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1: Pois sangue. É, gente, agora 21 horas, mais 2 minutos. O Geronil Negão do Japão mandou a mensagem assim: alô, Negão do Japão, cadê você, rapaz? Fala comigo, não esconda nada, meu amigo. Deixa eu dar uma olhada aqui, deixa eu ver se é aqui, mesmo, né? Homem, fala, Negão do Japão, boa noite.
2: Oh, boa noite, Maurício Rabelo, como é que tá você? Tudo bem, tranquilo, beleza, tudo a paz de Deus, firme?
1: Firme!
2: Aqui tá bom demais. Rapaz, aqui hoje esse pessoal tá mexendo aqui, fazer farinha, né? Mexendo com mandioca aqui, tá a Dona Neca, tá o Jax, Morgana, né? E Lady e Milinho, né, rapaz? E eu aqui só do olhando aqui, que a idade tá avançada, né? Não tô dando conta mais de mexer com essas coisas, mas não. E assim, eu toda a vida nunca gostei de mexer com mandioca. É um trem que eu não gosto de mexer,
1: sabe? Eu não gosto de mexer com mandioca. De jeito nenhum. Rapaz, o céu se é chegado.
2: Tá animada, né? Cada um numa raiz de mandioca aqui descascando. Daí a pouco vai relar, vai fazer a farinha, vai fazer um beiju.
1: Muito bem.
2: É bom demais aqui,
1: Cê
2: viu, meu amigo?
1: Nunca foi chegar.
2: Ô, moçada.
1: Ô, Negão do Japão. Bom demais. Falou mais.
2: É, Gabiraba. Ah, com o Maurício Rabelo Cristiano. De mandioca aí, quem entende muito bem aí, que eu sei muito, é nosso amigo Celso Bonito, rapaz. Ele entende, né?
1: Já queimou o Celso logo de uma vez aqui, né, rapaz? Como é que
2: é? Aqui só do olhando aqui, que a idade tá avançada, né? Não tô dando conta mais de mexer com essas coisas mais não. E assim, eu toda a vida nunca gostei de mexer com mandioca. É um trem que eu não gosto de mexer, sabe? De jeito nenhum. Mas as mulheres aqui estão animadas, né? Cada um com a raiz de mandioca aqui descascando. Daí a pouco vai relar, vai fazer a farinha, vai fazer um beiju. É bom demais aqui, viu, meu amigo?
1: Rapaz,
2: tá, com Maurício Rabelo Cristiano. De mandioca aí, quem entende muito bem aí, que eu sei muito, nosso amigo Celso Bonin, né, rapaz?
1: Exatamente. Ele entende, né? Esse, hein? Ó o barulhão lá, ó o batidão. Opa! Aô! Mas, rapaz, o negócio lá tá bom demais, viu? É festa, né? Muito obrigado. Eu queria saber o nome das meninas aí.
2: Como é que tá você? Tudo bem? Tranquilo, beleza? Tudo a paz de
1: Morgana?
2: Deus, aqui tá bom demais. Rapaz, aqui hoje esse pessoal tá mexendo aqui, fazer farinha, né? Mexendo com mandioca aqui, tá a Dona Neca, tá o Jax, Morgana, né? E Lady e Milinho, né, rapaz? E eu aqui só do olhando aqui, que a idade tá avançada, né? Não tô dando conta mais de mexer com essas coisas mais não. E assim, eu toda a vida nunca gostei de mexer com mandioca. É um trem que eu não gosto de mexer, sabe? De jeito nenhum. Mas as mulheres aqui tá animadas, né? Cada um numa raiz de mandioca aqui descascando. Daí tá a pouco feliz. Vai relar, vai fazer a farinha, vai fazer um beiju. É bom demais aqui, viu, meu amigo?
1: Pronto!
2: Alô, moçada! Vai
1: rasgando!
2: Bom demais!
1: Vai rasgando!
2: Gabiraba.
1: Sim.
2: Tá, com Maurício Rabelo Cristiano.
1: Beleza.
2: De mandioca aí, quem entende muito bem aí, que eu sei muito.
1: Celso Ribeiro.
2: Nosso amigo Celso Bonin, né, rapaz?
1: Exatamente.
2: Ele entende, né?
1: Entende. Bom demais. Opa, então, um grande abraço. A Dona Neca, né, Dona Neca, ela que cuida lá das coisas do Negão do Japão, né, Dona Neca, inclusive, é o mandiocal, lá ele planta muita mandioca, né. Alô, Negão do Japão, um grande abraço, Dona Neca, um abraço grande, o Jackson, a Morgana, Milady, tem a Lady também, me parece, parece que é Meline, não sei, não é? Muito obrigado. Um grande abraço a vocês aí. Excelente noite, viu? Muito obrigado. Meu amigo Ciro Corrêa Brito ainda falou um trem ainda. Fala, Ciro Corrêa Brito.
3: Opa! Minha pedra é seu Maio, rapaz. Tá...
1: Ah, é, rapaz?
3: Minha pedra é seu Maio. Tem nada a ver com minha... A mulher da minha vida é minha esposa.
1: Ah.
3: A filha do delegado positivo?
1: Sim.
3: Você tá equivocado.
1: Ah, então tá bom.
3: O Miguel é o gato do Luciano Barroso, que chama Miguel.
1: Ah.
3: Miguel! Pelo amor de Deus, com a palhaçada.
1: Tá certo, bom demais. Olha o Miguel dele aí.
3: Miguel!
1: Demais. Você deu uma réia agora, meu amigo.
4: Miguel, né?
1: Pelo amor de Deus.
4: Um abração para todos na Vila
1: Um
4: Pajú.
1: Abraço grande, viu? Tem Del Gracia falando. Vila e a Del Gracia Pinto, deixa eu ver. Oi!
5: Boa noite, meu querido Maurício.
1: Doutor Cláudio Henrique.
5: Marido da sua amiga e colega Del Gracia. Meu irmão, passando para deixar um grande, forte abraço, querido abraço, tá? E dizer que você e seu programa São a essência da Rádio Nacional. Ai, são a cara do Brasil. Parabéns, meu irmão. Um forte abraço.
1: Obrigado. Esse rapaz, mas que surpresa. É, doutor Cláudio Henrique. Hoje é seu dia. É o nosso dia, doutor Cláudio Henrique. É, ele é o marido da nossa grande amiga jornalista. Tem muito tempo que ela não traz delícias pra gente comer, que ela é muito boa pra trazer coisa gostosa. Tem tempo agora! E estamos sentindo falta, viu, Del Grácia? Obrigado, meu amigo doutor Cláudio Henrique. Parabéns pelo seu dia, pelo nosso dia, dia do advogado. É hoje, viu? Um grande abraço, muito obrigado pelas suas palavras. Você demora muito pra gente se ver, né? Mas um papo bom, um amigo verdadeiro. Ele já trabalhou aqui durante um tempo. Hoje ele trabalha em altos escalões aí do governo, competente advogado, doutor Cláudio Henrique, um grande abraço. E a grande repórter Del Grácia Pinto, um grande abraço, muito obrigado. Tem mais, levanta, Celso.

0: bom demais, olha, a nossa ouvinte lá do estado do Pará, é, a Dilcilene está dizendo, olha, Maurício Rabelo, eu ouço a Rádio Nacional desde os 13 anos, né, adoro rádio novelas, hoje eu tenho 43 anos, portanto, tem 30 anos que eu ouço a Rádio Nacional, ainda sou muito sua fã, muito obrigado, Dilcilene, aí no estado do Pará, muito obrigado, que venha mais 30, né, minha querida amiga? Um grande abraço, tem mais aqui de Goiás falando assim, boa noite, amigo Maurício Rabelo, tudo bem? Tô na escuta, né? É, um abraço para Denor mais Ana Nunes lá em Bom Jesus do Tocantins. Denor e Ana Nunes em Bom Jesus do Tocantins estão ouvindo na fazenda. É, quem tá mandando boa noite, direto de Goiânia, ouvindo é o Eduardo. Obrigado, Eduardo, em Goiânia, cumprimentando Denor e a dona Ana Nunes lá em Bom Jesus do Tocantins. Obrigado, Eduardo. Goiânia, Goiás, muito obrigado, muito obrigado. Jair Benedito de Trombas, Goiás, falando assim. Alô, Jair, boa noite. Cadê você, rapaz? Fala comigo, Jair. Boa noite.
1: Olá, boa noite, Maurício Rabelo, Jair de Trombas. Eu gostaria de ouvir aí do Veloso Velozinho, Menina dos Olhos Verdes. Menina dos Olhos Verdes, Veloso Velozinho. Manda um ato legal de volta aí, Maurício.
0: Beleza, beleza pura, muito obrigado, amigão. Jair Benedito, Trombas, Goiás, ele gosta muito de verde, né? Menina dos Olhos Verdes, Veloso e Velozinho, combinando com as cores do seu time de coração, a Sociedade Esportiva Palmeiras. Obrigado, Jair Benedito. Um abração para você, para dona Alessandra e para toda a torcida da Sociedade Esportiva Palmeiras, que lidera com folga o Campeonato Brasileiro. Obrigado, Jair Benedito, um abraço grande. Tem mais aqui conosco, estado do Pará, falando Elias José Moraes. Alô, Elias, boa noite.
2: Oi, boa noite. Olá, boa noite.
0: Boa noite, tudo bom?
2: Aqui é o Elias.
0: Elias José.
2: Eu sou aqui de Barcarena, no estado do Pará. Tô ouvindo a rádio aqui, via aplicativo, né? Fazia um tempão aí que eu não mandava mensagem pra rádio. Aliás, desde o ano passado, na verdade.
0: Exatamente. Mas que bom que você voltou a mandar mensagem.
2: A última vez que eu mandei, mensagem pra aí, acho que foi no ano passado.
0: O ano passado, né? Não demore tanto.
2: Na verdade, eu ainda cheguei a mandar mensagem pra rádio lá em fevereiro desse ano.
0: Sei, sei. Tá certo. Mas que bom que você voltou a mandar mensagem.
2: Mandou
0: um
2: alô pra mim.
0: Elias José Moraes.
2: Tô ouvindo a rádio aqui em Barcarena, no ramal do Cupuaçu.
0: Ramal do Cupuaçu.
2: Eu sou o Elias, mais conhecido como o Elias do Paysandu, de Barcarena, no Pará. Esse WhatsApp é o meu. Se puder, toca pra mim, Ivonei Fernandes, Diga Pra Mim, que é o nome da música.
0: Ivonei Fernandes.
2: E assim, só uma curiosidade, por que será que a rádio tá fora do ar pela frequência? Será que tem algum problema na frequência?
0: Eu não sei.
2: Porque assim, eu pergunto, né? Porque geralmente eu costumo ouvir na frequência. Aí como a rádio tá fora do ar pela frequência, na Rádio Nacional da Amazônia, eu tive que vir para o aplicativo. Mas boa noite.
0: Nacional da Amazônia. Pará, lá perto de Belém, Barcarena. Opa, a Fatinha tá olhando aqui, viu? Muito obrigado, amigão Elias José Moraes, muito obrigado. Ele tá pedindo a música do Ivonei Fernandes, acho que é Diga Pra Mim ou Liga Pra Mim, não é? Muito obrigado Elias José Moraes, aí em Barcarena, no Pará, no ramal do Cupuaçu. Ele é o Elias do Paysandu. Alô, Elias do Paysandu, um grande abraço. E a Fatinha foi verificar a onda que você fala, a faixa deve ser 49 metros ou 25 metros, né? Depois você me fala se é em 6.180 kHz, se é em 11.780, viu? depois você fala para mim, viu? Muito obrigado, Elias José Moraes, o Elias do Paixandu, lá no ramal do Cupuaçu, em Barcarena, no Pará. E Ivonei Fernandes é o cantor que ele pede aqui. Muito obrigado, muito obrigado. Tem do Tocantins falando comigo aqui. Boa noite. Boa noite, caro amigo Maurício Rabelo. Aqui é o Bruno de Palmas, Tocantins. Mando um alusão para os pais Aldemar e Rita, na fazenda Rala Joelho, no município de Recurso Holândia, no Tocantins. E pede uma música do Gini Geno. Obrigado, obrigado a você aí, Bruno de Palmas. Mandando um alô para os pais Aldemar e Rita, na Rala Joelho, em Recurso Holândia, no Tocantins. Acho a do Gini Geno boa aí, Celção. Pode ser Jeito Caipira, que eu gosto muito, né? Bom demais. Olha, aí ele falou, Elias José falou assim. Fala, Elias.
2: Oi. É, só pra confirmar aqui. Só pra confirmar, a frequência é a
0: 11.780, né? Aham. Beleza, então 11 mil em 25 metros. É, deixa eu mandar para ele aqui. Uhum. Olha, tenta colocar aí em ondas curtas, em 49 metros, 6.180, que pode pegar aí, viu? 6.180, 49 metros, tá bom? Muito obrigado, meu querido. Fala, Fatinha, você tem notícia aí? Tem já a resposta? A resposta já falou com o pessoal lá da transmissão, se o 25 metros está no ar, se não está.
3: Fui dar uma olhadinha lá que está ok, mas tem que ver na técnica depois que está acontecendo.
0: Então tá bom, então vamos lá.
3: E o Antônio Nunes, setor Pessoa, está na escuta, Maurício, está mandando um abração para você, para o Celso, para a Fatinha, sim. E manda abraços também para a Ellen, para Mercedes, Zezé, Xana Moura, Fabrício, Edgar e para todos os ouvintes. E lembrando, gente, que o próximo encontro, né, é dia 11 de outubro, daqui a 2 meses, né? Hoje é 11 de agosto, setembro, outubro.
0: Exatamente, 2 meses.
3: É, daqui a 2 meses, viu? No Parque da Cidade, estacionamento 3. Vamos preparando para outubro, vai ter mais um encontro, que é o penúltimo, né? Que depois o último vai ser em dezembro. Beleza. Então, gente, até
0: obrigado.
3: Um abração aí pro seu Antônio.
0: Alô, Antônio Nunes, como vai? Tudo bom? Tranquilo? Como é que tá essa moça do seu lado aí? Minha querida amiga Cleonice, um abração para ela. Saudade de vocês dois. Muito obrigado aí pela amizade, o carinho. Qualquer informação sobre o próximo encontro lá no Parque da Cidade, no dia 11 de outubro, é só ligar para o Antônio Nunes. O número do telefone dele, anote aí. O número é 61-DDD, depois 985262668. Repetindo, 61-DDD, depois 985262668.
3: E o William, lá de Irecê, na Bahia, também está ouvindo eu de cá, você de lá. Está mandando um abraço para Maurício Cabelo, para o Celso, para todos os ouvintes. E pede para ouvir a música Sempre Vou Lembrar de Você, com Gilberto e Gilmar. Sempre Vou Lembrar de Você. Dá uma olhadinha aí, viu, Celso? Será que o nome é esse mesmo? Está tão grande, né? Sempre.
0: Deve ser Eu Vou Sempre Lembrar de Você. Deve ser.
3: É, Sempre Vou Lembrar de Você. Vamos procurar a sua música, viu, William? Daqui a pouco a gente roda.
0: Beleza pura. O Miguel de Boa Vista, Roraima, falou assim: alô, seu Miguel!
4: Oi, bom, irmão, boa noite, irmão. Irmão, esse áudio aí já foi de hoje, irmão. Aí o Maurício Sabino já respondeu de lá, irmão, já hoje, já.
0: Pois é. Bom dia pro senhor. Bom demais, obrigado. Miguel, né? Gostei do Miguel. Rapaz, o Ciro deu uma viajada ali na voz, né, rapaz? Eu gostei, viu, Ciro? Rapaz, deixa eu ver aqui. É um ator esse rapaz. Deixa eu ver se eu acho aqui pra repetir.
3: De novo, o Miguel,
0: né? Rapaz.
3: Agora, olha, eu acho que só quem vai imitar ele é Celso. Acho que o Celso consegue.
0: É um homem entendido.
3: Celso, fala aí,
0: né?
3: O Miguel. Celso.
0: Fala, Celsão, fala aí, rapaz. Como é que
3: é?
0: Fala,
3: Miguel! Miguel! Pra todos da Vila
5: Pajeú. Miguel!
0: Ai, você é louco!
5: Grava esse Miguel do Celso!
0: Miguel, né? Ele tá bom demais! Valeu, Miguel de Boa Vista, Roraima, muito obrigado. Obrigado, Ciro Corrêa Brito.
3: Ai, meu Deus, e um abração pra dona Geralda, que tá lá em Congonhas ouvindo a gente, se divertindo com o programa aqui. Um abração, demais. Dona Geralda, tudo de bom. Daqui a pouco o Celso vai rodar sua música.
0: Exatamente, né? Pois é, e nós temos aqui o Zé Neto dizendo assim: boa noite, amigo Maurício Rabelo. Aqui o Zé Neto de Lago da Pedra, no estado do Maranhão. Tô ligado, 90.5 Alto FM, lá no estado do Maranhão, de Lago da Pedra. Obrigado, Zé Neto, Lago da Pedra, aí na 90.5 FM, ouvindo eu de cá, você de lá. Maurício, quem nasce em trombas é um trombado, né, rapaz?
3: É um trombeta.
0: É um trombeta. Zé Neto, rapaz, o que você inventa, hein, rapaz? Quem nasce em Lago da Pedra? Pedrenses e pedrenses. Lagoenses e lagoenses, né? Não, trombadinha não, né? Obrigado, obrigado, meu amigo Zé Neto. Lago da Pedra, no Maranhão. Lagoenses e lagoenças, um abraço. Tem mais aqui. 21 é do Rio de Janeiro. Fala comigo, Rio de Janeiro. Boa noite. Oi.
6: Rádio Nacional de Brasília, muito boa noite. Boa. Maurício Rabelo.
0: Opa.
6: Quem fala aqui é Moadir Machado, do Rio de Janeiro. Eu estou ouvindo você aqui no Rio de Janeiro pela Alexa.
0: Aham.
6: Ok? E porque no...
0: Moadir.
6: Aí você... Eu estou te ouvindo aqui no Rio de Janeiro, ok?
0: Ok.
6: Manda um abraço para todos aí da Rádio Nacional do Rio de Janeiro. É Moadir Machado.
0: Beleza.
6: Aguardo você, coloca o meu áudio no ar aí. Obrigado.
0: Vale.
6: Eu queria ouvir a música Milagre de um Ladrão, com Zilo e Zago, ok?
0: Mas é boa.
6: Um abraço a todos aí, boa noite.
0: Aham. Obrigado, obrigado, meu querido amigo Moadir Machado, no Rio de Janeiro, ouvindo eu de cá, você de lá, pedindo Milagre do Ladrão, com Zilo e Zalo, uma composição do Léo Canhoto. Obrigado, Moadir Machado. Você é nome de rico, viu? Moadir. Ainda não vi um outro, não deve ser nome único, e de Caboclo Abonado do Dinheiro, aí no Rio de Janeiro. Obrigado, Moadir Machado, um abraço grande.
3: Maurício, mais uma vez, parabéns, né, pelo dia dos advogados. Opa, você é um excelente,
0: obrigado,
3: advogado.
0: Estou lutando para ser.
3: Ser um bom advogado,
0: Tem que estudar todo dia. Então, eu passo todo dia umas 3, 4 horas estudando.
3: Gente, mas isso, para ser um bom advogado, que tem que ter muita paciência, esperança e dedicação. Isso você tem muito, então pode continuar.
0: Vontade, que você pode deixar comigo aqui, que vontade de vencer eu sempre tenho, né?
3: Com certeza. E diz que há duas coisas na vida que não se pode deixar de ter, né? São bons amigos e bons advogados, né? Então, parabéns para todos os advogados, para mim, Dr. Cláudio, Maurício Rabelo, Dr. Isaac, né? Parabéns para todos. E eu vi ali agora, até achei interessante uma frase aqui, ó: o advogado é uma coisa tão boa, mas tão boa, que em suas veias correm três tipos de sangue.
0: Olha.
3: A e B, viu?
0: O A, B, né? Gostei.
3: Meu Deus, olha
0: isso. Três tipos de sangue.
3: O A e B.
0: Gostei.
3: O A, B. Parabéns para todos os advogados.
0: Ordem dos Advogados do Brasil. Que é a instituição que eu tenho muito orgulho de pertencer, né? Graças a Deus. Olha, 21 e 21, Celção, deixa a Laurência falar e depois tem moda. Alô, Laurência, boa noite.
7: Boa noite, Maurício.
0: Boa noite.
7: Tudo bem?
0: Tudo e você?
7: Maurício, estou passando aí para agradecer as pessoas que parabenizou a gente.
0: Monte tá Alegre,
7: aí, minha mãe e eu, né?
0: Aham.
7: Claro que minha mãe foi primeiro, depois eu, né?
0: Ah,
7: então, agradeço a todos.
0: Dona Maria.
7: De coração. E quero perguntar a você, Maurício, você viu ontem um áudio do João Batista? Porque às vezes você passou, eu não ouvi, porque às vezes a Rádio Cristiano, né?
0: Ah.
7: Eu não consegui ouvir. Ele mandou um áudio ontem pra rádio.
0: Te parabenizando, mandou,
7: tá bom?
0: Sim.
7: Eu agradeço a todos de coração.
0: Sim.
7: Tá? Não vou falar o nome de todo mundo, porque às vezes eu vou ser injusta com alguém, né?
0: Uhum.
7: Mas agradeço a todos.
0: João Batista.
7: Um abraço.
0: Juarez.
7: Boa noite.
0: Ah, será que o João é esse aqui? Deve ser. Deixa eu ver se é o João Batista esse aqui. Deve ser. Quem mandou para ela ontem foi Juarez Expedito, Eliodoro, lá de Minas Gerais, o João Batista. Deve ser esse aqui, quer ver? Olha aqui. Oi. Cadê você, João?
8: Boa noite.
0: Ah, pera aqui, João Batista.
8: Ô, Maurício, boa noite. Boa noite pra ti, boa noite, Celção.
9: Ô Maurício, escolhe uma música bem bacana aí, fala de aniversário, pra nós homenagear nossa amiga Laurência, tá aniversário hoje, Laurência de Monte Alegre de Goiás.
0: Aí.
9: Que Deus dê a ela muitos anos de vida, muita saúde, felicidade e paz. Olha, boa noite, João Batista aqui de Montenegro, Rondônia.
0: Montenegro de Rondônia. Obrigado, João Batista. Desculpe, eu não coloquei sua mensagem ontem, eu não vi. São tantas, mas tantas, né? Vou até repetir sua mensagem de novo. Aumente o volume do rádio aí, minha querida amiga. Você que está na escuta, minha querida amiga Laurência, que fez aniversário ontem, você e sua mãe, Dona Maria. A palavra do João Batista de Montenegro, Rondônia, é para você.
9: Ô, Maurício, boa noite. Boa noite para ti, boa noite, Celção. Ô Maurício, escolhe uma música bem bacana aí, fala de aniversário, pra nós homenagear nossa amiga Laurência, tá aniversário hoje, Laurência de Monte Alegre de Goiás.
0: Mensagem de aniversário.
9: Que Deus dê a ela muitos anos de vida, muita saúde, felicidade e paz. Boa noite, João Batista aqui de Montenegro, Rondônia.
0: Valeu, muito obrigado, amigão João Batista de Montenegro, do estado de Rondônia. Muito obrigado, muito obrigado. Laurência, gostou aí? Dose dupla, minha amiga, você merece um abraço grande, minha amiga Laurência, um abraço para sua mãe também, e você deve ter ouvido aí, nós colocamos, não colocamos ontem, colocamos hoje a mensagem do João Batista de Montenegro, de Rondônia, para você, viu? Celso, qual é a música? Borboleta Azul, cantando Amado Batista. Jeito Caipira Genigeno. E o Milagre do Ladrão Zirizado.

0: era ser Lídia Vieira, da Fazenda Ponto de Encontro, Rubim, Minas Gerais, Vale do Jequitinhonha. Coloquei o nome Fazenda Ponto de Encontro, homenagear a rádio. E meus filhos também, eu tirei o nome todos da Rádio Nacional aí. Rádio Nacional é mais que família, né?
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0: Pintando Bonito para o Brasil. São 21h35. Eu de cá, você de lá.
1: O Celso já mordeu na língua já?
0: Sua, né? Sua, lógico, né, rapaz?
1: Hoje eu dei uma mordida na minha língua. Acho que eu ranquei um pedaço dela assim, mas eu tô com dificuldade de falar aqui, rapaz.
0: Ave Maria, mas que mordida violenta. Você tá louco, rapaz?
1: Na minha língua, né? Claro, né, rapaz? É, tá. Eu tava comendo uma carne gostosa mesmo. Foi uma mordida. Falei, poxa, mas acho que é pra pagar um bocado de pecado, que não é possível. Vai doer desse tanto, rapaz?
0: Deixa eu ver aqui. É, tem alguém, o Ribamar, tá dizendo. Alô, Ribamar, cadê você, rapaz? Tudo bom? Tranquilo? Bom demais, o Ribamar, né? Eu tô tentando aqui, o Ribamar. Menino do céu, vai dar certo, Ribamar.

0: Vai dar certo, Celso. Você é um menino competente. Ele está dizendo assim: boa noite!
1: Muito bom, meu amigo Maurício Rabeiro, Fatinho Celso, aqui é o Porteiro Ibamar, direto do trabalho nesse momento, em Porto Grande Amapá, ligado no programa Eu de Cá, Você de Lá. Se vocês puderem tocar uma música aí com o Leonardo, também Talismã, ofereço para todos do grupo ouvinte, né, do grupo do Amanhecer, quer dizer, e a todos os ouvintes da Rádio Nacional.
0: Leandro e Leonardo, tá bom? Beleza, vou até repetir seu áudio aí, Ribamar. Fala bonito, Ribamar, direto do Macapá, no Amapá.
1: Meu amigo Maurício Rabeiro, Fatinho Celso, aqui é o Porteiro Ribamar, direto do trabalho nesse momento, em Porto Grande Amapá, ligado no programa. Se vocês puderem tocar música aí com o Leonardo, também Talismã, ofereço para todos do
0: tranquilo e calmo, você falou, tá
1: grupo ouvinte, né, do grupo do Amanhecer, quer dizer, e a todos os ouvintes da Rádio Nacional de Brasília, tá bom?
0: Beleza pura. E ele tá mandando um abraço para mim aqui. Meus parabéns, Maurício Rabelo, pelo seu dia a dia do advogado. Parabéns pelo seu trabalho. Muito obrigado, Ribamar. Aí, porteiro, em Porto Grande, no Amapá. Ouvindo Eu de Cá, Você de Lá, pedindo o Talismã do Leandro e Leonardo. E a moda é boa toda, viu? Muito obrigado, Ribamar. Um abraço grande. Obrigado aí pela mensagem aqui, pelo nosso dia aqui. Muito obrigado. Tem aqui conosco Rosângela, é nosso ouvinte. Alô, Rosângela, cadê você? Boa noite.
2: Boa noite, boa noite, boa noite, boa noite, Maurício Rabelo. Boa noite, Fatinha. Boa noite, Celso. Cheguei, Brasil. Eu, Rosângela Oliveira, daqui de Rio Branco, Acre. Tô na escuta do Eu de Cá, Você de Lá. E vocês daí, eu daqui, tô na escuta. Eu e minha família estamos marcando a nossa audiência no programa Eu de Cá, Você de Lá. E é isso, amigo. Desejando parabéns aí a todos os advogados. E deixando um alô para dona Geralda e a família dela, Tec Família, Toinha, Poetis e Família, todos os ouvintes, os amigos do Amanhecer, Mulheres Pães e todos os ouvintes, amigo. Que Deus abençoe, guarde e proteja todos vocês, em nome de Jesus.
0: Amém.
2: Tchau, Brasil.
0: Valeu. Muito obrigado, querida amiga Rosângela Oliveira, aí na linda capital do Acre, Rio Branco, ela e a família, abrindo um espaço lá para nós, do Eu de Cá, Você de Lá, dando oportunidade da gente adentrar a casa dela e o seu coração também. Muito obrigado, Rosângela, um abraço grande para você, extensivo a toda a sua família, viu? Rosângela Oliveira, Rio Branco, Acre, Brasil.

0: comer uma picanha assada muito gostosa, né? Que coisa boa. Maurício, mande um alô para todos os carreteiros do Brasil. E você também. Está bem, né? Tranquilo. Na coma alguma coisinha hoje? Estou pensando que sim, viu? Estou precisando, meu amigo. Um abraço, meu amigo Genilson. Muito obrigado. Está dizendo amanhã, às 8 da manhã, vou descarregar a carreta, né? E vou subir para Manaus só na quinta-feira. Estou em casa nesse momento, aqui em Boa Vista, Roraima. Dá uma hora de diferença, né? Lá deve ser... aqui é 9h43 da noite, é 8h43. Está em casa daqui a pouquinho. Vai ele, a Carla e a Dona Maria a uma churrascaria saborear uma picanha muito gostosa. Direto de Boa Vista, Roraima. Obrigado, Genilson. Olha, cuidado com o infartil, viu? Não é comer demais, não. Vai devagar. Vem cá, rapaz. Fala comigo, Josué Andrade, meu amigo. Dizendo assim, boa noite, doutor Maurício Rabelo, tudo bem? Hoje é o dia do advogado, parabéns. Obrigado, meu amigo. Boa noite, grande causídico, né? Obrigado, doutor Josué Andrade, na Ceilândia, o fazendeiro da Ceilândia. Muito obrigado, viu? Grande abraço. Tem mais outra aqui, lá do Rio de Janeiro. Deixa eu ver quem é. Queluz Sarmento Vilela, dizendo Rio de Janeiro. Tá certo, jogador NBA, se inscreve. Tá bom, obrigado, viu? Muito obrigado. Tem aqui Edilson Soudier, né? Soudier, dizendo, Maurício, um abração para você, boa noite, aqui de Natal, no Rio Grande do Norte. Edilson Soudier, muito obrigado, Edilson. Obrigado por você abrir um espaço aí para a Rádio Nacional, através da rádio do Instituto Federal de Educação, aí de Natal, no Rio Grande do Norte. Muito obrigado, Edilson. Uma excelente noite para você. Muito obrigado, viu? Tem aqui o João Lemes Freire. Alô, João Lemes, boa noite.
1: Boa noite, Maurício Rabelo.
0: Boa noite.
1: Boa noite, Fatinha.
0: Opa.
1: Boa noite a todos os ouvintes.
0: Aham.
1: Não vou falar o nome porque é muita gente, a gente não dá conta de falar o nome de todo mundo, né?
0: Sim, João Lemes.
1: Mas tá valendo, todos os ouvintes tá valendo.
0: Com certeza.
1: Maurício, se possível, você bota pra nós ouvir aí.
0: Nós vamos botar.
1: É com Marco Roberto, A Última Carta.
0: Mas é boa, viu?
1: E essa música vai para todos que estiver ouvindo e gostar da música.
0: É boa demais. Última Carta, Marcos Roberto. Obrigado, João Lemes Freire. Pediu bem demais. Obrigado, amigão João Lemes Freire. Aqui em Brasília, no Distrito Federal, pedindo A Última Carta do Marcos Roberto. Ele que... me parece, ele faleceu há pouco tempo, né? Deixou saudade, uma música linda, linda, linda. Muito obrigado, um grande abraço, viu? Meu amigão João Lemes Freire aqui em Brasília. Tem mais, a Laurência falou um negócio. Ô, Laurência, fala aí, moça.
2: Maurício, obrigado, tá, Maurício, por você ter rodado aí o áudio hoje, tá bom?
0: É porque eu não vi ontem,
2: um abraço,
0: viu?
2: Um abraço pra Fátima, muito. Boa noite.
0: Valeu. Obrigado a você, Laurência, você merece, moça. E o João Batista também merece, direto lá de Rondônia. O nosso ouvinte merece respeito e consideração. Muito obrigado, muito obrigado. Tem aqui conosco Raimundo, lá de Imperatriz, no Maranhão. Fala, Raimundo, boa noite.
3: Boa noite, Maurício Sabino. Rapaz, estou tentando ver se eu consigo. O aplicativo, mas tá dando problema aqui, rapaz, não tô ouvindo, não.
0: É mesmo, rapaz, uai.
3: Na hora que eu ligo, demora um pouco, sai.
0: Uai, não é possível, é mesmo, rapaz. Vai lá no Google, Raimundo. Eu quando tá tendo problema, eu vou lá no Google, e acho o Google lá, né? Aí eu aperto lá naquele microfonezinho e falo assim, Rádio Nacional AM de Brasília. Aí na mesma hora já aparece lá, está escrito ao vivo, já começa a tocar o Eu de Cá, Você de Lá. Entendeu? Vamos ver se agora, se eu fizer

0: Ô, Carlito e Badu e Ivoninho, eu tô no Google aqui, vou apertar o microfoninho do Google, viu? Vou apertar assim, Rádio Nacional AM de Brasília. Vamos ver o que vai acontecer. Tá aqui, aí apareceu Rádio Nacional AM de Brasília. Deixa eu ver aqui, ver se vai dar ao vivão assim, né? Pelo amor de Deus, vem cá. Vai dar certo, quer ver? Vamos ver se vai entrar ao vivão aqui. Ouça agora. Ouça agora. Vamos ver se vai sair alguma coisa. Ó.
1: Será? Papo reto.
0: Menor não, né? Ah, rapaz, não é nós não. Isso é outra, é a FM, né? Pelo amor de Deus. Rádio Nacional, aqui, agora eu fui. É, Rádio Nacional, tá escrito só Rádio Nacional EBC, aí deu Rádio a FM, né? Não deu a nossa. Agora tá Rádio Nacional AM, maiúsculas duas, AM Brasília, ao vivo. Vamos ver o que é que dá aqui. Acho que agora vai dar, não é possível, né? Ouça a rádio ao vivo. Aqui, ouço o rádio ao vivo. Abri, vamos abrir aqui. Tem que abrir o aplicativo. Meu Deus do céu, não, rapaz. Não, não é isso aqui não. Ah, deu dar, né? Deu. Nesse momento, não, aqui não é aqui. Então tá bom, Rádio Nacional. Aqui que é ao vivo, opa, quer ver?
1: Oi. Tem que dar aqui, eu acho que agora vai dar, né?
0: Aí deu, e deu. Então é isso mesmo, viu? Bom demais, levanta-se, Celso Ribeiro.

0: Do Brasil, agora 21h55 no Eu de Cá, Você de Lá. Tá conversando com dois caboclos aqui. Juntar os dois, eu vou te contar, vale muita coisa, viu? São meus amigos do coração, porque vale mesmo. Se um só vale muito, imagine os dois juntos, né? É o Domingos Rapaz, que tá lá em Cangas, né? Alô, Domingos Rapaz, bom sem base? Tranquilo? Eles estão na caravana que vão até o Senhor do Bonfim, lá perto de Natividade, lá, lá perto do Príncipe, né? No Senhor do Bonfim. Um grande abraço ao meu amigo Domingos Rapaz, e o outro é o Etinho Nordeste. Alô, Etinho Nordeste, bom demais, tranquilo? Satisfeito de ter nascido homem, Etinho Nordeste, satisfeito, né? Bom demais, com a turma boa. Tem o Raí, é o Raí da sanfona, o Raí do Nordeste. Tem outro companheiro dele lá, toca uma sanfona arrumada, né? E o Etinho Nordeste falou assim: vamos escutar o Etinho, vamos escutar o Domingos Rapaz. Alô, Etinho, boa noite.
1: Boa noite, meu amigo Maurício Abelo.
0: Opa, pode mandar.
1: Boa noite, meu amigo Maurício Abelo.
0: Boa noite.
1: Como é que está aí, meu irmão? Você nem imagina onde é que eu estou.
0: Agora
1: mas
0: eu já estou sabendo.
1: Você,
0: né?
1: É um homem pensador, um homem que sabe das tradições tocantinense. Estou aqui nas
0: Domingos,
1: Cangas.
0: Rapaz.
1: Aqui onde fica depositado aquele amigo, o nosso Domingo Rapaz.
0: Exatamente.
1: Estamos aqui no pouso, né? Onde saímos quinta-feira lá da minha grande Palmas Tocantins, Taquarussu Grande, Maurício.
0: Taquarussu
1: e aqui
0: Grande.
1: Nós estamos reunidos com vários amigos.
0: Aham.
1: E outra, e a rodada aqui é boa, que ela tá sertanejada de um sanfoneiro, um Paulinho. Caba bom.
0: Paulinho.
1: Um caba assim que foi Deus e o Senhor do Bonfim que trouxe aqui.
0: Ah.
1: Quero que você mande um alô aqui para todos os tropeiros.
0: Aham.
1: Estou aqui ao lado do meu amigo Belman, o meu amigo Raimundo Beltrão, lá do Taquarussu Grande, meu amigo Raimundo, meu amigo Raí, Raí do Nordeste.
0: Aham.
1: Estou aqui com seu amigo Domingo Rapaz, o Paulinho Salfoneiro.
0: Aham.
1: E seu trio, o meu amigo Pisadinha, o aniversariante aqui, meu amigo
2: Novinho Tropical Veículo.
1: E outra, e todos os outros, Betão, o presidente.
0: Estamos
1: mandando um abraço para você, meu amigo, e que manda para esse povão de todo o Brasil.
0: Opa.
1: E nós vamos ligar o som, a caixa agora, para ouvir o seu retorno. Um abraço, que Deus abençoe.
0: Amém.
1: A todos. E o Senhor do Bonfim proteja sempre.
0: Beleza pura! Como é que é o dono da Veículos aí? Ele falou o nome, mas eu não entendi, rapaz. Como é o nome aí? Como é o nome?
2: Novinha Tropical Veículo.
1: E outra, e Domingo Rapaz, o Paulinho Salfoneiro e seu trio, o meu amigo Pisadinha, o aniversariante aqui, meu amigo
2: Novinha Tropical Veículo.
1: E outra, e todos...
0: Bom demais, obrigado. Obrigado, meu querido amigo Etinho Nordeste. Ele está numa tropeada boa, indo lá para o Senhor do Bonfim. Saiu quinta-feira de Taquarussu Grande, lá da sua propriedade, todos montados, bem montados a cavalo, né? Mandando uma saudação lá para o anfitrião, o Domingos Rapaz. Alô, Domingos Rapaz, em Cangas, um grande abraço. Muito obrigado. O aniversariante também, lá o moço da Tropical Veículos, o Pisadinha, o Betão, também tem... como é que é o nome aqui, rapaz? Tem o Raimundo Beltrão, o outro Raimundo também, o Raí do acordeon, o Raí da sanfona, o Delmar, o Paulinho. Um grande abraço para todos vocês. Estão enxugando um trem lá que quem pode, pode, né? Muito obrigado a vocês aí em Cangas, município de Santa Rosa do Tocantins, na casa do meu amigo Domingos Rapaz, meu amigo Etinho Nordeste, muito obrigado. Boa tropeada para vocês lá pro Senhor do Bonfim. Reze por nós, ore por nós lá. Um grande abraço. Vamos pro intervalo, já já a gente volta. Aguardem.

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0: Notícia, gente boa do Brasil, agora 22 horas e 3 minutos no Eu de Cá, você de lá. É, deixe-me ver aqui. Opa! É o Euclides Miranda Costa. Euclides Miranda Costa, é lá do Tocantins. Alô, Euclides Miranda, bom? Tranquilo? Tentando abrir sua mensagem aqui, Euclides. Não vai dar certo. Euclides Miranda dizendo boa noite, meu caro amigo Maurício Rabelo, estou ligado no Eu de Cá, você de lá. É, toca aí Folha Seca do Amado Batista para mandar para os amigos e amigas, para especialmente para curtir aqui Euclides Miranda com Meia no Tocantins. Muito obrigado, muito obrigado. É, tem aqui o meu compadre Murilo, direto dos Estados Unidos da América. Alô, meu compadre Murilo, boa noite.
1: Boa noite, meu compadre Maurício Rabelo. Aqui é o Murilo.
0: Tudo bom?
1: Estamos na audiência, Maurício, aqui.
0: Opa!
1: Eu, a sua filha da Sofia, tá aqui. Sim. No meu braço. A Nívia tá jantando.
0: Aham.
1: Um abraço para todos vocês no estúdio.
0: Sim.
1: O Celso, a Fatinha.
0: Sim.
1: E um abraço pro Raimundo da Imperatriz, o Antônio da Caxias. E todos os ouvintes da Rádio Nacional da Amazônia, no programa Eu de Cá, você de lá.
0: Aham.
1: Obrigado, compadre.
0: Obrigado, meu compadre. Um abraço grande. É o compadre Murilo, a comadre Nívia, lá em Orlando, na Flórida, nos Estados Unidos. É a minha mocinha lá, Sofia, minha filhada. Um beijinho pra ela. Um abraço grande, viu, compadre Murilo? Obrigado por você e a minha comadre estar sempre nos prestigiando, ouvindo Eu de Cá, você de lá, espalhando a nossa audiência aí para os Estados Unidos da América, para a América do Norte, essa região inteira. Obrigado, compadre, um abraço. Tem mais aqui, é, o Jair Benedito falou assim: ô Jair, pode falar aí, acabou.
2: Silveira e Barrinha e Maurício, chega de sofrer.
0: Mas você tinha pedido outra, não tinha não? Pera aqui, deixa eu ver como é que é.
2: Eu gostaria de ouvir aí do Veloso Velozinho, Menina dos Olhos.
0: Tô devendo, Menina dos Olhos Verdes aqui, Celção, tem aí, vê se você tem aí. Menina dos Olhos Verdes, Veloso e Velozinho. É, você é o cara, rapaz. De que, rapaz? É, Velozinho, Menina dos Olhos Verdes. Céu, se você me ajudar, eu vou atender meu amigo, né? Porque é gente boa. É ele que está lá em Trombas, no estado de Goiás. Alô, meu amigo Jair Benedito. Você, eu te agradeço demais aí a paciência, viu? Muito obrigado. Veloso e Velozinho vão cantar para você a música Menina dos Olhos Verdes. Toca para nós, Celso Ribeiro. Pode tocar. Alô, meu amigão Jair Benedito, Trombas, Goiás, Dona Alessandra. Essa é bonita composição do Birajara Moreira, Menina dos Olhos Verdes com Veloso e Velozinho.

0: Pois é, gente, agora 22:17, nós vamos até os Estados Unidos da América, ouvindo eu de cá, você de lá, meu amigão Luciano Belarmino, lá da Louisiana. Alô, Luciano Belarmino, como vai? Tudo bom? Tranquilo? Ele tá dizendo boa noite, meus amigos do programa Eu de Cá, Você de Lá, em especial meu amigo Maurício Rabelo. Boa noite, Luciano Belarmino, que bom falar contigo. Ele tá dizendo, manda uma moda bonita pra nós aí, do Di Paulo e Paulino. Ponto Final é o nome da música, viu, Celção? Ponto Final, ele está oferecendo para ele próprio curtir, né? Para ele curtir, o Luciano Belarmino, para Danis Paula, para Maria Eduarda, para Liz Vitória, para o Joaquim Neto, o Luciano Filho, o Josué Azaf, também o Antony Gabriel e os meus genros, e o Antônio e o Pedro também, e é muita gente, viu, meu irmão? Opa! Quanto mais melhor, né? Quanto mais ouvintes. Alegria grande demais. Então, muito obrigado. Meu, como é que estão as saudades aí do Goiásão? Muita saudade do Distrito Federal também. Águas lindas, terra boa, né? Obrigado, Luciano Belarmino. Obrigado a todos aí na Louisiana, nos Estados Unidos. E já tem o Ponto Final do Di Paulo e Paulino. Ele mandando para ele próprio curtir, para Danis Paula, Maria Eduarda, Liz Vitória, Joaquim Neto, Luciano Filho, Josué Asaf, o Asaf, Antony Gabriel, e os genros Antônio e o Pedro. É muita gente lá nos Estados Unidos ouvindo Eu de Cá, Você de Lá. Muito obrigado. Fala, Maria do Rosário.
1: Vamos ouvir aqui a mensagem do Maranhão do Rádio.
0: Lá do Pará, de São Félix do Xingu.
2: Aí, Maurício Rabelo, boa noite, meu santo.
0: Opa!
2: Deus abençoe, dê uma boa noite. Aham. Que é o Maranhão do Rádio, tô te ouvindo aqui através do celular aqui agorinha, na beira do Rio Xingu, aqui em São Félix.
0: Vai ser rico, hein, rapaz?
2: Um vídeo aí bonito aí, que nós passamos no final de semana aqui na ilha, comendo um peixinho assado.
0: Opa!
2: Foi só travessia, mas teve muita festa, viu?
0: Aham.
2: Um prazer, Maurício, que Deus te abençoe. Roda pra nós uma música aí de Renan e Raí aí.
0: Aí você falou do lado que eu escuto.
2: Renan e Raí, chorei no sinal, apareça a todos os ouvintes. Tchau e obrigado. Tchau. Manda seu contato de novo pra mim, Maurício. Manda seu contato aí do seu zap aí pra mim. Ou então mandou aí pra mim no seu aí, porque eu tô nesse celular aqui, não apareceu mais não.
0: Não apareceu mais não, né?
2: E outra também, Maurício, eu esqueci de falar. Eu tô lhe acompanhando aqui no TikTok, viu?
0: Ah, é, rapaz.
2: Se apresentando aí na Nacional aí. Eu já vi uns 3 vídeos seu aqui, eu tô lá acompanhando aqui no TikTok.
0: Rapaz, você falou do lado que eu escuto, rapaz, é o Maranhão do Rádio. Oi, o que tem? Há um vídeo dele aqui na beira, lá dentro do Rio Xingu.
3: Vai pra onde, senhor? Vai pra onde?
4: Vai entrar aí, pô.
3: Bora, moço.
0: Bora, rapaz. Vida boa. Xingu já, água ali.
3: Vai! Aí, vamos.
0: Bora, galera.
3: Você é doido, né? Eu botei tudo.
0: Nossa. Agora vem aí. Quem pode, pode, né? Obrigado. Obrigado, meu amigão Maranhão do Rádio, nas águas do Rio Xingu, lá em São Félix do Xingu, no Pará. Tô vendo vocês na balsa, aí no barco, né, tomando banho. Bora, né? Um grande abraço, muito obrigado, amigão Maranhão do Rádio. Muito obrigado. E obrigado por nos acompanhar no TikTok. E o meu telefone lá, pra você guardar, eu já vou mandar ele aí pra você, ó. É o 63, né? Que é lá do Tocantins, mas tá na minha mão aqui, 63 99 79 3738, viu? Tá na mão. 6363 aí, o DDD 99 79 3738. Obrigado. Qual a música que ele pediu do Renan e Raí, Chorei no Sinal?
1: Chorei no,
0: né,
1: Sinal.
0: Falou, Maranhão do Rádio! Um grande abraço, muito obrigado. Tem mais aqui. Deixa eu dar uma olhada, é muita coisa, rapaz, muita mensagem. Graças a Deus, tem o Dolzinho do Batiero. Dolzinho do Batiero dizendo boa noite, Maurício Rabelo, do Tocantins. Quero uma música para o seu Felipe na Fazenda Água Doce, para o meu pai Lourenço na Fazenda Batiero, para o meu amigo Negão do Japão, na cidade de Paraná, no Tocantins. A música é Sabe Lá, Sabe Lá, das Irmãs Freitas. A música é Sabe Lá, das Irmãs Freitas. Obrigado, obrigado, Dozinho do Batiero, aí no Tocantins, ouvindo. Obrigado a todos, ao Felipe na Fazenda Água Doce, ao seu pai Lourenço na Fazenda Batiero, ao Negão do Japão, na cidade de Paraná, na Fazenda lá também. Muito obrigado, muito obrigado.
1: E o Jair, lá de Tocantins, deseja a todos uma boa noite.
0: E ô Jair, como vai? Tranquilo? Bom demais, obrigado, Jair. Uma excelente noite para você também. Muito obrigado. Tem mais aqui, 95, é de Roraima. Fala comigo, Roraima. É, Braga. Alô, Braga. Boa noite. Boa noite.
4: Opa. Alô, Maurício Rabeiro. Boa noite, meu doutor, advogado. Hoje é seu dia.
0: É.
4: Além de você, doutor, você é um homem, um radialista único.
0: Obrigado.
4: Que todo mundo te aprecia no Brasil. E tu alegra a nossa noite com eu de cá, você de lá. Maurício Rabeiro, eu quero ouvir um modão e oferecer para a minha amiga Damares. É uma moda de Amado Batista, não dá nem tocar aí, não.
0: Ah.
4: Ela é disparado, vou procurar o amor pelos quatro cantos desse mundo. É com Amado Batista.
0: Meu nome dessa música.
4: Eu quero mostrar pra toda essa gente que não sou assim tão vagabundo.
0: Aham.
4: Manda esse modão pra nós, Maurício Rabeiro.
0: Tá,
4: pra todos ouvindo da Rádio Nacional e todos os advogados do Brasil.
0: Valeu! Obrigado, meu amigo.
4: Eu sou o Braga daqui de Roraima.
0: Braga.
4: Braga. Eu estou ouvindo a Rádio Nacional desde 1959, por aí. Eu era molequinho, que eu nasci em 51, mas eu sou fã dessa emissora, eu nunca larguei ela.
0: Rapaz. Você falou do lado que eu escuto, rapaz. Muito obrigado, amigão Braga, ouvinte da Rádio Nacional há décadas. Muito obrigado, Braga, por ter gastado tanta pilha conosco, valorizando o nosso trabalho. A gente fica muito agradecido. Que um radialista que não tem ouvinte não está com nada, né? Pode mudar de profissão, não é? Obrigado, amigão Braga. Obrigado pelas suas palavras. Te agradeço muito, viu? E eu vou procurar essa música aqui, disparado, procurando, meu amor, pelo mundo do Amado Batista. Vou procurar ela aqui, tá bom? Grande abraço, meu amigo Braga.
1: Boa noite, Maurício. Aqui quem está falando é Roberto. Tô ouvindo eu de cá, você de lá, aqui do Rio Maria, no Pará.
0: Roberto de Rio Maria, no Pará. Vou fazer uma pesquisa aqui no Google aqui. Fala pra mim, Google, né? Música do Amado Batista que fala assim: disparando, vou procurar o meu amor pelo mundo. Vamos ver se tem essa música. Uhum. É, eu não posso falar não, que não continua falando aqui. 22, opa, aqui assim, disparado, vou procurar o meu amor pelo mundo, vamos ver se tem essa música, não posso falar, que não quero, tudo bem, a música é disparado pelo mundo, viu, Celso? Vê se tem aí, disparado pelo mundo, Amado Batista, pra cantar pro meu amigo Braga lá de Roraima. Obrigado, Braga. Disparado pelo mundo é o nome da moda, viu? Tem mais aqui do Piauí falando, Júlio Matilde. Alô, Júlio! Oi! Alô, Júlio, boa noite! Cadê o som aí, Celso? Não sai não? Sai não, né? Vai! Opa! Homem! Não quer falar. Não vou falar. Não vou falar. Não vou falar. Não quero falar, né?
5: Alô, boa noite, Maurício Rabelo.
0: Boa noite. É o Júlio, lá do Piauí. Muito obrigado, Júlio, aí do Piauí. Gostei do seu boa noite. Só saiu boa noite aqui, viu? Depois, se você quiser mandar outro áudio, porque não saiu quase nada aqui. Saiu só o boa noite. Mas tá valendo, né? Muito obrigado, muito obrigado. É, minha querida amiga Adelgrácia Pinto agradeceu também. Alô, minha querida amiga Adelgrácia Pinto. Alô, doutor Cláudio Henrique, um grande abraço aqui no Lago Sul, no Distrito Federal, com a vida arrumada, os dois tranquilos e felizes, só faltando aquelas delícias que você trazia para nós. Esqueceu? Você acha que nós não sentimos falta? Nós sentimos muita falta, viu, minha amiga Adelgrácia Pinto? Meu amigo é o doutor Cláudio Henrique, um grande abraço. Tem mais aqui, Dioneta, lá de Tocantins, dizendo assim... Deixa eu ver aqui. É, boa noite Maurício Rabelo, estou na escuta do Eu de Cá, Você de Lá, na Fazenda Brejo da Lama, município de Lizarda, no Tocantins. Muito obrigado, a mãe da Maria de Jesus, a mãe da Gleiciane, a sogra do Maurício e do Vilmar. Muito obrigado, Dioneta. Um grande abraço, muito obrigado. Tem mais aqui, 95, é lá de Roraima, Nair Gaia, dizendo boa noite. Boa noite, aqui ouvindo Eu de Cá, Você de Lá. Você podia ver por esse alguém sou eu, Leandro e Leonardo. Esse alguém sou eu, né? Eu queria ouvir esse alguém sou eu do Leandro e Leonardo, mandando para a Idelma, para a Dona Lídia, para todos que estiverem da escuta. Esse alguém sou eu, parabéns pelo seu grande dia. Eu tenho uma filha que é advogada também, parabéns para ela, parabéns para todos os advogados, viu, Maurício Rabelo? Especialmente para você e a minha filha. Obrigado, querida amiga Nazaré Gaia. Dê um abraço na doutora, sua filha, aí por nós, tá bom? Muito obrigado. É a doutora Nara Gaia, advogada lá em Boa Vista, Roraima. Doutora Nara Gaia, muito obrigado, muito obrigado. Lá do estado do Piauí, terra querida, filha do sol do Equador. Boa noite, Maurício Rabelo. Dê um alô para o Cutião de Santa Filomena, do grupo Boleiro, né? Alô, Cutião, bom rapaz. É o Gleison Ribeiro, é Cutião. É um homem que... que não gosta, que não tem nem mulher nem homem, né, rapaz? Ô, Cutião! Cutuca peão, cuidado, viu? Um abraço, Cotião, de Santa Filomena, do Grupo Boleiro. Muito obrigado. Um abraço, Gleison Ribeiro. Obrigado, Gleison Ribeiro, no Piauí. Tem mais aqui. 63 é do Tocantins. Deixa eu dar uma olhada. Boa noite.
6: Boa noite, Maurício Ribeiro. Manda um alôzinho pra mim aqui na Fazenda Capaleca. Tô aqui te ouvindo aqui. Ei, manda um número de Eu de Cá, Você de Lá, que eu não tô conseguindo falar com você, com a serviço. Aí você manda o número de Eu de Cá, Você de Lá pra mim, Maurício Ribeiro. Hora aqui da Sinópolis, Tocantins.
0: Da Sinópolis, né? Que coisa boa. É o Emivaldo. Emivaldo. Emivaldo, bom, tranquilo. Emivaldo na Fazenda Campo Alegre, em Darcinópolis, no Tocantins. Muito obrigado. Muito obrigado, muito obrigado. Ele tá pedindo o meu número também. Vou mandar aqui, ó, pra você aí do Tocantins, 63, depois 99979-3738, tá bom? Esse aí é o número, 639-9979-3738. Muito obrigado, muito obrigado. Tem mais aqui, opa, Júnior Lopes, de Teresina, Piauí, ouvindo Eu de Cá, Você de Lá. Alô, Júnior Lopes, bom, tranquilo, muito obrigado, Júnior Lopes, ouvindo Eu de Cá, Você de Lá, em Teresina, no Piauí. Obrigado, Júnior, um abraço grande para toda a família Lopes do Piauí. Eu quero mais uma vez mandar um abraço. Prepara uma moda daquelas boas aí pra nós, viu, Celso? Você é um menino bom, muito bom mesmo. É um homem machucado, né? Deixa eu mandar um alô especial, né, pros meus amigos. Ô, Celso, você achou a moda do Amado Batista disparado pelo mundo afora, não tem não? Ô, rapaz, Gilberto, não, peraí que já vai o Gilberto e Gilmar. Nesse momento, opa, vem em mim que eu tô facinho, vem em mim que eu tô facinho. Rádio Nacional, pelo mundo, né, procurando amor. Eu tô procurando mandar um alô aqui direitinho. Vou mandar. Nossa senhora, é muita coisa aqui. Tenha calma, Celso Ribeiro. Não me apoquente, não, rapaz. Fique calmo aí. Tranquilo e muito bem. Deixa eu mandar aqui uma saudação. Mandar para o meu amigo Hudson, lá na cidade de Uberlândia, Minas Gerais. Alô, meu amigo Hudson, aí Uberlândia, Minas Gerais, muito obrigado. Ele está mandando um abração para o meu irmão, ele diz, da dupla, né, lá da cidade de Perdizes, em Minas Gerais. É nossa região, começando a aparecer vídeos, né? Perdizes, Minas Gerais. Beleza pura, o Ed Brito e Samuel, muito bom. Ed Brito e Samuel é duplão, né? Fala, Ed Brito e Samuel, deixa eu ver aqui.
7: Olha, turma, Ed Brito aqui, tudo firme, meu povo, Samuca. E nós estamos juntos e misturados com o nosso amigo Maurício Rabelo. Um beijo pra vocês, irmão, junto, garotinho.
0: É nóis. Opa! Rapaz, aí é dupla, viu? Aí é dupla pra entortar. Ed Brito e Samuel. Fala, Ed Brito e Samuel.
7: Ouvintes da Rádio Nacional, aqui o Ed Brito. Tudo firme, meu povo, Samuca. E nós estamos juntos e misturados no programa Eu de Cá, Você de Lá, com o nosso amigo querido Maurício Rabelo, né? Nós estamos juntos, meu povo. Um beijo pra vocês. Vamos curtir à vontade.
0: É aí, canta pra entortar, viu? Bom demais. O Luciano Belarmino tá dizendo, o Dimas é ouvinte fiel, viu, Maurício? Obrigado, rapaz, uma turmona aqui, muito obrigado, fico muito honrado. Alô, Hudson, Uberlândia, Minas Gerais, muito obrigado. Depois eu vou fazer aqui um vídeo agradecendo a você, viu, ao Ed Brito Samuel, esse duplaço, uma das mais afinadas duplas do Brasil. Antes que era o Christian e Ralph, né? Pra mim agora o Ed Brito Samuel tá superando. Bom demais, Ed Brito e Samuel, duplão que arrasa os corações aí pelo Brasil e o mundo. Obrigado, Hudson. Olha o Ed Brito e Samuel, segura!

Opa, essa primeira parte aí foi do César Menotti Fabiano. E essa aí agora é com eles? É? Ah, escuta aí, a dupla mandando pra você, meu amigo, aí nas Minas Gerais. Aí é de Brito Samuel. Alô, meu amigo, um de sonho Uberlândia, Minas Gerais.

0: Atenção, tem muito tempo.
1: Ouvintes da Rádio Nacional, aqui o Ed Brito. Tudo firme, meu povo, Samuca. E nós estamos junto e misturado no programa Eu de Cá, Você de Lá, com o nosso amigo querido Maurício Rabelo. Né? Nós estamos junto, meu povo. Um beijo pra vocês. Vamos curtir à vontade.
0: Opa! Bom demais.
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0: Deixa um trem aí, rapaz. Vai rasgando que eu vou costurando pra mandar mais uma vez uma saudação pra turma do Domingos Rapaz e também do Etinho Nordeste.

0: ao moço aniversariante, o dono do Tropical Veículos, muito obrigado. O Betão, que é o presidente, muito obrigado. Também o Raimundo Beltrão, muito obrigado. Ele que é de Taquaralto, muito obrigado. O Raí do acordeon, Raí da sanfona, muito obrigado. Tem também o Delmar, muito obrigado, Delmar. Tem o Paulinho, tem o Domingos Rapaz, tem o meu amigo Etinho Nordeste. Todos aí em Cangas, município de Santa Rosa do Tocantins, Brasil.
1: Essa história do cabra que foi roubar uma morena no interior de Goiás.
2: Esperto ele é
1: demais. Se liga o que esse cabra fez nesse carro pra roubar essa mulher.
2: Vamos ver se ele é bom, viu?
1: Se liga só.

0: Essa é do Ed Brito Samuel, também boa demais. O Luciano Bellarmino falou assim, lá dos Estados Unidos, lá da Louisiana. Alô, Luciano Bellarmino, mais boa noite.
1: Estou aqui te ouvindo, rapaz, e... E um colega meu tá te ouvindo, você lá em Niquelândia, Dimas.
0: Dimas!
1: Manda um abração pra ele também, viu? Dimas tá na escuta lá, rapaz. Ah. Ele mandou o áudio aqui agora, vou te mandar pra ele. Vou te mandar aí. Você vê.
0: Niquelândia.
1: Manda pra ele lá.
0: Tá.
1: Ele tá na escuta, hein, Niquelândia?
0: Niquelândia, Goiás, muito obrigado.
2: Seu Custoso tá escutando eu de cá, você de lá, né?
0: Lá em Niquelândia.
2: Eu tô escutando aqui também, falando da família inteira, hein?
0: Que coisa boa. Pois é. Familiar inteira, né? Muito obrigado, Dimas, em Niquelândia, no estado de Goiás, ouvindo eu de cá, você de lá, e viu a participação maiúscula do nosso amigo Luciano Bellarmino, direto lá dos Estados Unidos da Louisiana, falando na família inteira, né? Obrigado, Dimas, Niquelândia, Goiás, muito obrigado. Obrigado, o nosso querido amigo Luciano Bellarmino. Nós estamos devendo o ponto final do Di Paulo e Paulino para ele. Para ele, para Danis Paula, Maria Eduarda, Liz Vitória, Joaquim Neto, Luciano Filho, Josué Azaf, Antoni Gabriel e também o Antônio Pedro, que são os genros da família. Muito obrigado, muito obrigado. Celção, eu tenho que falar muita coisa, mas tem uma moda aí que a gente está... Menua, qual que toca aí para nós? É o ponto final, essa aí? Ah, é aqui, né? Gilberto e Gilmar, a música Eu Sempre Vou Lembrar de Você. É o William que pediu na Bahia.

Pois é, gente boa do Brasil. E agora são 22h41. Mandar um alôzão lá para Oliveira dos Brejinhos, Bahia. Júlio Soares. Alô, Júlio Soares. Aí em Oliveira dos Brejinhos, Bahia. Diz que é fã demais do nosso trabalho. Obrigado, Júlio Soares. Ponto final.

0: Pois é, gente, agora 22:43, mandar uma saudação lá para Vila Pindaré, no estado do Maranhão. Alô, Vila Pindaré, Maranhão, Brasil, muito obrigado. Alguém de lá que não deu o nome, pediu uma do Gustavo Lima, não dá mais tempo, é muita coisa aqui, né? É, não tem como. É 95, lá de Roraima. Maurício, boa noite, aqui é o Luiz de Boa Vista, Roraima, amigo do Miguel do Trovão Azul. É o Luiz, o amigão do seu Miguel, do Trovão Azul, manda uma do Parada Dura. Hoje eu vou ficar devendo, porque já tá no finalzinho, tá bom, Luiz, em Boa Vista, Roraima. Muito obrigado, muito obrigado. Tem mais aqui, boa noite lá do Tocantins, é o Gabriel de Taguatinga, Tocantins. Alô, Gabriel, bom, tranquilo? Pedindo uma do Rolo Iglesias, às vezes tu, às vezes eu. Alô, meu amigão Gabriel, em Taguatinga, no Tocantins. Conhece aí o João Compra Tudo, conhece o Caçula, a Dona Deja, o Paulo Marques, vendo eles aí, dê um abraço por mim, viu, Gabriel, em Taguatinga, Tocantins, muito obrigado. Tem o Jair ouvindo também, dizendo, Maurício, tô ouvindo a Nacional, na cidade de Babaçulândia, Tocantins, no Bico do Papagaio. Hermício Araújo Rego, toca uma do Daniel, minha mensagem, né? Pena que não dá tempo mais, hoje eu tô fico devendo, viu? Obrigado, Hermício Araújo Rego, aí em Babaçulândia, no Tocantins. Eu lembro da música do Raimundo Paulino. Ei, Babaçulândia, como eu gosto de você. Um abraço, amigão Hermício Araújo Rego, Babaçulândia, Tocantins. Muito obrigado, muito obrigado. Tem do Tocantins também aqui. Deixa eu dar uma olhada. Maria Santana, oi, Maria Santana. Cadê você, menina? Tudo bem? Você é demais, né? Deixa eu colocar no ar aqui a sua mensagem. É muita coisa. Maria Santana, boa noite.
1: Boa noite, Maurício Rabelo.
0: Boa noite.
1: Como é que tá aí? Todo mundo bem?
0: Menina!
1: Boa noite a todos da Rádio Nacional. Ups. Eu de cá, você de lá.
0: Pronto.
1: Por aqui está tudo bem. Aqui é a Maria Santana, aqui de Arraial Tocantins.
0: Aham.
1: Todo mundo aí na Santa Paz. Desejo uma boa noite para todos, que todos...
0: Arraias,
1: tem uma boa noite feliz,
0: né? Obrigado.
1: Aqui estou bem.
0: Tranquila, né?
1: Mandando um alôzinho lá para a Fazenda São João, para meu irmão Agemir, fala para ele que aqui está tudo bem. Só que eu estou com a coluna doendo, mas o mais está tudo bem. Minha mãe está bem, graças a Deus. Na vidinha de sempre, está tudo sob controle.
0: Tá bom demais.
1: E aí, tá todo mundo bem. E mais eu desejo uma boa noite para cada um da nossa família, que é da Rádio Nacional, né? Eu tô gaguejando, né, Maurício?
0: Não, tá ótimo, tranquilo. Eu pois também gaguejo muito aqui. Não tem problema, não.
1: Quero a música e a próxima música que tiver.
0: É, hoje
1: a música
0: eu
1: bonita de.
0: Vendo.
1: De Ataíde Alexandre, tá bom?
0: Mas é boa. Obrigado, obrigado, Maria Santana.
1: Um abraço pra Fadinho, um abraço pra
0: obrigado.
1: Todos aí. Viu?
0: Tranquilo.
1: Todos fiquem com Deus.
0: Amém, com Deus também, muito obrigado. Maria Santana, cumprimentando o irmão lá na Fazenda São João, o Agimiro, dizendo que ela tá bem, só tá com a coluna doendo, e a mãe dela tá muito bem, só saudade. Obrigado ao Agimiro, Fazenda São João, Arraias Tocantins.
2: E a dona Josefa, lá de Boa Vista, Roraima, acabou de ligar aí, Maurício, que estava tentando ligar, mas conseguiu, para te parabenizar pelo Dia do Advogado hoje.
0: Dona Josefa!
2: O programa está muito bom, lhe desejo muitas felicidades, tudo de bom. Todas as noites está ligadinha no eu de cá, você de lá.
0: Que coisa boa, obrigado, obrigado. É, o Maurone vai dar só uma boa noite. Quantos minutos tem aí, Celso, o programa, hein? 10, né? Não, então tá, deixa eu ler aqui, o Maurone vai falar um pouquinho também. É, boa noite, amigo Maurício Rabelo, mandou alusão para os tios lá em Brasília, Glória, Antônio, os tios em Brasília, é a Glória, Antônio, Nilda, todos os primos e primas, Rubens, São Mateus, no Espírito Santo. Obrigado, Rubens, São Mateus, no Espírito Santo. Tem mais outra aqui, bem rapidinho, 74, boa noite, amigo Maurício, aqui é Eriginaldo de Jesus Rocha, falo do interior de Pilão Arcaio, do Bahia, na escuta, gosto do Barguerito, obrigado Eriginaldo de Jesus Rocha, um grande abraço. Tem mais aqui o Maurone Mendes, fala Maurone.
3: Ô Maurício Rabelo, boa noite Fatia, boa noite Celso, boa noite Vareta.
0: Boa noite.

0: moço, velho. Aqui na Roraima tá um calor de 40 calor, graus, mais né? ou menos. É. Não olhei agora de tardão, mas 36 tava.
1: Tava.
0: Tá quente demais da conta. Maurício, volta pra nós hoje.
1: Vai
0: é o. Poxa, agora eu esqueci o nome da música.
1: Esqueceu, né, rapaz?
0: Pode ser a Seca de Espinho. Ou com o Teodoro Sampaio ou com qualquer outro cantor.
1: Aham.
0: Quero oferecer pra todos os ouvintes da Rádio Nacional.
1: Rapaz.
0: E quero oferecer pra Net, da lojinha aqui em Mucajaí.
1: Bom, Net, na Lejinha de Mucajaí. Obrigado, Mauroni. Já está no finzinho aqui, muito obrigado. Viu? É, cumprimentar também a Maria Amélia, né, que está ouvindo. Maria Amélia lá no Piauí, em Queimada Nova. Muito obrigado, Maria Amélia. Um grande abraço. Cumprimentar também da Bahia. Maurício, obrigado. É o Júlio Soares, da cidade de Oliveira dos Brejinhos, Bahia. Está lembrando da infância, quando criança ouviu Luiz Alberto aqui no Eu de Cá, Você de Lá. E agora é nosso ouvinte, Júlio Soares, Oliveira dos Brejinhos, Bahia. Muito obrigado. A senhora Arlene falou assim, alô Arlene, boa noite, boa noite.
2: Boa noite, Maurício Rabelo.
1: E já acabou, Arlene.
2: Eu sempre ouço o seu programa, mas eu não tinha mais participado. Aqui estou eu, Arlene Bessa.
1: Em Roraima. Obrigado, Arlene Bessa, em Roraima. Acabou. Obrigado, marido Rosário.
3: Obrigado, gente. Boa noite. Até amanhã, se Deus quiser.
1: Tchau, Celção. Alô, minha mãe, Dona Gasparina, benção, mãe. Durma com Deus. Marlene, um beijinho. Meu pai que está no céu, a sua benção, meu pai. Tchau, Brasil.
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1: Opa, seguimos juntos por aqui, agora 11 horas e 1 minuto. A você que está na sintonia da nossa programação, muito obrigada pelo carinho. Agora em rede com a Nacional da Amazônia, com a Nacional do Alto Solimões e também com as rádios parceiras conosco aqui através da programação, curtindo a programação da sua Rádio Nacional. Seguimos com Rita Lee, Nem Luxo, Nem Lixo.

0: Ouvimos Pra Você, Guardei o Amor. Nando Reis, Ana Canhas, música de Nando Reis. A Sombra da Maldade, Cidade Negra, de Tony Garrido e da Gama. Nem Luxo Nem Lixo, Rita Lee, dela e Roberto de Carvalho.
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0: Agora tocando pra você, Secos e Molhados, Rosa de Hiroshima.

0: Deixa a Vida Me Levar, Zeca Pagodinho, de Serginho Meriti e Erido Kays. Ouvimos Andança, Paulinho Tapajós, Marcelo Lessa, de Danilo Caymmi, Edmundo Souto e Paulinho Tapajós. E Rosa de Hiroshima, você ouviu Secos e Molhados, música de Gerson Conrad e Vinícius de Moraes.
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0: 11 horas 27 minutos, Maria Rita, Encontros e Despedidas.

Márcio Fará, com música dele, O Tempo. Tiago York dele, Léo Fressato, Coisa Linda. Mariana Idade, Zezum, Te Faço um Cafuné. Fechando nossa hora, quem tem a viola, Boca Livre, Café com Pão, João Donato.

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2: Hora certa em Brasília, 00:01.

A vida não é uma competição, apesar de o mundo estar sempre nos empurrando para isso. O que vemos é o estímulo de uma comparação constante entre as pessoas, sobre quem é o mais bonito, o melhor, o mais bem-sucedido, o que ganha mais, o que tem mais conquistas. E ninguém fala sobre como conquistar a paz interior no meio de tanto estresse. Na verdade, as pessoas tinham que se esforçar para ser aquilo que podem ser, aquilo que conseguem ser, ter coisas que são necessárias e não para ostentação. Quando a gente tenta só mostrar aos outros que venceu, o sucesso parece que não satisfaz. Mas quando a gente conquista as coisas para que o nosso brilho traga prosperidade para nós mesmos e para o nosso próximo, aí sim podemos dizer que deixamos um legado de aprendizado e verdade. Que o seu caminhar possa inspirar outras pessoas e não instigar competição. Que as suas conquistas te tragam paz e não caos na sua vida. Cresça, mas não permita que para obter sucesso você se perca de você mesmo. Pense nisso.

23 está no ar mais um programa Madrugada Nacional. Aqui pela sua Rádio Nacional AM de Brasília, 980 kHz de pura potência. E também transmitindo pela Rádio Nacional da Amazônia, Rádio Nacional do Alto Solimões, emissoras parceiras da Rede Nacional de Comunicação Pública e também através dos aplicativos de rádio. E vamos apresentar a nossa equipe, que é muito profissional e já está aqui com tudo pronto, tudo no lugar certo, para deixar esse seu começo de quarta-feira maravilhoso, com muita informação, música, entretenimento, conversa boa, tudo que você merece, né, pessoal? Então vamos apresentar na mesa de som Sonoplastia, Otávio Fernandes. Na central técnica, a AGU. E na produção e apresentação do Madrugada Nacional, eu, Luziane Xavier. Meia-noite, 5 minutos em Brasília.

Você é a pessoa que completa minha vida e preenche meu coração de alegria. Às vezes, eu não sei sequer explicar o que é isto que sinto, mas seu amor é o que me acorda todos os dias com um sorriso no rosto e paz no peito. Foi com você que eu aprendi o que é amar de verdade. Com você, me sinto amada, inteira e segura para ser exatamente como sou, sem precisar inventar um personagem. Porque desde o primeiro momento, conseguimos uma boa compreensão, um diálogo franco, em que podemos nos reconhecer como almas gêmeas. E o teu abraço apertado, que encaixa os nossos corações como duas peças de um quebra-cabeça. Eu amo chegar no final do dia e ouvir a sua voz, dividindo histórias e segredos. É por isso que eu digo que somos melhores juntos. 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Meia-noite 7 está no ar, o seu Madrugada Nacional.

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2: Meia-noite, 19 minutos. Você ficou inspirado, não ficou, com essas músicas aí? Rapaz, hoje tem. Então, depois de ficar inspirada aí com essas músicas maravilhosas, vamos saber como está o tempo em cada região do país. Região Sul. Desde cedo e ao longo do dia, as instabilidades avançam por grande parte do Rio Grande do Sul, incluindo a metade norte, a região central e faixas oeste e sul, com chuva moderada a forte, trovoadas e risco de temporais isolados. No sul e centro-leste de Santa Catarina também chove. Ao longo do dia, as instabilidades permanecem sobre essas áreas gaúchas e se espalham pelas demais regiões. A chance de acumulados elevados de chuva no oeste, região central, serra e nordeste do Rio Grande do Sul. Em Santa Catarina, as instabilidades permanecem principalmente no sul, onde também existe risco de temporais e acumulados elevados, mantendo uma condição de perigo. No litoral do Paraná, a chuva ocorre de forma fraca e isolada ao longo do dia. Nas demais áreas da região sul, o tempo permanece firme, com variação de nebulosidade. No Rio Grande do Sul, metade leste de Santa Catarina e do Paraná, além do litoral paranaense, as temperaturas seguem mais agradáveis e amenas, com maior sensação de frio. No oeste e noroeste do Paraná, oeste catarinense e noroeste gaúcho, os termômetros sobem mais ao longo do dia. O mar permanece agitado na costa da região. Agora vamos para a região sudeste. A circulação associada à alta pressão favorece ventos de sudeste, que transportam ar frio e úmido do oceano para o continente. Essa infiltração marítima mantém muita nebulosidade, sensação térmica mais baixa e possibilidade de chuva muito fraca e isolada, principalmente no litoral sul e leste de São Paulo, Grande São Paulo, Rio de Janeiro, Espírito Santo e leste e nordeste de Minas Gerais. A combinação de nebulosidade, pouca incidência de sol, vento marítimo e presença de ar frio mantém as temperaturas mais baixas no sul, litoral e leste paulista, no Rio de Janeiro e Espírito Santo, além do sul e faixa leste de Minas Gerais. Nas demais áreas, o tempo segue firme e as temperaturas permanecem mais elevadas ao longo do dia. A umidade relativa do ar continua baixa no norte e oeste de São Paulo, Triângulo Mineiro e oeste e noroeste de Minas Gerais, com índices entre 20% e 30%. Agora vamos para a região centro-oeste. A quarta-feira continua marcada predominantemente pelo tempo seco em grande parte do centro-oeste. O tempo segue firme, com poucas nuvens, enquanto a umidade relativa do ar tende a permanecer baixa. Durante as horas mais quentes, em Goiás, Distrito Federal e grande parte de Mato Grosso do Sul e Mato Grosso. A situação merece atenção principalmente no leste interior mato-grossense, onde os índices de umidade podem variar entre 12% e 20%. As temperaturas aumentam ao longo do dia e faz calor em grande parte da região. No noroeste e faixa oeste de Mato Grosso, porém, a circulação de umidade em baixos níveis vinda da região norte, combinada ao aquecimento diurno, favorece pancadas isoladas de chuva, que podem ocorrer com maior intensidade no noroeste do estado. Nas demais áreas, o tempo permanece firme. Região Nordeste. A quarta-feira exige maior atenção entre Salvador e o litoral de Sergipe. O sistema frontal, que se desloca pelo Atlântico, influencia o litoral nordestino e, conforme diminui sua velocidade de deslocamento, favorece maior convergência de umidade. Com isso, a chuva tende a ficar mais organizada nessas áreas e também no nordeste baiano. Na faixa litorânea entre Pernambuco e Alagoas, chove de maneira moderada a forte. A chuva também ganha intensidade na faixa norte e litoral do Maranhão e na região de Quixadá, no Ceará. Há risco de temporais entre a região de Salvador e o litoral de Sergipe. Já na faixa litorânea entre Rio Grande do Norte e Paraíba, a chuva ocorre de forma fraca. No interior nordestino, o tempo segue firme, com temperaturas elevadas e baixa umidade relativa do ar entre o norte e centro-oeste da Bahia, centro-sul do Maranhão e Piauí e metade oeste de Pernambuco e da Paraíba, com índices entre 20 e 30%. As rajadas de vento podem chegar aos 50 km por hora em grande parte da região. Em alguns pontos do interior da Bahia e do Piauí e no litoral do Rio Grande do Norte, podem alcançar até 70 km por hora. Região Norte. As instabilidades seguem pela faixa sul, leste, noroeste e áreas do interior do Amazonas, com chuva de moderada a forte intensidade e trovoadas. Também chove no norte de Rondônia e de Roraima e no sudoeste, litoral e nordeste do Pará, onde a precipitação pode ocorrer com intensidade moderada a forte. No interior do Acre, a chuva acontece de forma fraca. Nas demais áreas, o tempo firme predomina e não há previsão de chuva significativa. As temperaturas seguem elevadas durante a tarde e o tempo continua abafado. No Tocantins, a umidade relativa do ar permanece baixa, com índices entre 20 e 30%. É, pessoal, com toda essa secura aí prevista, secura, tempo quente, né? Muitos incêndios estão sendo registrados. Inclusive aqui no DF teve um incêndio, né? É, perto da universidade, nessa terça-feira. É, foi o negócio foi feio lá. E então, assim, existe uma grande preocupação, né, com essa época do ano de muita quentura, né, e que favorece os incêndios. Então, quem puder aí contribuir, não jogar aquela velha bituca de cigarro, né, não queimar folhas secas, esse tipo de atitude, né, já contribui, né, para evitar os incêndios aí nas áreas de mata, né. Então agora vamos para a nossa reportagem aqui da nossa Rádio Nacional. Povos indígenas de todo o país protestaram nesta terça-feira em frente ao Congresso. Confira na reportagem de Pedro Lacerda.
3: Povos indígenas de todo o país fizeram nesta terça-feira um novo protesto em frente ao Congresso Nacional em Brasília, com o lema Soberania é Território Demarcado e Direitos Garantidos. O ato integra a mobilização permanente Nosso Território, Nossa Vida, da APIB, a Articulação dos Povos Indígenas do Brasil. O grupo cobrou do Legislativo uma resposta a propostas que, segundo lideranças indígenas, colocam em risco as demarcações de terras. Entre elas, os projetos de lei 6050 e 1331 e a proposta de emenda à Constituição número 48, que tentam recriar o marco temporal, tese que limita o direito indígena apenas às terras já ocupadas em 1988, ano da Constituição. Também é alvo de críticas a Lei 14.701, que atualmente tem travado novas demarcações no país, além do projeto de decreto legislativo 717, que pode suspender homologações de terras indígenas já concluídas. Para o coordenador executivo da APIB, Dinamã Tuxá, o Congresso atua contra os povos originários.
4: Estamos alertando a comunidade, a sociedade brasileira internacional, que esse Congresso, além de ser inimigo dos povos, é inimigo do meio ambiente, é inimigo dos direitos humanos e é inimigo declarado dos povos indígenas. E nós estamos aqui sinalizando que essa propositura, a mera tramitação, tem ocasionado um aumento significativo dos conflitos socioambientais, do desmatamento, da paralisação das demarcações das terras indígenas.
3: O ato aconteceu na mesma semana em que o Supremo Tribunal Federal julga temas decisivos para os povos indígenas. Em plenário virtual, os ministros analisam os direitos territoriais indígenas e recursos contra a lei do marco temporal. Nos próximos dias, a corte também vai votar mudanças no licenciamento ambiental, apelidadas de PL da devastação, e uma decisão provisória sobre mineração em terras indígenas.
2: Meia-noite e 28 minutos e uma aposta simples de Alvorada do Oeste, Rondônia, acertou as 6 dezenas do concurso 3.043 da Mega Sena sorteadas nesta terça-feira. O apostador vai receber o prêmio de R$3.077.413,08. Já dá uma ajudinha, né? Dá uma ajudinha. Os números sorteados foram 10, 10, 11, 11, 16, 16, 37, 37, 42, 42 e 53, 53. 48 apostas acertaram 5 dezenas e vão receber R$20.836,65. 3.746 apostas acertaram 4 dezenas e vão receber R$440,09 cada. Se você, né, for apostar, o próximo sorteio será na quinta-feira, né, amanhã. Se você for jogar, boa sorte. E vamos agora para a nossa próxima matéria, que é sobre o SUS, né, o Sistema Único de Saúde, que está incorporando um novo teste para detectar o câncer colorretal. Confira na reportagem.
5: Um novo protocolo para detectar a ocorrência de câncer colorretal será incluída na tabela de procedimentos do SUS. É o FIT, sigla em inglês para definir o teste imunoquímico fecal, que analisa a presença de sangue oculto nas fezes de pacientes homens e mulheres com idades entre 50 e 75 anos. Mas é preciso atenção, pois o FIT só é indicado para investigar o quadro de pessoas assintomáticas, não sendo recomendado para outros grupos. Ele serve para identificar a presença de pequenas quantidades de sangue, invisíveis a olho nu, que podem indicar a presença de pólipos, lesões pré-cancerígenas ou câncer no intestino. Diferente dos antigos exames do gênero, o FIT usa anticorpos específicos para detectar o sangue, algo que aumenta sua precisão. Segundo o Ministério da Saúde, a sensibilidade do teste varia entre 85% e 92% para identificação de possíveis alterações. A testagem dispensa restrições alimentares prévias e pode ser feita a partir de uma única amostra. Entre as vantagens estão resultado rápido, custo mais barato e praticidade, já que não exige equipamentos automatizados complexos. Cada paciente receberá o kit para coleta em casa. Após a coleta, o material deve ser levado para análise laboratorial e, caso houver a presença de sangue oculto, o paciente deverá realizar exames complementares. Com a inclusão do teste na rede SUS, estima-se que mais de 40 milhões de pessoas tenham acesso a esta forma de detecção precoce deste tipo de câncer, que, com exceção dos tumores de pele não melanoma, é o segundo mais recorrente no Brasil. Além disso, de acordo com o Instituto Nacional do Câncer, ainda estima-se a média de 53,8 mil novos casos a cada ano do triênio 2026-2028. Segundo o Ministério da Saúde, a colonoscopia ainda é a principal forma de avaliar o intestino, pois permite visualizar diretamente o cólon e o reto, além de retirar pólipos durante o procedimento, evitando que algumas lesões evoluam para o câncer. Sob supervisão de Ana Lúcia Caldas, da Rádio Nacional do Rio de Janeiro, João Barbosa.

0: Meia-noite, 32 minutos. E não perca, daqui a pouco tem a participação do ouvinte. Você vai mandar sua mensagem ou seu áudio para o telefone do nosso WhatsApp, é o 619-9674-1536. 619-9674-1536.
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0: Meia-noite 33 e o nosso História da Música de hoje vai falar sobre uma música que todo mundo gosta, já embalou aí muitos casais, que é Take My Breath Away. Tira o meu fôlego, tira o meu ar. Significa Take My Breath Away, né? A música lançada pela banda Berlin em 1986 para embalar o romance do casal protagonista do filme Top Gun provocou o fim da banda. Composta por Giorgio Moroder e Tom Whitlock, especialmente para o filme, eles eram dois. O Giorgio Moroder já era um produtor muito conhecido, já tinha lançado muitos artistas, né? E ele foi incumbido, né, pelo pessoal do filme de fazer uma música especialmente para o filme. Eles fizeram uma música mais movimentadinha e precisavam de uma música assim para os momentos românticos, né, do Tom Cruise com a Kelly McGillis. E aí eles compuseram Take My Breath Away. E como eles eram produtores bastante conhecidos, eles testaram a voz de várias pessoas, mas os produtores não gostavam de ninguém. Até que eles resolveram testar com a banda Berlin, que estava em começo de carreira. Quer dizer, quando está em começo de carreira, o pessoal não pode exigir muito, né? Tem que aceitar o trabalho que aparece, né? E na época, né, a banda Berlin era um trio, que era a vocalista Terry Nunn, o baixista John Crawford e o tecladista David Diamond. Os outros integrantes da banda não ficaram muito fãs da música, porque a música era uma balada meio romântica, né? E eles preferiam músicas mais dançantes, tinha mais a ver com a banda. Mas a vocalista, que é a Terry Nunn, ficou empolgada, disse, não, vamos gravar. Pode ser que isso seja o nosso primeiro sucesso. Eles não tinham tido nenhum sucesso ainda. E ela gravou sozinha os vocais no estúdio, sem os outros integrantes da banda. O resultado foi um grande sucesso. A música ganhou o Oscar de melhor canção original. Porém, nos bastidores, o clima era tenso. O fundador e baixista da banda, o John Crawford, odiou o rumo comercial que a banda tomou. Para ele, a música não tinha identidade do Berlin. Afinal, nem foram eles que gravaram a canção, né? Só quem gravou foi a vocalista. Nesse jogo de pressão da gravadora e apelos da mídia, a banda foi se destruindo por dentro, né? Muitas discussões, né? E aí, no ano seguinte, no auge do sucesso da música, a banda acabou. E somente em 2004, eles voltaram a se falar e fizeram um pequeno show. Então é aí, ó. Então, é uma música que alcançou um sucesso enorme, mas que não conseguiu unir a banda a qual foi, né, creditada, né, como intérprete da música, né? Somente a vocalista, a Terry Nunn, é que ficou muito feliz, porque até hoje ela fala assim, eu vi entrevista dela, né, ela diz assim, rapaz, essa música ganhou asas, né? Foi pra comercial, foi pra filme, foi pra tudo. E ela disse que, não, assim, foi como se fosse assim, poxa, a gente não era conhecida, a gente não tinha nome, e foi Take My Breath Away que deu nome pro Berlin, mas não adiantou nada, a banda acabou mesmo assim, né? Então vamos ouvir essa música que já embalou muitos corações apaixonados, Take My Breath Away, com Berlin. Meia-noite 37.

8h41 e você vai ouvir ainda Minha Menina com Maurício Manieri, Coração Partido com o Grupo Menos é Mais. E já já a gente volta com a participação do ouvinte. Até daqui a pouco.

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0: Meia-noite, 49 minutos. Começamos aqui agora a nossa participação do ouvinte através do WhatsApp, que é o número 619-9674-1536. 9674-1536, código 61 de Brasília. E vamos começar aqui com a nossa primeira ouvinte, que é a Sandrinha, de Nova Iguaçu, Rio de Janeiro.
1: Boa noite, querida Luciana. Olha aqui, tá chovendo desde segunda-feira. Chovendo, tá muita friagem. E aí, também?

0: Vou mandar um alô para uma boa madrugada, né? Para você e para toda a sua equipe e para meus amigos Francisco Estrela, Manuel Messias, Cafifa, Juarez, Luiz Fernando, Braga Júnior, Edgar, Comeu Morreu, Marco, Alterina, Teodora, Teodorinha, Milena, Josélia, Inês, Valdineia e Rubens, e Zé Roberto. Hoje que eu queria escutar é João Mineiro e Marciano. O título da música é Seu Amor Ainda É Tudo. Tem?
1: Tem sim, com
0: Se não
1: certeza.
0: tiver, aí você bota Amado Batista. O título da música é Casa Bonita. Aí
1: Ah,
0: você
1: mas
0: vê um
1: tem.
0: dos dois, tá?
1: Ah, tá certo.
0: Aí um. E eu já escutei numa rádio aí, dizendo que a Valdineia já tá falando, entendeu?
1: Ah, é, que bom.
0: Já tá falando, só ainda tá um pouco ainda, ainda acamada, né? Mas já
1: Certo.
0: tá falando, a Valdineia.
1: Que coisa boa essa
0: Daqui a pouco ela
1: notícia.
0: tá na rádio aí falando com a
1: Oh,
0: gente,
1: benção
0: tá?
1: demais.
0: Beijo, querida, fica com Deus. E a Sandrinha de Nova Iguaçu, Rio de Janeiro. Tchau, tchau. Até amanhã.
1: Que bom que você me deu essa
0: Amanhã
1: notícia da
0: eu mando mais
1: Valdineia.
0: mensagem para pedir música para a gente escutar.
1: É.
0: Tchau, tchau.
1: Valdineia. Valdineia, já ela tá de volta. Então vamos aqui para a nossa querida Alderina, também de Teresina, aliás, de Teresina, Piauí.
2: Olá, Luziânia. Bom dia. Bom dia aos ouvintes Madrugada Nacional. Estou passando para desejar uma ótima quarta-feira para todos, amigos e amigas, todos aniversariantes também. A gente não sabe, mas Papai do Céu sabe de cada um. Vou dar aqui o meu bom dia ao Francisco Estrela, no Palestino do Pará, Rio, Sandrinha Dilson. Também do Juarez, Maria Helena, Valdineia, Braga Júnior, Lucinha de Petrópolis, Brasília, Milena, Manuel Messias, não sei que ele está ouvindo, não está participando, mas está
1: Que
2: ouvindo,
1: coisa
2: Maria de
1: boa, tô com
2: Jesus,
1: saudade, meu
2: para
1: amigo.
2: Teodorinha, para as duas Teodoras. Também a Carminha, Rubens, Marcos, na plantação de alho, Edgar, José Carlos Bertioga, Francisco de Céu Azul, e aqui, Zé Roberto, Edileuza Mourão, Heleninha Gomes, o Sidney, a Josélia, a Luísa Maria. E a música que eu queria pedir hoje é Paulo Sérgio, Tudo Mudou. E eu ofereço para toda a sua equipe, a quem eu desejo um bom dia.
1: Olha, Aderina, a gente pesquisou aqui e não tem nenhuma música do Paulo Sérgio com esse título de Tudo Mudou, né? Se você estiver ouvindo, quiser pedir uma outra música até, ou do próprio Paulo Sérgio, ou de outra pessoa, aí você entra em contato novamente, manda um outro áudio, tá ok? Então agora vamos para Francisco Mendes, também de Teresina, Piauí.
3: Boa noite, Luziane. Quem fala aqui é o Francisco Mendes, de Teresina, Piauí. Bote aí para mim, se você puder botar Milton Nascimento, Coração de Estudante. Gostaria de oferecer para a Teodora 1, Antônio Pessoa, Aninha, a minha amiga Conceição, Milena, no Recanto da Ema, também Brasília, e Juarez, Sonha, Valdinera, Aninha, no teclado, Marinalva, Cafifa, Rio de Janeiro. Beto Padeira, Guarida, Goiás, Rosa Caetano, Luziânia, Goiás, Luz de Costa, cidade de Uruaçu, Goiás, Carminha Ida, da Paz, Socorro, Boa Vista, Roraima, Bom dia, Luiz Fernando, Lagoinha, na Bahia. Francisco Esteira, palestrando para a Divina, na cidade de Eliseu, Basti, Piauí. Dona Maria de Lourdes, Floriana, Piauí. E aqui para Teresina, Zé Roberto, Aldelina, Luiz Gonzaga, Luiz Maranhão, irmão João e todos os amigos e amigas que estão ligados na grande audiência da madrugada. Que legal, que legal. Ainda no comando, minha amiga Luzia. Até amanhã.
1: Até, meu querido Francisco Mendes. E vamos para mais um aqui. Ouvinte também de Teresina, audiência estourada na capital do estado piauiense. Vamos aí com o Zé Roberto.
4: Buenos dias, Luciana Xavier.
1: Zé Roberto é poliglota, tudo ele bem? Fala inglês, espanhol.
4: Com os fíveres, vem me ajudar.
1: Vem me ajudar.
4: Oferecer para Milena do Recanto das Emas, Divina Eliseu Martins Piaí, Sela de Paranoá, Distrito Federal, Inês Cabral de Fortaleza, Luiz Costa, Rosso Goiás, Elisete São Miguel, Rio Grande do Norte, Carmen Nós, Boa Vista Roraima, da Paz, Boa Vista Roraima, Larissa Santa Maria, Rio Grande do Sul, Beatriz da Batinga, Amazônia, Conceição do Recanto das Emas, Claudinho de Vargas, dentro do Rio de Janeiro, Musa da Madrugada Nacional, Mariana de Uberlândia, Minas Gerais, Mildinho de Porangabatu, Goiás, Grande Alderina de Teresina, Piauí, Heleninha Gomes de Teresina, Piauí, Marli de Santa Maria, Rio Grande do Sul, Maria Francisca Neto, Teresina, Valéria Vitória, Espírito Santo, Valdinebra, Forro, Rio de Janeiro, minha amiga Sandrinha de Nova Iguaçu, Rio de Janeiro. Valéria Vitória, Espírito Santo, Vale Neve, Fio Roxo, Rio de Janeiro. Agora Lucinda de Petrópolis, Rio de Janeiro. Luiz Cláudio Brasília, Francisco Mendes, Teresina. Del Caminete de Pinha. André Mecito Pessoa, Antônio Nunes Pessoa, Carlos Moreno da Grande Fortaleza, Grande Cafifa. De Niterói, Beto Padeiro, Sidney Terezinha, Nelly Joara, Mato Grosso, Luiz Maranhão e como é que chama? Francisco Estrela, Palestina Pará, Irmão João, Irmã Cristina, Terezinha, Piauí, até Massa Boy, São Paulo, Edgar que morreu, Juarez de São José dos Campos, Juarez de Itaguaí, Hilton Bosnia, Carolina, Goiás, Adilson Carapuna, Goiás, e o Pedro de Pernambuco, Cidade Paulista, Ademar Saboy, São Paulo, Braga Júnior, da Roquete Pinto, Rio de Janeiro, e Luiz Fernando de Alagoinha, Bahia. E ofereço a moda para todos os ouvintes que estão sintonizados na Rádio Nacional de Brasília e do Brasil e do mundo. Obrigado, minha amiga Luziana Xavier. Amanhã até mais. Tchau, tchau, tchau, tchau.
1: Tá certo, meu querido. Então agora a gente já vai fazer aqui o nosso intervalo musical. Vamos à primeira, João Mineiro e Marciano, Seu Amor Ainda é Tudo, pedido da Sandrinha. A segunda ficou Coração Estudante. Isso, Coração Estudante, com Milton Nascimento, pedido do Francisco Mendes. E a terceira, Vem Me Ajudar, com os Fevers, pedido do Zé Roberto. E daqui a pouco a gente volta com mais ouvinte, mais pedido, tudo, tudo, tudo pra você. 12:59, daqui a pouco a gente volta.

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2: Uma hora 10 minutos e vamos continuar aqui com mais participações dos ouvintes. Vamos para meu amigo Francisco Estrela, de Palestina, no Pará.
3: Bom dia, minha amiga Luziane. Tudo bem com você?
2: Tudo bem.
3: Francisco Estrela. Luziane, hoje você me toca com Paulo Sérgio, A Distância Ingrata. Se não tiver como tocar, me toca Erasmo Carlos, Sentado à Beira de um Caminho. Oferecer para você, sua equipe de trabalho, Alderina, toda a família, Zezão, Zé Roberto, Francisco Mendes, Luiz Gonzaga, Odilon, Luiz Maranhão, Heleninha Gomes, Josélia, Marco Luiz, Heloísa Maria, Rio de Janeiro, Sandrinha, Valdineia, Maria Helena dos Teclados, Marli, Sueli, Marinalva, Juarez, Cafife, Vomar, Ailton, Braga Júnior e Adilson, Bahia, Luiz Fernando, Zé do Som, Tom Ribeiro, Maranhão, Raifran, Maria Cleide, Antonildo, Marcelo, Duarte, Helena em Bom Jesus das Selvas. Brasília, Manuel Messias, Arlindo, das Duas, Teodora, Milena. Goiás, Nilda, Lourdes Costa, Hilde Borges. Edgar, como eu morreu. Rubem Gil em Agostinópolis, Nedi, Marco do Alho, João Bezerra, Tony do Peçu, Zé Carlos, Natanael, João da Cruz em Paraupeba, Raimundo Silva Marabá, Adilson de Goiás, Enéas Lau, sintonizado também em São Paulo, Isaías, Livelto, e para todos que estão sintonizados nesse maravilhoso programa. Que Deus te abençoe, tenha um bom trabalho. Aqui em Palestina, toda a família Estrela, tá? Também os meninos da padaria aí, Puraqué, Lucas Frazão, João Magnato, Mato Grosso, Cláudio, Selma, Penha e Roseli Matos. Que Deus te abençoe. Um bom trabalho. Tchau, tchau.
2: Tá certo, meu querido Francisco Estrela, de Palestina, no Pará. Já anotamos aqui a sua música pedida. Agora vamos para Antônio Ribeiro.
4: Antônio Ribeiro, de Itália, Bahia. Bom dia, meu amigo Luziane. Bom dia, Luziane, ouvinte aí. Antes de tudo, eu pedi aqui a música, olha só, vou dar três opções aqui, das três, vou tiver, sério. Miguel Alves, agora trabalho com ontem, foi pedido aí, governamente, então, Miguel Alves é uma história muito bonita. Aí, gente, segundo, se não tiver essa daí, a gente olha para César Sampaio, secretário de Educais, certo? César Sampaio, secretário de Educais, não tiver nenhuma dessas aí, você toca Barros de Alencar. A poesia, o poema que vai ter um não chorar, ok? Aí vai os alunos aí para Antônio Bessu, Alderina, Ney Sabel, Doutor Estadora, Mulher Né Marli, Dama de Rosimar, Chafis e Marli, Mulher de Gato, Memorei, Mariana. Aí vem Fernando Estrela, o Belo Mineiro, Belo Cruzadeiro. O Belo Cruzadeiro aí tá muito, aí tem a troca, né? É, também colocando os estrelas no médio, tudo outros aí também. É, o Reginaldo, é, a Mana Messias, valeu. É, ele vai todo mundo aí. Só pra lembrar que a Rádio Nacional, que ainda não é um pouquinho diferente, é sempre alta história, mas a gente é
2: sem futuro. É isso aí. 1h15 e vamos para o nosso próximo ouvinte, que é o Garotinho João Bezerra.
5: Bom dia, garotinha. Luziânia. Tudo bem com você, garotinha?
2: Tudo ótimo.
5: Luziânia, hoje é um dia muito especial na minha vida. Hoje a minha querida esposa, amada, querida, Luzimar está aniversariando também. E quero que ela saiba que eu a amo muito. Quero dizer como é grande o meu amor por você. Minha querida, você é muito especial na minha vida. Que Deus te continue te abençoando hoje, amanhã e sempre.
2: Parabéns, Luzimar.
5: Toda felicidade do mundo. E quero te falar que você é muito, muito, muito importante na minha vida. Só tenho que agradecer a Deus, minha querida. Muito obrigado. Parabéns pelo seu aniversário.
2: Parabéns, Luzimar.
5: Agora quero mandar um abração para os amigos. Para você, garotinha, que é da dupla Luziano e Luzimar.
2: É isso aí.
5: Aí vai meu abraço. Francisco Estrela, Zé Roberto, Antônio Ribeiro, Alderina, Edgar, comeu, morreu, Mariana, Sandrinha, Milena, Juarez, Beto Padeiro, Araíl Santos, Francisco do Céu Azul. E tudo de bom, garotinha. Aquele abraço.
2: Aquele abraço.
5: A você e a aniversariante de hoje. Aquele abraço, minha querida. Tudo de bom. Ei, Luziânia, a música do dia que eu quero ouvir, vou oferecer para minha querida Condijavan Petalá, oferecer pro meu amor.
2: Ô Luzimar, nós aqui do programa Madrugada Nacional, eu, Otávio, Ageu, queremos lhe desejar um ótimo aniversário. Você que é a companheira do nosso garotinho João Bezerra, muitos anos de vida, felicidade, saúde para você, que é muito amada, né, pelo João Bezerra, né? Eu, rapaz, se eu tivesse um homem para me dedicar a essa música aí do Djavan, eu já tava com a vida ganha, não precisava de mais nada. Já é um presente. Então, vou desejar aí, né, um feliz aniversário para minha dupla Luzimar. Então, vamos aí agora tocar as nossas... Ah, não, vamos primeiro, né, fazer aquele velho... É isso aí!

0: Que hora maravilhosa! É a hora do nosso lanche. E a gente, né, tá sempre muito bem aqui, muito bem servido. Porque nosso lanche é sempre maravilhoso. Eu tenho certeza que o melhor do que o nosso aqui hoje, só o lanche lá da casa do João Bezerra, porque é aniversário, deve ter bolo, salgadinho, né? Deve ter uma torta gostosa, né? Porque a Luzimar merece, né? Então, a gente não vai ficar atrás, então a gente vai falar o nosso lanche de hoje, que continuamos na Itália, na região do Vêneto, né? Que é a região ali de Veneza, Verona, né? Treviso. Então, a gente, o nosso lanche de hoje é Risi e Bisi. Conhece, Otávio? É, Risi, riso é arroz em italiano, mas eu não conhecia essa comida. Risi e Bisi é um arroz com bacon e ervilhas. É tipo um risotinho, né? Faz com muita manteiga, muito queijo, queijo parmigiano-reggiano, né? Coloca aí um bom caldo de legumes ou de frango, né? Pra fazer aquele risoto bem cremoso, né? Cheio de bacon e ervilha. Torra aquele bacon ali na cebola, depois coloca o arroz, coloca a ervilha. E é aquela comidinha confortável, né? Aquela comidinha que chega pra fazer aquele agrado no estômago, né, pessoal? E também temos a sobremesa, que é o tiramisu. É uma sobremesa muito famosa na Itália e no mundo, né? Uma sobremesa que tem em vários restaurantes, né? Você encontra até mesmo fora da Itália o tiramisu. O tiramisu, ele é feito com creme de queijo, aquelas biscoitinho champanhe. Você coloca aquele biscoitinho, molha no café, aí faz umas camadinhas, coloca cacau em pó, né? E depois coloca pra gelar e ele fica aquele doce maravilhoso, né? Com chocolate, café, aquele gostinho de queijo, tudo misturado assim, uma delícia. Então, o nosso tiramisu é o que, Otávio?
1: Doce, doce como mel.
0: Demais, doce demais. Enquanto a gente vai aqui se deliciar com esse cardápio maravilhoso, cardápio italiano gostosíssimo, você vai ficar com três músicas que os nossos ouvintes pediram. A Distância Ingrata com Paulo Sérgio, pedido do Francisco Estrela. Segunda, Prometemos Não Chorar, Barros de Alencar, pedido do Antônio Ribeiro de Itamari, Bahia. E a terceira, Djavan, Pétala, em homenagem à nossa querida aniversariante de hoje, Luzimar, pedido do seu amado João Bezerra. Vamos ouvir, 1h22, daqui a pouco a gente volta.

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2: Uma hora, 34 minutos, e o São Paulo segurou o empate 1-1 com o Bolívar nessa terça-feira no Hernando Siles, em La Paz, pelo jogo de ida das oitavas de final da Sula... Foi bom, pessoal, faltou eu dar uma pausazinha pra quitar a vinheta.
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Começando de novo, o São Paulo segurou o empate em 1-1 com o Bolívar nessa terça-feira no Hernando Siles, em La Paz, no jogo de ida das oitavas de final da Sul-Americana. Arboleda abriu o placar no primeiro tempo, enquanto Melgar deixou tudo igual na etapa final. Atuando a mais de 3.600 metros de altitude, a equipe de Dorival Júnior sentiu os efeitos das condições de La Paz, mas viu a estratégia traçada para a partida surtir efeito. Além de chegar à cidade horas antes do jogo, o treinador fez mudanças na escalação para dar mais força física ao time e promoveu as estreias de Newton, Iago e Domingos Duarte. O tricolor conseguiu controlar o ímpeto do adversário durante boa parte do confronto e, apesar da pressão nos minutos finais, deixou a Bolívia com o empate. E em um jogo muito pobre no Maracanã, o Fluminense não saiu do 0-0 com o Independiente Rivadavia nessa terça-feira no jogo de ida das oitavas de final da Copa Libertadores. A torcida tricolor saiu do estádio na bronca com o time, que foi chamado de sem vergonha, e recebeu vaias durante e depois da partida. A decisão da vaga para as quartas de final da Copa Libertadores fica então, né, em relação a esses dois times, para a semana que vem. As equipes vão se enfrentar em Mendoza, na Argentina, na próxima terça-feira, às 7 horas da noite, horário de Brasília. O time que vencer avançará para a próxima fase e estará entre os 8 melhores da competição. Se houver novo empate, a vaga será decidida nos pênaltis. E por último, o encontro entre Avaí e CRB, no encerramento da 21ª rodada da Série B do Campeonato Brasileiro, na noite desta terça-feira em Florianópolis, terminou com a vitória do time alagoano sobre o catarinense por 1-0. Bressan, aos 33 minutos do primeiro tempo, aproveitou o desvio de Thiaguinho dentro da área para finalizar no alvo e anotar o segundo gol seguido na competição nacional. O Leão da Ilha, por sua vez, colocou em campo 4 novidades: Bruno Ferreira, João Vitor, Felipe Vizeu e Léo Xu. E até criou chances para igualar o marcador, mas o triunfo foi comemorado mesmo, foi pelos visitantes. Essas foram as notícias do futebol pentacampeão mundial Brasil.

0: 1:38. Pronto, e agora a gente volta para a participação do ouvinte, né? Vamos aqui dar continuidade com o Puraqué, direto da ilha de Marajó, Pará.
1: É aqui na espadaria.
0: Mas sai de novo.
1: Obrigado aqui pela internet aqui. Bom dia, Luziane, seu amigo Puraqué aqui na espadaria. Obrigado aqui pela internet aqui, viu? No YouTube aqui.
0: Tem como aumentar?
1: Temos aqui na padaria aqui, Tonhão, Lucas Frazão, Aroca, Nicolau, temos seu amigo Puraqué, temos ligado aqui, viu? Meu amigo aí, João Magnata, Ferrinha, Dinho, João Gabriel, Tchatchoca, Chocolate, Elbio, Toco, nossos amigos aí também, estão mandando áudio também aí, nosso amigo Edgar, que Deus abençoe, o Edgar, Cafifa, Del Caminhoneiro, Rubens, Natanael do Craque Ceará, os dois Francisco, nossa amiga Milena de Brasília, Deus abençoe, e todos nossos colegas aí da Madrugada Nacional, Deus abençoe, Luziane, senhora e todos os seus colegas, nosso amigão aí, João Marques Bravo, que Deus abençoe também, esteja nos escutando, tchau, é nós, e também a música aí pro... Uma música do Zé Ramalho aí pro nosso amigo Lucas Frazão, Aroca, quer escutar a música do Zé Ramalho, qualquer uma aí, tchau, é nóis.
0: Tá certo, meu querido Puraqué. A gente escolheu aqui a música Cidadão, do Zé Ramalho. Já, já a gente vai passar aí pra vocês. Agora vamos aqui para o Edgar, como eu morreu.
2: Meu amigo Lolo Luzini, tudo bem com você? Tudo bom, mesmo bom, né? Oh, que benção, né? É, Barreirito, Canoa do Menino, Canoa, como é que é? Menino da Canoa, Menino da Canoa, Barreirito, pode ser?
0: Pode.
2: Se não tiver, mas eu acho que tem sim, deve ter.
0: Tem sim.
2: Bom,
0: tem.
2: Se não tiver, pode ser as Irmãs Freitas, Palavra a Deus. Aí vai pra Paixão da Minha Vida, Mariana, ei Mariana, Mariana, Mariana, por que você não veio hoje? Mariana? Eu esperei você, você não veio, Mariana, você deixou eu lá na... Ver Navio, não tem essa música? Me deixou em Ver Navio, é isso? Fala, sei. Aí um abraço pra todos os aniversariantes, muitos amigos, muitas vezes e muitas felicidades. Todo mundo lá de Santa Maria, o Tareco, os Anjos, o Aveiro lá, né? O Cafife, a Divina Raquelzinha, o Adilson, a Ademar Savoy, Juarez, São Paulo, Rio de Janeiro, Del Camila, Tripim, Vagalão, Quebra Gai, Fernandão, o Dadá, o Eli, França, Ené, Dona Maria, é Nóis, é Caminha, Manelzinho, Manel Messias, Venero, Carlosão, Oswaldo, Zé Roberto, Zé Carlos Bechosa, Zé Eduardo, Zé Noé, Simval, João Bezerra e a patroa, Luzimar, Luzimar, acertei, hoje acertei, né? O Simval e a patroa, o Gil e a Dona Sueli, tô aprendendo aqui, ó. O Natanael, aqui, ó, tá tudo aqui, ó. João Bezerra, João Com, João Camarão, João da Cruz, né, que eu já falei. O Wilton Borges, o Jean da Bruxela, Diana da Bruxela, Eduardo da Estrada, Duda do Rio de Janeiro. Eduardo da Austrália e a Duda Rio de Janeiro. A minha nega Milena Conceição, a Ita, a Diná, a Marilu, a Josélio, o Alemão Repolho, cambagem, gente boa, Francisco Tré, Francisco Mendes, Francisco Céu Azul, Francisco o Mendes, o Luiz Maranhão, o Wilson da 99, Nails Dona Vera, Gambeia Dona Vera, Dona Beatriz, José Chupiguaia, quem? Ah, é verdade, verdade. Lourdes Costa, o Ailton de lá de Goiás. Tá tudo aqui, ó. Então, o meu papel tá uma bagunça danada, viu? É isso aí mesmo. John Magnata, Lux Frazão, Puraqué, Chiclete, Chocolate, Tonhão, Coco, aquela turma lá maravilhosa lá, o Rubens, o Marcos, lá do... Ô, Marcos, manda a arte, quer ver o arte? Não tem que mandar arte, não? Ué, né, vamos participar, a gente quer ouvir vocês, aí, nossos amigos aí. É isso, o John Magnata, lá que eu já falei, tá aqui, né? E aí, o Ferrinho que se ferrou, Puraqué, ei, cambada, gente boa. As duas te adoram, mais tarde. Você tá doido? Eu volto, fui. Que benção, a vaginha tá melolando, graças a Deus, né? Vamos continuar na oração, né? Pela melona e voltar a participar, né?
0: Isso
2: aí
0: mesmo.
2: Aí vai dar a Alderina e a Sandrinha. Mas mais tarde eu volto. Fui.
0: Tá certo, é isso mesmo. Vamos continuar orando pela vida da Valdineia, né? Pra ela ficar cada vez melhor e voltar aqui a participar do programa, né? Ficar bem de novo. Então agora vamos para o próximo, que é a Lene. Lene Miranda. Vamos ouvir aqui o áudio dela.
3: Oi, Nigiane, bom dia, tudo bem com você? Hoje eu gostaria que você passasse para mim a música de Milionário José Rico, A Gangorra, tomara que tenha. Por favor, sou Leninha de Miguel Comum, na Bahia. Ofereço para você, para sua equipe, para todos que curtem, para ouvir e para meu esposo também. Muito obrigada e um bom dia.
0: Bom dia, Lene. Lene, que é de Miguel Calmon, na Bahia. Obrigada, Lene, pela sua participação. Já achamos a sua música aqui, viu? Já vamos rodar. A Milena Caroline mandou aqui a sua mensagem. Bom dia, tudo normal. Sou a Milena de Brasília, estou aqui ligada na rádio. Quero deixar alguns alôs. Lucas Frazão e o povo da padaria, João Magnata, Manuel Messias do Pessu, Cafifa do Rio de Janeiro, Del Caminhoneiro, Marcos do Alho, Nes Cabral de Fortaleza, Natanael do Crato, Tess Diniz, Edgar Comeu Morreu e Mariana, Wilson da 99, de Itabaiana no Sergipe, Antônio Nunes do Pessu, Zé Carlos de Bertioga, Joaquim de Cavalcante, Goiás, Seu Enéas de Alvorada do Norte, Antonildo, Sandrinha do Rio de Janeiro, Alderina do Piauí, Divina e Raquelzinha, Conceição do Recanto das Emas. De música, hoje não vou pedir nada porque já fui servida com Take My Breath Away e Coração Partido.

povos antigos, né? Todo mundo aqui é bem-vindo. Então vamos aí, Ageu. Vamos tocar aí as três músicas que foram pedidas, que é Zé Ramalho, Cidadão, pedido do Puraqué e todos os meninos aí das padarias aí do de São Sebastião da Boa Vista, Ilha de Marajó, Pará. Depois vem Menino da Canoa com Barreirito, pedido do Edgar. E A Gangorra com Milionários é Rico, pedido da Lene de Miguel Calmon, Bahia. Vamos ouvir, daqui a pouco a gente volta. 1h46.

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1: 1:57, voltamos aqui com a participação do ouvinte. Vamos colocar aqui a minha amiga Joana.
2: Bom dia, Luciano, tudo bem? Joana aqui fala da Menara. Eu queria ser passado de Nova Flor com o Bruno Marrone. Tem como? Se tiver na programação.
1: Eu só não entendi o nome da música.
2: Tem um bom dia, uma...
1: Viu, Joana? Se você estiver nos escutando...
2: Abençoada.
1: Eu só entendi que era Bruno e Marrone, mas o nome da música eu já tentei de todo jeito aqui, eu não consegui. Se alguém que estiver ouvindo aí entendeu...
2: Para todos que estiverem na escuta.
1: Isso, se alguém estiver aí na escuta e entender o nome da música, pode falar, porque eu não entendi. É, agora vamos para o próximo ouvinte, que é o Elson Amaral, aqui do DF.
3: Bom dia, Luziânia Xavier e essa equipe maravilhosa da Madrugada Nacional e todos os ouvintes. Aquele abraço de A a Z para não faltar ninguém. E que Deus nos abençoe. Um bom dia a todos.
1: É isso aí, Elson Amaral. Agora aqui temos o Daniel, lá de Divinópolis, Minas Gerais. Bom dia, aqui é o Daniel. Gostaria de ouvir a música de Ronivon, Cachoeira. Caso a encontre, se não puder, pode tocar outra. Ofereço para todos os ouvintes, desde um abraço, um bom trabalho para você e o Sonoplasta. Obrigada, Daniel, Sonoplasta. São dois sonoplastas aqui, é o Otávio Fernandes, que fica na primeira metade do programa, e o Ageu, que fica na segunda metade do programa, tá bom? Para quem não sabe os nomes dos meus colegas de trabalho. Tem aqui o Ciro Correia. Bom dia, sou o Ciro, de Luiz Eduardo Magalhães, Bahia. Um alô para todos os seus ouvintes, para os amigos do Amanhecer de 0 a 100, para não esquecer de ninguém. Um abraço, Ciro Correia Brito, de Luiz Eduardo Magalhães, Bahia. E agora vamos pro meu amigo aqui, ó, João Magnata, que tava sumido. Eu já ia perguntar por você, por aqui. Por aqui, cadê o João Magnata que sumiu? Mas você voltou, agora eu tô feliz. Tô feliz que meu amigo João Magnata voltou a participar aqui do Madrugada.
4: Bom dia, minha grande amiga Rainha da Madrugada, Luziânia Xavier. Rainha da Madrugada, Rainha do Espadeiro.
1: Como eu tava com saudade.
4: Rainha do Marajó. Quem fala é João Magnata, São Sebastião do Boa Vista, Marajó, Pará. Já estamos de volta também, né? Nossa rádio não estava em cadeia aqui, mas agora já está tudo normalizado aqui. Estamos por aqui ao vivo escutando seu programa, tá? Aqui, nosso Marajó, aqui, São Sebastião do Boa Vista. Queria mandar um abraço ao nosso amigo Ferrinho, pro Tchotchoca, Padeiro Tico, Padeiro Magnata, o Dini, meu irmão, né? Toda essa galera esperta aí que está trabalhando. Né? Também nosso grande amigo das outras padarias, Tuco, o Chocolate, Elbe, toda essa galera esperta aí que está trabalhando aí. E queria que fosse possível você mandar música para nós, Romance Rosa com Juan Luiz Guerra. Vamos para a participação do nosso grande amigo Ferrinho aí, como sempre, né?
5: É isso aí, Luzina Xavier.
1: Ferrinha
5: falando aqui. Mandar um abração pra vocês aí, de saudade, que nostalgia de vocês.
1: Ô, oh, coisa boa,
5: pra
1: também
5: todo,
1: tava.
5: Toda sua equipe, meu amigo Marco Dualho, o Edgar, como é morreu, é o Tripinha, as duas Teodora, Milena de Brasília, o Marco Dualho, o meu amigo Rubens, toda essa galera abençoada aí. Um abração do seu grande amigo Padeiro Ferrinho.
4: É isso aí, Lulu.
1: Obrigada.
4: Rainha da Madrugada. A rainha da voz, nota mil.
1: Obrigada, meus amigos.
4: Tchau, um abraço a toda essa equipe.
1: Rapaz, eu tava com saudade demais de vocês, rapaz. João Magnata, Ferrinha, Dinho, né? Esse pessoal todinho é maravilhoso. Então vamos agora, deixa eu ver. Ribamar. Mas antes do Ribamar, eu vou só falar aqui que a Sandrinha tá mandando parabéns pra Luzimar, esposa do João Bezerra, que é o aniversário dela. Um abraço pro João Bezerra e sua amada Luzimar. Beijo, querida, aproveite o seu dia. É isso aí, a Sandrinha tá mandando aí, né, os parabéns para a Luzimar, esposa do João Bezerra, que tá aniversariando hoje. E agora vamos pro Ribamar. Isso, o Ribamar mandou aqui o áudio dele, vamos ouvir.
6: Boa madrugada, minha amiga Luciane, aqui é o porteiro Ribamar, direto do trabalho nesse momento no município de Porto Grande, Amapá, ligado no programa Madrugada Nacional. Se você puder, toca uma música aí com Milionário José Rico, Levando a Vida, tá bom? Ofereço para todos os meus amigos que estão sintonizados nesse momento no programa da Madrugada Nacional, tá bom? Um grande abraço para você, bom trabalho.
1: Um abraço, Ribamar. A Joana mandou aqui o áudio, acho que ela deve estar dizendo aqui a música, deixa eu ouvir aqui.
2: Uma nova flor com Bruno Marrone.
1: Uma nova flor, Marrone. Eu acho que essa música não tem, acho que você pediu essa música uma outra vez e não tinha. Dá uma olhadinha aí, viu, Ageu? A gente, qualquer coisa a gente passa no próximo bloco, tá bom, Joana? É, vamos tocar logo as três músicas que já estão aí, já encarrilhadinha aí, que já foram pedidas, que é Cachoeira com Rony Von, tá no primeiro lugar? Pronto, é o pedido do Daniel, lá de Minas Gerais. Depois vem Romance Rosa com Juan Luiz Guerra, pedido do João Magnata, meu amigo das padarias do Marajó. E depois Levando a Vida com Milionário Zé Rico, pedido do Ribamar. Vamos ouvir, daqui a pouco a gente volta. 2:04.

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1: 2h17 em ponto. E os registros de agressão, lesão corporal dolosa, decorrentes de violência doméstica contra mulheres, crescem 28,9% em dias de jogos de futebol. É o que aponta a segunda edição do estudo Futebol e Violência contra a Mulher. Elaborado pelo Fórum Brasileiro de Segurança Pública e lançado nesta terça-feira, dia 11, no evento na sede do Grupo Mulheres do Brasil em São Paulo. Os resultados apontam também aumento de 27,4% nos casos de ameaça contra as mulheres em dias de jogos. Mulheres jovens na faixa entre 15 e 29 anos são as mais impactadas, com aumento de 44,4% em ameaças e em lesões corporais dolosas em dias de jogos. Para a pesquisa, foi feita uma análise da relação entre registros de ocorrência e resultados de jogos da Série A do Campeonato Brasileiro, Copa Libertadores da América e Copa Sul-Americana em 5 capitais: São Paulo, Rio de Janeiro, Salvador, Belo Horizonte e Porto Alegre, cobrindo o período de 2023 a 2025. É isso aí, né, pessoal? Não tem que ter agressão a ninguém, nem a homem, nem a mulher, né? Futebol também é um espaço que é pra gente ir pra se divertir, né? Ter o lazer, né? Inclusive um lazer em família. Pode ir a mulher, a esposa, né? Os filhos. E não ser um ambiente de violência e nem após o jogo, né? O homem chegar em casa e usar de violência contra a esposa, né? Também, né? Violência não é bom pra nada, né? A gente é adepta da delicadeza. Delicadeza gera delicadeza. Então vamos agora para a nossa reportagem. O PROCON do Rio de Janeiro está lançando uma cartilha sobre riscos das apostas online. A repórter Priscila Terezo tem as informações.
2: A Secretaria de Estado de Defesa do Consumidor e o PROCON Rio lançaram a cartilha digital Apostas Online, Bets e Jogos de Azar. Proteja seu dinheiro, sua saúde e sua família. A publicação educativa tem orientações para conscientizar a população sobre os riscos das apostas esportivas e dos jogos de azar online. Além disso, o guia oferece informações para prevenir o superendividamento, identificar sinais de perda de controle e indicar os canais de apoio para quem se sentir sob o risco de compulsão. Na cartilha, disponível para consulta na internet, os consumidores encontram explicações de como funcionam as plataformas de apostas e sobre as diferenças entre entretenimento, investimento e jogos de azar. Também traz um alerta para mecanismos que estimulam o jogador a permanecer apostando e esclarece sobre falsas promessas de lucro fácil, reforçando que apostas não representam uma forma segura de obtenção de renda. A publicação ainda traz como tema a proteção de crianças e adolescentes, ao lembrar que a participação de menores de 18 anos em apostas online é proibida por lei. A cartilha também aborda os impactos das apostas na saúde mental e nas relações familiares, apresentando informações sobre a ludopatia, que é o nome técnico para o vício em jogos de azar, e orientações para as pessoas que enfrentam dificuldade em controlar o hábito de apostar. Para prevenir o jogo descontrolado, o material reúne recomendações práticas contra prejuízos financeiros, apresenta a ferramenta oficial de autoexclusão das plataformas autorizadas e informa onde o consumidor pode buscar orientação, atendimento e apoio psicológico. Da Rádio Nacional no Rio de Janeiro, Priscila Terezo.
1: Duas horas e 21 minutos e voltamos aqui para a participação do ouvinte. Vamos agora ouvir o Antônio Nunes, embaixador dos encontros dos amigos do rádio.
3: Bom dia, Luziânia Xavier. Bom dia, Ageu, Otávio, né? E a todos vocês aí que fazem a equipe aí, Madrugada Nacional. Abraço aí para o Edgar, né, Francisco do Céu Azul, Ayrton de Uruaçu, o Rubens, né? Tá, o Fabrício, o Gabriel lá de Cianorte, né? Essa galera toda aí que tiver ligadinha, Leicoto, Jana Moura, Mercedes, Zezé, né? E todos que tiverem aí na sintonia e sejam abraçados, né? Luziane, vê se você acha para nós aí lembranças, milionário José Rico. Grande abraço, Luziane.
1: Grande abraço para o meu amigo Antônio Nunes e sua esposa Cleonice. Infelizmente, Antônio Nunes, a gente não encontrou com o Milionário Zé Rico. Tem essa música Lembranças com Mato Grosso e Matias. Se você não se importar, se você quiser, você manda aí um. Se estiver ouvindo, manda aí um áudio ou um texto dizendo se quer com Mato Grosso e Matias ou se quer uma outra música, tá bom? Então agora nós vamos. Ah, a Joana. É, pediu uma outra música que a dela do que ela pediu do Bruno e Marrone não tinha, então ela mandou pedir aqui outra.
4: Tem como passar aí para mim, Erasmo Carlos, sentado à beira do caminho, se tiver na programação?
1: Tem sim, essa tem. Tá bom, Joana?
4: Tem, se você entendeu, você me fala.
1: Sim, entendi. Tá tudo certo aqui. Já colocamos aqui, tá bom, Joana? Erasmo Carlos sentado à beira do caminho, pedido da Joana. Agora vamos para Valtinho de Ituiutaba, Minas Gerais.
5: Bom dia, Luziânia. Bom dia, os ouvintes da Rádio Nacional de Brasília, né? Estamos aqui ligados aqui na programação. Você entende um pouco de futebol, minha filha? Você pensa você narrando a partida de futebol feminina? Ei, Luziânia, eu daria matar só de placa, só. Mandar só de placa. Parabéns pela condução do programa, sempre. Tá ok? Luziane, eu gostaria de oferecer a programação da Rádio Nacional para os nossos ouvintes da Rádio Nacional, pessoal de Ituiutaba, Minas Gerais, está curtindo também, Daniel Paulo, da Rádio Cancela, Ituiutaba, e Luiz Carlos, repórter, jornalista, das 11 horas, tá ok? E se você puder rodar para nós uma música Folhas, My Mistake, tá ok? Folhas é brasileiro, né? Pra quem não sabe, tá
1: Isso.
5: ok? My Mistake, meu erro, tá bom? Com Deus e todo mundo, e um abraço.
1: Tá certo, Valtinho. Valtinho pedindo Folhas, My Mistake. Grande sucesso aí nos anos 70, né? É, eles são um grupo, né, brasileiro que cantava em inglês com vários artistas da época, né? É, deixa eu ver agora. Ah, vamos aqui para o Paulo Ferreira, lá de Serranos, Minas Gerais.
6: Não toca a Thaí
1: Peraí, não
6: Alexandre.
1: é essa aí, não. É esse áudio aqui.
6: Bom dia, Luziânia. Aqui é o Paulo de Serrano. Trocou uma música pra nós aí. Odair José, tentei te esquecer. Bom dia.
1: Essa que aí a gente não tinha, essa daí que ele pediu, a daí José, tentei te esquecer. Ele pediu outra aqui.
6: Não toca a Thaí Alexandre.
1: Isso.
6: Doces palavras.
1: Isso, doces palavras, a Thaí de Alexandre. Então a gente vai tocar essas três aí que foram pedidas. É, sentado à beira do caminho, Erasmo Carlos, pedido da Joana. É, My Mistake com os Folhas, pedido do Valtinho. E Doces Palavras com a Thaí de Alexandre, pedido do Paulo Ferreira. 2h26, daqui a pouco a gente volta.

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1: Duas e 39, vamos agora deixar você bem informado também. Você que aí está na região de Salvador, né, ou próximo, o Grupo de Capoeira vai realizar um evento para comemorar os 25 anos aí em Salvador. O repórter Madison Euler tem a programação.
2: O Grupo de Capoeira Mangangá de Salvador começa nesta quarta-feira as comemorações pelos 25 anos de fundação. Para festejar essa trajetória, a associação realizará, até o dia 23 de agosto, em Salvador e na região metropolitana, o Encontro Cultural e Intercâmbio Internacional Mangangá. Praticantes e admiradores da capoeira do Brasil e de países como Itália, Moçambique, Estados Unidos, Argentina, Bélgica e Austrália participarão dos 12 dias de programação. O evento contará com oficinas de musicalidade, dança afro, maculelê, samba de roda, percussão, rodas de capoeira, palestras e apresentações culturais. As atividades acontecerão em Salvador, nos bairros Cassange, Castelo Branco, Jardim Nova Esperança, Pernambués, 7 de Abril e Palmiúdo, onde fica a sede do Mangangá. Também haverá programação em Simões Filho e no município de Tancredo Neves. Os locais e horários estão disponíveis no Instagram do grupo. Uma novidade desta edição é o evento Rasteira no Feminicídio. Considerando que cerca de 60% do público capoeirista é formado por mulheres, a iniciativa reunirá homens e mulheres em comunidades para debater e conscientizar sobre a violência doméstica. No encerramento do encontro, no dia 23 de agosto, haverá uma grande cerimônia de troca de graduação, formatura e batizado no Teatro da Universidade do Estado da Bahia, no bairro do Cabula. A Associação Sociocultural e de Capoeira Bloco Carnavalesco Afro Mangangá foi fundada em 2001 em Salvador por nomes de referência da capoeira, como Mestre Tonho Matéria e Mestre Lobão. Batizada em homenagem ao lendário capoeirista Besouro Mangangá, a entidade realiza ao longo do ano ações de arte, educação e de combate ao racismo na capital baiana e em cidades do entorno. Da Rádio Nacional em São Luís, Madison Euler.
1: 2 horas e 41 minutos desta quarta-feira, 12 de agosto de 2026. E temos mais aqui uns recadinhos finais aqui. Vamos aqui para o Edgar, que mandou aqui o parabéns da Luzimar.
3: Você acha que não, né? Você pensou que não, né? Eu tô aqui. Um abraço, meu Luzimar. Meus parabéns, muitos anos de vida, muitas bênçãos e muitas felicidades, viu? Eu mandei o áudio mais cedo, eu não ouvi. Só que eu ouvi já não dava tempo, agora eu voltei, tá? Meus parabéns, muitos anos de vida, muitas bênçãos e muitas felicidades. Aí vai pro Antonildo, Beto Padeiro, lá o Jacó, né? O Jânio Dalém, o Marco Antônio Empresário, o Galdino, Alberto Galdino, é isso? O Galdino, é. A Valéria, quem é quem? Ocimar, o nosso amigo aí do mineiro aí lá de Minas, meu conterrâneo, o Daniel aí. Outro mineiro também tá participando aí agora, né? É o Carlos Moreno, Luiz Carlos, Luiz Filano, Luiz Cláudio, o Cláudio Santista, Marildo, o Walter. Ei, cambada de gente boa. Benadete, Grazete, Elisete, a Baixinha Sereia, a Joia. Até amanhã com a mesa de Deus. Bora, vamos dar um cochilo. Fui! A música é Demetrius Encontro. Se der tempo, se não der, fica pra amanhã. Um abraço, fui.
1: Dá tempo, dá certo.
3: Não pode esquecer de dar um abraço pro João Magnata. E voltou, João Magnata voltou. João Magnata voltou. Fui.
1: É isso aí, João Magnata voltou. Coisa boa para a felicidade geral. É isso aí. Então agora vamos pra onde? Pra onde? Ah, meu amigo Odílio Reis. Bom dia, Luziânia. Música de Roberto Carlos, Café da Manhã. Estou na escuta. Odílio Reis, de Livramento de Nossa Senhora Bahia. Amigo de Manezinho, né? É, Manezinho que estava com a gente aí no ponto de encontro sábado, mas que tá um pouquinho sumido aqui, né? Essa semana, acho que ele não participou aqui. Então, depois do Odílio, Ah, a gente tá sem mais ninguém aqui no... Ah, Raimundo Pinto do Brejo do Maranhão, que sempre tá aqui ligadinho. Vamos ouvir.
4: Bom dia, Luziane, Raimundo Pinto do Brejo. Eu quero mandar um alô pra João Baquibral, né? João Baquibral, saúde, tá? É, pra você, Luziane, e para os brejenses que moram aí em Brasília, que estão ligados já, pra ouvir o alô. Já mandei mensagem por escrito pra ti. E mandei retrato teu com o Mac Brown e contigo lá no estúdio.
1: Ah, é isso aí.
4: Raimundo Pinto do Brejo, Maranhão, Brasil.
1: Mac Brown, meu amigo, tô com saudade de você. É isso aí. É... Então agora a gente encerrou aqui esses recadinhos, não tem mais ninguém. E vamos aí passar mais um bloco musical. Vamos aí de Demetrius com a música Encontro, pedido do Edgar. Café da Manhã, Roberto Carlos, pedido do Odílio. E a gente completa o bloco com a música Lembranças, que o Antônio Nunes pediu. A gente não tem com Milionários é Rico, mas temos com Mato Grosso e Matias. E vamos passar, tá bom, pessoal? Vamos ouvir essas três músicas e daqui a pouco a gente volta. 2h45.

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1: 2h56 em ponto em Brasília. E vamos se despedindo, né, pessoal? Não precisa ficar triste que logo mais à meia-noite a gente volta com mais um Madrugada Nacional para vocês. E agora a gente anuncia as duas últimas músicas que vão ficar aí para você curtir. O nosso bloquinho de Jovem Guarda ficou apenas com duas músicas: Doce de Coco com Vanderlei Cardoso e Meu Bem Não Me Quer com Renato e seus Blue Caps. Bom dia, Brasil! Bom dia, planeta Terra!

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1: Tá aí dando seu recado, Zé Cabaleiro de Zeca Telegrama.
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5:09, 5:09, muito bom dia Itatiba, muito bom dia a toda a região, muito bom dia a você que está com a gente, muito bom dia a você que fica com a gente até as 6 horas da manhã. Eu, Anderson Pancotto, na sua companhia, levando o melhor da música, levando o teu sucesso. Ligue pra cá, 4524-0003, 4524-1594, e também pelo nosso WhatsApp, você pode mandar o seu recado, 972-28-3052, 972-28-3052. Muito bom dia, Itatiba, muito bom dia a todos da região. Aqui você liga, pede, confere, faz a nossa programação, a tua programação primeira. Olha, peça seu sucesso, peça sua música e, claro, faça parte da nossa programação. 4524-0003, 4524-1594, você liga, pede, confere a tua música. 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Começamos um pouquinho mais tarde hoje, tivemos que ir lá nos nossos transmissores, houve um disparo de alarme, tivemos que checar, mas tá tudo certo agora. Vamos de mais sucesso, vamos de música. Aqui você liga, pede e confere o teu sucesso. João Paulo e Daniel Paloma. Na sequência, a gente confere sucesso de... Pegando aqui, Leandro e Leonardo. Onde estão aqueles olhos? É o pedido da nossa amiga Carla. A Carla ligou para cá, estava atendendo ela agora há pouquinho. A Carla do Terra Nova pediu e vai ouvir então Leandro e Leonardo. 5:12, vamos de música.

5:22, conferimos Leandro e Leonardo, onde estão aqueles olhos, e também João Paulo e Daniel Paloma. Aqui você liga, pede, confere, faz da nossa programação a tua programação primeira. Eu tô aqui com o pedido da Ângela, a Ângela do Central Park 1, oferece para a filha Adriele e todos na sintonia. Pede, confere, sucesso de Christian Ralph e Chora Peito. Na sequência, a gente confere Chico Rei e Paraná. Sucesso. A música é A Perder Você é Abraçar a Solidão. Vamos em música, vamos de dois grandes sucessos da música raiz sertaneja. É, mas essa já vai mais pro lado romântico. Vamos de música.

5:29, 5:29, daqui a pouquinho, popularmente, 5:30. Muito bom dia, Itatiba, muito bom dia a todos da região. Você está com a gente dentro do Sertanejo CRN, meu muito bom dia. É, você liga pra cá, pede, confere, faz a tua programação do jeito que tanto gosta. Ó, relembrando, sucesso, pedido do nosso amigo Amado, ligou pra cá, Amado do CECAP, oferece pra Verusca, também pra Marlene. E vamos mandar pro nosso amigo ouvinte também, o Joaquim. Vamos de música, vamos de sucesso, então vamos lá. Léo Canhoto e o Robertinho, Tô Virando Pó. Na sequência, vamos de Dose Dupla, Último Julgamento. Vamos ouvir também na voz de Léo Canhoto e Robertinho. Então vamos lá, decidi fazer de última hora. Agora, ó, tirando a bananeira da frente, tendo acesso ao relojão, como diz o Benedito Penteado, e realmente essa bananeira atrapalha um pouco. 5:30, popularmente conhecido como 5:30. Muito bom dia, Itatiba. Vamos de sucesso, vamos de música. 5:30.

Grandes sucessos de Léo Canhoto e Robertinho. Tô virando pó. Último julgamento. Realmente essas músicas fizeram e fazem parte da tradição, da cultura, da cultura da música sertaneja raiz. Olha, pessoal, no momento 15 graus, sensação térmica também 15 graus. Hoje, sol com muitas nuvens durante o dia, períodos de céu nublado, noite com muitas nuvens. Mínima 14, máxima 26, sem previsão de chuva, pressão em 1020 HPA, ventos a 6 km por hora, umidade relativa 80%. Tá aí a previsão do tempo para você. E vamos de mais música, vamos de mais sucesso nessa madrugada. Madrugada de... deixa eu pegar aqui. Madrugada de quarta-feira. Você liga, pede, confere, faz a nossa, tua, minha, sua programação. Vamos de mais música. Vamos com aquele sertanejo raiz. Vamos ouvir Boate Azul com Os Originais. Isso mesmo. Joaquim e Manuel. Essa eu tô pegando da estante do Benedito Penteado. Tá aberto, ele não veio no sábado, teve compromisso, infelizmente teve que visitar um amigo que partiu. Mas como tava aberto, estamos, tá uma bagunça, Benedito, que você não acredita. Você tem que vir mais cedo no sábado para dar uma arrumadinha na nossa discoteca. Eu vou pegar aqui, que tá aqui em cima mesmo. Essa aqui foi umas duas semanas que a gente não guarda esse discão, hein? Jorge Luiz e Fernando, Riozinho Amigo. Vamos com sucesso, Boate Azul e Riozinho Amigo. Tirando a bananeira da frente. Ó, pessoal, falando em bananeira, ó, prego no bolso, achou cachorro? Vai ser atacado, corre atrás de uma bananeira e enfia o prego na bananeira, porque é agosto mesmo e cachorro louco. Vamos de música? Vamos de sucesso. 5 horas 39 minutos.

Riozinho amigo, nessa central de rádio notícias, muita música pra você e música da boa, hein? Música de qualidade. Você liga pra cá dentro do sertanejo CRN, agora 5 horas e 48 minutos, quero mandar um grande abraço pra

0: 5 horas e 56 minutos na sua central de rádio notícias, a Rádio do Povo. Muito obrigado pela sua companhia, muito obrigado por estar com a gente. Nós agradecemos demais tua companhia aqui na Estação Primeira de Itatiba, 1420 AM. 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Muito obrigado pela audiência, muito obrigado por mais esse dia na companhia da gente, nós agradecemos demais. Na sequência de nossa programação, chegando, ministro da Eucaristia José Pereira com oração da Ave Maria. Logo depois, por volta de 6 horas e 15 minutos, Márcio Egídio com Manhã CRN. Bom dia, CRN. Às 7 horas, Jornal da Sete com Eva Franco e Mané Roberto. E às 8h50, eu tô aqui de volta, eu e o Valdir, com A Hora é Nossa. Muito obrigado pela companhia. Tchau, tchau, pessoal.
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9: 6:03.
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0: Bom dia, ministro Caristia José Pereira. Quarta-feira, 12 de agosto, para a oração da Ave Maria. Caros ouvintes da Rádio CRN, bom dia. Caros amigos aqui da Rádio, saudamos a Virgem Maria, Mãe de Jesus e Nossa Mãe, ao toque das Ave Maria. O anjo do Senhor anunciou a Maria. Ela concebeu por virtude do Espírito Santo. Ave Maria, cheia de graça, o Senhor é convosco. Bendita sois vós entre as mulheres. Bendito fruto de vosso ventre, Jesus. Santa Maria, Mãe de Deus, rogai por nós, pecadores, agora e na hora de nossa morte. Amém. Eis aqui a serva do Senhor. Faça-me segundo a vossa palavra. Ave Maria, cheia de graça, o Senhor é convosco. Bendita sois vós entre as mulheres. Bendito o fruto de vosso ventre, Jesus. Santa Maria, Mãe de Deus, rogai por nós, pecadores, agora e na hora de nossa morte. Amém. E o Verbo divino se fez carne e habitou entre nós. Ave Maria, cheia de graça, o Senhor é convosco. Bendita sois vós entre as mulheres. Bendita o fruto de vosso ventre, Jesus. Santa Maria, Mãe de Deus, rogai por nós, pecadores, agora e na hora de nossa morte. Amém. Rogai por nós, Santa Mãe de Deus, para sejamos dignos das promessas de Jesus Cristo. Amém. Oremos. E infundir, Senhor, em nossas almas a vossa graça, a fim de conhecê-lo pela anunciação do anjo, a encarnação de Jesus Cristo, vosso Filho bem-amado. Cheguemos pelo merecimento sua paixão e morte na cruz, a glória da ressurreição, pelo mesmo Jesus Cristo. Amém. Maria, serva consagrada a Deus. Na segunda evocação da reza do anjo, nós dizemos: eis aqui a serva do Senhor, faça em mim segundo a vossa palavra. Essa resposta do Maria ao anjo Gabriel nos remete ao tempo da realização das promessas de Deus em favor da humanidade. Ao se colocar diante de Deus como serva, Maria faz referência ao Criador e põe em atitude de obediência total. O fiat é a entrega conforme de quem se abandona na vontade de Deus e só espera dele. Não é uma resposta qualquer, heróica, externa, e sim o compromisso maduro de quem já refletiu sobre a sua condição e descobriu que a sua missão não pertence a si mesmo, mas ao único Deus que salva e liberta o povo. É uma resposta de amor, vivida num processo de diálogo. É a escuta atenta da palavra, uma fonte de alegria e encontro messiânico. Maria assume a condição de serva por amor. É um mistério que ela assume em favor de uma causa maior. Neste momento, ela só pensa na humanidade que espera a vinda de um Salvador para aliviar o sofrimento e orientar a história segundo o coração de Deus. Maria, ao pronunciar, faça-se, que mudou a vida da sociedade, direciona o olhar para a realidade que necessitam de sentido e ternura. Faz sua missão um dom total, capaz de atrair luz e paz. Fez a vida harmonia e esperança. O coração de Maria, na Anunciação, converte-se em certeza de redenção. Ela se consagra a Deus, e Deus lhe concede a pureza, a graça de ser Imaculada Conceição, livre do pecado original, pura e santa, Maria passa a ser para o mundo o exemplo de fidelidade e consagração. Ela gera no ventre a luz da fé, que irradia o calor da vida. Agora as nossas orações pela saúde de todos os doentes. São sofridas nas casas, nos hospitais. Quero colocar-se desta manhã por estas intenções. Isabel de Oliveira, Pedro Fumac, Isilda Montico, Corintinha, Jandira Cossete, Corintinha, Jaqueline Martins Centro, João Roberto Alves Júnior, João Corradini II, Judite Carolina Ubinha, Centro, Leonida Pires de Souza, Cruz, Bela Vista. Coloco também por toda a família, pela minha família, pelo pessoal aqui da rádio, por todas as pessoas que trabalham na área de saúde. Para você, meu irmão, para você, minha irmã, que pediu as nossas orações. Senhor nosso Deus e nosso Pai, nós vos suplicamos que concedai a vossos servos e servas saúde do corpo e proteção da alma, e que pela gloriosa intercessão da bem-aventurada sempre Virgem Maria Rosa Mística, sejamos livres da tristeza presente e gozemos da eterna alegria, por Cristo nosso Senhor. Amém. Maria, é um meio suave, curto e seguro para chegar a Jesus. A todo um santo dia e até amanhã, se nosso Pai do céu nos permitir. Salve Maria!
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1: Bom dia, galera. Graças e paz do nosso Senhor Jesus. Sejam todos muito bem. Com os trabalhos técnicos de Anderson Pancotto, produção do nosso departamento de jornalismo da Central de Rádio Notícias e direção geral de Nivaldo Luiz. Você pode e deve nos acompanhar através dos 1420 kHz da nossa rádio, através do nosso site www.crntatiba.com.br, também através do seu aplicativo no aparelho de celular, aí pelo WhatsApp 972283052, que você já sabe, e também rede social Facebook Márcio Roberto Egídio, e também da Central de Rádio e Notícias. Telefones 4524-0003, 4524-1594, WhatsApp é o 972283052, já compartilhado com o pessoal da rádio. Bom dia, gente! Mais uma edição do Bom Dia CRN chegando fresquinho, 6 horas e 22 minutos para você que está com a gente, para você que está nos 1420 kHz da nossa rádio, a rádio do povo, tá certo? Muita informação, entretenimento, diversão. O rádio é o eterno companheiro, né? Não tem jeito, entra moda e sai moda e o rádio fica, graças a Deus. Então estamos aqui chegando com mais esta edição do Bom Dia CRN, desejando a todos um ótimo, maravilhoso, um abençoado dia. Vamos que vamos para as informações, as primeiras informações do dia, daquele jeito maroto que você já conhece, né, galera? Então vamos lá, partiu aqui com o tempo, com o clima. Vamos dar uma olhada aqui, mandando já o bom dia para essa gente linda que está chegando. Meu amigão Dedé, forte abraço, meu querido. E a Dona Heloísa e o seu Zezinho também na sintonia. Obrigado, meu povo. Sejam todos muito bem-vindos. Hoje o dia será parecido como ontem, sol com algumas nuvens durante o dia, períodos de céu nublado e noites também com nuvens, com muitas nuvens. Temperatura mínima de 14, máxima de 26, dia agradável. A sensação térmica mínima de 14, máxima de 19. E por que isso? Porque temos ventos a 26 km por hora. E o vento acaba gelando um pouco o ar, né? Umidade fica entre 57 e 95 km por hora. Os ventos são de 6 km por hora. As rajadas de vento chegam a 26 km por hora. Beleza? Então esse aí é o clima para esta quarta-feira hoje. Portanto, já vou ver o de amanhã, porque amanhã a gente não tem o Bom Dia CRN. Mas assim você vai ficar informado. Amanhã o dia será parecido como hoje. Assim como de hoje é parecido como ontem. Sol com muitas nuvens também durante o dia, períodos de céu nublado, noite com muitas nuvens, mínima de 14, máxima de 29, sensação térmica entre 15 e 22 graus, ventos também a 6 km por hora e rajadas de ventos um pouco mais forte a 35 km por hora. Sol nascendo às 6h34, se pondo às 17h e 50 minutos, sem probabilidade de chuva tanto para hoje quanto para amanhã. Beleza? Então você já está informado que não teremos chuva. Teremos um clima ameno, mas um pouco mais quente, saindo um pouco daquela, né, da situação que a gente estava aí. Beleza? Bom, ótimo. Dito isso, vamos às comemorações. Mas antes, como essa galera chega, já manda um bom dia já. Aqui é online, tá? Polico, forte abraço. Dona Raquel, bom dia. Oswaldo Poeta, bom dia. Quem mais está aqui? Tutu, bom dia, meu querido. Ótima quarta-feira de trabalho a todos nós. Amém, meu rei. Bom dia, Policão. O Carlos Eduardo Romero, rei dos embutidos, também com a gente. Obrigado pela companhia. O Marcos Antônio Rodrigues, primeiro-ministro do Jardim México. Bom dia. Tiagão, grande abraço, Tiagão. Tiagão, tá, eu falei, preciso falar com você. Ainda vou falar com você. Aqui deu alguns contrapontos aí, então eu tive que aguardar. Mas depois a gente vai trocar uma ideia, tá bom? Eu acho que define isso hoje, se eu definindo, daí eu volto a falar. Procurar falar com você, tá, meu querido? Faz um grande abraço aí. Seja muito, sempre muito bem-vindo, tá? Marcão Rodrigues, já falei. Ó, Gerson! Gerson! Um grande abraço, você, meu amigo. Seja bem-vindo, tá? Você. Um abração pra Dona Crotilde também. Bom dia! Tá? Bom dia, hoje é Dia Nacional das Artes e Dia Nacional também da Juventude. Artista a gente é, jovem já... Nem tanto, né? Vamos aqui... tem mais comemorações, deixa eu ver aqui, eu tenho separado aqui. Mas não tem muita coisa hoje não. Hoje é Dia das Artes, como falou aqui, Dia Nacional das Artes Dia Estadual do Cortador de Cana, né, comemoração aqui de São Paulo, Dia Internacional da Mocidade, data da ONU, instituída em 1999, Dia do Presbiterianismo Nacional, comemoração da chegada ao Rio de Janeiro em 1859 do reverendo Ashbel Gwyn Simonton, primeiro missionário presbiteriano enviado ao Brasil. Beleza? Então essas são as comemorações desta quarta-feira, deste dia 12 de agosto, tá? Mais gente chegando, a gente vai dando bom dia aqui, depois do Gerson. Essa temperatura é quase verão, poxa. Mas aguarde, a chuva que está por aqui, já que chega aí. Deus que tem dobro para você, tudo desejar para nós, tá bom, meu rei? Hoje é aniversário do José Narena, pai do advogado Carlos Medeiros, que um dia trabalhou com vocês. Advogado Carlos Medeiros, quem que é Carlos Medeiros? Será que é o Galvão? Eu acho que é o Galvão, não é? Eu acho que é o Galvão, dona Heloísa, não sei. Mas tá certo, então, hoje é aniversário do pai do Carlos Medeiros, do Dr. Carlos Medeiros, do José Narena. Nossos parabéns, felicidades, que Deus abençoe essa data e todos os dias do caminhar aí do seu José, tá bom? Juquinha, um grande abraço aí, meu querido. Bom dia. Fernando Gasparini, bom dia. O Ninão Jorge, bom dia, meu queridão. Até mandar bom dia também, pessoal que está com a gente nos 1420 kHz da nossa rádio, a Ana Camargo, lá do Jardim Salesse. Bom dia, dona Ana. A Marilda Franco, lá do João Corradini. O Marildo Franco, Jardim Arizona. Também Moacir do Carmo Filho, lá do Jardim Harmonia. Quem mais? Anderson Tuta Furlan, da Vila da Prata. Bom dia para o Jurandir Teixeira e também para a dona Rita, lá do bairro do Engenho. Bom dia, Gilban, lá em Itapera Grande. Bom dia também o seu Alcides Castro, Jardim Virgínia. Bom dia, o povo que está. Ah, o pessoal do Itamax, o Anderson, o Darcia, dona Lu, bom dia. Pessoal que nos prestigia aí através dos 1420 kHz da nossa rádio. Bom dia a todos, que Deus ilumine o dia de cada um de vocês, tá bom? Roxinha, forte abraço, seja bem-vindo. Dona Maria José, direto do Porto Seguro, bom dia, tá? Então vamos lá. Seguindo com os bom dias, parecendo aqui é bom dia, né? Parecendo o Maguila, que ficava lá, ó, mandava abraço, né? Nós manda bom dia. Bom dia, Frangão! Seja bem-vindo também, meu querido. Frangão, meio maluco, velho. Vamos lá. Portal do Jornal Tativa Diário de hoje, tá marcando o que aqui? Ah, o Centro Oncológico da Santa Casa promove campanha de arrecadação de lenços, tá, gente? Olha que campanha interessante aqui, se você puder colaborar. O Centro Oncológico Maria Cristina Helmster de Abreu, da Santa Casa de Misericórdia Ativa, está promovendo uma campanha de arrecadação de lenços destinado a pacientes atendidos pela unidade. A iniciativa busca contribuir com a autoestima e o bem-estar das mulheres que enfrentam tratamento contra o câncer. Referência no atendimento oncológico, o centro recebe pacientes encaminhados de 64 municípios do estado de São Paulo por meio do Ciresp, que é o antigo sistema CROSS. Além da assistência médica, o trabalho desenvolvido pela equipe busca oferecer acolhimento aos pacientes por todas as etapas do tratamento aqui. O lenço é mais que uma questão estética, diz respeito à autoestima delas, das mulheres no caso, que enfrenta essa rotina de tratamento com o apoio das nossas equipes e familiares, no sentido de acolhimento com carinho e amor. Quem está explicando isso é o médico urologista e coordenador do Centro Oncológico, Dr. Lucas Zepone Dell'Acqua. Tá? Como colaborar? As pessoas interessadas em colaborar com a campanha para doação de lenços podem entrar em contato com o setor de assistência social da oncologia pelo e-mail social onco@santacasadeitatiba.org.br. Repetindo, social_onco@santacasadeitatiba.org.br. A mobilização pretende envolver a comunidade em um gesto de solidariedade que pode fazer a diferença no cotidiano das pacientes. Beleza? Show de bola, né, cara? Então tá aí, uma bela iniciativa que o povo, né, que se sente tocado aí, que colabore, tá certo? O Beto Sanfins, um grande abraço. Você, meu querido Sérgio, também já vi por aí, tá por algum canto aqui. Seja bem-vindo, não tá, acho que já saiu. Deixa eu ver quem mais tá aqui. Hoje tem comédia. Hoje tem comédia, é fogo, hein, cara? Vamos lá. Devagar e sempre caminhando sem desistir. Se parar, alguém vai nos carregar. Então, ah, como é que é? Devagar e sempre caminhando sem desistir. Se parar, alguém vai nos carregar. Então continue a caminhar. Tudo no seu tempo, pois só Deus pode dizer como será o amanhã. Já dizia aquela música, né? Como será o amanhã, né? É isso mesmo, na arena é pai do Galvão. Ah, então, Dr. Galvão, sim, sim, foi por vários anos aí colaborador. Inclusive, há pouco tempo atrás, ele foi um dos convidados do programa Debate, né? Dr. Galvão. Trabalhou com a gente, sim. Trabalhou na rádio, sim. Então, o pai dele, Zé, na arena, obrigado pela confirmação aí, o Oswaldo. Felipe, grande abraço, Felipe, que tá mandando aí, vamos lá. Bom dia, ótima, abençoada quarta-feira a todos, que para você e todos aqui. Fazer o convite, agora no próximo dia 23 agora de agosto, portanto, na paróquia Nossa Senhora da Penha, na SECAP, terá missa do envio dos peregrinos que vão realizar o caminho da fé, agora no começo de setembro. A missa é às 9 horas da manhã, todos estão convidados. Então tá aí, fica o convite, dia 23 de setembro, 9 horas da manhã, a missa na paróquia lá de Nossa Senhora da Penha, né, na SECAP. Então aí, pedindo a bênção e a proteção aí aos peregrinos que estarão em setembro fazendo o caminho da fé. Beleza? Então tá, já tá feito o convite, Felipão. Tiagão, bom dia, meu querido. Bom, vamos seguindo. Mais informações aqui do dia, principalmente aqui da nossa cidade, nossa região, tá? Defesa Civil alerta sobre o risco de soltar balões durante o período de estiagem. O balão não precisa soltar em período nenhum, né, cara? Ainda mais agora que a gente sabe que é um tempo seco, é um tempo que tá tudo seco, tem pouca chuva, o vento ajuda a propagar, é só tragédia, cara, entendeu? Então não tem vantagem o balão. Ah, é bonitinho? É. Mas tem mais malefícios do que benefícios, então não tem porquê, entendeu? O povo fica bem sem balão, não precisa, tá? Ah, outro negócio, a febre maculosa, hein, gente? Tá aqui, ó, São Paulo registra 18 mortes da febre maculosa. 18 mortes em 19 casos? Misericórdia, é isso mesmo? O estado de São Paulo registra 18 mortes pela febre maculosa de janeiro a julho desse ano. No mesmo período, foram 19 casos da doença. As mortes ocorreram principalmente nas regiões de Piracicaba, Americana, Sorocaba, Campinas, São José dos Campos, Santo André e São Bernardo do Campo. A doença transmitida pela picada dos carrapatos infectados pela bactéria Rickettsia rickettsii, que atinge pessoas de qualquer idade e pode matar em poucos dias quando o tratamento é iniciado tardiamente. Os primeiros sintomas são confundidos como dengue, viroses ou leptospirose. A febre é alta, dor no corpo, dor de cabeça e mal-estar. Também são sintomas que costumam surgir nos primeiros dias. A partir do terceiro dia, as manchas avermelhadas aparecem na pele, seguida de pequenas lesões arroxeadas, principalmente nas mãos e nos pés, indicando a evolução para uma fase mais grave da doença. Gangrena nos dedos e orelhas são sintomas mais avançados, assim como a paralisia que se inicia nas pernas e sobe para os pulmões. Misericórdia, hein, gente? Então, o alerta do diagnóstico rápido, precoce, é decisivo para evitar as complicações mais graves. A mortalidade pode chegar a 80% quando o tratamento de antibiótico não é iniciado rapidamente. A doença provoca uma infecção dos vasos sanguíneos que pode comprometer rim, fígados e cérebros. Então, galera, é aquele negócio, viu? Mata, floresta, fazenda, trilha, procurar evitar, né, cara? Se evitar não, mas andar em áreas mais abertas, entendeu? Você que tem animal, não deixa ele assim entrar em mato, essas coisas aí, porque pode trazer para o ambiente doméstico, entendeu? Várias próximas a rio, né? E aí tem bastante, entendeu? Evitar, cara, tem que tomar cuidado, porque não é fácil, não. E aqui fala que se a doença não for diagnosticada a tempo, a letalidade é alta, hein? Então tem algumas dicas aqui como você pode, né, remover os carrapatos, né, da gente ou do animal seu, por exemplo, que tenha. Então, mas é tomar cuidado. E se você não tem a necessidade, então evita, né, meu? Se não tem porquê, não vai. É mais fácil evitar do que correr atrás depois, né? Agora, se é inevitável, daí você tem que tomar os cuidados necessários aí, tá? Deixa eu ver. Ah, aqui, ó. Na nossa região. Vamos ver se é isso aqui. Frio. Isso aqui é importante, eu não gosto de saber. Frio vai até quinta-feira, portanto, amanhã no estado de São Paulo, veja a previsão da semana na sua região. A semana começa, após, teremos, deixa eu ver quanto fala aqui. Sexta, na quinta volta o calor, na sexta diminui, no sábado e domingo volta o calor intenso. Então tá aí. Não vai chegar a chuva que o nosso querido Dedé que desejou para nós. Deixa eu ver quem mais chegou. O Luiz Carlos Franco, grande abraço, meu zoinho. O Marcão Araújo, forte abraço para você, meu querido. Tadeu Pergamin, grande abraço para Tadeu, para dona Cássia Pujão, para tu, para as Maritaca e afins, hein? Tá certo? Deixa eu ver. Bom, então eu acho que é isso aqui do portal. Aí a gente, do portal a gente vai dar um pulo. Pera aí, deixa eu só ver isso aqui. Não é isso aqui que eu queria ver. Ué. Justiça manda Gustavo Lima, o cantor, pagar R$149 mil por citar número de celular em música. Aí, o que, que é que ele fez? Deixa eu ver. Puxa vida. O cantor Gustavo Lima foi condenado a pagar R$149 mil de indenização ao proprietário de um celular cujo número foi incluído na letra da música Bloqueado, lançada em 2021. A decisão determina o pagamento por danos morais após o homem relatar uma série de transtornos provocados pela divulgação do telefone na canção. Rapaz, e segundo ele, foram mais de 2 mil mensagens de texto em poucos dias, além de inúmeras chamadas diariamente. O aparelho vibra incessantemente com mensagens chamadas de empresário no processo, ao descrever os impactos da situação em sua vida pessoal e profissional. Bloqueada foi composta por Kiko Chefão, Reno Poeta e Rodrigo Reis. A letra conta a história de um homem que tenta lidar com o fim do relacionamento enquanto bebe em um bar. Em determinado momento, ele decide ligar para a ex-companheira, mas se lembra que foi bloqueado por ela. A canção se tornou um sucesso e já ultrapassou 346 milhões de visualizações no YouTube. Durante o processo, o cantor argumentou que a sua participação na música se restringia à interpretação. Por isso, afirmou que não deveria responder pela ação, já que não teve qualquer envolvimento na composição e não tinha o direito de poder alterar a letra. E o cara aí teve um transtorno, digamos assim, que não deve ter sido pouco, mas ganhou R$150 mil por conta disso. Posso falar pro Gustavo Lima passar o meu telefone? Passar meu telefone pra ele aí, meu querido. E outra, depois você fala o quê? Você até desliga o telefone, usa outro número, passa outro número pros mais chegados. E boa, porque não pode é perder. Quer passar meu telefone, eu já passo já pra ele. Vamos lá. Rogério Pereira, grande abraço, meu querido. Trocou a fotinha aí, Pereirão. Ah, tá chincão, hein, nego? Empate bom ontem. Ah, eu não vi. Já a gente vai ficar sabendo como é que foi a rodada sul-americana. Tivemos jogos da meia da Libertadores. Hoje tem jogo, amanhã tem jogo. Beleza? Paulo Xerife, um grande abraço. Ótima quarta-feira também pra você, meu querido. Vamos dar um pulo no JI Diário de hoje, que tá dando destaque aqui. Artesanato local ganha espaço e movimenta público em ações especiais. Onde que é o espaço que eles ganharam aqui? A Mostra Criativa encerrou as ações especiais do Dia dos Pais. Ah, tá. Com avaliação positiva. Né? Entendi. Então foi feito aí. Itatiba sobe 6 vezes no pódio de competição paralímpica em São Paulo. Parabéns aos nossos atletas paralímpicos. Certo? Olha só, o Sistema Cantareira, você vê como a água é uma coisa complicada. O Sistema Cantareira perde 3 milhões de litros em 30 dias. E é a falta de chuva. Aí a negadade que chuva, que a água não acaba, né? Vai ficar lavando calçada aí, enfim. Aí é bobagem. Bom, temos aqui que temos a... Quando que vai ser isso aqui? Próximo dia 23, tem mais uma caminhada, né, uma peregrinação aqui, ó. Próximo dia 23, tradicionais capelas da Igreja Católica do município de Itatiba e a de Nossa Senhora dos Remédios, que fica na Fazenda Pereiras, estará comemorando no dia 23 seus 132 anos de existência. A capela lá do Nossa Senhora dos Remédios, tá? Na programação, Romaria Pedestre, saída às 7 da manhã da Praça da Bandeira. Na capela, a missa vai ser celebrada pelo padre José Fernando às 9h30. o dia todo, funcionamento de barracas, alimentação, bebidas, leilão de prendas, feiras de artesanatos, brinquedos, enfim, tudo organizado com a organização da Pinguim Eventos. Então, quem quiser também essa peregrinaçãozinha aí, ó, né, essa romaria aí, sai dia 23, às 7 horas da manhã, com destino à Capela Nossa Senhora dos Remédios, na Fazenda Pereiras, com festa lá também, logo em seguida, tá bom? Então, ano passado eu fui. Fui duas vezes ainda, duas datas pra lá. Inclusive na data dessa festa aqui eu fui também. Fazia anos que eu não ia numa festa nos Pereira e acabei indo nessa daqui, achei muito legal. Deixa eu ver o que mais temos aqui de relevância. Lançamento. Ah, tem aqui o Oswaldo Pereira, Oswaldo Camargo. Oswaldo Camargo, cara. Oswaldo Pereira, Oswaldo Camargo. Oh, meu Deus do céu. Meu querido Oswaldo, tá aqui, ó, uma página da Sociedade dedicada ao lançamento do Antologia Encontros, do número 29, tá? Foi ocorrido aí, deixa eu ver o que tá falando aqui, ó. Foi na última sexta, né, poeta? Ocorrido no auditório professor Eunice Amadeu de Almeida, na ETEC Rosa Perrone Scavone, na última sexta-feira, dia 7. Realização da EPT, Associação dos Escritores, Poetas e Trovadores de Itatiba. Presentes aqui, ó, Paulo Zimiliano, que eu já estou conhecendo, a Samantha Gianni Massaretti, secretária de Cultura e Turismo, a Cida Sanfins, nossa, minha companheira de trabalho de muitos anos no Jornal Itatiba Diário, a Mila Sanfins também está aqui, eu estou conhecendo, a Júlia está sempre aqui com nós, aqui, a Juju, né? A Júlia, a Maria Júlia, grande abraço, a Maria Júlia Príncipe também estava lá, o Simarca Isildinha Rabeck, deixa eu ver quem mais está aqui, Paulo Zimignani com a família, a Tati Pete com a mãe, com a mamãe. Então foi uma festa bem bacana, bem legal aqui, hein, o meu querido Oswaldo. Tá aqui uma página inteira dedicada aí à questão do lançamento do livro Antologias do Encontro. Pra quem não sabe, eu também, não é que eu fiquei sabendo faz pouco tempo, eu fiquei sabendo através do Jornal da Sete, pelo Mané, que a EPT foi lançada lá no Jornal da Itatiba Diário. Inclusive estou com a camisa bonita que eu ganhei. Agradecer a direção do JI e também ao Dete Isabel, que me deram uma camiseta que falaram assim que falaram assim que a camisa estava lá, já era para dar para mim, mas ela não servia. Aí como eu dei uma afinadinha aí, uma emagrecidinha, daí falaram, agora nós vamos entregar a camisa para você, porque agora serve. E está servindo mesmo, ó. Ganhei a camisa do JI, bonita. Show de bola. Obrigado a direção do JI aí, também obrigado ao Dete Isabel por ter lembrado da gente aí, tá bom? Coda, um grande abraço, seja bem-vindo. Carlão Silva também, obrigado pela companhia. Chicão Roson, seja bem-vindo. E o Leandro Lima, grande Leandro, filho de Messias. Mestre Messias, forte abraço, seu Leandrão. Como que é? Ela tem 12 anos, como que é isso? Jovem do Jundiaí, vamos ver na região aqui pra gente entrar já nos campeonatos aí. Jovem de Jundiaí é vítima de estupro virtual e suspeito é preso. Uma adolescente de 12 anos, rapaz, foi vítima de estupro virtual. Como que é isso? Possivelmente cometido por um homem de 38 anos, morador em Irapuã, no interior do estado de São Paulo, a quase 400 km de distância. O suspeito foi preso na terça-feira em sua casa, cumprimento do mandado de prisão, após ter sido investigado e identificado pela DDM de Jundiaí. Segundo os delegados, deixa eu ver. O pai da vítima flagrou a filha com uma chamada de vídeo com um homem por meio de rede social Instagram. Após questionar a filha, o pai procurou a DDM e denunciou o caso. Durante as investigações, foi possível descobrir o conteúdo das conversas entre adolescente e o suspeito com evidências de crime sexual no âmbito de estupro de vulnerável virtual. Aí eles conseguiram descobrir onde o cara morava e foi feito aí o mandado de prisão expedido e agora foram lá e prenderam o cidadão. Falar pra você também, né? Esse mundo tá perdido mesmo, 12 anos, menino. Por isso que é importante, cara, assim, não vou desmerecer, né, nem um pouco a menina, mas é importante os pais estar ligados. Os pais estar prestando atenção no que os filhos. Não tem esse negócio de. Quem tem filho adolescente aí, jovem, seja menino, seja menina, entendeu? Não tem esse negócio de se trancar no quarto e ficar lá e você não ver. Não tem esse negócio de ter celularzinho escondido. E depois que tiver de maior de idade, é problema dele, entendeu? O problema é dele ou dela. Mas enquanto não. Enquanto for dependente, enquanto os pais, né? Eu acho assim, enquanto estiver morando com o pai, enquanto estiver na casa do pai, tem que respeitar quem manda é os pais, entendeu? E eu acho assim que os pais deveriam já educar de uma forma que a pessoa nem fique brava quando você pegar o celular para olhar, quando você pegar as redes sociais para dar uma olhada, entendeu? Por quê? Por conta desse tipo de coisa. Você não sabe o que acontece, a pessoa não conta tudo, é uma ideia, é uma idade que a curiosidade está aflorada. Entendeu? Então, acha que sabe tudo, não sabe porcaria nenhuma da vida. A gente morre sem saber tudo, entendeu? Morre de velho sem saber tudo. E o jovem, todo mundo já foi jovem, sabe? Você acha que você sabe tudo. A mãe é chata, o pai é chato. O problema é sonhar. Isso é um dos tipos de problema. Um dos tipos de problema, tá? Numa dessa, o cara dá um caô na menina, a menina cata um busão aí, some. Depois que você vai achar, depois de 4, 5 dias, que tá numa tal cidade, sei aonde, não sei com quem, que ela conversou pela internet, que os pais nem conhecem. Entendeu? Então você tem que ficar em cima, cara. Não tem esse negócio não de deixar muito livre, leve e solto, não. Você tem que ter uma liberdade, mas uma liberdade vigiada. Não tem esse negócio não, cara. Tia Né, beijo pra senhora, tudo de bom. Matheus Abreu Alexandre, grande Matheuseira, seja bem-vindo, meu querido. A Vanessa Costa mandando bom dia. Seja bem-vindo, Matheus, bom dia. Minha tia Nésia, bom dia. Bom trabalho pro Oswaldo, tá saindo. Bora trabalhar. Ah, o Dedé também vai trabalhar. Não acredito, Dedé. Bora trabalhar hoje, que o dia pega. Bom dia, abençoado a todos. Até sexta-feira. Fui, valeu, um grande abraço. Ótimo dia de trabalho para você também. Tá? Nós estamos com dois trabalhadores agora no nosso grupo. Ai, meu Deus do céu. Bom, vamos aqui pro Jornal de Jundiaí para mim ver alguma coisa da região. Ah, Ilovira, área de mata pega fogo e ameaça animais do centro... De centros logísticos, olha, cara, então um fogo que nem foi causado, acredito eu, por balão. Mas você vê como que é o tempo seco, já é complicado, cara. Olha aqui, ó, o incêndio atingiu a colina ao lado do centro de distribuição SP7 em Louveira, onde a região onde funcionam as unidades da Shopee e da Ceva Logísticas. As chamas alastraram para a vegetação de difícil acesso, dificultando o combate aí. A região abriga animais silvestres, como cachorros do mato, sagui, gambá, convive com o risco do avanço do fogo. Orientação para os moradores evitem o local. O caso é de se haja aumenta os riscos de incêndio, né? E agora a questão dos balões.

assim, simplesmente ele queria duas datas da arena do Corinthians para fazer evento particular dele. Ele daria uma parte desse evento particular dele pro Corinthians, mas a grande parte era dele. Pô, se a pessoa do jogador pede, né? Se não, tem nem lá no Palmeiras. Ah, não, no Palmeiras não pode, porque o Palmeiras não tem campo. É dos caras lá, né? Não é do Palmeiras. Entendeu? Lá no Morumbi, o Rogerão, já pensou? O cara fala assim, viu, eu quero o Morumbi aqui, o estádio, pra ele fazer um evento aí, entendeu? É o dinheiro que eu arrecadar, é meu. Pô. Enfim, eu acho que devia deixar, tipo assim, ó, o que você arrecadar é seu, mas tira da conta que nós deve pra você. Pronto, faz um evento aí, você arrecada uma grana aí, ó. Pode pegar pra você, mas você vai descontar o que nós deve pra você. Aí eu acho válido, entendeu? Usar toda a estrutura, não querer pagar nada e ter que ceder de graça. Ah, pelo amor de Deus. E outra coisa também que ele falou, que eu tinha visto no contrato dele, é que se ele sair do Corinthians, parece que em 2029 teremos o Mundial de Clubes, né? Se ele sair do Corinthians, ele vai assinar o contrato, ele assinando o contrato agora. Se ele sair do Corinthians antes do Mundial de Clubes, caso o Corinthians chegue e ganhe alguma premiação lá na frente, o título, sei lá o que, premiação, ele quer parte. Ah, meu Deus do céu, diz que ele quer parte do negócio. Ah, brincadeira, negócio desse, né, cara? Não é fácil, não, viu? Jesus amado. Então, se é que nessas condições já vai tarde, né? É que ele foi um bom jogador, ele fez mais marketing do que jogou. Não é um mau jogador. Mas chegou uma certa época aí também que eu não sei se é por conta que não recebia também. Como é que é? Finge que paga ou finge que joga, né? Então, assim, teve momentos cruciais aí que a gente precisou dele e não tinha ele, né? Enfim, vamos lá. Se não tem, não podemos contar, então não contemos com o cara. E já é. Vamos aqui, playoff, não, oitava. Onde que eu tô aqui? Sul-Americana. Bom, Sul-Americana, tivemos jogos ontem. Né? Vitória aí, oitavas de final já, hein, gente? Boca Júnior ganhou do Recoleta por 3-1. E já tá bem encaminhado para as quartas de final. Né? O próximo jogo é no dia 18. O São Paulo jogando na Bolívia, 1-1, é o que o Pereira falou que foi um bom resultado. Próximo jogo, dia 18, 21h30, aqui no Morumbibes. Tá bom? Então tá aí. Hoje temos. Aí teve mais jogo? Não. Hoje temos ainda 19 horas, Bragantino contra o Atlético Mineiro. Mesmo horário, Tigres contra o Montevideo City. Amanhã, daí, Vasco e Olímpia do Paraguai, 19 horas. 19 horas também tem Santos Deportivo Macará. E 21 horas, amanhã, o Cienciano contra o Botafogo. Ah, tem mais um aqui. 21h30, River Plate e Santa Fé. Esses são os jogos aí, então, da Sul-Americana, né? Vamos no Libertadores aqui. Quem mais chegou? Carlica, beijo, meu anjo. Bom dia. Dona Maria Assunta Gasparini, bom dia. Seja bem-vinda. Bora trabalhar. Nananã. Queimar a barriga no fogão, meu querido. Aí não dá, né? Não dá, Pereira. Aí não tem jeito, né, cara? Me ajuda a te ajudar também, né? Bom, aí o Sérgio Serafim, grande abraço, meu querido. Seja bem-vindo aí, tá? E aí temos a Libertadores também, oitavas de final. O jogo ontem. Ih, o Fluminense não foi bem, não, hein? Empatou 0-0 contra o Independente Rivadavia em casa. Agora vai jogar fora, no dia 18, às 19 horas. Meio complicado pro Fluminense. Já que eu não sei se esse time é bom, se não é. Mas chegou aqui e não perdeu pro Fluminense. Ou o Fluminense também não tá aquela coisinha. Estudiantes e Universidade Católica 1-1 também. Agora é o jogo de volta, né, no próximo dia 18. O mando do Universidade Católica, tá? Hoje temos 19 horas, Platense e Coquimbo, Palmeiras e Cerro Porteño, né? Às 19 horas também. 21h30 tem Cruzeiro e Flamengo. Na quinta-feira, 19 horas, Mirassol e LDU. E na quinta-feira, 21h30, temos Rosário Central na Argentina contra o Corinthians. Jogo de volta dia 20 aqui. Também na quinta-feira, Independiente del Valle contra o Deportes Tolima. Os dois já tirou o Corinthians de campeonato. Tanto o Independiente del Valle quanto o Tolima. E eu acho que se não cruzamento de chave aí, capaz não é sorteio, né? Não tem esse negócio. Eu acho que é sorteio, né? Se for sorteio, né? Tem chance. Bom,
Enfim.

0: Gente, 6 horas e 54 minutos, o Jornal da Sete está chegando. Não perca a nossa programação de hoje. Fala pro Tutuzão se ele quer ir trabalhar. Que vá, não deseje. Ai, meu Deus do céu. Eu não vi isso aí, cara. Eu não vi isso. Esse tá aberto. Deixa eu ver aqui. Onde você escreveu? Isso aí, Tadeu. Aqui, tá aqui agora que eu vi. Bom dia, galera. Fala pro Tutuzão se ele quiser ir trabalhar, que vá. Não deseja essa maldade. Ai, você tá doido, hein? Gente, então, o Jornal da Sete tá chegando. Ainda tem A Hora é Nossa com o Valdir Dias e o Anderson Pancoto. Tem a Paula Z. Tem Beto Dias. Tem Jornal do Meio Dia. À tarde tem Samba na Serrinha, às 2 horas da tarde. Hoje tem o pessoal da Rádio em Foco, às 16 horas. E às 17 horas. A sessão, né, ordinária da Câmara Municipal. Fiquem com Deus, a gente volta agora na quinta, sexta-feira, com mais um Bom Dia CRN. Valeu, vai daí, Anderson.
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15: 7:03.
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0: Muito bom dia, estamos iniciando o Jornal das Sete. Edição desta quarta-feira, 12 de agosto de 2026, 224 dias do ano. A partir de agora, você fica por dentro das principais notícias de Itatiba, da região, do país e do mundo. A apresentação de Eva Franco, comentários de Mané Roberto, direção-geral de Nivaldo Luiz, trabalhos técnicos de Anderson Pancotto. De acordo com a previsão do Climatempo, a previsão do tempo para hoje indica céu nublado pela manhã com abertura de sol ao longo do dia, máxima de 26 graus com mínima de 15. Neste momento, os termômetros marcam 15 graus. A umidade relativa do ar é 90% com ventos a 8 km por hora. Vamos agora às principais manchetes do dia. Copa do Brasil, clássicos regionais esquentam quartas de final. Libertadores, podia ser pior. O Fluminense empata com o Rivadavia e sai vaiado. Copa Sul-Americana. São Paulo segura o empate no sufoco e decisão da vaga será em casa. Para atletismo de Itatiba brilha em São Paulo e conquista 5 medalhas de ouro. Sistema Cantareira perde 3 milhões de litros de água em 30 dias. Mostra criativa movimenta vendas e valoriza artesãos de Itatiba no Dia dos Pais. Centro Oncológico da Santa Casa promove campanha de arrecadação de lenços. Agosto tem oficinas, literatura, música e cinema na programação cultural de Itatiba. Câmara Municipal vota 5 projetos nesta quarta-feira. Essas e outras notícias você confere agora.
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0: 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Copa do Brasil, clássicos regionais esquentam quartas de final. Informação de Daniela Esperon.
2: A CBF sorteou nesta terça-feira os duelos das quartas de final da Copa do Brasil, que vai contar com 3 clássicos regionais. Cruzeiro e Atlético Mineiro, em Minas. No Sul, Grêmio e Internacional. Em São Paulo, Palmeiras e Santos. Além do confronto entre Vasco e Vitória. Os jogos serão disputados na semana do dia 26 de agosto, os duelos de ida e os jogos de volta na semana do dia 2 de setembro. Quem vai ser o mandante na ida dos jogos? Internacional, Cruzeiro, Vasco e Palmeiras. O vencedor do Clássico Gaúcho vai enfrentar nas semifinais o time que passar do confronto mineiro. Do outro lado da chave, o ganhador do jogo entre Vasco e Vitória vai medir forças nas semifinais contra o vencedor do Clássico Paulista. A classificação para as quartas de final rendeu mais de R$4 milhões aos clubes. As 8 equipes que continuam vivas entram nessa fase e têm o mesmo valor em premiação, acumulando até agora R$9 milhões. Quem passar para a semifinal vai dobrar a quantia com mais 9 milhões disponíveis. O grande campeão da Copa do Brasil fatura R$78 milhões. Agência Rádio Web, com informações da Copa do Brasil, Daniela Esperon.
3: A Copa do Brasil, ela chama justamente a atenção pela premiação, né? O valor aproximado de premiações que vai receber o campeão no tudo aí, é quase 100 milhões. Então, os times aí que praticamente não tem time que não esteja endividado, inclusive o Palmeiras, que pensava que estaria aí com o caixa em dia, está com cerca de 120 milhões aí de dívidas. Imagine, então, o Corinthians, né? Que o Corinthians fez muito bem, desistiu da renovação com o Memphis, né? E o Memphis ficou muito, muito bravo com isso, né? Mas não dava para pagar aí o que se pagava aí, 200 mil reais de hotel para o cara, 4 milhões. Mas o que interessa, então, na Copa do Brasil, que nós vamos ser aí, além de Palmeiras e Santos, então o Palmeiras joga o primeiro aqui no Nubank, e a segunda vai ser na Vila Belmiro. Nós vamos ter mais dois clássicos. Lá no Rio Grande do Sul, vai ter Grêmio e Internacional, e em BH, Atlético vai enfrentar ao Cruzeiro. E a outra partida aí vai ser entre o Vasco, né? Aí aqui tem o Rio de Janeiro contra o Vitória, que é de Salvador. E os clubes vão decidir em casa, né? No caso aqui, por exemplo, Internacional e o Grêmio, o primeiro jogo vai ser no campo do Internacional, o segundo no estádio do Grêmio. O Cruzeiro e Atlético a mesma coisa, o Atlético vai decidir em casa. E o Palmeiras, que joga a primeira em casa, vai jogar contra o Santos na Vila Belmiro. E Vasco e Vitória também. Vasco joga no Rio de Janeiro, deve ser no Maracanã, e depois vai a Salvador. Então está aí as quartas de finais. As quartas de final vai ter Palmeiras e Santos, que é um clássico do futebol paulista, e mais dois clássicos regionais brasileiros.
0: Libertadores. Fluminense empata com Rivadavia e sai vaiado. Informação de Daniela Esperon.
4: O primeiro brasileiro a entrar em campo pelas oitavas de final da Libertadores da América foi o Fluminense. O tricolor carioca recebeu o Independente Rivadavia da Argentina no Maracanã. O jogo de ida terminou empatado, sem gols, 0 a 0. O Fluminense ainda não venceu neste retorno das competições após a Copa do Mundo. E o time foi muito vaiado pelo torcedor. O lateral direito Guga acha que a torcida tem razão nas críticas.
5: Tá faltando a gente apresentar os resultados. O elenco que a gente tem, não é normal ficar numa fase, desde que a gente voltou para jogos oficiais, a gente conseguiu entregar bons resultados, entregar boas atuações, mas... O jogo está em aberto e a gente tem total condição de classificar, a gente vai buscar essa classificação.
4: Com o resultado da ida, o Fluminense precisa vencer na Argentina na semana que vem para avançar no tempo normal. Um novo empate leva a decisão da vaga para os pênaltis. Nesta quarta-feira, mais três brasileiros disputam os jogos de ida das oitavas. No Mineirão, às 9h30 da noite... tem duelo brasileiro, Cruzeiro e Flamengo, no reencontro do técnico Leonardo Jardim com o time mineiro. Antes, às 7 da noite, o Palmeiras encara o Cerro Porteño no Nubank Park. Agência Rádio Web com informações da Libertadores, Daniela Esperon.
3: Jogando em casa, né, o Fluminense só tinha que ser vaiado, né? Aí, acabando empatado em 0-0, agora as coisas ficam mais difíceis, né? Na partida contra o Rivadavia. E a Copa Libertadores apresenta... Hoje nós vamos ter, então, as partidas. Um clássico do futebol brasileiro, lá em BH, o Cruzeiro vai jogar contra o Flamengo no Mineirão. E o Palmeiras joga contra o Cerro Porteño no Nubank. E aí vai reencontrar alguns paraguaios, né? Alguns paraguaios falsificados aí, como o Maurício, mas tem o Sousa e o Gustavo Gomes, né, que defenderam a seleção paraguaia no último Mundial. Então tem Palmeiras hoje enfrentando o Cerro Porteño. O jogo vai ser às 19 horas, né? E o Palmeiras deve ter o retorno, então, provavelmente do Gustavo Gomes, que ficou fora por contusão. Então tem hoje Libertadores, um clássico do futebol brasileiro. Às 21h30 tem Cruzeiro e Flamengo no Mineirão, e às 19h o Palmeiras recebe o Cerro Porteño do Paraguai no estádio Nubank.
0: Copa Sul-Americana. São Paulo segura o empate. Decisão da vaga será em casa. Informação de Daniela Esperon.
4: O São Paulo segurou o empate em 1-1 com o Bolívar nesta quarta-feira na altitude de La Paz, no jogo de ida das oitavas de final da Copa Sul-Americana. O zagueiro Arboleda abriu o placar no primeiro tempo, enquanto Melgar deixou tudo igual na etapa final. Foram mais de 3.600 metros de altitude que a equipe de Dorival Júnior enfrentou e sentiu os efeitos das condições de La Paz. Acontece que a estratégia traçada para este jogo surtiu efeito e o autor do gol, o zagueiro Arboleda, falou da importância de sair com pelo menos um empate.
6: Feliz pelo gol, eu acho que a gente leva daqui um ponto muito importante. Um empate é importante tanto para os jogadores como para todos, para a comissão, para pegar confiança. Vocês sabem que a gente vem de um resultado muito ruim, mas isso não impede que a gente continue trabalhando. Agora já pensando no seguinte jogo, no dia sábado contra a Coritiba em casa, já, graças a Deus, voltamos a Morumbi.
4: Agora, para o jogo de volta, o time de Dorival Júnior joga por uma vitória simples. Uma nova igualdade no Morumbi semana que vem leva a decisão da vaga para os pênaltis. Nesta quarta-feira, tem mais bola rolando para a Copa Sul-Americana e tem duelo brasileiro. Bragantino e Atlético Mineiro se enfrentam no Cícero de Souza Marques, às 19h. Agência Rádio Web, com informações da Copa Sul-Americana, Daniela Esperon.
3: O São Paulo, inclusive, viajou praticamente na hora do jogo, né, para enfrentar aí o Bolívar na Bolívia, porque não é fácil, né? Então, o torcedor do São Paulo está muito bravo aí com alguns jogadores, mas dessa feita, né, eu acho que foi até bom para o São Paulo arrancar esse empate lá do Bolívar na Bolívia, porque jogar na altitude não é fácil, né? Porque os jogadores aí vão perdendo fôlego ao passar dos jogos. Então, o Arboleda marcou o primeiro gol, abriu a contagem e depois o Bolívar empatou. Então, para o São Paulo, agora tem chances agora de reverter, como diz a reportagem, a contagem no Morumbi. Isso pela Copa Sul-Americana que hoje tem, então, como diz a reportagem, às 19h aqui em Bragança Paulista, o Bragantino recebe o Atlético de Minas Gerais. Portanto, o jogo vai ser aqui em Bragança Paulista. E o Santos vai jogar amanhã contra o Macará na Vila Belmiro. E amanhã também tem Vasco e Olímpia em São Januário. E falando de Santos na Vila Belmiro, o Neymar e o Santos reuniram, né, com torcedores no centro técnico, né? E os jogadores ouviram as reivindicações da torcida, mas disseram também que falta mais apoio dos torcedores na Vila Belmiro.
0: 17 minutos. 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A seguir, vamos falar a respeito do para-atletismo de Itatiba que brilhou em São Paulo.
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0: 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O paraatletismo de Itatiba voltou a se destacar em uma importante competição estadual. No último sábado, dia 8, a equipe do município participou do Meeting Paralímpico realizado em São Paulo e conquistou 6 medalhas, sendo 5 de ouro e 1 de prata. A competição é válida para o ranking nacional e pode garantir aos atletas classificação para campeonatos da temporada.
1: Acessar a página online do JI de hoje, você vai ver a fotografia dos nossos atletas, né? A Edivana Sara, o Nicolas Pires, o Pedro Albertini, o Fernando Silva, também o técnico Giovanni Andreotti, né? E eles que têm, assim, uma perna mecânica. Então, veja que coisa extraordinária, gente, né? Da conquista de 5 medalhas de ouro nessa participação, que é válida, inclusive, para o ranking nacional. A equipe é comandada pelo Giovanni Andreotti, que é o técnico de paradesporto da Secretaria de Esporte da Prefeitura Municipal. Então, está aqui, a gente parabeniza aqui, né, por esse pessoal extraordinário, né, nessa participação que tem que ser valorizada, né, e a conquista de 5 medalhas de ouro, né, e eles disputando, né, superando com muita técnica e muita dedicação, né, que vale muito. Eles estão aqui com as honrosas medalhas no peito de ouro, né? E o bom momento do paradesporto itatibense não se limita somente ao atletismo. Recentemente, a Lorraine Oliveira fez sua estreia em competições internacionais e já alcançou o pódio ao conquistar a medalha de bronze no Campeonato Sul-Americano, que foi realizado em Cartagena, né, lá na Colômbia. E ela competiu na categoria D1, destinada a atletas com deficiência intelectual, que é a síndrome de Down, né? Então, hoje é essa inclusão que nós achamos simplesmente sensacional. Não deixe de ver a reportagem e a fotografia desses atletas que representam Itatiba e representam muito bem.
0: Previsão do tempo. A previsão do tempo para esta quarta-feira aponta condições diferentes entre as regiões do país. No sul, áreas de instabilidade ganham força e podem provocar chuva moderada a forte, trovoadas e risco de temporais. Também há previsão de chuva intensa em pontos do norte e nordeste. No sudeste, a atuação de uma área de alta pressão favorece a entrada de ar frio e úmido do oceano. Com isso, o dia deve ser marcado por muita nebulosidade, temperaturas mais baixas e possibilidade de chuva fraca isolada. Em São Paulo, Rio de Janeiro, Espírito Santo e em áreas do leste e nordeste de Minas Gerais, a umidade vinda do oceano aumenta também a possibilidade de chuva, especialmente no litoral sul e leste paulista, na Grande São Paulo e áreas próximas à costa. Nas demais áreas do sudeste, o tempo permanece firme, com temperaturas mais elevadas durante o dia.
1: E nós temos aqui chuvas lá no Rio Grande do Sul, excesso de chuvas no Rio Grande do Sul, chega até Santa Catarina e Paraná, um pouco também lá no Nordeste, mas aqui para nós, ou pelo menos o clima-tempo não prevê chuvas. E aliás, nós estamos no inverno, mas a previsão é que hoje os termômetros chegam a 27 graus. Vamos ter sol com muitas nuvens, período de céu nublado e o vento, né, que hoje está soprando é de apenas 5 km por hora. Isso nessa quarta-feira, porque amanhã aqui é quinta, sexta e sábado, vamos continuar na mesma base, sem chuvas e o termômetro subindo cada vez mais, chegando até 30 graus.
0: Com a falta de chuvas, o sistema Cantareira perdeu mais de 3 milhões de litros de água nos últimos 30 dias, Ontem o nível estava com a capacidade em 35%. A pluviometria do dia foi de 0 milímetros e a acumulada do mês está em 10,85 milímetros, contra a média de 33 milímetros. Para a Grande São Paulo, a porcentagem de repasse é de 51%. Lembrando que a região Itatiba, Morungaba, Campinas, Valinhos, Atibaia, Jundiaí, Pedreira e Paulínia dependem dos rios Atibaia e Jaguari para seus abastecimentos.
1: Os senhores, que o sistema Cantareira não tem conseguido recuperar, né, aí o nível de capacidade. E a represa, né, lá da região de Nazaré Paulista, ela é de lá, naquela região, que saem os rios o Atibaia, que ele já começa servindo Atibaia, depois tem Jundiaí, que capta água aqui no município de Itatiba, tem Valinhos, tem Campinas, tem Paulínia, tem Morungaba, tem Pedreira, através do rio Jaguari. Então perdeu 30 milhões de litros de água em 30 dias e não temos perspectiva, como acabamos de falar, não tem perspectiva de chuva. Lembrando que mais de 50% da água armazenada no sistema Cantareira, que ele engloba também a Billings e a Guarapiranga, né, para que seja sustentado, porque é muita água que é gasta. Nós estamos agora nesse mês de agosto, já era previsto que não teríamos chuvas, né, intensas na nossa região. E com isso o nível do Cantareira vai caindo, né? E o que já pensaram, o que gasta-se de água, e você não vê de parte da Sabesp nenhuma campanha aí para que as pessoas economizem água, né? Então é aquele que toma banho de 30 minutos, aquele que escova o dente e larga a torneira aberta, aquele que lava o carro e larga lá a mangueira aberta. São coisas que dependem muito da consciência da população. Mas a dona Sabesp, deveria entender dessa situação e fazer campanhas educativas, né? Porque daqui a pouco nós falamos aqui que ela perdeu aí 3 milhões de litros em 30 dias. Mas sem chuvas, a tendência é diminuir cada vez mais a capacidade do sistema Cantareira.
0: Terremoto. Colômbia calcula cerca de 3 mil desaparecidos. Informação de Alan Barbosa.
2: Após o segundo dia de buscas, o governo colombiano confirmou a morte de 254 pessoas e 570 feridos após o terremoto que abalou o país na segunda-feira. De acordo com o último balanço divulgado nesta terça, 61 prédios e 1.300 casas colapsaram ou foram danificadas. Ainda não há dados sobre a quantidade de pessoas presas nos escombros, mas calcula-se cerca de 3 mil desaparecidos. O tremor de magnitude 7,4 graus teve epicentro no município de San José del Palmar, no departamento de Chocó, a uma profundidade de 107 quilômetros. A causa foi um movimento no interior da terra conhecido como subducção, que acontece quando uma placa tectônica afunda e desliza sob a outra. A Colômbia está sob várias placas tectônicas, entre elas a Nazca, a Sul-Americana e a do Caribe. Apesar de ter sido um terremoto de alta magnitude, a profundidade do epicentro evitou um desastre ainda maior. O governo da Colômbia decretou estado de emergência e promete conceder auxílio aluguel aos desabrigados. O governo dos Estados Unidos anunciou auxílio de 15 milhões de dólares. Agência Rádio Web de Brasília, Alan Barbosa.
1: Olha, tem uma desgraça dessa que acontece. E aí vocês ouviram aí mais de 230 mortos e as pessoas trabalhando muito. E ainda tem gente que a Colômbia está registrando saques, né, pessoas que se aproveitam dessa situação. O que, que você pode falar de uma pessoa dessa, né? Aí é o ser humano que realmente não dá para entender. Então, nós temos aí ao lado, porque a Colômbia é vizinha nossa, parede a meia, como se dizia. Já tivemos na Venezuela, que lá na Roraima também é parede a meia. Mas aí é a placa, chamadas placas tectônicas, aí que dão uma mexida lá embaixo e causa todo esse problema, que realmente afeta a população, é um prejuízo, né? As pessoas que perdem a vida, e a gente só tem que ficar triste com essa situação, que é um problema da natureza, né? E com isso nós estamos aqui, pelo menos os governos aqui, não só o governo brasileiro, até tem que dar realmente uma ajuda, né? Porque um terremoto desse porte aqui realmente assusta a todo mundo. Então, é bom mesmo que ajude a população colombiana, que eles merecem, né? A exemplo da população da Venezuela, que também sofreu muito com a morte aí de centenas de pessoas.
0: A diretoria da Associação dos Escritores, Poetas e Trovadores de Itatiba, presidida por Regina Elizabeth Franco da Silva, promoveu na última sexta-feira o lançamento do livro Antologia Encontros 29, em evento realizado no auditório professora Eunice Amadeu Almeida, da ETEC Rosa Perrone Scavone. Depois das homenagens aos 36 escritores e poetas, os 9 artistas plásticos e 2 homenagens póstumas, todos estiveram à disposição para a noite de autógrafos.
1: Foi uma noite realmente muito bacana. Aí vejo que é a 29ª edição, né, da EP, da Associação dos Escritores, Poetas e Trovadores de Itatiba. E você pode hoje acessar o Jornal de Itatiba com uma ampla reportagem fotográfica, né? Agradecemos aqui a Dani Marzano, né, pela colaboração. E também a Maria Aparecida Sanfisquito, que representou o Jornal de Itatiba, né, e a prefeitura, que foi representada pela Samantha Gianni Massaretti, que atualmente responde pela Secretaria de Cultura e Turismo de Itatiba. Então, você pode ver hoje na edição online do JI. Você pode aqui acompanhar o lançamento da Antologia Encontros 29, são 29 edições, e nós parabenizamos a todos os poetas, a todos os contistas, a todos os artistas plásticos que foram homenageados, né, nessa noite muito bonita, na promoção da EPTI, que tem como presidente a Regina Elizabeth Franco da Silva.
0: As capelas da Igreja Católica do município de Itatiba, de Nossa Senhora dos Remédios, que fica na Fazenda Pereiras, estará comemorando no dia 23 seus 132 anos de existência. Na programação, Romaria Pedestre com saída às 7 horas da Praça da Bandeira. Na capela, missa celebrada pelo padre José Fernando às 9h30. O dia todo, funcionamento de barracas de alimentação e bebidas, leilão de prendas, feiras de artesanato e orgânica e brinquedos para a garotada. Tudo com organização de Pinguim Eventos.
1: Olha, eu acho que realmente a capela de Nossa Senhora dos Remédios, que é lá na Fazenda Pereira, para aqueles que conhecem, você indo na Itatiba Morungaba, ali fica a capela, que fica na própria fazenda. Então eles vão fazer os festejos, vai ter romaria, né, você está convidado a participar. Por muitos anos nós também participamos da Romaria Pedestre, né? E vai ser, né, já está marcado para o próximo dia 23. Então, são 132 anos de existência dessa capela, né, que inclusive traz muita gente da região, de Morungaba, de Atibaia, de Tuiuti, até de Bragança Paulista, que sempre prestigiaram a comemoração que vai acontecer. Então, anote aí, no domingo, dia 23 de agosto.
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0: Sete horas 7:46. 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A Câmara Municipal de Itatiba realiza hoje, a partir das 17 horas, a 73ª sessão ordinária. A ordem do dia reúne 5 projetos de lei, sendo 4 para análise em primeiro turno e 1 que retorna ao plenário para a segunda votação. Entre os assuntos que serão debatidos pelos vereadores estão denominação de espaço público, a alimentação de animais em parques e praças, a criação de um programa de apoio às mães atípicas, ações de incentivo à adoção responsável de cães e gatos e a reserva de unidades habitacionais para mulheres vítimas de violência doméstica e familiar.
1: Portanto, a sessão da Câmara hoje, sessão ordinária, tem aí vários projetos, né? E lembrando que a transmissão é feita aqui pela CRN, através dos 1.420 kHz, a partir das 17 horas, e também pela ITV Brasil, pelas redes sociais. E se você quiser ir lá também, né, pode comparecer. Mas às vezes tem muitos projetos aqui, tem projetos aqui de dar nome, né? Aqui está dando um nome aqui, e a gente sabe que é merecido, para a farmácia, que é localizada na unidade de saúde, né? Dr. Glauco Murolo Matius, no Jardim Galeto. A outra também é para dar nome também, de nome de farmácia, lá no posto de saúde do Jardim Galeto, uma moradora do bairro. Tudo bem, a homenagem é muito bacana, né? A dona Sebastiana Fernandes Vaz. E retorna o Juninho Parodi, da votação havia sido adiado. O projeto proíbe a oferta de alimentos animais em parques, praças e áreas de preservação ambiental do município. Nós temos comentado aqui temos aqui no Jardim da Cadeia, tem aqui Quintino Bocaiúva e tem o Comendador Franco. Então tem aqui dois terminais de pontos de ônibus aí do transporte coletivo. E muita gente acha bonito, né? Tem ali a estátua do Dr. Pimenta, que agora tiraram a água, fizeram muito bem. E existe essa criação. Então o Juninho está pedindo para não. As pessoas têm que entender que as pombas, macacos e tudo mais, eles sabem se virar, né, na vida. Não é para dar aqui a comida. E eu tenho aqui uma padaria no centro que as pombas vão entrando lá dentro como se fossem clientes. Então está aí o projeto do Juninho do Parodi, que eu acho excelente. Só que tem uma coisa. Quem é que vai fiscalizar isso, né? Também tenho aqui um projeto do vereador do PT que situa o programa Cuidando de Quem Cuida, desse apoio integral às mães atípicas de Itatiba. Quem é que vai fazer isso, né? E também tem aqui dos vereadores, aqui José Elvira e José Roberto Feitosa, que cria, vai ser a primeira discussão, a matéria criou o programa Adoção que transforma, com a finalidade de incentivar a adoção responsável de cães e gatos e desenvolver campanhas educativas. Aí, então, é aquilo que digo, o brasileiro realmente é tocado a campanha. É preciso fazer campanha para você não dar comida para a pomba, é preciso fazer campanhas, né, no caso aqui das pessoas para adotar os cãezinhos e os gatos, às vezes, né? Porque Muita gente não sabe. Você sabe que aqui em Itatiba, antigamente, há décadas, décadas, décadas, tinha carrocinha. O que é carrocinha? A carrocinha tinha, aí ela passava pelos bairros, pela cidade, para pegar os chamados cães vadios. Hoje, dificilmente você vê aqui na cidade de Itatiba um cãozinho.

0: bomba para macaco, né? Então tem que estar sempre aí fruto de campanhas para lembrar as pessoas. Como a gente lembra aqui de campanhas, por exemplo, nós temos a campanha de multivacinação, que na capital paulista está sendo muito importante, a Quitatiba está sendo muito importante, né, de você vacinar. E só queremos fazer um lembrete. O senhor Jair Bolsonaro, uma das causas primordiais que ele perdeu a eleição para o senhor Lula, olha que páreo duro, hein? Jair Bolsonaro e Luiz Inácio Lula da Silva, porque lembra que ele falou que é tomar vacina que vira boiola, que falou uma besteira, que às vezes se você não tem nada para falar, fique quieto, né? Então, aqui está a sessão da Câmara, que está aqui realmente apresentando bons projetos, só que a gente está falando assim, é preciso que haja a continuidade, né, de repassar através de campanhas para as pessoas, né, estarem atentas a essa situação e principalmente que haja a devida fiscalização, o mais difícil.
1: A Defesa Civil do Estado de São Paulo alerta para os riscos de soltar balões, especialmente durante o período de estiagem. Desde o início da Operação SP Sem Fogo 2026, em 1º de junho, o Centro de Gerenciamento de Emergências, CGE, monitora ocorrências relacionadas à presença, queda ou incêndios envolvendo esses artefatos. Até o momento, 12 ocorrências foram monitoradas em diferentes regiões do estado. O acompanhamento realizado pelo CGE é contínuo e conta com apoio de recursos tecnológicos e sistemas de monitoramento que permitem acompanhar em tempo real as condições meteorológicas e ocorrências em diferentes pontos de São Paulo.
0: Olha, nós estávamos convidando a Leila Recaman Cavallaro, que é a responsável pela Defesa Civil de Itatiba, e está aí uma das questões que ela poderia tratar, e especialmente falar da época agora, das mudanças climáticas. Mas, infelizmente, ela vai estar participando aqui de um congresso, né, que estão justamente tratando das atitudes que se devem ser tomadas, né, com tudo o que está aí de menos, porque tem que estar para ver aí o tal de El Niño, né, que vai piorar a situação aí. Então, no inverno é calor, no tempo de chuva vem chuva demais, então a gente tem que estar preparado. Então, a Defesa Civil está alertando. Não sei por que soltar balões. Há muito tempo, lembra, que se soltar balão. Mas agora não é um balãozinho, não. Apesar que não é para soltar nem balãozinho, nem balãozão. Já daí publica uma fotografia aqui de um baita de um balão, assim. Às vezes o balão tem aí de diâmetro, tem 20, 30 metros de diâmetro, né? É muita coisa. E às vezes quando cai, né? Ele acaba ocasionando incêndio. Com tempos, principalmente com o tempo seco de hoje, levam essa situação, né? E vão, as consequências vão além de incêndios em áreas de vegetação, né? Os artefatos podem atingir áreas urbanas e causar danos a imóveis e interromper, inclusive, serviços essenciais, como, por exemplo, a fiação elétrica. Então está aí, né, a Defesa Civil alertando, né, e você seja uma pessoa responsável, não solte balões.
1: O Centro Oncológico Maria Cristina Helmster de Abreu, da Santa Casa de Misericórdia de Itatiba, está promovendo uma campanha de arrecadação de lenços destinados às pacientes atendidas pela unidade. A iniciativa busca contribuir com a autoestima e o bem-estar das mulheres que enfrentam o tratamento contra o câncer. Referência no atendimento oncológico, o centro recebe pacientes encaminhados de 64 municípios do estado de São Paulo, por meio do CIRESP, antigo Sistema Cross. Além da assistência médica, o trabalho desenvolvido pela equipe busca oferecer acolhimento aos pacientes durante todas as etapas do tratamento.
0: Quando se fala em lenço, a pessoa fala, mas é aquele... porque hoje as pessoas não usam mais lenços, né? Ah, eu estou entre os únicos, acho, né, que uso o lenço, né? O lenço para limpar nariz, essas coisas aí.

0: possível, às vezes limpar as mãos e tudo mais. Não, esse lenço dessa campanha é para os pacientes odontológicos, que às vezes o cabelo cai, né? Então o lenço é mais do que uma questão estética, né? Leva a autoestima das pessoas que infelizmente enfrentam essa rotina de tratamento, né? E por isso que a importância dessa campanha de você fazer a doação. As pessoas interessadas em participar da campanha com a doação de lenços, então, aqui para a cabeça, elas podem manter contato com o setor de assistência social da oncologia pelo e-mail social@santacasadeitatiba.org.br. A mobilização pretende envolver a comunidade em um gesto de solidariedade que pode fazer a diferença no cotidiano das pacientes, né? Porque realmente é uma situação difícil de se enfrentar um câncer. Então, é a quimioterapia, é tudo que as pessoas sofrem, a queda de cabelo. Então, está aí a campanha. Se você puder colaborar aí com a Santa Casa Itatiba, com o Centro Oncológico Maria Cristina Reumester de Abreu da Santa Casa, você contata a própria Santa Casa e faça essa doação de lenços.
1: 7:57. 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
3: 7:58.
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5: Oito horas, cinco minutos. 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Os artesãos e pequenos empreendedores que integram a Mostra Criativa de Itatiba tiveram uma semana movimentada e com resultados positivos nas ações especiais realizadas em comemoração ao Dia dos Pais. Promovida pela Prefeitura por meio do Fundo Social de Solidariedade, a iniciativa proporcionou novos espaços para exposição e comercialização de produtos artesanais e alimentícios, ampliando a visibilidade do trabalho autoral desenvolvido no município.
12: A Mostra Criativa, né, que foi uma criação do Fundo Social de Solidariedade, que é comandado pela primeira-dama Bárbara Zaratin Capelletti de Oliveira, ter oferecido oportunidade excelente aqui aos artesões da cidade de Itatiba. Então nós tivemos a movimentação das vendas que aconteceram na Praça da Bandeira e serve para valorizar os artesãos de Itatiba. E aproveitando então o Dia dos Pais, né, e a véspera no sábado lá aí, inclusive de acordo com uma das coordenadoras da Mostra Criativa, Elane Araújo, as ações alcançaram resultados dentro das expectativas e proporcionaram boas oportunidades aos participantes, né? Dentro das expectativas, no centro administrativo, proporcionando aos artesãos a oportunidade de expor os seus trabalhos, evidentemente de expor os seus trabalhos e também de fazer a comercialização dos mesmos.
5: Programação cultural de Itatiba segue movimentada ao longo do mês de agosto, com atividades que envolvem literatura, música, artes e cinema. A agenda reúne oficinas, clubes de leitura, contação de histórias, exposição e sessões cinematográficas, além de uma celebração especial pelos 120 anos da Corporação Musical Santa Cecília. Nesta quarta-feira, dia 12, a atração será a oficina Desenhando Letras, ministrada pelo caricaturista Cleverton Gomes. A atividade terá duas turmas, às 14 e às 19 horas, e é destinada ao público a partir dos 10 anos. Como as vagas são limitadas, os interessados devem realizar inscrição antecipada pelo WhatsApp 4538-2003.
12: O Gomes, né, é um profissional que realmente no que ele faz é extraordinário, ele que já foi colega nosso no Jornal de Itatiba, né, com a publicação de suas charges. E lembrando que no sábado vai ter uma programação especial da Corporação Musical Santa Cecília. Eles vão se apresentar às 10 horas na Praça da Bandeira. Então você está convidado a comparecer. Nós estamos tentando manter contato com os dirigentes da Corporação Musical Santa Cecília, através do Departamento de Jornalismo, para convidá-los para o podcast de amanhã, para justamente eles falarem não só da apresentação, mas também da exposição da Corporação Musical Santa Cecília de 120 anos, que vai resgatar a trajetória de uma das mais importantes instituições culturais e musicais de Itatiba, que é a Corporação Musical Santa Cecília. Então, se tudo der certo, amanhã no podcast, e eles estiverem com a agenda liberada, o seu presidente, Luiz Pedro Nardim, alguns músicos, né, que poderão participar. Então, lembrando que sábado, além da apresentação na Praça da Bandeira, nós vamos ter em seguida a abertura da exposição, né, que vai ser no museu, mostrando muitas fotografias, muito do histórico. E nós, do Jornal Itatiba, tivemos a honra, assim como o acervo do Foto Paródia, de participar, né, fornecendo aqui material para essa exposição, porque você já está convidado a comparecer. Se não puder comparecer no sábado, Vai ao museu depois que você vai se lembrar da nossa querida banda com seus 120 anos de existência.
13: E agora no Jornal das Sete, as informações do trânsito nas rodovias com Joceline Olivato, assessora de comunicação da concessionária Rota das Bandeiras. Bom dia, Jô. Como está o trânsito neste momento?
14: Bom dia, Eva. Bom dia para todos os nossos ouvintes. As câmeras da Rota das Bandeiras registram neste momento rodovias livres nesta manhã para o motorista que trafega pela região de Campinas. O feriado municipal contribui para a diminuição do fluxo de veículos na região. A rodovia Luciano Consolini, em Itatiba, tem trânsito lento no trecho entre a perimetral de Itatiba e a Dom Pedro I, causando reflexo para o motorista que segue pela perimetral. Nesta manhã, não há registros de acidentes ou obras que impactem no tráfego dos motoristas.
12: Feriado em Campinas, feriado municipal, se não me engano, na comemoração do Dia do Evangélico. Porque o Brasil é louco para apresentar feriados, né? Então, mais um que esse é um feriado municipal. Nada contra o fato de ser, pode ser, evangélico, amanhã pode ser budista, pode ser espírita, pode ser, como tem os feriados católicos, né, que são coisas aí centenárias, né? Então, mas o trânsito, então, está tranquilo, né? Não temos aí temporais à vista, né? Apesar da gente estar necessitando de chuvas. E se você estiver transitando pelo corredor Dom Pedro, sem problema. Apenas se você for utilizar a rodovia Luciano Consolini, seu trecho final, da perimetral até a rodovia Dom Pedro, ali está em obras, portanto, obras de duplicação daquele trecho final, em que o trânsito ali é mais complicado.
13: O episódio do podcast Debate CRNJI da última quinta-feira recebeu Samuel Souza, consultor do Sebrae São Paulo, e Kátia Paladino, agente de atendimento. Durante a entrevista, os convidados falaram sobre ações de desenvolvimento empresarial em parceria com a Prefeitura de Itatiba e o Sebrae. Confira agora um dos assuntos abordados.
15: Em Itatiba, nós temos duas unidades do Sebrae hoje.
16: A unidade 1 é dentro da ação social, da Secretaria da Ação Social, Trabalho e Renda da Prefeitura, que fica ao lado da rodoviária. Então, nós temos uma sala lá dentro para atender os empresários e potenciais empresários, né? E a segunda unidade seria na Prefeitura mesmo, na rodovia ali, que fica dentro da Secretaria de Desenvolvimento, sala do empreendedor.
17: E há quanto tempo você está no Sebrae?
16: Eu vou fazer 13 anos em outubro.
17: Então sempre tempinho. Atuando aqui em Itatiba?
16: Sim.
17: Itatiba, você falou, pertence a Jundiaí?
16: A Escritório Regional de Jundiaí.
17: E Samuel, você está há quanto tempo mesmo no Sebrae?
18: Eu agora em julho completei 14 anos no Sebrae. Passei já por alguns escritórios, trabalhei em Campinas, trabalhei em São Paulo, trabalhei numa unidade do Sebrae na sede, lá na capital, e agora indo para 7 anos aqui no Escritório Regional de Jundiaí, que atende 18 municípios, entre eles o município de Itatiba, onde nós temos aqui a Kátia.
17: Então você disse que, aqui antes de conversar, disse que você residiu em Itatiba, depois foi para Morungaba.
18: Exato.
17: É gostoso morar lá em Morungaba?
18: Maravilhoso. A gente vinha para cá agora do escritório conversando com a Júlia justamente sobre isso.
17: É.
18: Nasci e cresci em São Paulo, aquele caos, aquela loucura, e quão gostoso é morar numa região tão tranquila, tão segura, tão repleta, né, de atrativos, que inclusive esses atrativos que nós temos na região aqui até fomentam a economia. Então você tem a questão do turismo, você tem a questão do turismo gastronômico, enfim, turismo de experiência, mas é maravilhoso e espero continuar por muito tempo na região.
19: Samuel, com relação ao seu trabalho em épocas diferentes em várias cidades, o que você pode falar de cada cidade onde você passou, onde você trabalhou pelo Sebrae?
18: Assim, é impressionante, porque dá para falar que nós temos diversos estados dentro do nosso estado, né? Você tem. Tudo bem que grande parte do meu tempo de trabalho envolve Jundiaí e Campinas, que são duas cidades muito próximas, mas por mais próximas que sejam, com vocações e realidades econômicas completamente diferentes, Jundiaí, né, pensando na grande cidade, Jundiaí, por mais que seja grande, tem ainda um ar interiorano, que Campinas já não tem. Campinas já é uma metrópole, capital, né? Exato. É, assim, tem uma... O próprio perfil da população é totalmente diferente. Depois foi para São Paulo, que aí não precisa nem falar, né? É outra dinâmica, é outra realidade. E quanto mais para cá nós estamos, então Jundiaí e Itatiba, assim, é muito legal porque a gente consegue ter conexão com as pessoas, né? Uh-uh. E o Sebrae permite muito essa conexão com as pessoas, porque as pessoas vêm até nós porque precisam, ou porque querem empreender, porque querem levar uma ideia adiante. E assim, é impressionante. E também tive a oportunidade de rodar praticamente o estado inteiro pelo Sebrae. Realidades completamente diferentes, ao mesmo tempo todas muito interessantes, porque assim, aí você consegue perceber influência cultural, a questão da regionalidade para desenvolvimento econômico, que é fundamental. O sotaque, não precisa nem falar o quanto muda, né, de um lugar para o outro, mas a característica das pessoas, você vê que assim, são países dentro de um estado tão grande e tão importante para o país.
19: Tipo de empreendedorismo também é diferente nessas regiões?
18: Muito, porque você tem as questões até vocacionais, né? Você tem algumas regiões, até por uma questão de geografia e de fatores climáticos, que o agro é predominante. É. Você tem alguns outros locais que são polos de comércio, porque tem cidades que são cidades satélites. Você tem algumas regiões que são polos tecnológicos de serviço. Então a gente consegue, e o que é muito bom, porque você consegue ter... uma característica muito ampla de oportunidades e de desenvolvimento de negócios ao longo do estado, né?
12: Nós complementando, né, aqui antes de comentarmos aí sobre a atuação do professor Samuel e da Cátia Paladino, confirmando então, hoje, 12 de agosto, é dia do evangélico e, portanto, feriado municipal em Campinas. Mas o professor Samuel, né, que é do SEBRAE, ele, no podcast que nós fizemos juntamente com a Luísa Matias, ele pôde reportar muita coisa, inclusive falando da nossa região, cada um com a sua vocação, né? E achei por demais importante. Agora, eu convido os micro e pequenos empreendedores, os microempreendedores, os nossos comerciantes a participarem aqui do programa empresarial que eles estão apresentando. Porque muita gente, como o próprio Samuel e a Cátia Paladino, ela que atende ali na Secretaria de Ação Social, tem ali o posto do SEBRAE, tem outro posto lá na Prefeitura, no Centro Administrativo. Muitas vezes, mas tem SEBRAE Itatiba? Tem SEBRAE Itatiba, sim, senhor. Mas o que faz o SEBRAE? Então, ele apoia, né, para você que é um pequeno empreendedor, que abriu uma loja, você que abriu uma loja recentemente, para você saber de todos os percalços que você vai ter na vida, que não é só comprar por 10, vender por 20, né? Então, hoje tem a concorrência muito grande, que não é só a concorrência local, não é só a concorrência regional, por exemplo, que nós temos com Campinas, com Jundiaí e a própria capital paulista, mas é a concorrência online, das vendas online, que estão tomando a freguesia dos comerciantes de Itatiba, que parece que boa parte ainda não abriu os olhos. Ah, eu sou muito conhecido, né? Você é conhecido, será que você é conhecido de todo mundo? Vocês ouviram o Samuel, ele mora em Monungaba, ele nasceu em São Paulo, viveu em São Paulo. Porque ir para São Paulo, e nós temos que nos deslocar à capital paulista, o interiorano não gosta de São Paulo. Aliás, o paulistano não gosta de São Paulo, do trânsito, de tudo que acontece, da falta de segurança. E por isso que eles preferem vir, vem morar em Itatiba, vem morar em Munungá, vem morar em Jarinu, vem morar em Atibaia, enfim, toda a nossa região. E a nossa população, evidentemente, que cresceu, vamos partindo aí para 135, daqui a pouco 140 mil habitantes. Por quê? Porque não querem, né, ter essa participação dentro dos grandes centros, né? E é por isso que o comerciante, gente, ele tem que entender. Vai ter curso agora, segunda-feira que vem. Contata lá a ICITA, vai ser no auditório. Vai lá, eu tenho certeza que vocês, não é que ninguém vai me ensinar, não vai ensinar, vai estar corrigindo muitas coisas, que às vezes você pode até ganhar mais. E outra coisa que a gente faz, a questão da publicidade, tem gente que fala, não preciso de propaganda, porque todo mundo me conhece. Ainda ontem eu ouvi uma reportagem, gente, sobre, não sei se vocês viram, da CNN, a Rádio Itatiaia, de Belo Horizonte, é a rádio mais ouvida do Brasil, tem 4 milhões de ouvintes, e ela é completa, né? Tem AM, tem FM, ela tem aplicativo, ela tem, está no YouTube, e nós estamos, nós da pequenina CRN, estamos tentando aqui melhorar essas condições, e temos aqui grandes empresas de Itatiba que fazem a sua publicidade, porque sabe que tem o retorno, né? É isso que o comerciante de Itatiba parece que não está entendendo. Então ele está perdendo a sua capacidade de venda porque, repito, hoje tem uma concorrência muito grande, que não é só dos grandes centros de redor, com shops e tudo mais. É, são as próprias vendas online. Então o Sebrae que está aqui, Itatiba, está à disposição com duas agências aqui na cidade de Itatiba para você. Não se acanhe, procure pelo Sebrae, que eu garanto que você vai melhorar as suas condições de vendas.
13: 8 horas 20 minutos. 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A seguir, Delegacia de Itatiba ganha sala destinada à advocacia.
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13: Horas 28 minutos. 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O Asilo São Vicente de Paulo, de Itatiba, está solicitando a colaboração da comunidade com a doação de sabão em pedra e papel higiênico, itens de uso diário e essenciais para a manutenção da entidade. Quem puder contribuir, poderá entregar as doações diretamente no asilo, localizado na Avenida da Saudade, 145, Jardim Tereza. Empreendedores que desejam iniciar, ampliar ou fortalecer os seus negócios podem contar com as linhas de financiamento do Banco do Povo, com taxas de juros reduzidas. Informações sobre modalidades de crédito e critérios para solicitação podem ser obtidas na Secretaria de Ação Social, Trabalho e Renda, na Avenida Nair Soares de Macedo Fattori, 200, na Vila Santa Clara. 8 horas, 30 minutos. O Brasil registrou 830.890 roubos ou furtos de celulares em 2025, 9% menos que os 909.753 subtrações de aparelhos registradas em 2024. De acordo com o 20º Anuário Brasileiro de Segurança Pública, os roubos recuaram 18,6%, enquanto os furtos cresceram 0,9%. Na maioria das vezes, o furto acontece sem que a vítima perceba imediatamente, sobretudo em locais movimentados e no transporte público. Essa modalidade já responde por 61% das ocorrências de subtração de celulares. O avanço de 0,9% em um ano elevou a média para aproximadamente 1.325 registros por dia em 2025. O aparelho celular é considerado o principal meio de comunicação do brasileiro, com aplicativos de bancos, pagamentos via Pix, agenda de contatos, calendário de eventos e tantos outros aplicativos e funcionalidades. Por isso, quando um aparelho é furtado ou roubado, isso impacta o orçamento da vítima. A Delegacia de Polícia de Itatiba conta agora com uma sala destinada aos profissionais de advocacia, cuja inauguração se deu no dia 11 de agosto, Dia do Advogado. A nova sala tem o objetivo de proporcionar maior conforto, segurança e agilidade nos trabalhos dos advogados e advogadas que atuam na unidade policial, oferecendo estrutura adequada para o desempenho das atividades profissionais. Acompanhe a reportagem de Aloysio Matias, da Rádio AM, conversando com a presidente da 99ª subseção da OAB Itatiba e Morungaba, doutora Marcela Zen. E registrando também a fala do Dr. Cláudio Forcel, representando a OAB São Paulo. Ambos ressaltaram que a sala foi criada para oferecer infraestrutura adequada, valorização profissional e preservação da memória de juristas que deixam um legado de compromisso com a justiça.
5: Presidente Marcela Zen, satisfação. Um espaço extremamente importante, não?
6: Conseguimos mais essa conquista para a cidade de Itatiba e Morungaba, que é a inauguração da nossa sala aqui na Delegacia de Polícia de Itatiba.
5: Com relação à utilização da mesma, como será, por favor?
6: Ela será um ponto de apoio para os advogados criminalistas no caso de flagrante delito, tanto na madrugada como durante o dia. É uma sala equipada com computador, impressora e demais materiais de escritório, e também será um ponto de atendimento da Comissão das Mulheres para as Vítimas de Violência e Comissão do Idoso para a Violência contra o Idoso.
5: Bom, e o processo do funcionamento é o contato que a delegacia mantém com a própria OAB, e a OAB encaminha um advogado aqui para o pronto atendimento e orientações.
6: Isso, será com agendamento, obviamente que os casos de urgência, a delegacia tem o contato direto com a OAB e aí o advogado se desloca, mas será por agendamento a princípio.
5: Doutor Marcelo Zen, vamos até um trecho do ex-presidente da OAB Itatiba, Cláudio Forcel, que é conselheiro, veio representar o Leonardo Sica, presidente da OAB Estado de São Paulo. Uma declaração extremamente importante nessa inauguração.
7: Então, olá, bom dia, gente. Eu venho representando o presidente da Seccional São Paulo, doutor Leonardo Sica, que me pediu para, em primeiro lugar, fazer um agradecimento especial ao doutor José Mário, pela deferência da sessão desse espaço para a OAB São Paulo, que evidentemente será de muita utilidade para os advogados de Itatiba e Morungaba, e numa data bastante significativa para nós todos, né? Dia 11 de agosto, que é o dia do advogado, dia da instituição dos cursos jurídicos no Brasil, e para a gente é uma data de muita relevância. A sala da advocacia aqui na delegacia de polícia, doutor José Mário, é uma sequência de instrumentos que nós, a gente vem colocando à disposição da advocacia, aqui da 99ª subseção, que há pouco tempo atrás sequer tinha uma casa própria, uma sede própria, né? Hoje a gente tem, além da sede, trouxemos para cá a Escola Superior da Advocacia, né? E hoje a gente inaugura mais um espaço para os advogados e as advogadas aqui da nossa cidade. Então, para a gente é um motivo de muita satisfação, de muito orgulho, de muita alegria poder contar com esse espaço que ficou muito bacana, muito aconchegante, né? Um espaço pequeno, mas a gente sente um conforto, uma alegria de estar aqui dentro, né? Já falamos até de uma vaga de estacionamento para os advogados aí fora, o Dr. José Mário já concordou, inclusive. Então, eu venho trazer lá da Seccional São Paulo um abraço e um agradecimento muito grande do presidente SICA.
9: Um mês de comemorações, afinal de contas, né? O mês de agosto dedicado ao advogado. Consequentemente, muitas atividades que a OAB Itatiba promovendo.
6: Isso, nós vamos ter vários cursos, né? Aí no dia 17 tem uma palestra, na palestra da CAD, dia 20 nós teremos entrega de carteiras aos novos advogados. No dia 22, a nossa tradicional feijoada, aliás, ainda temos convites, viu, Aloysio? Para quem quiser procurar a sede da OAB Itatiba. E no dia 27, mais uma palestra.
9: Perfeito. Agora, vocês também promovendo cursos de atualização, principalmente com relação à inteligência artificial.
6: Isso, nessa sexta-feira, dia 14, as inscrições são através do link que pode ser adquirido na própria subseção.
9: Doutora Marcela Zen, para encerrarmos, um alerta geral, mais uma vez, os golpes que não param, a OAB também sendo vítima.
6: Sim, toda semana eu tenho aí a minha foto utilizada por golpistas, então a gente pede que a população fique sempre atenta, procure contato com o advogado no número de telefone que já tinha, se tiver alguma dúvida, compareça no escritório do advogado, não envie qualquer valor sem conseguir o contato presencial com o advogado.
9: E fora isso, cuidar também com outras ações que os bandidos promovem, né? Os golpes de Pix aí, pedindo dinheiro. A gente tem que tomar muito cuidado hoje em dia.
6: Sim, exatamente. Não envie dados e nem dinheiro sem certificar que realmente é a pessoa.
9: Agradecimento, parabéns por esse dia e parabéns ao OAB Itatiba e Morungaba, né? 99ª subseção. Mas esse ganho aqui na delegacia.
6: Eu que agradeço, Luísa, a sua presença sempre aqui com a gente. Parabéns a todos os advogados e advogadas da cidade de Itatiba e Morungaba.
13: Multivacinação é estratégica para conter retorno de doenças. Informação de William Sopa.
14: Mais de 55 mil doses de imunizantes foram aplicadas no Paraná somente na primeira semana da Campanha Nacional de Multivacinação 2026. Desde 3 de agosto, a ação mobiliza as mais de 1.800 salas de imunização dos 399 municípios paranaenses, atendendo especialmente crianças e adolescentes. A campanha segue até 1º de setembro, com o dia D programado para 22 de agosto, e é uma oportunidade para atualizar a carteirinha de vacinação, garantindo a proteção de quem recebe as aplicações e também das pessoas do seu entorno. É o que explica a médica pediatra e neonatologista Graziele Ferrari, professora do Centro Universitário FAP de Pinhais.
15: A vacina é uma das formas mais eficazes que a gente tem para proteger não só a gente, mas toda a comunidade. com essa hesitação vacinal que está tendo nos últimos anos, tem voltado a circular doenças que antes estavam erradicadas. Então, é importante manter a caderneta vacinal dos nossos filhos em dia. E eu costumo dizer no consultório que vacinar é um ato de amor ao próximo, porque a gente acaba não protegendo só a gente, aos nossos filhos, e sim toda uma comunidade, inclusive pessoas mais vulneráveis. A gente convive com os idosos, né? Com muitas pessoas que são vulneráveis e que a gente, mantendo a nossa vacinação em dia, acaba protegendo essas pessoas também.
14: A campanha é uma das estratégias para reduzir o risco de reintrodução e circulação de doenças como influenza, poliomielite e o sarampo. Essa última é uma das principais preocupações devido ao aumento de casos confirmados no país, em especial no estado de São Paulo. Desde 2020, a Secretaria da Saúde do Paraná monitora os casos suspeitos de sarampo e não há registros confirmados da doença. Vale destacar que, apesar de o público prioritário ser menor de 19 anos, os adultos também podem aproveitar a campanha para atualizar as vacinas que estiverem pendentes. Agência Rádio Web, de Curitiba, William Sopa.
13: O sorteio do concurso 3.043 da Mega Sena foi realizado na noite de ontem em São Paulo. Uma aposta simples de Alvorada do Oeste, em Rondônia, acertou as 6 dezenas e levou o prêmio de R$ 3 milhões de reais para casa. Os números sorteados foram 10, 11, 16, 37, 42 e 53. 48 apostas fizeram 5 acertos e cada uma irá receber R$ 20.836. 3.746 apostas fizeram 4 acertos. Irão receber R$ 440. 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Chegamos ao final desta edição do Jornal da Sete. Na sequência, acompanhe o programa A Hora é Nossa, com Valdir Santos e Anderson Pancotto. O Jornal da Sete estará de volta amanhã. Tenham todos um bom dia.
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3: 8 horas e 53 minutos.
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0: Olá, bom dia. Muito bom dia a todos vocês ligadinhos aqui na CRN. Tudo bem aí? Tudo certo? Estamos chegando para mais um. Alô, meu parceiro. Vamos chegando para mais um. A hora é nossa, aqui nos 1420 da sua CRN. Central de Rádio e Notícias, a Rádio do Povo. Uma ótima quarta-feira a todos vocês. Hoje é dia 12 de agosto de 2026. Dia do aniversário de uma das minhas irmãs, a Shirley. Parabéns, está lá em Mongaguá, mas mesma distância, estamos aqui dando aquele alô para você. Beijo. Eu me chamo Valdir Dias dos Santos.
1: Eu, Anderson Pancotto.
0: Estaremos aqui na apresentação de mais um A Hora é Nossa. Está tudo certinho? 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Então, Anderson, quem mais está com a gente? Diga lá.
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1: Ok, então, sejam todos muito bem-vindos. Há mais uma hora é nessa, que tem os trabalhos técnicos. Ela está aí? A Isabelle está aí? Isabelle Ortiz, tudo bem? Beleza? Bom dia.
0: Daqui
1: bem,
0: a pouco
1: vamos,
0: ela canta.
1: Assim, musicalmente, começando o nosso programa com a minha música. A que eu escolhi hoje, Anderson Luiz, é Si, de Djavan. Toca aí para mim? E é claro, coloca sua música aí também, valeu?
0: Ô, Valdir, essa música é muito bonita, já fiz ela, a gente já tocou em abertura de casamento, música muito bonita. A minha, eu vou com um rapaz que está se destacando bastante, João, Triste para Sempre, o pessoal de São Paulo gosta bastante. E ó, hoje 12 de agosto comemora-se o Dia Internacional da Juventude, o Dia dos Direitos Humanos e o Dia Nacional das Artes. A data também marca o feriado municipal do Dia do Evangélico em Campinas, tá? Cidade de Campinas, São Paulo. Hoje nós estamos tranquilos, hoje não tem nada lá para fazer, hoje nós estamos de folga. Então, hoje, Dia do Evangélico em Campinas. E vamos então com Si e Triste para Sempre. Vamos lá?

É, tá aí sucesso de João na sua central de rádio notícias. Triste pra sempre. Vamos atender com Japãozinho. Meu bem, a gente vai atender nossa amiga Renata, ligou pra gente. Na verdade, ela mandou mensagem e falou, toca aí pra mim, Japãozinho, mas não é a música Vida Louca, não. Ele tem uma outra, que é a regravação e muito bonita. E ela oferece pra filha Nicole. Então, vamos atender lá do Jardim Vitória, Japãozinho, meu bem.

0: 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Certo? Beleza? Então, eu queria que o Anderson falasse um pouquinho aí. Eu vou falar um pouco, é claro, mas você, por favor, completa o quadro para a gente, para que a gente possa falar de Renata Sorrah. Vamos falar de duas artistas hoje, pretendo, né, pelo menos. Uma delas é Renata Sorrah. A outra que nós vamos fazer com Que Saudade de Você é a Beatriz Segal, né? A eterna Odete Roitman, assim como Renata Sorrah ficou marcada pela Nazaré Tedesco, a mulher que empurrava os outros escada abaixo. Então, eu queria então falar para vocês um pouco dessa atriz, grande atriz, né, já há muito tempo na televisão. Há muito tempo na TV Globo, foi casada com Paulo José, falecido Paulo José. Enfim, uma mulher que tem muita história dentro da TV brasileira, dentro da dramaturgia, nas telenovelas, ela sempre foi presença marcante. Então, Anderson, por favor, complete o quadro. Fale um pouco mais aí de Renata Sorrah, que de Sorrah não tem nada, né? O nome dela é completamente diferente. Diga lá.
1: É Renata Leonardo Pereira, nascida no Rio de Janeiro em 21 de fevereiro de 1947, mais conhecida como Renata Sorrah, é uma atriz produtora teatral de ascendência portuguesa e teu-judaica. Amplamente reconhecida como uma das mais versáteis e respeitadas intérpretes da televisão, do teatro e do cinema do país. Com uma carreira que se estende por mais de 5 décadas, destacou-se com sua capacidade de transitar entre papéis dramáticos, cômicos, consolidando-se como as figuras centrais da telematurgia, além de ser uma das vilãs mais amadas do Brasil. Ficou conhecida, sobretudo, por interpretar mulheres neuróticas ou mentalmente instáveis, como Bette Davis. A brasileira Sorrah conquistou prêmios, incluindo 2 troféus imprensas, 2 prêmios APCA, 3 prêmios Molinari e 3 prêmios de arte e qualidade do Brasil e 1 prêmio Shell, além de ter uma indicação ao Prêmio Grande Otelo. Renata Sorrah, ela está atualmente com 79 anos, na atividade. Ela, além de atriz, é produtora, tem parentesco com Débora Evelyn, que é a sobrinha, e Carlos Evelyn, que é o sobrinho. Foi casado com Carlos Vereza, de 69 a 71, Marcos Paulo, de 81 a 84, e Euclides Marinho, de 86 até 91. Ela foi considerada a melhor atriz da televisão em 1976 com Casarão e também em 2004 com Senhora do Destino, que é a nossa eterna Nazaré. Gostava de tirar a vida do pessoal empurrando a escada abaixo. Então, tá aí um pouquinho da história da Renata Sorrah, uma das atrizes assim talentosíssimas. Você ficava com ódio dela, mesmo sabendo que era simplesmente uma novela, era o trabalho dela. Mas é aquele negócio, é uma ótima atriz. E agora eu vou atender a nossa amiga Melissa. Melissa falou comigo. A Melissa é a Débora, na verdade. E ela falou de uma música do Porquê, que eu vou dar uma procurada ainda, tá, Melissa? Mas você também falou para mim do Gustavo Lima, Doce Mel, com Priscila Senna. Então, vamos ouvir aqui na Rádio do Povo esse sucessão. É lançamento, na verdade, é nova, Doce Mel, ao vivo, Gustavo Lima.

0: Boa!
1: Fala comigo, bebê!
0: Obrigada, Goiânia!
1: Tá aí, sucesso de Gustavo Lima aqui nessa central de Rádio Notícias. Muita música pra você. Aqui você liga, pede, confere, faz a nossa programação do seu jeito. Muito bom dia a você que tá por aí, muito bom dia a você que está com a gente nesta madrugada. Claro, madrugada não, madrugada eu faço, a hora é nossa, que é das 5 às 6. Acabei confundindo agora nós estamos de manhãzinha. Mas vamos fazer o seguinte, vamos rapidinho pro intervalo, agora 9 horas 18 minutos. 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Vamos rapidinho pro intervalo, a gente já volta.
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8: Voltamos!
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8: Tem mais pedido aí? Então atenda o nosso ouvinte, tá ok? Pra gente dar sequência aqui ao nosso... A hora!
3: É nossa!
8: É muito nossa aqui na sua CRN. Valeu!
3: E eu quero agradecer muito, muito mesmo a nossa amiga Jovelina, mandou um abraço aqui pra gente, que ela já vai responder pra nós a pesquisa. Então você, ouvinte, tá afim de dar uma melhorada na nossa programação? Então, responda a pesquisa. 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Tem um bannerzinho lá que a gente quer saber sua opinião. Tem um QR Code. Selecionou aquele QR Code, ou seja, ligou a sua câmera, bateu aquela foto, vai aparecer o link. 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A gente quer saber a sua opinião. E eu vou atender nossa outra amiga, minha amiga Melissa, também está na audiência com a gente. Ah, e tem a Patrícia lá do Nosso Teto está sempre ouvindo a gente. Tô quase achando sua música, viu, Patrícia? Olha, tá difícil, mas tô quase. A gente daqui a... A Isabelle está procurando uma Spotify, hoje está meio com preguiça, está meio... Está pior que eu, também estou meio preguiçoso hoje, mas a gente vai atender sim. E eu vou, com sucesso, atender a nossa amiga, a Elizabeth, com Skank, Simplesmente. Então vamos ouvir e eu vou procurar quem que é a música por você para nossa amiga Patrícia lá do Nosso Teto. Já que estamos no Nosso Teto, vamos dar aquela descida um pouquinho mais para baixo. Está a nossa amiga Tereza Pires de Moraes. Bom dia, Tereza. Bom dia a filha Maria e todos os familiares. Um bom dia para você. Vamos de Simplesmente.

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1: Estamos de volta. Tudo bem aí? Tem pedido musical, Anderson? Aproveita para atender a nossa galera. Faça isso nesse nosso retorno, tá bom? Depois de atender os nossos ouvintes, nós vamos falar um pouquinho de uma outra artista, uma outra atriz chamada Beatriz Segal. Ficou eternizada, né, como a famosa Odete Reutemann. Já tivemos acho que pelo menos duas representações dessa novela, né? Mas o original foi com a Beatriz Segal. Isso bem lá atrás, né? A Débora Bloch fez recentemente o mesmo papel, né? E me parece que eternizaram a Odete Reutemann, né? Ninguém vai ficar sabendo quem matou, se ela morreu mesmo. Enfim, é que a Globo pelo menos nos mostrou nessa última novela, nesse último modelo, né? Essa roupagem nova aí da novela Vale Tudo, não é isso? É que a gente ficou na suspeita se ela morreu ou não morreu. Conta aí, Anderson, fala claro, de Odete Reutemann, a original com Beatriz Segal. Conta aí no Que Saudades de Você.
2: E, Valdir, vou falar um pouco dela, depois eu atendo. Conseguimos achar o pedido da nossa amiga, a Patrícia, realmente. E tava assim, embaixo da gente, a gente não percebeu. Tava super fácil, realmente. Tava na colinha, a gente não viu a colinha. Olha, Beatriz Segal nasceu no Rio de Janeiro em 25 de julho de 1926 e faleceu em São Paulo em 5 de setembro de 2018. Foi uma das maiores atrizes do teatro e dramaturgia brasileiro e novelas. Estreou no cinema em 1941 no filme 24 Horas de Sonho. Em 1956, na televisão telenovela infantil Poliana. Realizou trabalhos na maioria das emissoras e produtoras de telematurgia, como Band, TV Cultura, Record e, principalmente, Rede Globo. Além das extintas Rede Tupi, TV Excelsior, Manchete e TV Rio. Entrou para a história em 1998 ao interpretar Odete Reutemann. Todo mundo ia torcer como ela ia matar o próximo. Era, acho que foi a primeira novela que o pessoal torcia para o vilão, em Vale Tudo. Considerada a maior vilã da história da televisão brasileira, anteriormente havia interpretado uma outra grande vilã, Lourdes Mesquita, em Água Viva, em 1980. Beatriz de Toledo Segal. Ela foi casada com Maurício Segal, e teve os filhos Sérgio Segal, Paulo Segal, Mário Lazar Segal. Ocupação, além atriz. Período de atividade de 1941 até 2016. Principais trabalhos, Anjo Mal. Declarou que não faria mais telenovelas por serem muito extensas, dedicando apenas ao teatro. Mas em 2006 voltou como Bicho do Mato. Olha, realmente, acho que o maior personagem, sem dúvida, foi Odete Reutemann. E, claro, tá aí um pouquinho da história da Beatriz Segal, eterna Odete Reutemann, de Vale Tudo. Tinha uma outra novela, ela também foi vilã da Indomada, não foi? Não é dessa. Ó, nossa amiga Isabelle dizendo que ela é mais nova, me chamando de velha aqui indiretamente. Mas vou dar uma procurada, depois eu passo essa informação. Então vamos atender a Patrícia. Patrícia pediu, vai ouvir João Por Você. Vamos de música. Olha, e é João tocando de novo, né? Tava junto ali e não conseguimos enxergar. Vamos de João.

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1: Tá aí sucesso de Por Você, João. Ó, realmente muita música boa. E olha, vamos falar um pouquinho do Barões da Pisadinha, hein? Uma banda brasileira de piseiro e tecnobrega se envolveram em polêmica e, olha, conseguiram arrumar para a cabeça, porque o prefeito da cidade pequena de Nova Friburgo, ele é chefe é como se fosse a RMC, que tem o comitê, envolve mais de 50 cidades, já teve mais de 10 cancelamentos do show. Foi mais ou menos assim, o pessoal contratou Barões da Pisadinha, não tinha o equipamento informado, o pessoal poderia ter ido para lá, ter, digamos assim, cantado no CD, no playback, ou pelo menos ido dar uma satisfação, mas não, simplesmente enrolaram, não apareceram. Segundo o prefeito, arrumaram a mesa, os cabos. É de complicado, mas eles se queimaram meio que à toa. Era só chegar lá, dar uma enroladinha e levar a grana para casa, praticamente. Mas não fizeram isso. Preferiram, tipo, deixar a população esperando, não deram satisfação. Aí ficou a história do prefeito com a história deles e eles saíram perdendo. Barões da Pisadinha é uma banda que é formada por Rodrigo Barão, Felipe Barão, e ela começou em dezembro de 2015. Ambas na Bahia. Teve como grande sucesso Tá Rocheda e o grupo ganhou notoriedade quando Neymar dançou a música e publicou em seu Instagram. Gênero de piseiro, gravadora Sony Music, e os integrantes é Rodrigo Araújo Neves, Felipe Santana e, claro, bandas contratadas. Qualquer informações do Barões da Pisadinha, você tem osbaroesdapisadinha.com.br. Olha as músicas, hein? Que eu conheço bastante. Basta Você Me Ligar, com Xande Avião, Esquema Preferido, Já Que Me Ensinou a Beber, Chupadinha, Galera do Interior e muitas outras. Então vamos ouvir com Barões da Pisadinha, Tá Rocheda, sucesso que realmente lançou os Barões para o Brasil. Vamos de sucesso.
2: Obrigado.

e sucesso de Barões da Pisadinha. E olha, o evento, tá? Eu ia falar certinho, mas fechou. Aí eu fiquei na mão. Acontece. O evento aconteceria em Nova Moré no dia 20 de julho de 2026 e foi cancelado de última hora. A apresentação foi suspensa após a equipe apontar falhas graves e descumprimento de obrigações contratuais na estrutura do som local. O motivo, segundo a produção, alegou, a sonorização não disponibilizava os cabos e outros aparatos técnicos. Em vídeo, Rodrigo Felipe afirmaram que precisariam cancelar apresentações para preservar a integridade técnica e a qualidade do espetáculo e lamenta a situação. Houve a devolução do cachê, mas é aquilo que eu falei. Gustavo Lima já passou por isso. E o que Gustavo Lima foi? Chegou no local, muita gente falou, o som não tem muitas condições, mas a gente vai tocar aqui com voz, violão e um CD, a gente faz a conduta, a gente pede desculpa, não é culpa nossa, é culpa da estrutura do local, não dá. Fez um baita de um show, entre aspas, porque a população se divertiu da mesma forma e levou o cachê para casa, mesmo não tendo a estrutura, ter sido em CD, mas é aquele negócio, ele estava lá para fazer. Já os Barões, ele desrespeitou o seu público, ele poderia ir lá falar alguma coisinha, porque o prefeito conseguiu falar no som, ou seja, falar daria. Então ele poderia ter falado, poderia ter contado, explicado a sua versão, posto um CD, cantar em cima do CD, e todo mundo ia entender a situação, mas não fizeram, agora paga o preço. Tiveram vários shows cancelados, e muita gente meio que virou a cara, porque foi um negócio chato, realmente. Foi desrespeito com o público. E agora eu vou atender a nossa amiga Heloísa do Centro. Heloísa, o Zezinho, que é o esposo dela, manda especialmente pro padrinho José na Arena, que tá, acho que é aniversário hoje. E a gente é o pai do Galvão, do nosso amigo Galvão Medeiros, que é advogado, super conhecido aqui na cidade. Então a gente manda o programa todo para José na Arena. E a música que a Heloísa pediu foi Copo de Vinho, Leandro e Leonardo.

0: chegamos ao final, né? É? Tá certo, Anderson? Vambora? Bom, hoje, musical de novo, é? Bom, aí é com você. Nós vamos indo embora. A sequência da nossa programação, a Paula tá meia boca ainda, né? Se eu não me engano. Mas enfim, continuem com a gente. Estamos aqui no nosso A Hora
1: É Nossa,
0: que vai chegando ao seu final. Eu sou o Valdir Dias dos Santos.
1: E eu, Anderson Pancotto.
0: 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Sim, fizemos para vocês mais um programa que volta amanhã, ao vivo e a cores, tá legal? Valeu, gente. Muito obrigado a todos. Fiquem com Deus. E até amanhã, se ele permitir. Eu acho que ele vai querer sim. A gente vai voltar. Beijo pra todo mundo. Fomos.
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5: A Pastoral Familiar da Paróquia Nossa Senhora do Rosário de Fátima realiza a Semana Nacional da Família, com uma programação especial voltada à reflexão, à oração e ao fortalecimento dos vínculos familiares. As atividades são realizadas em comunhão com a programação já existente na paróquia e abordarão temas relacionados à família, seus desafios e sua importância diante das realidades vividas atualmente na sociedade. Hoje, às 19h30, o grupo de oração Sagrada Família promoverá uma reflexão sobre a realidade e os desafios das famílias. Amanhã, às 19h30, será celebrada Missa Devocional à Nossa Senhora do Rosário de Fátima. A programação segue na sexta-feira, dia 14, às 19h30, com a Vigília das Famílias com o Santíssimo, que terá como tema a espiritualidade da família, um caminho de amor e santidade. O encerramento da Semana Nacional da Família acontece no sábado, dia 15, às 19 horas, com a celebração da Santa Missa. A Casa da Juventude de Itatiba está com uma novidade: aulas gratuitas de xadrez, abertas para pessoas de todas as idades, inclusive para quem nunca teve contato com o jogo. As atividades são realizadas às terças e sextas-feiras, com duas opções de horário, das 8h20 às 9h30 para a terceira idade e das 9 às 10 horas para o público em geral. Além de proporcionar momentos de lazer e aprendizado, o xadrez contribui para o desenvolvimento da concentração, do raciocínio lógico, da memória, da criatividade e da capacidade de tomar decisões. As inscrições estão abertas pelo telefone WhatsApp 4538-5100. A atividade é gratuita. A Casa da Juventude está localizada na Avenida Nair Godoy Gomes Aranha de Lima, 820, loteamento residencial Terra Nova. Voltaremos com outras notícias no Jornal do Meio-Dia.
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1: 10 horas, 56 minutos.
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0: Bom dia. Estamos chegando aqui na CRN, a Rádio do Povo, Itatiba, São Paulo, Brasil, nesta quarta-feira, 12 de agosto de 2026, para mais um panorama esportivo com o Bom Dia dos Amigos de vocês. Eu, Beto Dias, deste lado do aquário, Anderson Pancotto e Márcio Egídio, do outro lado do aquário. 12 de agosto, que é o Dia Nacional das Artes, dia do cortador de cana, né? Isso daí existia no passado, muitos cortadores, né? Hoje, devido às máquinas, né, vão tomando conta, e eu acredito que são poucos, né? Aniversariando hoje é a cantora Ana de Holanda. Hoje é Dia Internacional da Juventude. Na história, em 12 de agosto de 1816, era criada a Academia Nacional de Belas Artes por Dom João VI. Em 1981, a IBM lançava seu primeiro PC, o IBM 5150. Hoje é dia de Santo Euplúzio, Santa Joana de Chantal, São João Leão Deon. Aniversariando hoje a encantadora cidade praiana da Estância Balneária de Cananéia, né, gente? É, hoje Cananéia é considerada por alguns historiadores portugueses e espanhóis a cidade mais antiga do Brasil, 5 meses antes da fundação de São Vicente, que foi em 22 de janeiro de 1532. No entanto, devido à falta de documentação oficial que comprove tal fato, São Vicente é oficialmente a cidade mais antiga do Brasil. Estudiosos e historiadores declaram que Cananéia já aparecia em mapas antes mesmo da descoberta do Brasil em 1500, com mapas apresentando Cananéia em datas entre 1498 a 1502. Você sabia? Iniciando o panorama esportivo, vamos aqui destacando, sabe o quê? O São João Futebol Clube estará realizando show de prêmios dia 21 de agosto, às 19 horas, em prol à festa do Papai Noel, né? Então você sinta-se convidado. Completo serviço de bar com espetinhos, porções, salgados, cervejas, refrigerantes, né? E você já pode adquirir os seus convites na secretaria do clube. Mais informações: 11 95685 8471. Então, tá aí para você participar, tá certo? Bem, e agora também eu vou falando para vocês aí que estará acontecendo dia 22 de agosto, né? Peneira de futebol do projeto FNA, Fé, Natureza e Ação. Então, dia 22 de agosto, 9 horas. Né? Na Arena Belgini, na Estrada Municipal Hermenegildo Belgini, 84, Portal da Colina. Categoria sub-13, nascidos em 2013, sub-15, nascidos em 2011, sub-17, nascidos em 2009. Então é a partir das 9 horas. E os atletas deverão estar portando, né, documento, chuteira e caneleira. Certo? Dia 22 de agosto agora, às 9 horas, tá? Peneira aí pra garotada aí tentar a sorte no futebol. Falado, dito e feito, então tá aí. Falando em dito e feito, né? Quero mandar o meu bom dia pro Dito Neto, o Dito, o artilheiro aí dos finais de semana, né? Tanto na Arena Sanfins quanto no PSG. Legal, bacana. Então tá aí. 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Bem, e neste final de semana, dias 15 e 16 de agosto, no campo do Palmeirinha, tem a festa em prol à rede de voluntárias de combate ao câncer de Itatiba. Parte musical no sábado, começando, né, ao meio-dia, Orquestra de Violeiros de Itatiba, às 14 horas, Grupo Sexta Dose. Às 16 horas, o Bloco Tradição. E às 18 horas, fechando o show de músicas, Reginaldo e Gui Sanfoneiro. No domingo, 11 horas, sobe ao palco Tiago Sábio. Às 12h30, Jeitão Caipira. Às 14h30, papel.com. Às 16h30, Gláucia Medeiros. E às 18 horas, fechando o dia de shows, aí o Daniel Augusto. Nós vamos também ter o Festival Esportivo, né? No sábado e domingo, começando às 8 da manhã. E no local teremos aí o completo serviço de bar, lanche de pernil, salgado, churrasco, batata frita, frango com polenta, porções, amplo estacionamento e ambiente totalmente familiar. Então, não deixe de prestigiar sábado e domingo, dia 15 e 16 de agosto, no campo do Palmeirinha, a festa em prol à rede de voluntárias de combate ao câncer de Itatiba. Combinado? Fechado? Então, tá aí. 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E agora, vamos aqui folheando as páginas do jornal da Itatiba Diário de hoje e vamos para a página A4, olha aqui, hein? Com uma bonita foto, hein, gente? Delegação aumenta para atletismo de Itatiba, né? Brilha em São Paulo e conquista 5 medalhas de ouro. O para-atletismo de Itatiba voltou a se destacar em uma importante competição estadual. No último sábado, dia 8, a equipe do município participou do Meeting Paralímpico realizado em São Paulo e conquistou 6 medalhas, sendo 5 de ouro e 1 de prata. A competição, né, a competição é válida para o ranking nacional e pode garantir aos atletas classificação para os campeonatos da temporada. A equipe é composta, comandada, né, pelo técnico Giovanni Andreotti, do Departamento de Paradesporto da Secretaria de Esportes da Prefeitura de Itatiba. Entre os destaques esteve Edivana Sara, da classe F63, que garantiu duas medalhas, né, de ouro, vencendo as provas de lançamento de disco e lançamento de dardo. Nicolas Pires, da classe F37, também teve participação de destaque e voltou para Itatiba com 2 ouros. O atleta foi campeão no arremesso de peso e no lançamento de dardo. Completando a campanha de medalhas, Pedro Albertini, da classe F64, conquistou o ouro no lançamento de dardo e ficou com a prata no lançamento de disco. Outro aluno paralímpico atendido pela Secretaria de Esportes, Fernando Silva, também participou do Meeting e ampliando sua experiência em competições e dando continuidade à preparação para os desafios previstos para o próximo ano, né? Competindo, o bom momento do paradesporto itatibense não se limita ao atletismo. Recentemente, Lohane Oliveira fez sua estreia em competições internacionais e já alcançou o pódio ao conquistar a medalha de bronze no Campeonato Sul-Americano de Para-Karatê, disputado em junho em Cartagena das Índias, na Colômbia. competindo na categoria D1, destinada a atleta com deficiência intelectual, síndrome de Down, Lohane representou Itatiba em sua primeira experiência internacional. A conquista também foi destacada pela Federação Paulista de Karatê, que ressaltou a importância do resultado para a inclusão e a valorização das capacidades por meio do esporte. Com medalhas no paraatletismo e no para-karatê, os representantes de Itatiba seguem acumulando resultados expressivos, né, e levando o nome do município, né, a competições estaduais, nacionais e internacionais.
1: Acessar a página online do JI de hoje, você vai ver a fotografia dos nossos atletas, né? A Edivana Sara, o Nicolas Pires, o Pedro Albertini, o Fernando Silva, também o técnico Giovanni Andreotti, né? E eles que têm, assim, uma perna mecânica. Então, veja que coisa extraordinária, gente, né? Da conquista de 5 medalhas de ouro nessa participação, que é válida, inclusive, por ranking nacional. A equipe é comandada pelo Giovanni Andreotti, que é o técnico de paradesporto da Secretaria de Esporte da Prefeitura Municipal. Então, está aqui, a gente parabeniza aqui, né, por esse pessoal extraordinário, né, nessa participação que tem que ser valorizada, né, e a conquista de 5 medalhas de ouro, né, e eles disputando, né, superando com muita técnica e muita dedicação, né, que vale muito. Eles estão aqui com as honrosas medalhas no peito de ouro, né? E o bom momento do paradesporte itatibense não se limita somente ao atletismo. Recentemente, a Lohane Oliveira fez sua estreia em competições internacionais e já alcançou o pódio ao conquistar a medalha de bronze no Campeonato Sul-Americano, que foi realizado em Cartagena, né, lá na Colômbia. E ela competiu na categoria D1, destinada a atletas com deficiência intelectual, que é a síndrome de Down, né? Então, hoje é essa inclusão que nós achamos simplesmente sensacional. Não deixe de ver a reportagem e a fotografia desses atletas que representam Itatiba e representam muito bem.
0: Parabéns, parabéns, parabéns aí, hein? 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E já presente aqui no estúdio, o professor Márcio Oriani, chegando com dicas de atividade física e saúde. Seja bem-vindo, professor.
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3: De acordo com a Organização Mundial da Saúde, a ansiedade afeta 3% da população com até 17 anos. Isso equivale a 8 milhões de crianças e adolescentes. Falta de atenção, dores de cabeça, oscilação do humor, distúrbios do sono, alteração no apetite e isolamento são alguns dos principais sintomas de ansiedade em crianças e adolescentes. Em uma pesquisa realizada pela USP, revelou que depressão e ansiedade estão presentes em 1 a cada 4 crianças brasileiras com até 17 anos. É importante ficarmos atentos aos sinais para que a criança ou adolescente receba o tratamento adequado. Além de minimizar os sintomas emocionais, também poderá favorecer o desenvolvimento em relação à saúde mental e física. Sugestões, perguntas, vai para mim, marcio.oriani@bol.com.br.
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0: E por aqui nós vamos colocando um ponto final neste primeiro tempo, mas voltamos já já com o segundo tempo. Não saia daí!
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0: Cá estamos nós de volta para o segundo tempo do Panorama Esportivo aqui pela sua CRN, a Rádio do Povo, Itatiba, São Paulo, Brasil. Faço a abertura deste segundo tempo falando do meu amigo Roberto Alegre Júnior, o Tinho. Vai, Corinthians! Hoje ele foi caminhar, hein, gente? Hoje ele caminhou 4 horas 21 minutos e 8 segundos. 25 quilômetros mais 55 metros, 2.416 calorias, foi o que queimou. Aí, Tinho, vai, faça esporte, pratique esporte, é melhor para todo mundo, não é? Copa do Brasil, clássicos regionais esquentam quartas de final.
14: A CBF sorteou nesta terça-feira os duelos das quartas de final da Copa do Brasil, que vai contar com 3 clássicos regionais. Cruzeiro e Atlético Mineiro, em Minas. No Sul, Grêmio e Internacional. Em São Paulo, Palmeiras e Santos. Além do confronto entre Vasco e Vitória. Os jogos serão disputados na semana do dia 26 de agosto, os duelos de ida e os jogos de volta na semana do dia 2 de setembro. Quem vai ser o mandante na ida dos jogos? Internacional, Cruzeiro, Vasco e Palmeiras. O vencedor do Clássico Gaúcho vai enfrentar nas semifinais o time que passar do confronto mineiro. Do outro lado da chave, o ganhador do jogo entre Vasco e Vitória vai medir forças nas semifinais contra o vencedor do Clássico Paulista. A classificação para as quartas de final rendeu mais de R$4 milhões aos clubes. As 8 equipes que continuam vivas entram nessa fase e têm o mesmo valor em premiação, acumulando até agora R$9 milhões. Quem passar para a semifinal vai dobrar a quantia com mais 9 milhões disponíveis. O grande campeão da Copa do Brasil fatura R$78 milhões. Agência Rádio Web, com informações da Copa do Brasil, Daniela Esperon.
1: A Copa do Brasil, ela chama justamente a atenção pela premiação, né? O valor aproximado de premiações que vai receber o campeão no tudo aí, é quase 100 milhões. Então, os times aí que praticamente não tem time que não esteja endividado, inclusive o Palmeiras, que pensava que estaria aí com o caixa em dia, está com cerca de 120 milhões aí de dívidas. Imagine, então, o Corinthians, né? Que o Corinthians fez muito bem, desistiu da renovação com o Memphis, né? E o Memphis ficou muito, muito bravo com isso, né? Mas não dava para pagar aí o que se pagava aí, R$200 mil de hotel para o cara, 4 milhões. Mas o que interessa, então, na Copa do Brasil, que nós vamos ser aí, além de Palmeiras e Santos, então o Palmeiras joga o primeiro aqui no Nubank, e a segunda vai ser na Vila Belmiro. Nós vamos ter mais 2 clássicos. Lá no Rio Grande do Sul, vai ter Grêmio e Internacional, e em BH, Atlético vai enfrentar ao Cruzeiro. E a outra partida aí vai ser entre o Vasco, né? Aí aqui tem o Rio de Janeiro contra o Vitória, que é de Salvador. E os clubes vão decidir em casa, né? No caso aqui, por exemplo, Internacional e o Grêmio, o primeiro jogo vai ser no campo do Internacional, o segundo no estádio do Grêmio. O Cruzeiro e Atlético a mesma coisa, o Atlético vai decidir em casa. E o Palmeiras, que joga a primeira em casa, vai jogar contra o Santos na Vila Belmiro. E Vasco e Vitória também. Vasco joga no Rio de Janeiro, deve ser no Maracanã, e depois vai a Salvador. Então está aí as quartas de finais, as quartas de final vai ter Palmeiras e Santos, que é um clássico do futebol paulista, e mais dois clássicos regionais brasileiros.
0: Libertadores, podia ser pior. Fluminense empata com Rivadavia e sai vaiado.
14: O primeiro brasileiro a entrar em campo pelas oitavas de final da Libertadores da América foi o Fluminense. O tricolor carioca recebeu o Independente Rivadavia da Argentina no Maracanã. O jogo de ida terminou empatado, sem gols, 0-0. O Fluminense ainda não venceu neste retorno das competições após a Copa do Mundo. E o time foi muito vaiado pelo torcedor. O lateral direito Guga acha que a torcida tem razão nas críticas.
15: Tá faltando a gente apresentar os resultados. O elenco que a gente tem não é normal ficar numa fase. Desde que a gente voltou para jogos oficiais, a gente conseguiu entregar bons resultados, entregar boas atuações, mas... O jogo está em aberto e a gente tem total condição de classificar, a gente vai buscar essa classificação.
14: Com o resultado da ida, o Fluminense precisa vencer na Argentina na semana que vem para avançar no tempo normal. Um novo empate leva a decisão da vaga para os pênaltis. Nesta quarta-feira, mais três brasileiros disputam os jogos de ida das oitavas. No Mineirão, às 21h30, tem duelo brasileiro, Cruzeiro e Flamengo, no reencontro do técnico Leonardo Jardim com o time mineiro. Antes, às 19h, o Palmeiras encara o Cerro Porteño no Nubank Park. Agência Rádio Web com informações da Libertadores, Daniela Esperon.
1: Jogando em casa, né, o Fluminense só tinha que ser vaiado, né? Aí, acabando empatado em 0-0, agora as coisas ficam mais difíceis, né? Na partida contra o Rivadavia. E a Copa Libertadores apresenta... Hoje nós vamos ter, então, as partidas. Um clássico do futebol brasileiro, lá em BH, o Cruzeiro vai jogar contra o Flamengo no Mineirão. E o Palmeiras joga contra o Cerro Porteño no Nubank. E aí vai reencontrar alguns paraguaios, né? Alguns paraguaios falsificados aí, como o Maurício, mas tem o Sousa e o Gustavo Gomes, né, que defenderam a seleção paraguaia no último Mundial. Então tem Palmeiras hoje enfrentando o Cerro Porteño. O jogo vai ser às 19 horas, né? E o Palmeiras deve ter o retorno, então, provavelmente do Gustavo Gomes, que ficou fora por contusão. Então tem hoje Libertadores, um clássico do futebol brasileiro. Às 21h30 tem Cruzeiro e Flamengo no Mineirão e às 19h o Palmeiras recebe o Cerro Porteño do Paraguai no estádio Nubank.
0: 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Copa Sul-Americana. Sufoco. São Paulo segura o empate. Decisão da vaga será em casa.
14: O São Paulo segurou o empate em 1-1 com o Bolívar nesta quarta-feira na altitude de La Paz, no jogo de ida das oitavas de final da Copa Sul-Americana. O zagueiro Arboleda abriu o placar no primeiro tempo, enquanto Melgar deixou tudo igual na etapa final. Foram mais de 3.600 metros de altitude que a equipe de Dorival Júnior enfrentou e sentiu os efeitos das condições de La Paz. Acontece que a estratégia traçada para este jogo surtiu efeito e o autor do gol, o zagueiro Arboleda,
16: falou da importância de sair com pelo menos um empate.
17: Feliz pelo gol, eu acho que a gente leva daqui um ponto muito importante. Um empate é importante tanto para os jogadores como para todos, para a comissão, para pegar confiança. Vocês sabem que a gente vem de um resultado muito ruim, mas isso não impede que a gente continue trabalhando. Agora já pensando no seguinte jogo, no dia sábado contra a Coritiba em casa, já, graças a Deus, voltamos a Morumbi.
16: Agora, para o jogo de volta, o time de Dorival Júnior joga por uma vitória simples. Uma nova igualdade no Morumbi semana que vem leva a decisão da vaga para os pênaltis. Nesta quarta-feira, tem mais bola rolando para a Copa Sul-Americana e tem duelo brasileiro. Bragantino e Atlético Mineiro se enfrentam no Cícero de Souza Marques, às 7 horas da noite. Agência Rádio Web, com informações da Copa Sul-Americana, Daniela Esperon.
1: O São Paulo, inclusive, viajou praticamente na hora do jogo, né, para enfrentar aí o Bolívar na Bolívia, porque não é fácil, né? Então, o torcedor do São Paulo está muito bravo aí com alguns jogadores, mas dessa feita, né, eu acho que foi até bom para o São Paulo arrancar esse empate lá do Bolívar na Bolívia, porque jogar na altitude não é fácil, né? Porque os jogadores aí vão perdendo fôlego ao passar dos jogos. Então, o Arboleda marcou o primeiro gol, abriu a contagem e depois o Bolívar empatou. Então, para o São Paulo, agora tem chances agora de reverter, como diz a reportagem, a contagem no Morumbi. Isso pela Copa Sul-Americana que hoje tem, então, como diz a reportagem, às 19 horas aqui em Bragança Paulista, o Bragantino recebe o Atlético de Minas Gerais. Portanto, o jogo vai ser aqui em Bragança Paulista. E o Santos vai jogar amanhã contra o Macará na Vila Belmiro. E amanhã também tem Vasco e Olímpia em São Januário. E falando de Santos na Vila Belmiro, o Neymar e o Santos reuniram, né, com torcedores no centro técnico, né? E os jogadores ouviram as reivindicações da torcida, mas disseram também que falta mais apoio dos torcedores na Vila Belmiro.
0: E agora vamos colocando um ponto final neste segundo tempo do Panorama Esportivo. Mas não desligue o rádio, não tire da sintonia, porque já já voltamos com o terceiro tempo do Panorama Esportivo.
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0: Cá estamos nós de volta para o terceiro e último tempo do Panorama Esportivo aqui pela sua CRN, a Rádio do Povo, Itatiba, São Paulo, Brasil. 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Bem, vamos agora aqui passar rapidamente pelas equipes de São Paulo. Em crise financeira, Santos não deve atender ao pedido de Cuca por reforços. A diretoria do Santos entendeu o desabafo do técnico Cuca, mas dificilmente atenderá ao treinador. Sem a previsão de novos recursos a curto prazo, o clube tenta manter a política de arrumar a casa, ao invés de olhar para o mercado da bola. O clube pagou o salário CLT de julho do elenco, mas ainda deve 2 meses de direito de imagem. A próxima parcela vence no dia 20 e a expectativa é de que a diretoria arque com 1 mês, o que manterá aberto o débito de 2 meses com os jogadores. Se não, não tem jeito, né? Cada vez pior. Arboleda volta a marcar pelo São Paulo e quer reconquistar torcida. Sei que está com raiva de mim. O zagueiro Arboleda fez o gol do São Paulo no empate em 1-1 com o Bolívar na última terça-feira, correu em direção às arquibancadas do estádio Hernando Siles, fez um coração com as mãos e tentou se reaproximar do torcedor depois dos episódios recentes que esfriou a relação nos últimos meses. O zagueiro reconhece, precisa reconquistar a torcedor. Em seu primeiro jogo pelo São Paulo, depois do período afastado contra o Atlético Paranaense, Arboleda foi vaiado ao ter seu nome anunciado no placar. Agora, quase 20 dias depois, fez seu primeiro gol da temporada e aproveitou para se declarar à torcida. É, vai ser fácil, mas a poeira vai baixando, né, gente? E daqui a pouco tá tudo certo, hein? E o Palmeiras inicia nesta quarta-feira a disputa das oitavas de final da Conmebol Libertadores contra o Cerro Porteño. O duelo de ida com a equipe paraguaia acontece às 19 horas, horário de Brasília, no Nubank Park, e marca um cenário que o time não vivia há 5 anos. Desde a semifinal da edição de 2021, o Palmeiras não decidiu um jogo de mata-mata como visitante. Dono da melhor campanha geral em 2022, 2023 e 2025, o clube se acostumou a ter vantagem de encerrar os confrontos eliminatórios diante de sua torcida. Não será o caso agora. Mas o Verdão tem time, né, no meu ponto de vista, né, para vencer tranquilamente, né, gente? Memphis Depay não refaz, não assina o contrato com o Corinthians, né, gente? Ei, lá, lá, hein? A não renovação do contrato com o Memphis Depay é mais um caso de negociação conduzida pelo Departamento de Futebol do Corinthians e barrada pelo presidente Osmar Stabile. Depois de meses de negociação, o dirigente decidiu não renovar o contrato do atacante holandês, que chegou ao Brasil há 1 semana. Passou por exames médicos e aguardou a solução dos últimos impasses jurídicos. Quando já não havia mais empecilhos burocráticos, o presidente corintiano ficou 3 dias sem assinar o novo contrato antes de decidir que não daria aval à renovação, sob a alegação de responsabilidade financeira. O presidente também vetou outros negócios já acertados pelo Departamento de Futebol, como as contratações de Alisson, Kaique e Rony, e a venda de André. Santos e Corinthians, né, e o São Paulo também, né,
5: tem que, de fato, se acertarem. Primeiro, tem que acertar aí, colocar a casa em ordem financeiramente para depois poder prosseguir, né, com contratações e muito mais. Caso contrário, as coisas não irão bem de jeito nenhum. Almada explica por que escolheu o River Plate em vez do Flamengo, hein? Thiago Almada preferiu o River Plate ao Flamengo e se tornou a contratação mais cara da história do clube argentino, que investiu 20 milhões de euros, cerca de 119 milhões de reais. Em entrevista à Rádio La Red, explicou que por que preferiu o milionário ao rubro negro, né, gente? Outro fator que pesou foi a questão familiar. Esposa e os pais o queriam na Argentina e o coração da mãe foi fundamental. Minha mãe me pediu a primeira camisa, ela é fanática pelo River Plate. Diálogos constantes com Otamendi e Angel Correia, velhos companheiros de seleções argentina e agora colegas de clube, ajudaram também na opção pelo River. O Cudê me ligou, isso foi muito importante. Eu sempre falava com ele, com o Otamendi, com o Angel, quando ele estava chegando. Eles foram fundamentais, a minha família também, minha esposa, meus pais, tomamos essa decisão juntos. E o Manchester City anuncia a contratação do goleiro Rulli, campeão do mundo com a Argentina em 2022. O Manchester City anunciou nesta quarta-feira a contratação do goleiro Jerônimo Rulli. Aos 34 anos, o argentino deixou o Olympique de Marseille e assinou contrato de 2 temporadas com o clube inglês, válido até junho de 2028. Rulli já havia sido contratado pelo Manchester City em 2016, quando pertencia ao Real Sociedad. Porém, na ocasião, permaneceu emprestado ao clube espanhol e nunca disputou uma partida oficial pelo time inglês. Depois voltou a ter seus direitos ligados ao clube espanhol e seguiu a carreira na Espanha. Barcelona aumenta a proposta para tirar Rodri do Manchester City. A obsessão por Rodri fez o Barcelona subir a proposta para tirar o melhor jogador da Copa do Mundo de 2026 do Manchester City. De acordo com o jornalista Fabrizio Romano, os catalães ofereceram 60 milhões de euros, 357 milhões e 200 mil reais aos ingleses. O clube inglês entende que 80 milhões de euros, 476 milhões e 20, 476 milhões, é o valor ideal para negociar o negócio ser fechado, mas os espanhóis acreditam que um meio termo solucionará o impasse. Hein? A ideia do Barça é oferecer contrato de 4 anos a Rodri, o que facilitaria na adequação de seu alto salário nas normas do fair play financeiro de La Liga. Aos 30 anos, o meio-campista tem vínculo até junho de 2027 com o Manchester City. Autor do gol que deu o bi à Espanha na Copa do Mundo não treina no Barcelona e se aproxima do PSG. Ferran Torres, autor do gol que deu a vitória à Espanha por 1-0 sobre a Argentina na final da Copa do Mundo, está cada vez mais perto de trocar de clube. O atacante de 26 anos não se reapresentou ao Barcelona nesta quarta-feira, data prevista para o retorno dos atletas que foram campeões do mundo com a seleção espanhola. A ausência deu-se com a anuência do Barça, que encontra-se em estágio final de negociação com o PSG. A expectativa é de que a oficialização da transferência de Ferran para o clube francês acontecerá dentro de 2 dias. E o Brasil, hein, gente? Olha lá que maravilha, gente, que maravilha. É o Brasil aqui, né, gente? Só vamos aqui atualizando a página também. Brasil briga por vagas olímpicas no Mundial de Ginástica Rítmica, hein, gente? Olha lá. A cidade de Frankfurt, na Alemanha, será palco da 42ª edição do Mundial de Ginástica Rítmica entre os dias 12 e 16 de agosto, de quarta a domingo. Ao todo, 102 atletas e 42 conjuntos de 78 países estarão na disputa, números que representam um recorde na competição. O Brasil estará presente tanto no individual quanto no conjunto. Neste ano, o torneio dará vagas para as Olimpíadas de Los Angeles 2028. E Cristiano Ronaldo, hein? Opa, lá, Cristiano Ronaldo casou, hein, gente? É, após 10 anos, o Cristiano Ronaldo aí, né? Felizes para sempre. Cristiano Ronaldo e Georgina se casam após 10 anos de relacionamento. Enrolou bem o português, hein? Foi com a simples legenda C coração G e uma foto das alianças que Cristiano Ronaldo e Georgina Rodrigues contaram ao mundo na tarde desta terça-feira, dia 11, em post no Instagram, que estão oficialmente casados. Segundo informações da assessoria de imprensa do atleta, a união foi uma cerimônia civil em Cascais, Portugal. Ao contrário do esperado, o momento foi intimista e contou apenas com a presença dos filhos do atleta, dois com Georgina. A modelo estava noiva de CR7 desde 11 de agosto do ano passado, exatamente um ano atrás, quando movimentou as redes ao expor anel avaliado em 27 milhões de reais. E o Panorama Esportivo de hoje vai ficando por aqui. Agradecendo a você pela audiência e companhia.

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1: 11 horas e 54 minutos.
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0: Muito boa tarde, estamos iniciando o Jornal do Meio-Dia.
1: Com as principais notícias de Itatiba, da região, do país e do mundo.
0: Apresentação de Eva Franco e Edilamar Dedim, com os comentários de Mané Roberto, direção-geral de Nivaldo Luiz, trabalhos técnicos de Márcio Egídio.
1: A edição é desta quarta-feira, 12 de agosto de 2026.
0: De acordo com a previsão do Climatempo, a previsão do tempo para Itatiba indica dia parcialmente ensolarado com temperatura atual de 23 graus, umidade relativa do ar 64%, ventos a 5 km por hora. Os próximos dias seguirão com o tempo predominantemente seco e temperaturas máximas subindo gradativamente, ultrapassando a marca dos 30 graus no início da próxima semana.
1: Vamos agora com as principais manchetes do dia.
0: Sistema Cantareira perde 3 milhões de litros de água em 30 dias.
1: Mostra criativa movimenta vendas e valoriza artesãos de Itatiba no Dia dos Pais.
0: Centro Oncológico da Santa Casa de Itatiba promove campanha de arrecadação de lenços.
1: Agosto tem oficinas, literatura, música e cinema na programação cultural de Itatiba.
0: Câmara Municipal de Itatiba vota 5 projetos nesta quarta-feira.
1: Delegacia de Itatiba ganha sala destinada à advocacia.
0: Para atletismo de Itatiba brilha em São Paulo e conquista 5 medalhas de ouro.
1: Essas e outras notícias você confere agora no Jornal do Meio-Dia.
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1: Com a falta de chuvas, o sistema Cantareira perdeu mais de 3 milhões de litros de água nos últimos 30 dias. Ontem, o nível estava com a capacidade em 35%. A pluviometria do dia foi de 0 milímetros e a acumulada do mês está em 10,85 milímetros contra a média de 33 milímetros.
2: Senhores, que o sistema Cantareira não tem conseguido recuperar, né, aí o nível de capacidade. E a represa, né, lá da região de Nazaré Paulista, ela essa é de lá, naquela região, que saem os rios o Atibaia, que ele já começa servindo Atibaia, depois tem Jundiaí que capta água aqui no município de Itatiba, tem Valinhos, tem Campina, tem Paulínia, tem Morungaba, tem Pedreira através do rio Jaguari. Então, perdeu 30 milhões de litros de água em 30 dias e não temos perspectiva, como acabamos de falar, não tem perspectiva de chuva. Lembrando que mais de 50% da água armazenada no sistema Cantareira, que ele engloba também a Billings e a Guarapiranga, né, para que seja sustentado, porque é muita água que agasta. Nós estamos agora, nesse mês de agosto, já era previsto que não teríamos chuvas, né, intensas na nossa região. E com isso o nível do Cantareira vai caindo, né? E o que já pensaram, o que gasta-se de água? E você não vê de parte da Sabesp nenhuma campanha aí para que as pessoas economizem água, né? Então é aquele que toma banho de 30 minutos, aquele que escova o dente e larga a torneira aberta, aquele que lava o carro e larga lá a mangueira aberta. São coisas que dependem muito da consciência da população. Mas a Sabesp, a dona Sabesp, deveria entender dessa situação e fazer campanhas educativas, né? Porque daqui a pouco nós falamos aqui que ela perdeu aí 3 milhões de litros em 30 dias. Mas sem chuvas, a tendência é diminuir cada vez mais a capacidade do sistema Cantareira.
0: A Defesa Civil do Estado de São Paulo alerta para os riscos de soltar balões, especialmente durante o período de estiagem. Desde o início da operação SP Sem Fogo 2026, em 1º de junho, o Centro de Gerenciamento de Emergências, CGE, monitora ocorrências relacionadas à presença, queda ou incêndios envolvendo esses artefatos. Até o momento, 12 ocorrências foram monitoradas em diferentes regiões do estado.
2: Olha, nós estávamos convidando a Leila Recaman Cavalaro, que é a responsável pela Defesa Civil de Itatiba, e está aí uma das questões que ela poderia tratar, e especialmente falar da época agora, das mudanças climáticas. Mas, infelizmente, ela vai estar participando aqui de um congresso, né, que estão justamente tratando das atitudes que se devem ser tomadas, né, com tudo o que está aí de menos, porque tem que tapar via o tal de El Niño, né, que vai piorar a situação aí. Então, no inverno é calor, no tempo de chuva vem chuva demais, então a gente tem que estar preparado. Então, a Defesa Civil está alertando. Não sei por que soltar balões. Há muito tempo, lembra, que se soltar o balão. Mas agora não é um balãozinho, não. Apesar que não é para soltar nem balãozinho, nem balãozão. Já está aí, publica uma fotografia aqui de um baita de um balão, assim. Às vezes o balão tem aí de diâmetro, tem 20, 30 metros de diâmetro, né? É muita coisa. E às vezes quando cai, né? Ele acaba ocasionando incêndio. E com tempos, principalmente com o tempo seco de hoje, levam essa situação, né? E vão, as consequências vão além de incêndios em áreas de vegetação, né? Os artefatos podem atingir áreas urbanas e causar danos a imóveis e interromper, inclusive, serviços essenciais, como, por exemplo, a fiação elétrica. Então está aí, né, a Defesa Civil alertando, né, e você seja uma pessoa responsável, não solte balões.
1: Lógico, Maria Cristina Heimster de Abreu, da Santa Casa de Misericórdia de Itatiba, está promovendo uma campanha de arrecadação de lenços destinados às pacientes atendidas pela unidade. A iniciativa busca contribuir com a autoestima e o bem-estar das mulheres que enfrentam o tratamento contra o câncer. Referência no atendimento oncológico, o centro recebe pacientes encaminhados de 64 municípios do estado de São Paulo, por meio do Siresp, antigo Sistema Cross. Além da assistência médica, o trabalho desenvolvido pela equipe busca oferecer acolhimento aos pacientes durante todas as etapas do tratamento.
2: Quando se fala em lenço, a pessoa fala, mas é aquele. É porque hoje as pessoas não usam mais lenços, né? Estou entre os únicos, acho, né, que usa o lenço, né? O lenço para limpar nariz, essas coisas aradas aí, que às vezes limpar as mãos e tudo mais. Não, esse lenço dessa campanha é para os pacientes oncológicos, que às vezes o cabelo cai, né? Então, o lenço não é mais do que uma questão estética, né? Leva a autoestima das pessoas que, infelizmente, enfrentam essa rotina de tratamento. E por isso que a importância dessa campanha de você fazer a doação. As pessoas interessadas em participar da campanha com a doação de lenços, então, aqui para a cabeça, elas podem manter contato com o setor de assistência social da oncologia pelo e-mail socialenco@santacasadeitatiba.org.br. A mobilização pretende envolver a comunidade em um gesto de solidariedade que pode fazer a diferença no cotidiano das pacientes, né? Porque realmente é uma situação difícil de se enfrentar um câncer. Então, é a quimioterapia, é tudo que as pessoas sofrem, a queda de cabelo. Então, está aí a campanha. Se você puder colaborar aí com a Santa Casa, tá, com o Centro Oncológico Maria Cristina Heimster de Abreu, da Santa Casa, você contata a própria Santa Casa e faça essa doação de lenços.
0: Os artesãos e pequenos empreendedores que integram a Mostra Criativa de Itatiba tiveram uma semana movimentada e com resultados positivos nas ações especiais realizadas em comemoração ao Dia dos Pais. Promovida pela Prefeitura por meio do Fundo Social de Solidariedade, a iniciativa proporcionou novos espaços para exposição e comercialização de produtos artesanais e alimentícios, ampliando a visibilidade do trabalho autoral desenvolvido no município.
2: A Mostra Criativa, né, que foi uma criação do Fundo Social de Solidariedade, que é comandado pela primeira-dama Bárbara Zaratini Capelletti de Oliveira, tem oferecido oportunidade excelente aqui aos artesões da cidade de Itatiba. Então nós tivemos a movimentação das vendas que aconteceram na Praça da Bandeira e serve para valorizar os artesãos de Itatiba. E aproveitando então o Dia dos Pais, né, e a véspera no sábado lá aí, inclusive de acordo com uma das coordenadoras da Mostra Criativa, Elane Araújo, as ações alcançaram resultados dentro das expectativas e proporcionaram boas oportunidades aos participantes, né? Dentro das expectativas, no centro administrativo, proporcionando aos artesãos a oportunidade de expor os seus trabalhos, evidentemente de expor os seus trabalhos e também de fazer a comercialização dos mesmos.
1: O sábado, 15 de agosto, terá programação especial em homenagem à tradicional Corporação Musical Santa Cecília. Às 10 horas, o público poderá acompanhar uma retreta especial na Praça da Bandeira. Na sequência, às 12 horas, será aberta no Museu Histórico Francisco de Paula Lima a exposição Corporação Santa Cecília, 120 anos. Resgatando a trajetória de uma das mais importantes instituições culturais e musicais do município.
2: Que realmente no que ele faz é extraordinário, ele que já foi colega nosso no Jornal de Itatiba, né, com a publicação de suas charges. E lembrando que no sábado vai ter uma programação especial da Corporação Musical Santa Cecília. Eles vão se apresentar às 10 horas, na Praça da Bandeira. Então você está convidado a comparecer. Nós estamos tentando manter contato com os dirigentes da Corporação Musical Santa Cecília, através do Departamento de Jornalismo, para convidá-los para o podcast de amanhã, para justamente eles falarem não só da apresentação, mas também da exposição da Corporação Musical Santa Cecília de 120 anos, que vai resgatar a trajetória de uma das mais importantes instituições culturais e musicais de Itatiba, que é a Corporação Musical Santa Cecília. Então, se tudo der certo, amanhã no podcast, e eles estiverem com a agenda liberada, o seu presidente, Luiz Pedro Nardim, alguns músicos, né, que poderão participar. Então, lembrando que sábado, além da apresentação na Praça da Bandeira, nós vamos ter em seguida a abertura da exposição, né, que vai ser no museu, mostrando muitas fotografias, muito do histórico. E nós, do Jornal Itatiba, tivemos a honra, assim como o acervo do Foto Paródia, de participar, né, fornecendo aqui material para essa exposição, porque você já está convidado a comparecer. Se não puder comparecer no sábado, vai ao museu depois, que você vai se lembrar da nossa querida banda com seus 120 anos de existência.
0: 12 horas 17 minutos. A seguir, Câmara de Itatiba vota 5 projetos nesta quarta.
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10: A Câmara Municipal de Itatiba realiza nesta quarta-feira, a partir das 17 horas, a 73ª sessão ordinária. A ordem do dia reúne 5 projetos de lei, sendo 4 para análise em primeiro turno e 1 que retorna ao plenário para a segunda votação. Entre os assuntos que serão debatidos pelos vereadores estão a denominação de espaço público, a alimentação de animais em parques e praças, a criação de um programa de apoio às mães atípicas, ações de incentivo à adoção responsável de cães e gatos e a reserva de unidades habitacionais para mulheres vítimas de violência doméstica e familiar.
11: Portanto, a sessão da Câmara hoje, sessão ordinária, tem aí vários projetos, né? E lembrando que a transmissão é feita aqui pela CRN, através dos 1.420 kHz, a partir das 17 horas, e também pela ITV Brasil, pelas redes sociais. E se você quiser ir lá também, né? Pode comparecer. Mas às vezes tem muitos projetos aqui, tem projetos aqui de dar nome, né? Aqui está dando um nome aqui, e a gente sabe que é merecido, para a farmácia, que é localizada na unidade de saúde, né? Dr. Glauco Murolo Matius, no Jardim Galeto, a outra também é para dar nome também de farmácia, lá no posto de saúde do Jardim Galeto. Uma moradora do bairro, tudo bem, a homenagem é muito bacana, né? A dona Sebastiana Fernandes Vaz. E retorna o Juninho Parodi, da votação havia sido adiado. O projeto proíbe a oferta de alimentos animais em parques, praças e áreas de preservação ambiental do município. Nós temos comentado aqui temos aqui no Jardim da Cadeia, tem aqui Tino Bocaiu e tem o Comendador Franco. Então tem aqui dois terminais de pontos de ônibus aí do transporte coletivo. E muita gente acha bonito, né? Tem até ali a estátua do Dr. Pimenta, que agora tiraram a água, fizeram muito bem. E existe essa criação. Então o Juninho está pedindo para não. As pessoas têm que entender que as pombas, macacos e tudo mais, eles sabem se virar, né, na vida. Não é para dar aqui a comida. E eu tenho aqui uma padaria no centro que as pombas vão entrando lá dentro como se fossem crianças. Então está aí o projeto do Juninho do Parodi, que eu acho excelente. Só que tem uma coisa. Quem é que vai fiscalizar isso, né? Também tenho aqui um projeto do vereador do PT que situa o programa Cuidando de Quem Cuida, desse apoio integral às mães atípicas de Itatiba. Quem é que vai fazer isso, né? E também tem aqui dos vereadores, aqui José Elvira e José Roberto Feitosa, que cria, vai ser a primeira discussão, a matéria criou o programa Adoção que Transforma, com a finalidade de incentivar a adoção responsável de cães e gatos e desenvolver campanha educativa. Aí, então, é aquilo que digo, o brasileiro realmente é tocado a campanha. É preciso fazer campanha para você não dar comida para a pomba, é preciso fazer campanhas, no caso aqui, das pessoas para adotar os cãezinhos e os gatos, às vezes, né? Porque muita gente não sabe. Você sabe que aqui em Itatiba, antigamente, há décadas, tinha carrocinha. O que é carrocinha? A carrocinha tinha, aí ela passava pelos bairros, pela cidade, para pegar os chamados cães vadios. Hoje, dificilmente você vê aqui na cidade de Itatiba um cãozinho aí pelas ruas. Se tiver algum, é porque ele está perdido. Então, essas campanhas foram satisfatórias. E como nós sempre falamos aqui, o brasileiro é tocado a campanha. Então, tem que haver esse incentivo aqui para que as pessoas, então, possam adotar, né, os cães e gatos, né, com essa campanha educativa. Então, nós sempre falamos, às vezes existe a boa intenção do vereador, da vereadora, dos vereadores, de apresentarem aí projetos, mas é preciso que às vezes tenha a continuidade, que se chama, por exemplo, fiscalização, e se chama-se também a campanha de apoio, né, que tem que ser constante para que as pessoas possam respeitar, como é o caso aqui de não dar comida para pomba, para macaco, né? Então tem que estar sempre aí fruto de campanhas para lembrar as pessoas. Como a gente lembra aqui de campanhas, por exemplo, nós temos a campanha de multivacinação, que na capital paulista está sendo muito importante, aqui Itatiba está sendo muito importante, né, de você vacinar. E só queria fazer um lembrete, o senhor Jair Bolsonaro, uma das causas primordiais que ele perdeu a eleição para o senhor Lula, olha que páreo duro, hein? Jair Bolsonaro e Luiz Inácio Lula da Silva, porque lembra que ele falou que tomar vacina, que vira boiola, que falou uma besteira, que às vezes se você não tem nada para falar, fique quieto. Né? Então, aqui está a sessão da Câmara, que está aqui realmente apresentando bons projetos, só que a gente está falando assim, é preciso que haja continuidade, né, de repassar através de campanhas para as pessoas, né, estarem atentas a essa situação e principalmente que haja a devida fiscalização, o mais difícil.
2: A diretoria da Associação dos Escritores, Poetas e Trovadores de Itatiba, presidida por Regina Elizabeth Franco da Silva, promoveu na última sexta-feira o lançamento do livro Antologia Encontros 29, evento realizado no auditório Professor Eunice Amadeu de Almeida, da ETEC Rosa Perrone Scavone. Depois das homenagens aos 36 escritores e poetas, os 9 artistas plásticos e as 2 homenagens póstumas, todos estiveram à disposição para a noite de autógrafos.
11: Foi uma noite realmente muito bacana. Aí vejo que é a 29ª edição da EP, da Associação dos Escritores, Poetas e Trovadores de Itatiba. E você pode hoje acessar o Jornal de Itatiba com uma ampla reportagem fotográfica, né? Agradecemos aqui a Dani Marzano pela colaboração. Também a Maria Aparecida Sanfisquito, que representou o Jornal de Itatiba, né, e a prefeitura, que foi representada pela Samantha Gianni Massaretti, que atualmente responde pela Secretaria de Cultura e Turismo de Itatiba. Então, você pode ver hoje na edição online do JI, você pode aqui acompanhar o lançamento da Antologia Encontros 29, são 29 edições, e nós parabenizamos a todos os poetas, a todos os contistas, a todos os artistas plásticos que foram homenageados, né, nessa noite muito bonita, na promoção da EPT, que tem como presidente a Regina Elizabeth Franco da Silva.
2: A ação cultural de Itatiba segue movimentada ao longo do mês de agosto com atividades que envolvem literatura, música, artes e cinema. A agenda cultural reúne oficinas, clubes de leitura, contação de histórias, exposição e sessões cinematográficas, além de uma celebração especial pelos 120 anos da Corporação Musical Santa Cecília. E hoje, a atração será a oficina Desenhando Letras, ministrada pelo caricaturista Cleverton Gomes. A atividade terá 2 turmas, às 14 horas e às 19 horas, e é destinada ao público a partir dos 10 anos. Como as vagas são limitadas, os interessados devem realizar uma inscrição prévia pelo WhatsApp 4538-2003.
10: O Paradesporto de Itatiba voltou a ganhar destaque com a excelente participação da equipe de paraatletismo no Meeting Paralímpico, realizado no último sábado, dia 8, em São Paulo. Sob o comando do técnico Giovanni Andreotti, do Departamento de Paradesporto da Secretaria de Esporte, os atletas itatibenses conquistaram 6 medalhas, sendo 5 de ouro e 1 de prata.
11: Acessar a página online do JI de hoje, você vai ver a fotografia dos nossos atletas, né? A Edivana Sara, o Nicolas Pires, o Pedro Albertini, o Fernando Silva, também o técnico Giovanni Andreotti, né? E eles que têm, assim, uma perna mecânica. Então, veja que coisa extraordinária, gente, né? Da conquista de 5 medalhas de ouro nessa participação, que é válido, inclusive, para o ranking nacional. A equipe é comandada pelo Giovanni Andreotti, que é o técnico de paradesporto da Secretaria de Esporte da Prefeitura Municipal. Então está aqui, a gente parabeniza aqui, né, por esse pessoal extraordinário, né, nessa participação que tem que ser valorizada, né, e a conquista de 5 medalhas de ouro, né, e eles disputando, né, superando com muita técnica e muita dedicação, né, que vale muito. Eles estão aqui com as honrosas medalhas no peito de ouro, né? E o bom momento do paradesporte itatibense não se limita somente ao atletismo. Recentemente, a Lorraine Oliveira fez sua estreia em competições internacionais e já alcançou o pódio ao conquistar a medalha de bronze no Campeonato Sul-Americano, que foi realizado em Cartagena, né, lá na Colômbia. E ela competiu na categoria D1, destinada a atletas com deficiência intelectual, que é a síndrome de Down, né? Então, hoje é essa inclusão que nós achamos simplesmente sensacional. Não deixe de ver a reportagem e a fotografia desses atletas que representam Itatiba e representam muito bem.
2: A Delegacia de Polícia de Itatiba conta agora com uma sala destinada aos profissionais de advocacia, cuja inauguração se deu no dia 11 de agosto de 2026, Dia do Advogado. A nova sala tem o objetivo de proporcionar maior conforto, segurança e agilidade nos trabalhos dos advogados e advogadas que atuam na unidade policial, oferecendo estrutura adequada para o desempenho das atividades profissionais. Acompanhe a reportagem de Aloysio Matias, da Rádio AM, conversando com a presidente da 99ª subseção da OAB Itatiba e Morungaba, doutora Marcela Zen, e ainda registrando a fala do doutor Cláudio Forcel, representando a OAB São Paulo. Ambos ressaltaram que a sala foi criada para oferecer infraestrutura adequada, valorização profissional e preservação da memória de juristas que deixam um legado de compromisso com a justiça.
12: Presidente Marcela Zen, satisfação. Um espaço extremamente importante, não?
13: Conseguimos mais essa conquista para a cidade de Itatiba e Morungaba, que é a inauguração da nossa sala aqui na Delegacia de Polícia de Itatiba.
12: Com relação à utilização da mesma, como será, por favor?
13: Ela será um ponto de apoio para os advogados criminalistas no caso de flagrante delito, tanto na madrugada como durante o dia. É uma sala equipada com computador, impressora e demais materiais de escritório. E também será um ponto de atendimento da Comissão das Mulheres para as Vítimas de Violência e Comissão do Idoso para a Violência contra o Idoso.
12: Bom, e o processo do funcionamento é o contato que a delegacia mantém com a própria OAB e a OAB encaminha um advogado aqui para o pronto atendimento e orientações.
13: Isso, será com agendamento, obviamente que os casos de urgência a delegacia tem o contato direto com a OAB e aí o advogado se desloca, mas será por agendamento a princípio.
12: Doutor Marcelo Zen, vamos até um trecho do ex-presidente da OAB Itatiba, Cláudio Forcel, que é conselheiro, veio representar o Leonardo Sica, presidente da OAB Estado de São Paulo. Uma declaração extremamente importante nessa inauguração.
14: Então, olá, bom dia, gente. Eu venho representando o presidente da Seccional São Paulo, doutor Leonardo Sica, que me pediu para, em primeiro lugar, fazer um agradecimento especial ao doutor José Mário, pela deferência da sessão desse espaço para a OAB São Paulo, que evidentemente será de muita utilidade para os advogados de Itatiba e Morungaba, e numa data bastante significativa para nós todos, né? Dia 11 de agosto, que é o dia do advogado, dia da instituição dos cursos jurídicos no Brasil, e para a gente é uma data de muita relevância. A sala da advocacia aqui na delegacia de polícia, doutor José Mário, é uma sequência de instrumentos que nós, a gente vem colocando à disposição da advocacia, aqui da 99ª subseção, que há pouco tempo atrás sequer tinha uma casa própria, uma sede própria. Né? Hoje a gente tem, além da sede, trouxemos para cá a Escola Superior da Advocacia, né? E hoje a gente inaugura mais um espaço para os advogados e as advogadas aqui da nossa cidade. Então, para a gente é um motivo de muita satisfação, de muito orgulho, de muita alegria poder contar com esse espaço que ficou muito bacana, muito aconchegante, né? Um espaço pequeno, mas a gente sente um conforto, uma alegria de estar aqui dentro, né? Já falamos até de uma vaga de estacionamento para os advogados aí fora. O Dr. Zé Mário já concordou, inclusive. Então, eu venho trazer lá da Seccional São Paulo um abraço e um agradecimento muito grande do presidente Cid.
12: Um mês de comemorações, afinal de contas, né? O mês de agosto dedicado ao advogado. Consequentemente, muitas atividades que a OAB Itatiba promovendo.
13: Isso, nós vamos ter vários cursos, né? Aí no dia 17 tem uma palestra na palestra da CAD. Dia 20 nós teremos entrega de carteiras aos novos advogados. No dia 22 a nossa tradicional feijoada, aliás, ainda temos convites, viu, Aloysio? Para quem quiser procurar a sede da OAB Itatiba. E no dia 27 mais uma palestra.
12: Perfeito. Agora, vocês também promovendo cursos de atualização, principalmente com relação à inteligência artificial.
13: Isso, é nessa sexta-feira, dia 14, as inscrições são através do link que pode ser adquirido na própria subseção.
12: Doutora Marcela Zen, para encerrarmos, um alerta geral, mais uma vez, os golpes que não param, a OAB também sendo vítima.
13: Sim, toda semana eu tenho aí a minha foto utilizada por golpistas. Então a gente pede que a população fique sempre atenta, procure contato com o advogado no número de telefone que já tinha. Se tiver alguma dúvida, compareça no escritório do advogado. Não envie qualquer valor sem conseguir o contato presencial com o advogado.
12: E fora isso, cuidar também com outras ações que os bandidos promovem, né? Os golpes de Pix aí, pedindo dinheiro. A gente tem que tomar muito cuidado hoje em dia.
13: Sim, exatamente. Não envie dados e nem dinheiro sem certificar que realmente é a pessoa.
12: Agradecimento, parabéns por esse dia e parabéns ao OAB Itatiba e Morungaba, né, 99ª subseção, por mais esse ganho aqui na delegacia.
13: Eu que agradeço, Luiz, a sua presença sempre aqui com a gente. Parabéns a todos os advogados e advogadas da cidade de Itatiba e Morungaba.
2: Seguir no Jornal do Meio-Dia, vamos falar a respeito da Romaria, a capela de Nossa Senhora dos Remédios.
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5: Uma das mais tradicionais capelas da Igreja Católica do município de Itatiba, a de Nossa Senhora dos Remédios, que fica na Fazenda Pereiras, estará comemorando no próximo dia 23 seus 132 anos de existência. Na programação, Romaria Pedestre com saída às 7 horas da Praça da Bandeira, na capela, missa celebrada pelo Padre José Fernando às 9h30. O dia todo, funcionamento de barracas de alimentação e bebidas, leilão de prendas, feiras de artesanato e orgânica e brinquedos para a garotada. Tudo com a organização de Pinguim Eventos.
6: Olha, eu acho que realmente a capela de Nossa Senhora dos Remédios, que é lá na Fazenda Pereira, para aqueles que conhecem, você indo na Itatiba, Morungaba, ali fica a capela, que fica na própria fazenda. Então eles vão fazer os festejos, vai ter romaria, né? Você está convidado a participar, né? Por muitos anos nós também participamos da romaria pedestre, né? E vai ser, né? Já está marcado para o próximo dia 23. Então são 132 anos de existência dessa capela, né? Que inclusive traz muita gente da região, de Morungaba, de Atibaia, de Tuiuti, até de Bragança Paulista, que sempre prestigiaram a comemoração que vai acontecer. Então, anote aí, no domingo, dia 23 de agosto.
4: O episódio do podcast Debate CRN JI da última quinta-feira recebeu Samuel Souza, consultor do Sebrae São Paulo, e Kátia Paladino, agente de atendimento. Durante a entrevista, os convidados falaram sobre ações de desenvolvimento empresarial em parceria com a Prefeitura de Itatiba e Sebrae. Confira um dos assuntos abordados.
7: Em Itatiba, nós temos duas unidades do Sebrae hoje.
8: A unidade 1 é dentro da ação social, da Secretaria da Ação Social, Trabalho e Renda da Prefeitura, que fica ao lado da rodoviária. Então, nós temos uma sala lá dentro para atender os empresários e potenciais empresários, né? E a segunda unidade seria na Prefeitura mesmo, na rodovia ali, que fica dentro da Secretaria de Desenvolvimento, sala do empreendedor.
9: E há quanto tempo você está no Sebrae?
8: Eu vou fazer 13 anos em outubro.
9: É, então faz um sempre tempinho. Atuando aqui em Itatiba?
8: Sim.
9: Itatiba, você falou, pertence a Jundiaí?
8: A Escritório Regional de Jundiaí.
9: Certo. E Samuel, você está há quanto tempo mesmo no Sebrae?
10: Eu agora em julho completei 14 anos no Sebrae. 14. Passei já por alguns escritórios, trabalhei em Campinas, trabalhei em São Paulo, trabalhei numa unidade do Sebrae na sede, lá na capital, e agora indo para 7 anos aqui no Escritório Regional de Jundiaí, que atende 18 municípios, entre eles o município de Itatiba, onde nós temos aqui a Kátia.
9: Então você disse que aqui, antes de conversar, disse que você residiu em Itatiba e depois foi para Morungaba.
10: Exato.
9: É gostoso morar lá em Morungaba?
10: Maravilhoso. A gente vinha para cá agora do escritório conversando com a Júlia justamente sobre isso.
9: É.
10: Nasci e cresci em São Paulo, aquele caos, aquela loucura. E quão gostoso é morar numa região tão tranquila, tão segura, tão repleta, né, de atrativos, que inclusive esses atrativos que nós temos na região aqui até fomentam a economia, porque você tem a questão do turismo, você tem a questão do turismo gastronômico, enfim, turismo de experiência, mas é maravilhoso e espero continuar por muito tempo na região.
11: Ô, Samuel, com relação ao seu trabalho em épocas diferentes em várias cidades, o que você pode falar de cada cidade onde você passou, onde você trabalhou pelo Sebrae?
10: Assim, é impressionante, porque dá para falar que nós temos diversos estados dentro do nosso estado, né? Você tem, tudo bem que grande parte do meu tempo de trabalho envolve Jundiaí e Campinas, que são as duas cidades muito próximas, mas por mais próximas que sejam, com vocações e realidades econômicas completamente diferentes, Jundiaí, né, pensando na grande cidade, Jundiaí, por mais que seja grande, tem ainda um ar interiorano, que Campinas já não tem, Campinas já é uma metrópole, exato. É, assim, tem uma o próprio perfil da população é totalmente diferente. Depois você vai para São Paulo, que aí não precisa nem falar, né? É outra dinâmica, é outra realidade. E quanto mais para cá nós estamos, então Jundiaí, Itatiba, assim, é muito legal porque a gente consegue ter conexão com as pessoas, né? E o Sebrae permite muito essa conexão com as pessoas, porque as pessoas vêm até nós porque precisam, ou porque querem empreender, porque querem levar uma ideia adiante. E assim, é impressionante. E também tive a oportunidade de rodar praticamente o estado inteiro pelo Sebrae. Realidades completamente diferentes, ao mesmo tempo todas muito interessantes, porque assim, aí você consegue perceber influência cultural, a questão da regionalidade para desenvolvimento econômico, que é fundamental. O sotaque, não precisa nem falar o quanto muda, né, de um lugar para o outro, mas a característica das pessoas, você vê que assim, são países dentro de um estado tão grande e tão importante para o país.
11: Tipo de empreendedorismo também é diferente nessas regiões?
10: Muito, porque você tem as questões até vocacionais, né? Você tem algumas regiões, até por uma questão de geografia e de fatores climáticos, que o agro é predominante. É. Você tem alguns outros locais que são polos de comércio, porque tem cidades que são cidades satélites. Você tem algumas regiões que são polos tecnológicos de serviço. Então a gente consegue, e o que é muito bom, porque você consegue ter uma característica muito

0: Itatiba, tem Sebrae Itatiba, sim, senhor. Mas o que que faz o Sebrae? Então, ele apoia, né, para você que é um pequeno empreendedor, que abriu uma loja, você que abriu uma loja recentemente, para você saber de todos os percalços que você vai ter na vida, que não é só comprar por 10, vender por 20, né? Então, hoje tem a concorrência muito grande, que não é só a concorrência local, não é só a concorrência regional, por exemplo, que nós temos com Campinas, com Jundiaí e a própria capital paulista, mas é a concorrência online, das vendas online, que estão tomando a freguesia dos comerciantes de Itatiba, que parece que boa parte ainda não abriu os olhos. Ah, eu sou muito conhecido, né? Você é conhecido? Será que você é conhecido de todo mundo? Vocês ouviram o Samuel, ele mora em Monungaba, ele nasceu em São Paulo, viveu em São Paulo. Porque ir para São Paulo, e nós temos que nos deslocar à capital paulista, o interiorano não gosta de São Paulo. Aliás, o paulistano não gosta de São Paulo, do trânsito, de tudo que acontece, da falta de segurança. E por isso que eles preferem vir, vem morar em Itatiba, vem morar em Monungaba, vem morar em Jarinu, vem morar em Atibaia, enfim, toda a nossa região. E a nossa população, evidentemente, que cresceu, vamos partindo aí para 135, daqui a pouco 140 mil habitantes. Por quê? Porque não querem, né, ter essa participação dentro dos grandes centros, né? E é por isso que o comerciante, gente, ele tem que entender, vai ter curso agora, segunda-feira que vem, contata lá a ICITA, vai ser no auditório, vai lá, eu tenho certeza que vocês, não é que ninguém vai me ensinar, não vai ensinar, vai estar corrigindo muitas coisas, que às vezes você pode até ganhar mais. E outra coisa que a gente faz, a questão da publicidade. Tem gente que fala, não preciso de propaganda porque todo mundo me conhece. Ainda ontem eu ouvi uma reportagem, gente, sobre, não sei se vocês viram, da CNN, a Rádio Itatiaia, de Belo Horizonte, é a rádio mais ouvida do Brasil. Tem 4 milhões de ouvintes. E ela é completa, né? Tem AM, tem FM, ela tem aplicativo, ela está no YouTube. E nós estamos, nós da pequenina CRN, estamos tentando aqui melhorar essas condições. E temos aqui grandes empresas de Itatiba que fazem a sua publicidade, porque sabe que tem o retorno. Né? É isso que o comerciante de Itatiba parece que não está entendendo. Então ele está perdendo a sua capacidade de venda porque, repito, hoje tem uma concorrência muito grande, que não é só dos grandes centros em derredor, com shops e tudo mais, são as próprias vendas online. 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
1: Chegamos ao final de mais esta edição do Jornal do Meio-Dia. Voltaremos amanhã, a partir das 12 horas. Tenham todos uma boa tarde.
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5: 12 horas e 59 minutos.
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2: Você sabia que a alergia é uma reação exagerada do sistema imunológico perante substâncias normalmente inofensivas, conhecidas como alergenos? Como podemos prevenir as alergias? Mantendo a casa limpa e arejada, evitando contato com animais de estimação no caso de alergia a pelos, lavando as mãos frequentemente. Quando houver contato com algum alimento que soube que causou alergia ou qualquer substância, a pessoa precisa levar isso anotado ou na sua mente para que não se repita esse contato. Como tratamento para a alergia, nós temos os medicamentos alopáticos, que são os antihistamínicos, os corticoides e os descongestionantes. Temos os medicamentos homeopáticos, e aqui eu quero frisar que a homeopatia oferece recursos de grande relevância para diferentes tipos de alergia. Então, dependendo da alergia, existe um medicamento homeopático sem nenhum efeito colateral, como é o caso dos corticoides. 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
1: 1:58.
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2: Minuto da Notícia, 14 horas. O Asilo São Vicente de Paula de Itatiba está solicitando a colaboração da comunidade com a doação de sabão em pedra e papel higiênico, itens de uso diário e essenciais para a manutenção da entidade. Quem puder contribuir poderá entregar as doações diretamente no Asilo São Vicente de Paula. Moradores de Morungaba já podem consultar a situação vacinal de forma rápida e prática pelo WhatsApp, por meio do Imuniza Morungaba. O serviço permite verificar se as vacinas estão em dia, sem a necessidade de deslocamento imediato até uma unidade de saúde. Para utilizar o canal, basta enviar uma mensagem pelo WhatsApp para o número 95064-0784 e encaminhar uma foto legível da carteira de vacinação. A equipe de enfermagem fará a análise e enviará as orientações pelo próprio aplicativo, informando se a vacinação está atualizada ou se será necessário comparecer a uma sala de vacinação. O canal também está disponível para o esclarecimento de dúvidas relacionadas à imunização. Imuniza Morungaba. WhatsApp 95064-0784. Voltaremos com outras notícias às 15 horas.
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1: Oi, boa tarde. Mais uma vez, estamos chegando aqui nos 1420 para mais um Samba na CRN, juntinhos com vocês até as 3 da tarde. Eu me chamo Valdir Dias dos Santos. Estaremos na apresentação com os trabalhos técnicos de Anderson Luiz Pancoto, juntinhos até as 15 horas, né? 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Tudo bem com vocês? Tudo certo? Hoje é dia 12 de agosto de 2026. Muito prazer, muito bom estar com você, tá? Vamos aqui com mais um Samba na CRN, começando com Jovelina, a Pérola Negra e Lucas Morato. Bora, vem comigo. Simbora, gente. Boa tarde. Quartou.

Muito bom estar com você aqui nos 1420. Esta é a sua CRN, a sua rádio, a rádio do povo, o nosso samba pedindo passagem aqui na frequência certa do seu rádio. 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E vamos seguindo? Vamos no balanço? Vem comigo. Aqui tem Dilcinho e Atitude 67. Simbora, gente!

Ok, você está bem, você está na CRN, Central de Rádio Notícias, a Rádio do Povo, o nosso samba na CRN pedindo passagem. 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Bom, nós vamos fazer uma paradinha, né? Um break bem rápido. Já já a gente está de volta. Daqui a pouco tem Pixote, tem Sem Resenha. Eu volto, é super rapidão.

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Voltamos, sim senhor, aqui nos 1420 da sua Rádio do Povo, CRN, Central de Rádio Notícias, a sua rádio. E o samba pede passagem aqui nos 1420 da sua Central de Rádio Notícias, sim, a frequência certa do seu rádio. 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E na sequência aqui do nosso samba, na CRN, tem pra você Pixote e Sem Resenha. Simbora! Bora, bora, bora! Bora!

Opa, vamos fazer mais um breakzinho, tá? 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Estaremos de volta daqui a pouco. Tem mais para você já, tá bom?

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Oba, voltamos! 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E chegando, tem mais samba pra você? Tem só pra contrariar, tem só pra contrariar, e tem seu Jorge. Bora, bora, bora! Jesus.

Muito bom. Olha, em nome da Nardim, em nome da Autoescola Parada Obrigatória, também em nome do Açougue Espetinhos do Alemão, Sorria Mais, a sua clínica odontológica em Itatiba, fizemos para vocês mais um Samba na CRN, que volta amanhã, quinta-feira, sim senhor, estaremos de volta aos microfones da sua central de rádio notícias, a Rádio do Povo. A sequência da nossa programação tem para você o Rei Roberto Carlos. Roberto Carlos e companhia. A todos vocês, nosso muitíssimo obrigado e até amanhã, se Deus permitir. Ele há de querer, a gente vai voltar. Beijo para todo mundo. Fui!

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1: 15 horas.
2: 5 minutos.
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3: A tradicional prova de fraldinhas JI já tem data marcada para voltar a reunir centenas de crianças e suas famílias em uma grande festa do esporte. A 29ª edição do evento será realizada no dia 20 de setembro de 2026 na pista de atletismo do Parque Ferraz Costa, mantendo uma tradição que há quase 3 décadas incentiva a prática esportiva entre os pequenos e proporciona uma manhã de integração, lazer e diversão. As inscrições são gratuitas e podem ser feitas até o dia 24 de agosto por meio de formulário online disponibilizado pela organização. A competição é voltada para crianças de 3 a 12 anos que serão divididas por categorias de idade para participar das provas em um ambiente preparado especialmente para receber os atletas mirins e seus familiares. Moradores de Morungaba que desejam abandonar o cigarro podem participar do grupo anti-tabagismo da UBS Jardim Amélia. Os encontros são realizados todas as terças-feiras, às 17 horas, com acompanhamento e suporte para quem busca superar a dependência do tabaco e melhorar a qualidade de vida. A iniciativa oferece orientação e apoio aos participantes durante o processo de cessação do tabagismo, contribuindo para a adoção de hábitos mais saudáveis. Os encontros acontecem na rua Luísa Goretti Frari do Nascimento, no número 201. Voltaremos com outras notícias às 16 horas.
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2: Já estamos de volta com mais um bloco do Roberto Carlos e Companhia. E agora tem Namoradinha de um Amigo Meu.

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1: Fechando mais um bloco por aqui, agora é a hora daquela aguinha, né? Enche a garrafinha aí, daqui a pouquinho tem mais.
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1: Já estamos de volta com o nosso último bloco de hoje aqui do Roberto Carlos e Companhia. E agora tem Caminhoneiro.

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2: Fechando o Roberto Carlos e Companhia de hoje, agora é o Bia Ipsen, vou indo nessa. Muito obrigada pela sua companhia, obrigada pela sua audiência. A gente se encontra por aqui, tá bom? Um beijo pra você, fica com Deus, aquele abraço. Tchau, tchau.
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10: Oiê, como você tá? Tudo bem? Começa agora o programa Roberto Carlos e Companhia aqui pela sua melhor rádio. Eu sou Bia Ipsen e nós ficaremos juntos por uma hora a partir de agora conferindo todas do Roberto e Amigos. Aquela música aí que de repente você tem um CD, disco, fita cassete na sua casa, você ouve sempre por aqui também, viu? Pra começar hoje tem o Calhambeque.
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1: 15 horas 59 minutos.
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2: O 19º Passeio Ciclístico da Primavera da Universidade São Francisco, a USF, será realizado no dia 13 de setembro, com concentração a partir das 8 horas no estacionamento do Jundi Parque, no campus Itatiba da instituição. A participação é gratuita. Para se inscrever, basta levar 1 quilo de alimento não perecível no dia do evento. Os alimentos arrecadados serão destinados a ações solidárias. Os 200 primeiros participantes receberão uma camiseta exclusiva do passeio. Além disso, haverá sorteio de brindes e bicicletas entre os inscritos. O evento é promovido pela Universidade São Francisco em parceria com a Prefeitura de Itatiba e tem como objetivo incentivar a prática de atividades físicas, a solidariedade e a integração da comunidade em comemoração à chegada da primavera. A Prefeitura de Morungaba, por meio do Departamento de Turismo e Cultura, promove no dia 16 de agosto, às 15 horas, no Teatro Municipal Fioravante Frari, o espetáculo Recontando a Cigarra e a Formiga. A montagem da Companhia de Artes Relinvento apresenta uma releitura musical da clássica fábula, destacando valores como respeito às diferenças, cooperação e valorização da arte. A entrada é gratuita e a classificação é livre. Voltaremos amanhã no Jornal das 7 com outras notícias. Fiquem agora com a transmissão ao vivo da sessão da Câmara Municipal de Itatiba. Tenham todos uma boa tarde.
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0: Boa tarde, querido ouvinte da CRN. Hoje estão nos acompanhando os jovens Helena, Matheus, Miriam e Pedro. Na técnica, nos acompanha nosso amigo Márcio Egídio. Eu sou o professor Paulo Monte.
1: E eu sou Helena Perovano. E hoje teremos uma programação feita especialmente para você.
0: O programa está cheio de músicas, matérias sobre qualidade de vida, curiosidades, lendas urbanas, contando ninguém acredita, infofocando, previsão do tempo e muito mais.
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0: Fique ligado. Para participar, é só enviar o seu áudio pelo WhatsApp 97228-3052. Repetindo, 97228-3052.
1: Participe, mande beijo e mande sua música.
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0: E a nossa programação de hoje vai ser muito legal. E qual é a música, Helena, para começar?
1: Reza, Rita Lee.
0: Vamos de Rita Lee.

0: É isso aí, você acabou de ouvir Reza, da nossa rainha do rock, Rita Lee, que Helena ofereceu pra...
1: todo mundo.
0: Legal, temos que rezar hoje em dia, né? Bacana. Agora vamos para a nossa mensagem do dia.

0: Mensagem do dia. Temos um grande desafio como indivíduos e como seres humanos, conectados coletivamente. Podemos escolher sermos negativos e depreciar a nós mesmos e aos outros. Ou, melhor ainda, podemos escolher sermos amorosos e apoiadores de nós mesmos, dos nossos amigos, até mesmo dos que são totalmente estranhos. É melhor seguir sempre pelo caminho do bem. Paz, paz, paz. E agora, notícia, qualidade de vida. Vamos dar dicas de saúde falando sobre aveia hoje. Confiram com Helena e Miriam.
1: Benefícios da aveia para a saúde.
2: A aveia é um dos cereais mais completos e acessíveis para o dia a dia.
1: Conhecida por ser rica em fibras solúveis, especialmente a beta-glucana, que ajuda o controle do colesterol, na saciedade e no bom funcionamento do intestino.
2: Incluí-la na rotina alimentar é uma simples e barata forma de apoiar a saúde do coração, equilibrar os níveis de glicose no sangue e melhorar a digestão, principalmente quando consumida em versões integrais, como flocos grossos ou farelo.
1: Por que a aveia faz tão bem à saúde, Helena?
2: A aveia, Miriam, concentra fibras solúveis e insolúveis, carboidratos, complexos, proteínas, vitaminas do complexo B e minerais como magnésio, fósforo e ferro.
1: Essa combinação contribui para a liberação gradual de energia, evitando picos de glicose após as refeições.
2: Além disso, o cereal contém avenantramidas, compostos com ação antioxidante e anti-inflamatória que podem ajudar a proteger os vasos sanguíneos.
1: Por essas razões, a aveia entra com frequência em recomendações para a inclusão de mais alimentos ricos em fibras na rotina.
2: A aveia é um dos cereais mais completos e acessíveis para o dia a dia. Conhecida por ser rica em fibras solúveis, especialmente a beta-glucana, que ajuda no controle do colesterol, na saciedade e no bom funcionamento do intestino. Quais são os principais benefícios da aveia, Miriam?
1: Bem, Helena, o consumo regular da aveia traz vantagens em diferentes frentes da saúde: controle do peso, a proteção cardiovascular. Veja efeitos mais relevantes para quem inclui o cereal no cardápio.
2: Reduz o colesterol ruim. A beta-glucana forma um gel no intestino que diminui a absorção de gordura.
1: Aumenta a saciedade. As fibras prolongam a digestão e ajudam a controlar a fome entre as refeições.
2: Melhora o intestino. Combina fibras solúveis e insolúveis que favorecem a regularidade.
1: Controla a glicemia, retarda a absorção dos carboidratos, evitando picos de açúcar no sangue.
2: Fortalece a microbiota. Serve como alimento para as bactérias benéficas do intestino.
1: Apoia o ganho de massa muscular. Fornece carboidratos complexos e proteínas vegetais.
2: O que diz a ciência sobre a aveia e o colesterol, Miriam?
1: O efeito da aveia sobre o colesterol é um dos mais estudados pela ciência, Helena, com resultados que reforçam a importância do consumo regular como parte de uma alimentação equilibrada.
2: Segundo a meta-análise do Cholesterol-Lowering Effect of Oat Beta-Glucan, publicada no American Journal of Clinical Nutrition, o consumo diário de pelo menos 3 gramas de beta-glucana de aveia reduziu significativamente o colesterol LDL e o colesterol total em adultos, sem alterar os níveis de HDL ou triglicerídeos.
1: Quando ter cuidado com o consumo, Helena?
2: Embora seja bem tolerada pela maioria das pessoas, a aveia exige atenção em alguns casos.
1: Pessoas com doença celíaca devem optar por versões certificadas como livres de glúten, já que o cereal pode sofrer contaminação cruzada durante o processamento.
2: O consumo em excesso pode causar gases, inchaço e desconforto, especialmente em quem tem intestino sensível ou está aumentando rapidamente o consumo de fibras.
1: A hidratação adequada é essencial para quem a aveia atue corretamente em casos de diabetes, doenças intestinais ou dúvidas sobre a quantidade ideal. A orientação profissional ajuda a ajustar a proporção às necessidades individuais.
0: É isso aí. Essas nossas dicas sobre aveia. Vocês gostam de aveia?
2: Não.
0: Não?
1: Não muito.
0: É um cereal pouco procurado, porém faz um mingau gostoso e também faz um pão gostoso. Eu mesmo fazia um pão de aveia muito bom. Vale a pena. Bom, gente, agora vamos de música. Um flashback de 1989. O grande Cazuza, Babylonist. Música que foi regravada por Lobão e Cláudio Senra. Vamos lá, vamos de Cazuza.

0: Vocês acabaram de ouvir Cazuza Babylonist. Hora certa, 16 horas e 22 minutos. Vamos nos conectar com curiosidades, conexões com Helena e Matheus.
1: Conexões de Mairi Porã a Amélie Poulain.
2: Acredite, dá pra conectar a cidade paulista ao filme O Fabuloso Destino de francês O Fabuloso Destino de Amélie Poulain.
1: E também dá para conectar a nossa cidade. Confiram agora.
2: Até os anos 1940, a cidade paulista se chamava Duquen, uma planta local. Mairi Porã foi uma sugestão do poeta Araújo Jorge e significa em tupi Água Bonita de Maíra, uma entidade mitológica.
1: Nos anos 1950, foi um polo cinematográfico graças a
2: Mario Civelli.
1: O italiano fundou em Mairi Porã a Multifilmes, um estúdio de 50 mil metros quadrados.
2: Ali foram feitos uma dúzia de filmes, mas a empresa faliu rápido.
1: Dentre as produções, destaque para o primeiro longa brasileiro colorido, Destino em Apuros, de 1953, estrelado por
2: Paulo Altran.
1: Um dos maiores atores brasileiros de todos os tempos, Altran foi um dos vários artistas que se apresentou no La Vie en Rose, famosa casa noturna paulistana dos anos 1960.
2: Por um tempo, o artista fazia cartazes das peças e shows da boate foi
1: Juarez Machado.
2: Premiação artística de Joinville, de Santa Catarina, já fez charges, um quadro de mímica no Fantástico e pinturas famosas no mundo todo.
1: Mantém um ateliê em Paris desde a década de 1980.
2: Ao visitá-lo, o cinealista Jean-Pierre Jeunet se inspirou para criar a estética de
1: O Fabuloso Destino de Amélie Poulain, filme de 2001.
2: A paleta de cores do filme se baseou no trabalho de Machado e há quadros do pintor em cena.
1: A atriz que viveu Amélie criança é filha de uma brasileira.
2: Quer mais ligações com o Brasil?
1: O Le Germain Poulain é um apartamento disponível para locação inspirado no filme.
2: Fica no centro da cidade de São Paulo, vizinha Mairi Porã.
1: Quer ligações com Itatiba?
2: O ator Paulo Altran já se apresentou em Itatiba duas vezes, no antigo Cine Marajoara, onde atualmente é a Casas Bahia, e o nosso professor assistiu a este grande ator.
1: O nosso professor conheceu a Cissa, conhecida também como Cecília Brito Rodrigues de Moraes, professora e artista plástica, a mãe da menina que fez a pequena Amélie Poulain. Fale sobre isso, professor.
0: Bom, era engraçado, eu conheci a Cissa, ela é a amiga de uma amiga minha, Vanessa de Paula, que morava em Ilhabela, e quando eu ia lá no verão visitar a Vanessa, conhecia a Cissa, que era apresentada como a mãe da menina Amélie Poulain. Foi uma pessoa muito legal, infelizmente não está mais entre nós, mas era uma pessoa legal. Ela me levou, quando estive em Ilhabela, ela me levou numa cachoeira para conhecer perto da casa dela, me deu um filme de presente, uma pessoa do bem. São essas as conexões, né? Tanto é que eu conheci a mãe da Amélie Poulain, né? Mas isso aí, pessoal. Vamos agora de música. Qual vai ser a música agora e para quem se oferece, Matheus?
3: A música que eu gostaria de oferecer a todos os ouvintes da Rádio Encópio é That's What It Takes, de George Harrison.
0: Vamos lá. O som do Beatle, George Harrison.

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14: Voltamos. Hora certa, 16 horas e 38 minutos. Vamos agora para a nossa previsão do tempo. Confiram com Pietro e Matheus. Previsão do tempo, vamos lá.

0: Nesta quarta-feira,
1: em Itatiba,
0: hoje será parecido com ontem.
1: Sol com muitas nuvens durante o dia e períodos de céu nublado.
0: Noite com muitas nuvens.
1: Mínima, 14 graus.
0: Máxima, 27 graus.
1: E para os próximos dias, a temperatura se mantém.
2: É isso aí, pessoal. Agora vamos com nossas histórias de terror. E esse mês, contaremos histórias do nosso
3: folclore brasileiro. Pois estamos no mês de folclore. Confiram histórias de terror, lendas urbanas, histórias de arrepiar. Confiram com os tenebrosos Mateus e Pietro.

0: assombração de Jaguaruana, Krenak Cunhã ou Mulher Cavalo. Não importa o jeito que você a chama, pois é um mito popular sobre uma mulher centauro.
1: São relatos surpreendentes de uma criatura, metade mulher e metade cavalo, que vem aterrorizando pessoas no pequeno município do Ceará.
0: As aparições da Mulher Cavalo correm pela cidade de Jaguaruana, no Ceará.
1: Segundo Giovanni, de 18 anos, ele saiu de um circo que se encontrava no município. Ao se dirigir à sua casa, no bairro do Juazeiro, a cerca de 100 metros, uma mulher com formas de um cavalo o perguntou para onde ele iria.
0: Giovanni correu em direção da casa, sendo perseguido pela tal mulher.
1: Ao chegar na residência, o rapaz foi socorrido pela mãe e vizinhos que ouviram os gritos de socorro.
0: Segundo o depoimento de sua mãe, Dona Biró, o filho não é menino de mentiras, e ele chegou quase sem fala em casa.
1: Homens vizinhos do rapaz se armaram de paus e foram atrás da criatura.
0: De acordo com o jovem, ela teria fugido em meio à escuridão e o mato.
1: Em outra aparição, um homem teria caído de sua moto após dar de cara com a tal mulher.
0: O recado de Orlando Almeida, enviado ao programa Acordando com os Passarinhos com André Lúcio, diz que, na noite de ontem, 6 de julho, a mulher cavalo foi vista próxima à barragem do Rio do Guilherme, Rio Jaguaribe.
1: Uma moradora de Antonópolis, localidade próxima ao local, ligou para o filho, que se encontrava na cidade de Jaguaruana, e contou o ocorrido.
0: A mulher disse que um homem que passava de moto, ao virar o cruzamento que fica antes da passagem molhada, teria focalizado em cheio a criatura e, com medo, teria caído.
1: A mulher tinha receio que o filho fosse para casa sozinho e ligou para ele não ir.
0: Segundo os comentários da população, a mulher cavalo era uma dona de casa simples que tinha 3 filhos e morava em um sítio no estado do Rio Grande do Norte. E seu marido um dia teria arrumado outra mulher.
1: Com raiva e ciúmes, a mulher teria assassinado os próprios filhos e feito um pacto com o diabo.
0: O marido, ao ver os filhos mortos e saber que foi a própria esposa que os matou, desferiu-lhe algumas facadas e ela acabou morrendo.
1: Mas a mulher voltou do mundo dos mortos para procurar os filhos e, quando avista alguém, passa a perguntar por eles.
0: As pessoas apenas dizem que não sabem e ela se transforma na criatura, perseguindo-as em seguida.
1: A população do município se divide.
0: Alguns acreditam e dizem que morrem de medo. Já outros afirmam que isto é mais uma invenção do imaginário popular.
2: É isso aí, gente. Essa é a história do folclore popular, né? Mas agora vamos tirar esse clima que ficou um pouco pesado pela história tenebrosa. Vamos de música A North One Bite the Dust. Que o Pietro pediu essa música. Para quem se oferece, Pietro?
3: Ofereço essa música para os meus pets, já que é o meu passarinho que canta essa música toda hora.
2: Opa! Legal, essa matéria vai por curiosidades, hein? Vamos com o som de Queen, bom gosto do passarinho, vamos lá!

0: Hora certa, 16 horas e 48 minutos. Vamos com Infofocando, fofocas não tão fofoqueiras. E como eu não gosto de fofoca, eu vou fofocar com Miriam e eu, professor Paulo. Vamos lá.
1: O fim da rua. Warner e SBT fazem parceria e pegadinha com o filme. Confira!
0: Para promover o lançamento de O Fim da Rua, a nova Sci-Fi de dinossauros, a Warner Bros. Firmou uma parceria com o SBT.
1: O filme inspirou um episódio inédito das tradicionais câmeras escondidas, quadro de pegadinhas, do programa Silvio Santos com Patrícia Abravanel.
0: A ação especial foi exibida neste último domingo.
1: Para divulgar a iniciativa, o produtor J.J. Abraham, fã declarado das pegadinhas brasileiras, e a estrela Anne Hathaway gravaram uma mensagem exclusiva diretamente de Hollywood, apresentando ação ao público.
0: Na pegadinha, passageiros de um carro por aplicativo iniciam uma corrida comum até que a rota desaparece e dá lugar a uma floresta pré-histórica.
1: Com o sumiço repentino do motorista, eles ficam presos no veículo enquanto criaturas gigantescas cercam o carro em uma experiência repleta de efeitos especiais, suspense e reações inesperadas.
0: Falando em filme, inclusive O Fim da Rua, confiram a nossa programação de cinema.
1: Em cartaz!
0: Ação! Homem-Aranha, Um Novo Dia.
1: Após o fenômeno global de Homem-Aranha Sem Volta para Casa, Homem-Aranha Um Novo Dia marca um capítulo totalmente novo para Peter Parker e o Homem-Aranha.
0: 4 anos se passaram desde os eventos do Sem Volta para Casa e Peter agora é um adulto vivendo completamente sozinho, tendo se apagado voluntariamente da vida e das memórias de quem ama.
1: Combatendo o crime em uma Nova York que já não sabe mais o seu nome, ele se dedica integralmente a proteger a cidade, um Homem-Aranha em tempo integral.
0: Ação: A Odisseia.
1: Após a Guerra de Troia, o guerreiro grego Odisseu enfrenta criaturas míticas e deuses em sua épica jornada de volta para casa, onde sua esposa Penélope o aguarda.
0: Animação: Patrulha Canina, Uma Aventura Dino.
1: A Patrulha Canina... A Patrulha Canina vai parar em uma misteriosa ilha de dinossauros após uma tempestade.
0: A animação Toy Story 5.
1: E as estreias de amanhã.
0: Nacional, Colegas e o Herdeiro.
1: Em Colegas e o Herdeiro, uma herança inesperada dá início a uma disputa e uma viagem até o Uruguai.
0: Após a morte de um hoteleiro em Ponta del Este, Stallone, um jovem ator com síndrome de Down, acredita que o hotel é uma herança de sua família e que é legítimo herdeiro da propriedade.
1: No caminho de Stallone, porém, está magrelo, um jovem autista que foi adotado e criado como filho pelo proprietário falecido.
0: Sem esperar pela leitura do testamento, Stallone convida os amigos do Instituto Santa Lúcia para passarem uma temporada de férias no local.
1: A trupe, então, cai na estrada para viver esta aventura no país vizinho.
0: Prestigiem o cinema nacional.
1: Trailer: O Fim da Rua.
0: Após um misterioso evento cósmico abalar o bairro de Oak Street e o transportar dos subúrbios para um lugar desconhecido, a família Platt descobre que sua sobrevivência vai depender da união entre todos para enfrentar agora um ambiente irreconhecível.
1: Lembrando, programação sujeita a alterações.
0: Vamos em cinema, Miriam?
1: Claro, professor!
0: É isso aí! Agora, mas antes, vamos de música! A Miriam pede a música...
2: Eu peço a música
1: Story of a Wire, de John Michael Howell, para todos os ouvintes da CRN!

0: Hora certa, 16h55. Vamos com a nossa última notícia. Essa é pra valer. Contando, ninguém acredita. Confiram com Helena e Pietro.
1: Bingo Express. Em menos de 5 minutos, 7 prêmios.
2: Bingo inusitado. Em uma rodada de bingo, em menos de 5 minutos, foram sorteados 7 prêmios numa rodada.
1: Sendo um dos sortudos, foi premiado duas vezes.
2: Este fato aconteceu na cidade de Mariporã, anteriormente citada no programa. Neste último final de semana, numa festa agostina, ou seja, uma festa junina realizada neste mês de agosto.
1: Era uma festa de amigos, estava tendo um bingo, com ótimos brindes e brindes engraçados. Como o kit Zé Bonitinho, pente gel, kit CLT, kit macumbeiro iniciante com frango de borracha, kit limpa banheiro, entre outras brincadeiras, tornando este bingo muito divertido.
2: A moça que estava cantando bingo precisou sair. No lugar foi uma mocinha azarada, que estava cansada de perder. Sentindo-se ansiosa, pediu para cantar os números.
1: A mocinha tinha uma voz muito boa, porém era ansiosa. Começou a cantar os números muito, muito rápido. E em menos de 5 minutos saiu 5 cinquinas. 5 números em uma única linha horizontal ou vertical. Um quatro cantos, concentra-se em apenas 4 números, os que estão localizados em cada canto da cartela, e 2 diagonais, coluna diagonal.
2: Mas essas 2 diagonais eram para a mesma pessoa, que só percebeu quando foi receber o prêmio dos 4 cantos, e o sortudo recebeu os prêmios na mesma hora.
1: O senhor dos prêmios alegou que esta rodada estava sendo tão rápida que dava tempo de ver a cartela toda, apenas de marcar os números, que vinham rapidamente um atrás do outro.
2: Mas logo a moça que estava cantando o bingo voltou ao seu posto, e o bingo voltou ao normal, resultando no fim de uma noite muito divertida nessa incrível festa agostina.
1: E esse fato tem veracidade, que o senhor sortudo é o nosso professor Paulo. Fale sobre isso, professor.
0: Pois é, eu tava num bingo, numa festa agostina nesse último sábado, e a moça falava tão rápido os números, mas tão rápido, que não dava tempo de ouvir a cartela, ainda mais tava meio escuro, né? E não dava tempo de ver a cartela toda. Eu fiquei preocupado com os 4 cantos que tava dando. Quando deu um número, fui pegar na hora que deu os 4 cantos, fui ver 5 pessoas com as cinquinas ganhas. Daí que eu vi que eu fiz 2 diagonais. Ganhei 2 prêmios. Bom, quero agradecer, mas foi muito legal. Quero agradecer.

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1: 17 horas
2: e 30 segundos.
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Boa tarde a todos. Queria cumprimentar todo o público presente aqui no plenário Abelio Monte, a todos os vereadores, servidores, as pessoas também que nos assistem pelos nossos canais, a ITV, a transmissão da rádio pela CRN e também os nossos canais aqui da Câmara Municipal. Estamos aqui reunidos para realizar a 73ª sessão ordinária da 19ª legislatura da Câmara Municipal de Itatiba. Solicito os senhores vereadores que registrem presença através do nosso sistema eletrônico.

Havendo quórum legal, daremos início à presente sessão. Teremos uma homenagem póstuma de um minuto de silêncio para o senhor Domingos de Faria, a pedido do vereador Galo Colono.

0: Questão de ordem, vereador Feitosa.
1: Senhor presidente, também gostaria de deixar registrado aqui na casa esse minuto de silêncio também para o senhor Benedito Luiz de Toledo, o dito Camargo.
0: Vou pedir ao legislativo também que registre, por favor. Havendo quórum legal, daremos início à presente sessão. Coloco em discussão e votação a ata da 72ª sessão ordinária. Está em discussão, está em votação. Por favor, vereadores, façam a votação através do nosso sistema eletrônico.

0: Ata foi aprovada por unanimidade dos presentes. Queria registrar a presença do subsecretário de Obras e Serviços Públicos, senhor Reinaldo Precorari, que está conosco. Obrigado, viu? Obrigado. Estão sendo apresentados os seguintes expedientes. Resposta do Executivo aos seguintes requerimentos de 2026. O 283 do vereador Cadu, o 278 do vereador Igor Húngaro. Resposta também da DR, Departamento de Estradas e Rodagem, pelo requerimento 228 do vereador Evandro Torso. Estão sendo apresentados os seguintes projetos. Projeto número 75, de autoria do vereador Galo Herculano, que dá denominação a Maria Helena Fattori, a estrada municipal conforme especifica. Também projeto de lei número 76, de autoria dos vereadores Rosevira Passini, professor Vinícius Costa e Igor Húngaro, que institui a Política Municipal de Prevenção e Combate à esporotricose animal e humana. Projeto de lei número 77, de autoria deste vereador, Davi Bueno, que institui a Política Municipal de Informação e Acolhimento às Pessoas com Doença de Falciforme, a seus familiares, acolher Falciforme, Itatiba e dar outras providências. Projeto de lei número 78, também deste vereador Davi Bueno, que estabelece no município de Itatiba medidas de promoção, divulgação e acompanhamento dos direitos e deveres de pacientes previstos na Lei Federal número 15.378, de 6 de abril de 2026. Os projetos serão encaminhados às comissões competentes. Passaremos agora à discussão e votação dos requerimentos. Peço ao senhor primeiro secretário que faça a leitura do requerimento número 289.
1: Requerimento 289/2026. Assunto: solicito informações e esclarecimentos sobre a implantação do novo pátio de recolha e apreensão de veículos em área urbana próximo a residências do bairro Jardim Virgínia e Vila Real, conforme especifica. Senhor Presidente, considerando que a Prefeitura Municipal de Itatiba anunciou a implantação do novo pátio de recolha e apreensão de veículos com previsão de início das atividades em aproximadamente 60 dias, destinado ao recolhimento dos veículos abandonados existentes nas vias públicas do município. Considerando que, embora a implantação de um pátio para recolhimento de veículos seja importante para a organização urbana, segurança viária e cumprimento da legislação municipal, a escolha do local para sua instalação também deve observar critérios técnicos, ambientais, urbanísticos e de interesse público. Considerando que o local escolhido encontra-se inserido em área urbana, consolidada com residências localizadas em sua vizinhança imediata, fato que vem gerando grande preocupação entre moradores dos bairros Jardim Virgínia e Vila Real. Considerando os inúmeros relatos recebidos por esse vereador acerca das possíveis impactos decorrentes da operação do pátio, tais como aumento do fluxo de guinchos e caminhões, riscos ambientais, poluição sonora, desvalorização imobiliária, proliferação de vetores, acúmulo de resíduos automotivos e eventual comprometimento de qualidade de vida dos moradores. Considerando que obras e equipamentos públicos dessa natureza devem ser procedidos de ampla transparência, planejamento técnico e diálogo com a população diretamente afetada. Requeiro, nos termos regimentais, após ouvir o douto soberano plenário, que seja oficiado ao excelentíssimo senhor prefeito municipal para que encaminhe as seguintes informações. 1. Quais critérios técnicos, urbanísticos e ambientais fundamentaram a escolha da área destinada à implantação do novo pátio de recolha e apreensão de veículos? 2. Quais outros locais foram analisados antes da definição da área atualmente escolhida? Encaminhar os estudos comparativos eventualmente realizados. 3. O local encontra-se devidamente compatível com o zoneamento urbano e com a legislação municipal de uso e ocupação de solo? Encaminhar documentação comprobatórias. 4. Foram elaborados estudos de impacto de vizinhança, impacto ambiental, impacto viário ou qualquer outro estudo técnico antes de definir o empreendimento? em caso positivo, encaminhar cópia integral. 5. Houve manifestação ou parecer da Secretaria Municipal de Meio Ambiente, da Secretaria de Planejamento ou de outros órgãos técnicos sobre a viabilidade da implantação nesse local? Encaminhar cópias e pareceres. 6. Foi realizada audiência pública, consulta popular ou qualquer mecanismo de participação da população dos bairros Jardim Virgínia e Vila Real antes da definição da área? Caso negativo, justificar. 7. Quais medidas serão adotadas para impedir vazamento de óleo, combustíveis, fluidos, automotivos, baterias e outros resíduos potencialmente poluentes, evitando contaminação do solo e das águas pluviais? 8. O projeto contempla sistema de drenagem, impermeabilização do solo, contenção de resíduos perigosos e tratamento ambiental? 9. Quais medidas serão adotadas para evitar a proliferação de mosquitos, roedores, escorpiões, animais peçonhentos e outros vetores do interior do pátio? 10. Existem previsão de monitoramento ambiental permanente no local? Em caso afirmativo, informar como será realizado. 11. Qual será a capacidade máxima de armazenamento de veículos no pátio? 12. Qual será o fluxo médio diário estimado de caminhões, guinchos e demais veículos do serviço que acessarão o local? 13. Há previsão de funcionamento em período noturno, finais de semana ou feriado? Em caso positivo, informar os horários previstos. 14. Quais medidas serão adotadas para minimizar impactos relacionados ao ruído, poeira, movimentação de veículos pesados e segurança da vizinhança? 15. Há previsão de implantação de barreiras vegetais, muros de proteção, isolamento acústico ou outras medidas mitigadoras entre o pátio e as residências vizinhas? 16. Considerando a preocupação manifestada por dezenas de moradores, a administração municipal pretende reavaliar a localização escolhida ou promover reunião pública para apresentar o projeto e ouvir a população antes da entrada no funcionamento da estrutura? Sala das sessões, 5 de agosto de 2026, Cadu, vereador, PRD.
2: Questão de ordem, senhor presidente.
3: Questão de ordem, vereador Fernando.
2: O primeiro secretário acabou de ler o requerimento 289 e tem o requerimento 291, que também tem o mesmo assunto, o teor de assunto. Será que pode ser lido e ser discutido junto?
3: É o mesmo assunto? É o mesmo assunto. Peço autorização do plenário para ler também o requerimento 291, também destinado ao Executivo. Questão de ordem, vereador Cadu.
4: Só para esclarecer a quem nos assiste, o requerimento 291 ele tem como objetivo saber quem é o proprietário do terreno, de forma oficial, né? Então não tenho nenhuma objeção em discutir conjuntamente.
3: Está em votação. Peço que os vereadores... Não, acho que não tem como. Está em votação. Os contrários se manifestem. Aprovado por unanimidade. Peço ao senhor primeiro secretário que faça a leitura do requerimento 291, destinado ao Executivo.
1: Requerimento 291 de 2026. Assunto. Solicita informações sobre o imóvel localizado na rua José Fumac, 425, no Jardim Virgínia. Na forma que especifica. Senhor presidente, considerando que chegou ao conhecimento dos moradores do Jardim Virgínia a informação de que o terreno situado na rua José Fumac, número 425, Jardim Virgínia, Itatiba, São Paulo, está em vias de receber a instalação de um depósito de veículos abandonados, fato que tem provocado intensa preocupação e ampla repercussão negativa entre os residentes da região. Considerando que a eventual instalação de empreendimento dessa natureza pode acarretar impactos urbanísticos, ambientais, sanitários, paisagísticos e de segurança pública, sendo legítimo o interesse da coletividade em acompanhar os atos administrativos relacionados ao imóvel. Considerando que o requerente diligenciou junto ao cartório de registro de imóveis competente, visando obter a matrícula do imóvel, não logrando êxito em razão... Êxito em razão da inexistência da informação do número da matrícula, sendo informado de que apenas com o endereço não foi possível localizar o registro. Considerando que esse vereador, desde que surgiu o assunto, vem trabalhando no sentido de regulamentar a instalação de locais dessa natureza fora do perímetro urbano. Considerando que o município mantém cadastro imobiliário atualizado dos imóveis localizados em seu território, contendo informações sobre a inscrição cadastral e o contribuinte responsável. Considerando que a publicidade dos atos administrativos e o processo e a informação constituem direitos assegurados pela Constituição Federal e pela Lei de Acesso à Informação, ressalvadas apenas as hipóteses de sigilo legal. Requeiro, após aprovação do douto soberano plenário, que sejam encaminhadas a essa Casa de Lei Legislativa as seguintes informações. 1. A informação do número da inscrição cadastro imobiliário municipal referente ao imóvel localizado na rua José Fumac, número 425, foto anexa, Jardim Virgínia, Itatiba, São Paulo. 2. A informação acerca da titularidade constante do cadastro imobiliário municipal, indicando o proprietário ou contribuinte cadastrado perante a municipalidade. 3. Caso exista procedimento administrativo, pedido de licença, alvará ou qualquer outro expediente relacionado à instalação de depósito, pátio ou guarda de veículos do referido imóvel, seja informado sua existência, número do processo, a fase de tramitação, observadas as restrições legais quando os dados protegidos. Por tratar-se de uma matéria de relevante interesse público e coletivo, espera o requerente o atendimento do presente pedido no prazo legal. Sala das sessões, 6 de agosto de 2026, Cadu, vereador PRD.
3: Está em discussão os requerimentos 289 de 2026 e o 291 de 2026, destinado ao Executivo, com a palavra o vereador Cadu, do PRD, que falará por 10 minutos, sujeito a partes.
5: Senhor presidente, senhores vereadores, senhoras vereadoras, a população que nos acompanha, principalmente aos moradores aqui do Jardim Virgínia, que estão pessoalmente nos acompanhando para a gente discutir esse assunto que é tão importante. E eu quero primeiro iniciar a minha fala parabenizando vocês, moradores, que estão numa luta que não é uma luta individual, não é uma luta de uma pessoa, é uma luta coletiva. É uma luta coletiva porque ela tem como objetivo garantir que não seja instalado um pátio de carro abandonado dentro de um bairro residencial. E quando eu digo uma luta coletiva, não é só pelos moradores da rua José Fumac. É também pelos moradores das ruas do lado, é também pelos moradores dos bairros do lado, até porque quando se começar foco de dengue naquele local, não é só o Jardim Virgínia que vai sofrer. É também os moradores dos bairros adjacentes. É toda aquela região de Itatiba. Então essa não é uma luta dos moradores da rua José Fumac. Essa é uma luta coletiva. E uma luta que nós, enquanto vereadores, temos que comprar sim, porque ninguém merece um pátio de carro abandonado do lado da sua residência. É importante dizer que eu também fiz um requerimento para saber de forma oficial quem é o proprietário desse terreno. Não há nada de errado em alugar um imóvel para a prefeitura, mas é importante, por uma questão de transparência, que a gente tenha essa informação e que não haja dúvidas, né? O que está sendo celebrado, quem é que está alugando, por qual valor, a gente precisa ter transparência. Agora, me entristece muito ver que mesmo depois de tanta movimentação, mesmo depois de tantas pessoas cobrando e mostrando para o Poder Executivo que está errado, que o pátio não pode ser naquele local, ainda assim as obras no terreno continuam. Chegaram container,
4: máquina para fazer terraplanagem, uma movimentação diária, vários e vários funcionários, como se tudo estivesse normal. E não, não está normal. O Virgínia não quer esse pátio. Itatiba não quer esse pátio naquele local. O pátio precisa existir e precisa ser longe das pessoas, em um local distante. Até porque carro abandonado não tem que ir para um lugar que tem que estar saudável. Você vai colocar uma coisa abandonada ali na região? Não está certo isso, não está correto isso. Itatiba tem praticamente a mesma extensão territorial que a cidade de Guarulhos. Nós somos um município enorme territorialmente falando. Precisa ser nesse terreno, nesse local? Não precisa. Dá para fazer em outros lugares. E desde o começo eu me posicionei contra esse absurdo. Desde o começo era possível ver o quanto é equivocada a decisão do Poder Executivo em se colocar o pátio de carro abandonado na beira de residências. E aí nós precisamos falar também da questão ambiental. Porque o pátio fica do lado, e os moradores bem sabem, fica do lado do Ribeirão Jacaré. Literalmente do lado. E aí quem se responsabiliza por vazamento de óleo, vazamento de combustível? Como vai ficar essa situação? É impressionante a falta de empatia com os moradores, a falta de empatia com a população da região e também com o meio ambiente. Aliás, fica do lado do Ribeirão Jacaré, bem na área em que se iniciou uma obra alguns anos atrás, e essa obra foi paralisada porque fizeram a obra sem licenciamento ambiental. Uma multa de R$60 mil o município tomou por fazer aquela obra. Pelo visto, está querendo tomar outra multa. Não pode fazer ali, não se deve fazer ali, mais respeito ao meio ambiente e mais respeito aos moradores do Virgínia e dos bairros da região. É por isso que eu peço a aprovação desse requerimento, para que o prefeito, a prefeitura, o secretário, seja lá quem for, todos os responsáveis, mude de ideia e esse pátio seja em outro local. Obrigado, presidente.
0: Com a palavra, vereador Juninho Parodi, pelo prazo de 10 minutos, sujeito a partes.
6: Boa tarde a todos, vereadoras, vereadores, presidente, público presente. Primeiro, parabenizar o vereador Cadu pelo requerimento, pelos requerimentos. Os dois requerimentos são muito importantes, tanto no formato dele, quanto nos questionamentos. E já é também, como eu acho importante, todos os moradores, o pessoal estar aqui presente, que eu acho que é um direito lutar porque você almeja, onde você mora. E também tive a oportunidade de procurar saber, no decorrer desse período, que vem vindo esse assunto, algumas informações que eu acho importantes, que eu acho que o requerimento ele vai de encontro ao que todo mundo está esperando. Algumas perguntas precisam ser ditas. Eu estive buscando algumas informações, primeiro, né, com relação ao pátio, o pessoal, muita gente está confundindo com eu estou aqui só vendo o que está escrito no processo. Atividade de guarda e custódia de veículo apreendido, ou seja, pode ser um veículo normal, não precisa ser abandonado. Pode, então, talvez a questão seja até maior do que nós estamos falando. Mas eu acho que, antes de tirar qualquer conclusão, eu gostaria de falar de três assuntos aqui que acho que é importante. Existem três licenças que têm que ser dadas: CETESB, a licença ambiental e uso e ocupação do solo. E no documento original diz que tem que ser dado por órgãos oficiais, que eu acho que é importante. E sem um desses, não precisa ser os três, sem um desses três não tem pátio. Então toda a preocupação que o vereador aponta no requerimento, eu acho que não é só dele, como é dos moradores, né, aqui nós representamos o cidadão itatibense, é muito importante isso. E esse documento tem que ser oficial. Então se faltar um laudo da CETESB, não tem pátio ali. Se faltar uma licença ambiental, e o vereador foi muito feliz na fala, também não tem pátio. Então, nós temos que, eu acho, por favor.
0: Obrigado pela parte, vereador Juninho. Licença da CETESB, diretamente pela CETESB, ou um órgão daqui do município pode dar essa licença, porque eu já ouvi, pegamos informações sobre isso, e eu estou achando um pouco estranha essa questão. Licença ambiental, o município te se libera a ter um pátio? Né? É meio sem senso, vamos colocar da seguinte forma, né? A prefeitura se autolibera a poder ter o pátio no local que é próximo da casa das pessoas, né? Então tem que ter um pouquinho de senso, bom senso antes de qualquer coisa, né? E o outro, a outra licença
6: aqui. Uso e ocupação de solo.
0: É, de uso e ocupação de solo também. Que aí é a prefeitura que tem que dar. Né? Então, ela se auto... fica um pouco complicado. Obrigado pela parte.
6: Não, perfeito. Acho que é muito importante as suas palavras, presidente. Porque, assim, no processo isso não diz. Né? Diz somente o órgão que tem que fazer. Né? A licença, nem o órgão. A licença do CETESB, a licença do ambiental. Claro, se isso é dado pelo próprio... pela prefeitura, é um outro cumprimento ainda. Mas é importante, e cabe aqui a discussão, né, acrescentar. Eu acho que é importante isso, e para que a gente, esse talvez seja o primeiro, porque a nível desse processo tem um, né? Pode ser que nós tenhamos outros aqui. Eu acho que é muito importante isso, e acho que depois cabe, no futuro, nos próximos passos, a gente aguardar a resposta, que isso é fundamental para que a gente continue debatendo, e até também depois os moradores serem atendidos junto ao executivo, serem atendidos por meio dos vereadores, como representantes, né, até, para que possa isso, eu acho que é importantíssimo. E não acredito que seja isso aqui seja o começo de muitas informações. Mas volto aqui, o requerimento é muito importante, muito bem elaborado, e as perguntas são essenciais. Eu só não sei dizer, e deixo claro aqui, se o imóvel é alugado para a prefeitura. Acredito que não, pelo que o imóvel não é alugado para a prefeitura. O imóvel é alugado para quem vencer a licitação, né? Quem venceu a licitação. Só para deixar claro, né? Porque às vezes não... Até onde eu entendi. Mas eu acho importante, estou valorizando aqui o requerimento do vereador, dando os parabéns, e valorizando o trabalho e a luta, como ele usou, dos moradores, tanto do Virgínia como Vila Real, o pessoal todo o bairro lá. Obrigado, presidente.
0: Com a palavra agora, vereador Fernando Soares, pelo prazo de 10 minutos, sujeito a partes.
2: Senhor presidente, nobres vereadores, público presente no plenário, em especial pessoal do Jardim Virgínia, Vila Real, ao doutor Antônio, que é o nosso secretário de Serviços Públicos, ao Reinaldo, que acompanha, a secretária adjuntos, ao Sócrates e a todos os demais colaboradores da Câmara Municipal OSC, que nos acompanham pelos meios de comunicações em suas residências, a todos uma boa tarde. Eu acho que um assunto que vem se discutindo em toda a nossa cidade, inclusive eu fui procurado também por alguns moradores do bairro, o qual o meu assessor, o Edivaldo Mineiro, mora no bairro, mora na região, a gente é sempre presente no bairro, a gente está sempre acompanhando tudo o que acontece lá no bairro, e quando nós fomos procurados através de alguns moradores, a gente deixou muito claro que nós estamos abertos para o diálogo, para estar conversando e buscando a melhor alternativa, seja para o poder público, quanto para os moradores que têm essa angústia, esse desespero, e que, de certa forma, eu compreendo. Mas é muito importante deixar aqui claro que, em todo o momento, o executivo, o prefeito, deixou portas abertas para o diálogo. Deixou todo o momento que quem quisesse está indo na prefeitura para que a gente marcasse uma reunião e discutisse de uma forma construtiva, buscando uma melhor alternativa, tanto para o local, tanto para os moradores, quanto também para o poder público. A administração pública, através do prefeito, que é muito acessível a todo mundo, toda a população que o procura, deixou muito claro. Se quiser vir aqui na prefeitura, a gente marca uma reunião, eu chamo a equipe técnica, se precisar, a gente chama a empresa e nós vamos discutir a melhor forma possível para a nossa população e também para o ato do projeto que a prefeitura quer implantar no município, que é indiscutível o benefício que vai trazer para toda a cidade. Eu estou aqui há 10 anos e há 10 anos a gente discute e cobra uma solução.

0: para o executivo. Em nenhum momento a prefeitura, em nenhum momento o prefeito falou que não gostaria de diálogo. Pelo contrário, se tem uma administração que está sempre aberto para conversar, seja com quem for, é a prefeitura, é o prefeito de Itatiba, doutor Tomás. Pois não, nobre vereador.
1: A parte, vereador Galo Culano, pelo prazo de 2 minutos.
2: Obrigado pela parte, vereador. Vamos parabenizar os autores do requerimento, né, que é uma preocupação com a população lá do Jardim Virgínia da Teno. E a gente também foi buscar informações. Segundo o contrato, qualquer carro que for colocado no pátio, ele não pode ter óleo nem combustível. E todos os carros que tiver lá tem que ser, é obrigado a ser coberto. Segundo informações que a gente teve na secretaria. E também foi falado que quem alugou o terreno foi a empresa vencedora do contrato, não foi a prefeitura. E falou que é provisório. Agora, o provisório, quanto tempo? Não sei informar. Obrigado, vereador.
0: Eu agradeço pela contribuição. Inclusive, vereador, eu também entrei em contato com o secretário adjunto, Guilherme. Nós conversamos, falei da preocupação dos moradores. E vou deixar aqui muito claro. A administração está de portas abertas para o diálogo. Se tem uma coisa para a gente construir políticas públicas, é olho no olho e diálogo. Então, a prefeitura está aberto para fazer uma reunião com os moradores. Esse vereador está à disposição. Inclusive, ontem, vários vereadores foram também na prefeitura conversar com o prefeito, conversou com o prefeito. Então, ou seja, tanto o legislativo, quanto nós, vereadores, quanto o prefeito, está à disposição para sentar e conversar e parte técnica discutir da melhor forma possível. Inclusive, esse vereador, que eu conheço o bairro, frequento o bairro, vou continuar frequentando o bairro e sempre vou trabalhar com transparência e sempre com a verdade. Obrigado, senhor presidente.
1: Com a palavra agora, vereador Igor Húngaro, pelo prazo de 10 minutos, sujeito a partes.
3: Senhor presidente, senhores vereadores, público que nos assiste no plenário Abelhão Monte e nos meios de comunicação. Gostaria de parabenizar o vereador Cadu pela iniciativa, mais uma vez trazer esse tema para discussão aqui na Câmara Municipal. Parabenizar os moradores do Jardim Virgínia e toda a região, Vila Real, a todos os presentes aqui no recinto, nessa sessão da Câmara. Assim, gente, até eu estava ouvindo o vereador Cadu falar, vereadores que me antecederam, o prefeito está aberto ao diálogo, desde que o pátio esteja no Vila Real, na porta da casa das pessoas. A premissa dele é essa. Ele está aberto ao diálogo desde que o pátio seja lá e pronto, acabou. Porque ele, como manda, como ele é o chefe, ele quer fazer desse jeito. Então, ele não está ligando para a população do bairro, nem um pouco. Ah, ninguém quer um carro na porta da sua casa. Ninguém quer mesmo, claro que não, é muito ruim. Assim como as cidades mais organizadas fazem. Elas colocam os carros na beira de estrada. Na beira da Dom Pedro, Velho Pinto, na beira da Bandeirantes. É assim que toda cidade organizada faz. Ninguém coloca carro na frente da casa das pessoas. Porque ninguém quer ter a sensação de insegurança. Não quer ter problema ambiental, não quer ter problema de segurança pública, não quer ter problema de saúde pública com focos de dengue e outras doenças. Ah, os carros vão ficar temporariamente por conta de leilão. Eu pergunto aos vereadores, qual que é a porcentagem desses carros que são leiloados? É só fazer uma busca. A grande maioria fica lá 2, 3, 4, 5 anos, até se deteriorar e acabar com o tempo. É isso, enferruja tudo, começa a chover, sol, chuva. Muitas vezes lá chegam praticamente depenados, sem porta, sem nada. E vai ficar lá. É isso. Aí vem contar essa história bonita aqui que os carros serão leiloados. Conversa fiada, gente. Conversa fiada. Não adianta a gente querer enganar a população. Eu não estou aqui para enganar ninguém. Estou aqui para falar a verdade. Ah, é um problema carro abandonado na cidade. É um problema levantado por todos os vereadores. É bem verdade. É uma pauta que une a Câmara. Até porque as reclamações são grandes e há muito tempo, presidente Davi. Todo mundo está unido nessa pauta. Agora precisa fazer de um modo certo, de um modo coerente, de um modo organizado. E não porque a situação saiu do controle, aí se pega um terreno de forma aleatória, sem nenhum tipo de estudo, sem impacto, sem licença ambiental, sem nada. E outro ponto levantado.

0: prefeitura vai dar autorização para ela mesma? Aí o prefeito quer que faz lá, dá as autorizações e faz do jeito que ele quer. Eu acho que está faltando aqui, gente, consideração, empenho e solidariedade aos moradores dos bairros que vão receber o pátio. É sobre isso que a gente está falando. Todo mundo é a favor que faça, mas faça no lugar adequado. Não é possível que uma cidade tão grande como a nossa, enorme do ponto de vista territorial e geográfico, não tenha um lugar melhor para colocar esse pátio. Tem vários. E precisa exigir que se faça num lugar adequado e não na porta da casa de centenas de pessoas. Fora o fluxo de trânsito que vai ficar naquela rua, que nem tão larga é. Mais esse ponto. Então, para você acessar o pátio e sair do pátio, vai ter mais uma dificuldade. Ah, só vai lá carro que não vai ter óleo e gasolina. Vamos observar. Eu quero ter certeza disso. Porque agora fala, eu quero ver na hora H. Quero ver se vai ser assim. Assim como foi falado que o casarão ia ser inaugurado em 2024 e está até agora parado. Conversa fiada tem de monte. Assim como foi falado que o Bianco Center ia ser reinaugurado. Continua parado. Assim como foi falado, já permito, vereador. Assim como foi falado que a escola ia ter 1.000 alunos. Não tem 500. Então, na hora de fazer, fala-se muito. E a realidade é diferente da depois. Pode passar uma parte, por favor.
1: Parte, vereador Galo, por prazo de 2 minutos.
2: Obrigado pela parte, vereador. Carro velho na porta da casa dos outros, bueiro e ponto do ônibus, ninguém quer. Sim. E também não é palavras minhas que não vai ter óleo. Foi que eu fui receber a informação. Obrigado, vereador.
0: Vereador, mas não foi para você que eu falei isso, não. Eu falei do modo geral, não foi para você. Mas foi no sentido, ninguém quer carro na porta de casa. Eu concordo, eu falei que é uma questão que une toda a Câmara. Agora, não dá para tirar da casa, da minha casa, a casa do senhor e colocar na frente da casa dos outros. Aí não adianta nada. Tem que colocar um lugar adequado. Como eu falei, pesquisem, gente. Veja lugar de pátio no Brasil todo. 90% deles é na beira de rodovias. Lugares mais afastados. Não em área residencial. É sobre isso que a gente está falando. E aqui eu entendo. Eu entendo que há uma defesa do governo pelos vereadores que são da sua base. É legítimo do ponto de vista político. Agora, eu não consigo relativizar a situação. Não tem como relativizar isso. Vai ser ruim para os moradores. Vai ser péssimo para eles que moram na região. Não adianta a gente querer contornar a situação. Vai ser ruim. Para eles que moram naquela região vai ser ruim. Claro que não, a parte,
1: vereador Fernando Soares, pelo prazo de 2 minutos.
3: Obrigado pela parte, vereador. Eu acho que nem da minha boca e nem da boca de nenhum vereador o senhor ouviu que nós somos favoráveis a que faça no local que está sendo escolhido pela empresa ou pela prefeitura. O que eu disse, que eu estou à disposição e também disse que o prefeito estava à disposição para a gente sentar com os moradores do Jardim Virgínia, Vila Real e Busca Real e buscar a melhor alternativas. Foi isso que esse vereador disse. Eu, em nenhum momento, eu disse que eu sou a favor de instalar no Vila Real. O que eu disse que a política que eu posso fazer para contribuir com vocês, moradores, de uma forma leal, honesta, é por vocês, cara a cara, com o prefeito, com o executivo, ir lá juntos, o que tem que ser feito. É esse é o caminho que a gente tem que fazer. Obrigado.
0: Ô, vereador, então vou fazer o seguinte, eu entendo a sua parte, então vou propor aqui que nós assinamos um projeto, todos os vereadores, proibindo a instalação de pátio na região do Virgínia. O senhor assina? Então a gente vai encabeçar, vamos fazer um projeto, o senhor falou que é contra que seja instalado lá, nós vamos fazer um projeto de lei, tá certo? Propondo que seja proibida a instalação de um pátio na região do Virgínia, aí todo mundo assina, aprova, acabou esse problema. Se o problema é esse, o senhor também é contra que se instale lá, nós façamos uma ação conjunta e façamos uma lei que proíba a instalação de pátio naquela região. Então, eu estou sendo muito claro aqui e não estou querendo levar a discussão, dizer se é fulano ou ciclano, não é esse o meu intuito. Estou fazendo uma discussão macro, de política pública da cidade. E volto a falar, sou a favor de pátio, isso é uma coisa, não na frente da casa de centenas de pessoas. Qual a solução? Um lugar afastado, beira de rodovia, bairro que não tem área residencial, como é feito em outros lugares. É disso que eu estou falando. Fui muito claro aqui. E é uma cidade, a nossa cidade é enorme do ponto de vista territorial. Enorme, vereador Cornélio. Uma das maiores, inclusive, do Estado. Então, o lugar... Quem quer compor? Beleza.
1: A parte do vereador Juninho Paraldi, pelo prazo de 2 minutos.
4: Não, obrigado pela parte. Não, vou ser rápido, só para contribuir com a fala. Eu acho que tudo isso começa com a construção do plano diretor. Quando nós não concordamos com o plano diretor, não adianta nós não concordarmos com o que está sendo feito dentro do plano diretor. Nós devemos participar junto na construção do plano diretor. Porque começa nisso. Se o plano diretor permite, talvez hoje, nós estamos discutindo aqui sobre uma região, talvez nós vamos discutir sobre várias regiões no futuro. E aí não adianta discutir se o plano diretor permite. Se o plano diretor não permitir, já começa dizendo que não pode. E vou insistir, vereador, está correto algumas questões, que eu só acho, pelo menos a minha experiência que eu tenho com o CETESB, não tem nada que é curto prazo. Então, sem as três licenças, não tem. Independente, a CETESB não é a prefeitura que vai fornecer. Eu insisto nisso e acho que não é uma coisa que vai ser a curto prazo isso, imediatamente. Mas acho muito válido, de novo, como outro vereador falou, o Fernando, a questão de conversar nesse meio termo e conversar, porque nós temos que achar o caminho para isso. Obrigado pela parte, vereador.
0: Pode ir lá.
1: A parte, vereador Cadu, pelo prazo de 1 minuto, vereador.
5: Não, rapidamente, só para deixar claro, gente, que a questão do licenciamento ambiental foi levantado, só que mesmo que o pátio consiga o licenciamento da CETESB, o Virgínio não quer o pátio lá. Pouco importa se vai ter o licenciamento ou não, é óbvio que precisa ter. Mas se tiver, independente disso, não querem o pátio. O licenciamento não é o assunto central desse tema. É importante, mas não é o assunto central. Não é o assunto central. Então, tendo licenciamento ou não, não queremos pátio no Virgínia. Que fique claro isso. Obrigado
0: então,
5: pela parte.
0: Presidente, só para concluir que meu tempo está acabando. Então, eu entendo que tem que ter o pátio, mas não no Virgínia e nas adjacências. Arrumar um lugar adequado...
1: Com a palavra, professor Vinícius Costa, pelo prazo de 10 minutos, sujeito à parte.
6: Senhor presidente, senhores vereadores, público que nos assiste no plenário vereador Abílio Monte em casa. Bom, primeiro de antemão, queria dizer que também não acho o local mais adequado, mas queria convidar a gente a fazer a reflexão daquilo que se propõe o debate, né, distensionar um pouco essa discussão e entender do ponto de vista da burocracia como que as coisas funcionam. Primeiro nós estamos falando de uma questão de macrozoneamento, que é exatamente aquilo que o vereador Juninho colocou. O macrozoneamento do bairro, estabelecido pelo plano diretor, permite esse tipo de instalação no bairro, para bem ou para mal. Nós estamos falando de legislação, não estamos falando de mérito. De mérito, eu falei que não acho que seja um lugar adequado. Estamos falando do ponto de vista legal. O zoneamento permite que seja naquele bairro, inclusive porque tem outras indústrias ali, outras mecânicas naquela região, outros bairros não tem. Por que que não tem em outros bairros e tem na Virgínia? Por uma questão de macrozoneamento e definição do plano diretor, que inclusive vai ser revisado esse ano ou no ano que vem, e é importante que a comunidade se aproprie dessa discussão para justamente a gente conseguir que esse tipo de situação não aconteça mais. Para além disso, como funciona o processo? A prefeitura abriu a licitação, a prefeitura não está alugando o terreno do Virgínia. A prefeitura abriu uma licitação para uma empresa gerenciar um pátio de carros abandonados no município de Itatiba. Essa empresa encontrou o terreno lá no Jardim Virgínia e fez o processo de locação desse terreno. Para ela prestar esse tipo de serviço para a prefeitura, ela tem que cumprir uma série de requisitos, e vários desses requisitos são as licenças ambientais de solo, uso, ocupação do solo, muito bem colocado também pelo vereador Juninho. Então ela tem que atender esses requisitos. Não é a prefeitura emitindo licença para a prefeitura, é a empresa privada que ganhou a licitação, que procurou o terreno, que alugou o terreno, que vai submeter os processos para a prefeitura apreciar se vai dar ou não a licença. E não só a prefeitura, também a CETESB, que é o órgão de legislação ambiental a nível estadual. Outro ponto muito importante para a gente fazer uma discussão, que não seja uma discussão apaixonada de pró e contra, é que não é pura e simplesmente carro abandonado, depenado, destruído, que vai ficar o relento. A comunicação do prefeito, eu falei isso para ele, é muito ruim. Ele anunciou aquele pátio de maneira sem explicar nada para ninguém, num vídeo de 60 segundos, gerando pânico moral ali, pânico social, na verdade, na comunidade, que tem toda razão de ficar espantada. É um processo muito complexo. Os carros vão chegar lá, tem uma série de instalações para garantir a drenagem dos líquidos emitidos pelos carros. Então, não é a junção dos carros abandonados, como está na cidade, num local para deixar lá, Deus dará. Não é. A empresa ela vai ganhar muito bem para cuidar dos carros enquanto eles estão nessas instalações. Para além disso, eu acho que nós precisamos analisar essa questão do zoneamento. Por quê que digo isso? Hoje, é uma empresa que presta serviço para a prefeitura que está locando aquele terreno. Hoje é uma empresa que presta serviço para a prefeitura. O terreno é privado. A empresa é privada. Amanhã pode ser uma empresa que não presta serviço para a prefeitura, locando aquele terreno para uma finalidade muito similar. Então veja, e se amanhã, se a prefeitura, né, se a empresa que ganha a licitação não loca aquele terreno lá, e vem uma empresa de sucata locar terreno lá no Virgínia, que o plano diretor e o macro zoneamento, votado e aprovado aqui na Câmara Municipal, diz que pode, loca lá, aí não tem nem como a gente tentar dialogar. Porque a empresa é privada, a lei permite, por favor.
1: A parte, vereador, Cadu, pelo prazo de 2 minutos.
5: O que o vereador falou faz sentido, sim, e obviamente precisa sim, ser discutido isso dentro do macrozoneamento. O que chama atenção é que o edital da licitação que contrata esse pátio, ou seja, que foi escrito pela prefeitura, chefiada pelo prefeito, coloca que é obrigação da empresa que o pátio seja na área urbana da cidade. Ou seja, a própria prefeitura impõe à empresa a obrigação. Olha, eu quero contratar um pátio. E tem que ser obrigatoriamente na área urbana da cidade. Ou seja, não só o macrozoneamento permitir estar errado, como a prefeitura impor que seja dentro da área urbana, é mais absurdo ainda. É mais absurdo ainda. Sinceramente, eu não acreditei no que li. Então, acho que precisa ser muito claro o erro grosseiro que a prefeitura está cometendo. E o que o vereador falou tem total sentido. O macrozoneamento precisa se adaptar para que erros como esse não aconteçam mais. E o poder público, na hora de montar a licitação para contratar um pátio como esse, não pode colocar como exigência que seja na área urbana para atrapalhar a vida urbana. Não dá. Obrigado, vereador.
6: Muito obrigado pela parte, vereador Cadu. E veja, nós votamos aqui recentemente também uma mudança do macrozoneamento. Por que que digo isso? Se não é na área urbana, é na área rural. Para a gente ter um condomínio na área rural, nós tivemos que aprovar aqui a mudança do macrozoneamento da zona rural para que ela pare uma zona urbana para que o condomínio possa se instalar naquele local. Então, ele tem que ser na zona urbana da cidade, porque a outra zona é rural, né? Mas eu acho que esse tipo de discussão é importante, é saudável, mas faço esse convite à reflexão. O que é melhor? A locação de uma empresa que presta serviço para a prefeitura e aí pode exercer pressão política como corretamente a comunidade tem feito, cobrando explicações de maneira muito correta e adequada, ou essa empresa procurar um outro terreno em outro lugar e amanhã uma outra empresa se instalar nesse terreno e essa empresa não ter relação nenhuma com a prefeitura e aí não tem diálogo estabelecido, porque aí é a lei do mercado. E aí, meus amigos, eu não sou empresário e nem tenho terreno, mas aí quem tem terreno quer alugar e quem tem empresa quer instalar. E acabou. Então eu faço esse convite à reflexão, adianto, de mérito, acho o lugar ruim, de mérito ainda, acho a comunicação do prefeito anunciando o local péssima, não explicou para a população. E, por último, do ponto de vista legal, eu acho que a chance de ser instalada lá é alta e a gente tem que fazer essa avaliação. É melhor uma empresa que presta serviço para a prefeitura ou é melhor uma empresa que não presta serviço para a prefeitura e que, portanto, a prefeitura não tem nenhuma relação de controle com ela? É esse o convite à reflexão que eu quero promover aqui e já me posicionando de mérito sobre o tema. Muito obrigado, presidente.
1: Com a palavra agora, vereador Serginho, pelo prazo de 10 minutos, sujeito a partes.
7: Senhor presidente, vereadores, vereadoras, público presente e que nos assiste pelo canal da ITV, também aqui a população aí desse bairro Jardim Virgínia e bairros também próximos, essa questão dessa discussão, parabenizar também o autor do requerimento, é muito importante a gente discutir de forma política aqui, essa aqui é uma casa política, onde cada um tem o seu ponto de vista. E aqui a relação minha aqui com esse pátio, eu também sou contra a instalação desse pátio nesse local. Eu estive presente lá, moradores me receberam. E o pátio está numa rua sem saída, né? Infelizmente, a empresa foi contratar e adquirir esse terreno nesse local, péssima escolha aí, onde observei lá que tem muitas crianças brincando, vai vir caminhão carregado com carro, acho que todos os dias, não sabe o horário que vai vir, o barulho que vai ter ali, né? E não vai só prejudicar, vai prejudicar todas as pessoas que moram ali nos bairros próximos, gente. Senhora das Graças, Vila, é tudo, vai ter o barulho, vai ter para todo lado aí. Eu acho que é importante, sim, fazer uma reflexão sobre isso. Eu sei que a gente teve uma reunião ontem com o prefeito, onde alguns vereadores estiveram presentes comigo lá, a gente conversou com o prefeito falou que tem aí um prazo aí de 60 a 90 dias para que seja instalado esse pátio. Falamos para ele o que pode ser feito para que esse pátio seja alocado em outro espaço, né? E ele deixou claro para a gente lá que nem o vereador aqui falou de diálogo, acho que agora o próximo passo, depois dessa discussão aqui, acho que ver com os moradores para marcar uma reunião com o prefeito lá sim. Eu acho que vocês têm que ir lá. O prefeito é o detentor da caneta, é o, né, a pessoa aí mais indicada hoje que pode resolver esse problema. Eu acho que a gente, a partir desse momento dessa discussão, que é importante aqui na Câmara, eu acredito aqui que nenhum vereador é favorável à instalação desse pátio, mas como aqui teve essa discussão já de que essa empresa é uma empresa... que ganhou licitação, uma empresa particular, e que realmente escolheu esse terreno por indicação, alguém indicou esse terreno para eles, e aí agora a prefeitura deu o trâmite que dá legalidade. E a questão da legalidade passa por questões de CETESB, licenciamento, alvará, enfim. Eu acho que... Acredito que pode ter aí um desfecho... favorável aí para toda a população ali próxima. Mas eu acho que aqui, de toda essa discussão nossa, temos que realmente, todos que moram lá, fazer aí uma reunião com o prefeito lá e levar essa situação e ver o que realmente ele vai falar, o que ele vai passar para vocês. O pátio vai ser lá ou não vai ser lá? Tem alguma alternativa? Acho que é isso que a gente tem que buscar aí a partir de amanhã, né? A partir de amanhã, marcar uma reunião com o prefeito, né? E vocês estarem presentes lá e levar essa reivindicação de que realmente eu sou contra o pátio e vocês lá que moram lá não querem o pátio nesse local. Aqui já foi discutido várias vertentes do que esse pátio vai ocasionar, né? Então, É importante a palavra aí do prefeito lá, que ele é a maior autoridade aí do município. Então, deixar aqui a minha fala dizendo que a minha preocupação, eu vi, e tem um outro problema muito sério, que eu sei há muito tempo, e eu sei que os moradores de lá sabem, que umas casas beirando esse terreno, que elas ficam no alto do Vila Real, muitas delas o esgoto cai ali, ó, em céu aberto também. Que é um problema da Sabesp, que nunca foi resolvido, e infelizmente aquelas casas não têm acesso para o esgoto para frente, o esgoto cai tudo ali. Então, ó, para você ver o problema maior que vai ter aí. Carro abandonado, perto do Ribeirão, enfim. E casa que eu vi que ela vai ficar encostada mesmo com esse pátio. Bom, foi falado aqui sobre a questão do pátio ser uma coisa transitória, leilão, que não vai ter gasolina, que não vai ter óleo e que vai ser coberto, né? E a gente sabe de muitos pátios que existem no Brasil, né? E a gente sabe que quando a gente passa na beira das estradas, a gente vê carro lá que faz 5, 10 anos que está lá parado. Porque hoje a dificuldade do leilão, ninguém quer comprar um carro de leilão também. Por quê? Hoje o carro de leilão não tem seguro. Bom, enfim, é tantas situações aí. Agora, a gente não pode aqui deixar também de falar que a gente precisava dar um jeito nesses carros abandonados na rua, né? Próximos a residências, acho que todo mundo aqui ouve reclamação que tem um carro abandonado em frente à sua residência e tem que arrumar um espaço para que tinha que ter feito um projeto para que retirasse esses carros das ruas. Agora, foi feito esse projeto, foi feita a licitação, e aí agora, com a licitação feita, essa empresa ganhou. Infelizmente, essa empresa, o terreno que ela foi contratar é um terreno próximo a bairros, né, populosos, onde tem postinho, onde tem residências, enfim. Acho que isso aí é complicado aí para todos nós aí a gente discutir. Então, acho que pela situação, acho que essa alternativa a partir de agora, gente, é procurar aí a gente fazer marcar uma reunião com o prefeito, onde todos vocês irem lá, e aí a insatisfação e ver realmente o que o prefeito pode falar para vocês aí do que pode acontecer no desse negócio do pátio, ele explicando para você, porque na verdade passa por ele lá, é uma decisão administrativa, né? Não é uma decisão da Câmara, não foi passado para essa Câmara que o pátio seria lá. Então nenhum vereador aqui votou para o pátio ser lá. Agora, como é uma decisão administrativa, cabe ao prefeito, à secretaria, tomar adendo a isso e aí passar para vocês como que vai ser isso. Então, essas são as minhas palavras aí. Muito obrigado, presidente.
1: Com a palavra agora, esse vereador presidente, pelo prazo de 10 minutos, sujeito à parte. Boa tarde a todos. Quero cumprimentar ao secretário jurídico, doutor Antônio, todos os procuradores que estão aqui presentes conosco, a todos os moradores do Virgínia, Vila Real, e pessoas que estão aqui participando e querendo discutir sobre esse tema que é tão importante para os moradores. E aqui já quero me antecipar e agradecer e parabenizar todos os vereadores que se empenharam, o vereador Serginho, o vereador Igor, o vereador Cadu, o vereador Juninho, o Fernando, o vereador Galo, o vereador Vinícius, que entendem da mesma forma que não é interessante nós termos ali um pátio debaixo da janela dos moradores. Debaixo da janela dos moradores. Então vamos tratar desse assunto aqui. Essa lei foi a lei dos veículos abandonados, da retirada desses veículos abandonados, foi uma lei que eu fiz em 2010. E nós tivemos uma mudança nessa lei que foi sugerida pelo Executivo e nós aprovamos aqui na Câmara nesse ano. Então ela teve uma adequação nesse período, né, 16 anos depois, para ela começar a ser implementada. Nós a votamos aqui e aprovamos. E o que é bom deixar claro aqui para todo mundo, todos nós queremos o pátio, queremos tirar os veículos abandonados das vias. Nós temos aqui aproximadamente quase 400 veículos na cidade inteira. Na rua. De veículo abandonado. É muito veículo. É muito, aproximadamente 400 veículos abandonados. É muito veículo. É muito carro na rua abandonado. E aí, vamos dimensionar da seguinte forma. Cabe 400 veículos naquele local? Já não cabe. Com todo o respeito que eu tenho ao prefeito, eu acho que foi uma escolha muito precipitada. Escolher aquele local para ser o pátio. Foi muito precipitada. Ah, não, mas não é o prefeito, mas é uma empresa que, que ganhou o processo, que vai fazer. Tudo certo. Mas foi informado ao prefeito e à prefeitura que seria naquele local. E pensaram exatamente em vários pontos, como o vereador Juninho falou, sobre as licenças, sobre a licença da CETESB, sobre a licença de uso de solo, sobre a licença ambiental. Nada foi pensado. Nada. Vai ser aqui, está pronto, vamos anunciar, a gente já deixa, traz o contêiner, manda a Sabesp vir aqui, ligar a energia, colocar, montar lá um espaço e pronto. Pastel de feira, frito na hora, sabe? Assim, vamos assim. Não é assim, gente. Para a gente organizar e fazer umas coisas bem feitas, a gente precisa de planejamento. E o planejamento é fundamental para a gente entender que a lei precisa ser cumprida e a gente precisa que os carros sejam retirados de lá, mas também que a gente tem que respeitar a população. Ouvir a população. Tenho certeza que o momento que foi chegar, que foi escolhido aquele local, nenhum morador do Virgínio Vila Real foi consultado. Ou foi? Ninguém. Não é isso? Então, é o diálogo, é a conversa. Como os vereadores que me antecederam falou aqui, pô, primeiro que é ruim a gente ter um pátio numa área urbana. É horrível. Porque se não é no Virgínia, pode cair no São Francisco, pode cair na Secap, pode cair no Itatiba Parque, pode cair no, no Centenário, qualquer local. E é, todos os locais, obrigado, Gabriel. Em todos esses locais vai prejudicar alguém. Vai ter um morador que não vai ser beneficiado, que vai ficar chateado, que vai ficar triste. Né? O Gabriel, até quero agradecer, ele trouxe a lei que nós votamos aqui. Depois eu vou até dar uma lidinha. Mas assim, o que, que a gente tem que entender? Todos nós queremos o pátio. Todos nós estamos precisando desse pátio. Porque tem muito veículo abandonado que hoje gera um transtorno em toda a cidade. Em toda a cidade. E já era para essa lei já estar funcionando, ó, há muito tempo. Há muito tempo. A lei já existe desde 2010. Já era para ter sido, já está funcionando. Ah, houve uma adequação? Acho justo, acho válido. São 16 anos de tempo, de 2010 até 2026, e é importante a gente adequar a lei, eu acho hiper legal. Agora, tem que haver um bom senso, gente. Como todos os vereadores aqui falou, o vereador Serginho acabou de falar, o dono da caneta é o prefeito, e ele é o dono da caneta, e eu acho que ele tem que fazer uma reunião com os moradores. Mas, prefeito, ouve aqui. Quando for marcar a reunião, chama os vereadores. Os vereadores aqui estão defendendo a causa. Vereador Serginho, vereador Cadu, vereador Juninho, vereador Fernando, vereador Igor, vereador Galo, vereador Vinícius e todos os outros aqui, Cornélio, William, Baessa, Roselvira, Júnior Secon, Washington. Tenho certeza que todo mundo vai querer participar. Sabe por quê? Porque é um bem comum. Os vereadores querem tratar de assuntos de bem comum que atenda a população. E eu tenho certeza que todo mundo aqui vai querer participar. Não venha me fazer a reunião e chamar os moradores e chamar e você e fazer a reunião e resolver. Porque aí vai ficar ruim. Sabe o que você vai fazer? Você não vai respeitar a Câmara de Vereadores, que foram as primeiras pessoas que foram defender os moradores lá. Que foram as primeiras pessoas que foram lá defender. O vereador Serginho sabia que já tinha conversado, o vereador Fernando eu sabia que tinha conversado, o vereador Igor, o vereador Cadu. Eu já sabia que eles tinham falado lá. Mesmo eu participando e fui lá, e todo mundo sabe que eu fiz o vídeo lá e tratei do assunto, mas eu valorizo o trabalho de cada vereador. Eu valorizo o trabalho de cada vereador, porque cada vereador tem o seu eleitor, tem o seu amigo que veste a camisa, e a gente tem que respeitar isso. A gente tem que respeitar o trabalho de cada vereador. O vereador defende, defende seu público, defende seu povo, defende a pessoa que ele votou. E a gente tem que valorizar esse trabalho. Só para o prefeito agora fazer a reunião e falar, não, agora está resolvido, nós vamos mudar o pátio? Vocês acham justo? Não é justo. Porque aqui tem trabalho de cada um daqui, ó, cada um. E a gente tem que valorizar isso. Outra questão que é importante a gente falar, veículo fica abandonado lá. O proprietário, depois de um tempo, não vai buscar. Não vai buscar o carro. Aí vai fazer leilão. Quanto tempo para fazer um leilão? Quanto tempo para chegar e montar um leilão e fazer a venda de veículo que foi abandonado? Qual é a demora para isso? E aí vai gerar um acúmulo debaixo da janela das pessoas? Vai gerar um acúmulo que a pessoa vai abrir a janela do quarto dela, que eu vi isso, abrir a janela do quarto dela e ter o terreno embaixo, aqui assim, embaixo da janela dela, com um monte de veículo abandonado? Essa é a visão que ela vai deixar, que ela vai acordar e falar bom dia? Bom dia, abri minha janela, um monte de veículo abandonado? Vocês acham justo? Não seria melhor ali uma área de paisagismo, desapropriar a área, fazer uma academia ao ar livre, uma área de lazer para os moradores, um parquinho para as crianças, que tem tantas crianças lá que brincam na rua? Não seria mais interessante ter uma área de lazer para os moradores ali e desapropriar aquela área e poder fazer? Seria muito melhor do que a pessoa abrir a janela e falar assim, nossa, um monte de veículo abandonado. A gente não sabe o cheiro que vai ter, se vai ter corrosão de bateria, se vai ter óleo, se vai ter gasolina. A gente não sabe. Não sabe. Vou falar um dado aqui importante. Não existe nenhum protocolo na CETESP sobre liberação até hoje. Nenhum. Estou aqui com o Sócrates, fiz essa consulta, ele foi fazer essa consulta diretamente na CETESP. Não tem um pedido de protocolo de licença daquela área até hoje. E ainda, além do mais, a CETESB informa informalmente que aquela área não tem um impacto tão grande que quem pode fazer a licença é a prefeitura. Mas, gente, entendo o posicionamento do vereador Vinícius e respeito, que é uma empresa que é contratada. Mas quem vai ser beneficiada com a licença? Não vai ser o município. Então o município vai ser beneficiado para a empresa que vai prestar serviço para ela mesmo? É isso? Que tipo de bom senso que há nessa situação? Se fosse um órgão estadual como o CETESB que desse uma licença, há uma imparcialidade. Agora, como vai ficar isso? Que tipo de parcialidade há nessa situação? E imparcialidade que tá nessa situação? Olhem com carinho para os moradores do Virgínia e Vila Real. O que nós queremos aqui, que todo mundo quer, e é senso para todo mundo, que é consenso de todo mundo, é que esse pátio seja numa área rural, distante da cidade. Distante, bem distante, como há em todas as outras cidades. Tenho certeza que vai resolver o problema e que vai atender muito esses moradores que estão aqui. Porque se eles estão saindo da casa deles aqui para vir aqui, porque eles sabem o quanto eles estão sendo prejudicados, o quanto eles estão sentindo na pele. E a gente está aqui, ó, e eu agradeço... Só para concluir, e eu agradeço muito o apoio de todos os vereadores aqui, porque está tendo um bom senso e todo mundo está entendendo que não há possibilidade de ter carro abandonado debaixo da sua janela. Não há. Não que os vereadores não queiram um pátio, todos querem. E a população de Itatiba quer. A população quer que saia esses carros da rua, mas que vá para um pátio numa área rural bem distante. Porque eles não merecem. Esses moradores aqui, todos os outros que estão lá, não merecem o que está acontecendo com eles. Obrigado. Com a palavra, o vereador Washington Bortolossi, pelo prazo de 10 minutos.
8: Senhor presidente, senhores vereadores, público que nos acompanha nesse plenário, também pela ITV Brasil, pela CRN, vou fazer uso da palavra só para fazer algumas considerações, primeiro dividindo esse assunto por etapas. O primeiro deles, dizer que a gente segue e vai seguir empenhado na remoção dos carros abandonados na cidade. Hoje, cerca de 400 pessoas, 400 famílias convivem diariamente, já alguns casos há mais de 10 anos, 15 anos, com veículos abandonados na porta das suas casas. Né? Então a gente observa pelas ruas veículos com vidros quebrados, veículos, inclusive, alguns tinha gente morando dentro, veículos utilizados para a prática de ilícitos, veículos utilizados para tráfico de drogas, veículos que acabam se tornando focos de dengue, veículos que já foram queimados, veículos que já foram depenados, depredados, dentre outras situações. Então, o primeiro ponto que precisa ser colocado é que, mais do que nunca, a gente precisa de uma providência urgente quanto a esse tema. Esse assunto vem sendo discutido aqui na casa já há anos, não é um assunto de hoje. Na outra gestão, no outro mandato, a gente falou muito sobre isso. Havia uma lei de autoria do vereador Davi Bueno, aprovada já há bastante tempo. Lei essa que não vinha sendo cumprida, não tinha regulamentação, não tinha destino correto, não tinha nenhum tipo de providência a ser tomada, a não ser a notificação dos proprietários e a remoção do veículo, cabendo ao Poder Executivo contratar uma empresa ou fazer com recursos próprios essa remoção e destinação. Acredito que de tanta cobrança que teve nessa casa aqui, eu pessoalmente, através do meu gabinete, saí à rua, cataloguei mais de 80 carros, registrei, marquei a localização, endereço, placa dos que tinham placa, modelo dos que eram possível identificar e levei até a prefeitura. Então, eu vou continuar empenhado até que cada carro seja removido da cidade. O prefeito fez um ajuste nessa lei, definindo algumas questões. A lei anterior, após a colocação do adesivo, dava um prazo de 30 dias para que a pessoa pudesse se manifestar. A nova lei, que a gente aprovou esse ano aqui, ela dá 5 dias para a pessoa se manifestar. Então, a partir do momento que a prefeitura colar o adesivo num veículo abandonado, o proprietário, se é que ele ainda existe, tem 5 dias para reclamar o veículo. E aí, o primeiro ponto que precisa ficar claro. Os carros que eventualmente estão ali em frente de uma residência, porque o proprietário está com problema de uma dificuldade financeira, esse veículo está quebrado, a pessoa não tem condição de arrumar, esse veículo o proprietário pode fazer uma defesa, dizendo do motivo desse carro estar ali. Então ele vai explicar que ele está passando algum problema ou que ele está com problema na garagem, tendo a possibilidade de ele próprio remover esse carro ou colocar numa garagem própria ou numa garagem cedida ou emprestada, evitando a recolha desse carro. Então, eu acredito que desses 400 carros, uma parte não vai ser levado para nenhum pátio. A lei aprovada aqui nessa casa, ela fala também que após 60 dias da remoção, esse veículo precisa ser destinado ou para leilão ou vendido para sucata. Então, a gente imagina, se essa lei for cumprida, que um veículo vai ficar no máximo 60 dias num pátio. E aí, eu tomei cuidado de buscar aqui o termo de referência. E o termo de referência que a prefeitura colocou quando foi contratar essa empresa é o edital 28 de 2026, aonde consta ali que a empresa que ganhar esse certame, ele tem até 90 dias para apresentar toda a documentação que consta nesse edital. Então, com base nas informações trazidas aqui pelos vereadores, todas pertinentes e oportunas, já declaro aqui de antemão meu voto favorável aos requerimentos, porque são informações que a gente precisa ter, a empresa tem até 90 dias para apresentar essa documentação. O que isso quer dizer? Se ela não tiver autorização ambiental, não vai abrir pátio nenhum. Se não tiver lá, eu vi aqui no edital, tem que ter, por exemplo, um local adequado para separar água e óleo. Quando esse carro passar ali por uma inspeção,
5: ou uma vistoria. Então, é algo que também precisa ser cumprido. Não pode ter, por exemplo, local onde imposte água nesse local. Então, existe aí a questão ambiental que a empresa é obrigada a possuir as licenças e dar a destinação correta conforme a Lei 12.305 de 2010. Apresentar mensalmente relatório dos veículos aptos ao leilão. E aí, algo que também está previsto no suporte a esses leilões, é que o leilão não é um leilão de a cada um ano, a cada dois anos. Esses leilões eles têm que ser periódicos. Os veículos separados entre conservados e sucata. Então, o veículo que ele está conservado e o dono não foi buscar ele vai ser leiloado, esse veículo entende que ele teria condições de uso. Diferente da sucata que vai ser vendido lá por quilo. Isso tudo não sou eu que estou falando. Isso tudo está escrito num documento. Porque uma coisa é aquilo que a gente gostaria que fosse, aquilo que a gente acha, aquilo que a gente ouviu dizer. A outra é aquilo que está documentado, seja no termo da lei ou no termo de referência, e eu não estou aqui fazendo juízo de valor se eu concordo ou não com o que está escrito. Por quê? Porque está escrito lá que a empresa contratada, ela tem que providenciar o leilão num período não inferior a 6 meses e não superior a 12. O que, que isso quer dizer? Que um carro, eventualmente levado até lá, pela lei, em 60 dias ele tem que ser leiloado ou descartado. Pelo termo de referência, no máximo, esse carro pode ficar lá por 12 meses. E aí, algo que também chama atenção, dentro desse próprio edital, tem um croqui ali da área, considerando 2.500 metros quadrados, tem um exemplo de como seria esse pátio, onde a área reservada para veículos leves é de apenas 45 carros, 45 vagas, que essas vagas, inclusive, têm que ser demarcadas e delimitadas. 6 para veículos pesados e 66 vagas para motocicletas, ou seja, os 400 carros não estarão nesse pátio. Então, são no máximo 45, mais 60 motos, então a gente está considerando aí 100 veículos. Então, mais do que necessariamente, essa empresa vai ter que descartar esses veículos, dar destino para chegar outro. Senão, ele vai operar em prejuízo. Então, uma coisa é o que está no papel, a outra coisa é a questão prática. Então, e aquela informação, né, que eu estava aqui conversando com o vereador Cadu, é que o termo de referência ele não permite que seja feito na zona rural. Está expresso nesse termo de referência que ele obrigatoriamente tem que ser no perímetro urbano da cidade. E eles colocam no termo de referência a justificativa para isso. Que tem que ter o acesso ao ônibus, por exemplo, para não dificultar o proprietário dele ter custo elevado para buscar esse veículo. Então, é um edital feito na maior das boas intenções, no sentido da gente não lesar essa pessoa. O objetivo do poder público não é tomar o bem de ninguém, é limpar as ruas. Agora, é pertinente a reivindicação dos moradores, no sentido de que, da mesma forma que as 400 pessoas não querem o carro abandonado na porta da sua casa, os moradores também têm o direito de não querer o pátio ao fundo ou ao lado das suas casas. Assim como a gente não pode aceitar, e muita gente não aceita muitas vezes, um ferro velho dentro de um bairro. E isso acontece. Só para concluir, presidente, até peço minutos de liderança.
1: Já concedido 5 minutos de liderança pelo PP, pro vereador Washington Bortolossi, por favor, vereador.
5: Muitas vezes a gente mora numa região mista. Então, às vezes, você está ali na tranquilidade da sua casa e se instala aí na porta da sua casa uma fábrica de bloco que você é obrigado a conviver com aquele barulho 24 horas. Por quê? Porque o zoneamento permite. Ou uma empresa de reciclagem, como a gente tem casos aqui. Né, eu verifiquei recentemente aqui do lado da Fiat, onde era antigo Pupo Madeiras, uma empresa de reciclagem. A gente está falando de uma área urbana, praticamente no centro da cidade, passa o rio ao fundo. Né, a questão, muito se fala da questão da CETESB, da questão de contaminação de solo. para onde está indo a gasolina que está vazando desses carros hoje? Para onde está indo o óleo? A ducha azul que com produto químico que tem nos postos de gasolina está indo para onde? Remédio descartado em privada vai para onde? Oficina mecânica que joga óleo na rua está indo para onde? Está indo tudo para o meio ambiente. Então, é preciso fazer com que as leis sejam cumpridas. Então, quando a gente vê aqui nesse edital essa questão do reservatório, do licenciamento, cabe a essa casa, caso persista esse pátio nessa localidade ou qualquer outra localidade que for, ainda que mude a lei e leve para a zona rural, a fiscalização da lei ela tem que existir, porque o dano ambiental vai acontecer, a menos que a lei seja cumprida na sua integralidade. Você tendo ali o reservatório adequado para separar a água de óleo, outros produtos químicos, a questão da bateria, como foi bem falado, né? E algo que eu vi aqui também, gera uma preocupação sobre invasão de área para roubo de peça, né? De outros ilícitos que podem acontecer. O edital, ele coloca aqui, CFTV, monitoramento por câmera, cerca elétrica, concertina em cima de muro, pode ser alambrado também, mas que impeça a pessoa de entrar, enfim, é uma série de regras que se eventualmente essa empresa não cumprir, ela pode perder esse contrato ou ser punida. Então, eu acredito que o que a gente tira de proveito de tudo isso é que sem o diálogo a gente não vai chegar a lugar nenhum, né? Então, é mais do que necessário que o prefeito ou essa casa, através dos vereadores, peçam essa reunião com o prefeito, com o seu corpo técnico, com os secretários envolvidos, porque isso não sai da cabeça de uma única pessoa, né? Nós aqui temos a nossa limitação, a gente vai até onde pode, né? Mas a gente não decide se pode ou não pode, a gente não participa muitas vezes de algumas discussões. Então é oportuno que a população seja ouvida pelos representantes do executivo e de preferência com a presença dos vereadores. Obrigado, presidente.
1: Não temos mais nenhum vereador inscrito. Por favor, vereadores, faça a votação aos requerimentos.

0: Requerimento aprovado por unanimidade dos presentes. Vou solicitar ao segundo secretário que faça a leitura do requerimento 290.
1: Requerimento 290/2026. Assunto: solicita a empresa Oi S.A., antiga Brasil Telecom, que analise a viabilidade de remoção da caixa de telefonia identificada pela inscrição BRP localizada na rua Benedito Ubinha, no entroncamento com a Avenida Antônio Nardi, no bairro Loteamento Parque São Francisco, conforme especifica. Senhor presidente, considerando que comerciantes e moradores da imediações encaminharam a solicitação relatando a falta de manutenção da caixa de telefonia localizada na referida endereço, a qual apresenta visíveis sinais de deterioração, especialmente em razão provocada pela ferragem. Considerando que, em razão do estado de abandono e da ausência de conservação, o equipamento vem sendo utilizado pelo ponto de apoio para descarte irregular de objetos e outros resíduos, contribuindo para degradação do espaço urbano. Considerando que a necessidade operacional para a permanência da referida estrutura, sua remoção contribuirá para a melhoria do aspecto urbanístico do local e para a segurança da população, evitando que o avanço que exponha cabos e demais componentes internos com potenciais riscos aos munícipes. Requeiro, nos termos regimentais e após ouvir o douto e soberano plenário, que seja oficiada a empresa Oi S.A., antiga Brasil Telecom, ou a empresa atualmente responsável pela infraestrutura de telefonia instalada no local, para que analise a viabilidade da remoção da caixa de telefonia identificada pela inscrição BRP localizada na rua Benedito Ubinha, no entroncamento com a Avenida Antônio Nardi, no bairro Loteamento Parque São Francisco, adotando, caso constata sua desnecessidade operacional, as providências cabíveis para sua remoção no menor tempo possível. Sala das sessões, 5 de agosto de 2026, do Guaca, vereador MDB.
0: Está em discussão o requerimento. Por favor, vereadores, façam a votação.

0: requerimento foi aprovado por unanimidade dos presentes. Vou pedir ao senhor vice-presidente que faça a leitura do requerimento 292.
1: Requerimento 292/2026, assunto: solicita informações à TCI Transporte Coletivo de Itatiba acerca da existência de estudos e previsão para implantação de linha de transporte coletivo que atenda diferente loteamento referente ao loteamento Recreio Costa Verde. Senhor presidente, considerando que moradores da localidade têm manifestado preocupação com a ausência do transporte coletivo, enfrentando dificuldade de deslocamento para acesso de trabalho, às unidades de saúde, às instituições de ensino e a demais serviços essenciais do município. Considerando que, diante da relevância social do tema, faz-se necessária a obtenção de informações técnicas que permitam a esta Casa de Lei acompanhar planejamento da concessionária, buscar alternativas que ampliem a mobilidade urbana e promovam melhores condições de deslocamento dos moradores da região. Considerando que o presente requerimento tem por objetivo obter informações oficiais às concessionárias responsáveis pelo transporte coletivo urbano acerca da possibilidade do atendimento no bairro Recreio Costa Verde, requeiro à mesa, observadas as formalidades regimentais, que seja oficiada a TCI Transporte Coletivo de Itatiba para que preste a esta Casa de Leis as seguintes informações. Primeiro, existe estudo técnico em andamento ou já concluído para implantação de linha de transporte coletivo urbano que atenda diretamente o bairro Recreio Costa Verde? Segundo, em caso de afirmativo, qual o estágio atual do estudo e qual o cronograma previsto para eventual implantação da linha? Terceiro, caso não exista estudo em andamento, há previsão para sua elaboração ou para inclusão do bairro no planejamento de expansão do sistema de transporte coletivo? Quarto, a TCI possui levantamento da demanda potencial de passageiros residenciais no bairro Recreio Costa Verde, em caso de positivo, informar os resultados ou encaminhar síntese de levantamento? Quinto, quais os critérios técnicos, operacionais e econômicos são adotados pela concessionária para implantação de novas linhas ou extensão de itinerários já existentes? Sexto, a TCI recebeu nos últimos 5 anos solicitações de moradores, associações de bairro ou do poder público requerendo a implantação de linha de ônibus no Recreio Costa Verde? Em caso de afirmativo, informar as providências adotadas. Sétimo, existe impedimento técnicos, operacionais, contratuais ou de infraestrutura que inviabilizem neste momento o atendimento do bairro pelo transporte coletivo urbano? Em caso positivo, especificá-los. Oitavo, caso a implantação de uma linha exclusiva não seja viável neste momento, a TCI estuda a possibilidade de extensão de itinerário de alguma linha existente para atender os moradores do bairro Recreio Costa Verde? Em caso de afirmativo, informar quais linhas estão sendo avaliadas e a previsão para a conclusão dos estudos. Diante da relevância social do tema, faz-se necessária a obtenção de informações técnicas que permitam a esta Casa de Lei acompanhar o planejamento da concessionária e buscar alternativas que ampliem a mobilidade urbana e promova melhores condições de deslocamento aos moradores da região. Sala das Sessões, 6 de agosto de 2026, Davi Bueno, vereador, Solidariedade.
0: Está em discussão o requerimento. Vou fazer uso da palavra rapidinho. Quero falar sobre esse tema de transporte público para os moradores do Recreio Costa Verde. Isso é uma demanda que está aparecendo há tempos. Os moradores estão muito revoltados com esse tema, porque está gerando uma dificuldade para eles poderem ter o direito de ir e vir. Eles poderem trabalhar, voltar, e está criando essa dificuldade. E aí eu estou solicitando novamente a TCI que faça uma avaliação, estudo no bairro, converse com os moradores, veja as demandas e, por favor, atenda os moradores do Recreio Costa Verde. É importante, são moradores que precisam ter esse direito de ir e vir, poder sair das suas casas, poder ir trabalhar, poder levar seu filho na escola, poder ir num posto de saúde. É importante. Então, por favor, TCI, veja esse requerimento com carinho.

0: É dois horários por dia? Qual que é a diferença de subir desembarcando e desembarcando?
1: Sim.
0: Coisa de 10 minutinhos, não vai mudar nada o horário. Então essa empresa tem que nos atender. Obrigado, presidente.
1: Obrigado, viu, vereador. Demandas importantes, tá vendo? A parte, vereador Feitosa, por favor, vereador. 2 minutos.
2: Presidente, gostaria de parabenizar o senhor pelo requerimento. Requerimento importante, porque a gente vem sempre aqui fazendo esse tipo de discussão com relação à TCI. O vereador Galo levantou um caso importante lá do bairro onde eu moro, resido, né? Que realmente é isso. E tem mais, vereador. Final de semana, cortaram as linhas de ônibus do final de semana. Final de semana, então, ninguém pode ficar doente, ninguém pode trabalhar no final de semana. Eu conheço muita gente lá que trabalha final de semana e precisa pegar o ônibus para entrar aqui. Que trabalha na área de segurança, que tem que entrar às 6 horas da tarde, não consegue vir trabalhar. Também preciso deixar registrado, presidente, com relação ao Nova Esperança. Nova Esperança, ele vem sendo esquecido, esse bairro. É um bairro esquecido. Lá a gente, eu já registrei várias vezes requerimento, indicação à TCI, pedindo, solicitando linha de ônibus. O pessoal lá também precisa vir nos postinhos de saúde, precisa frequentar nossa cidade, precisa trabalhar aqui na nossa cidade, até porque lá pertence a Itatiba. Agora, se eles não têm o transporte, como é que eles vão fazer? É longe, um bairro distante, um bairro de 15 a 20 quilômetros. Como é que eles vão frequentar a nossa cidade? Como é que eles vão ter estudo aqui, as crianças? Como é que eles vão frequentar saúde aqui do nosso município? Então, eu queria deixar também registrado aqui do bairro Nova Esperança, que, vereador, só tem 2 linhas de ônibus lá. 7 horas da manhã e 5 horas da tarde. Isso é um absurdo.
1: Eu vou conceder a parte também ao vereador Fernando Soares, por prazo de 2 minutos.
3: Obrigado pela parte, senhor presidente. Eu só quero acrescentar esse assunto, que é um assunto importante de transporte coletivo do nosso município, dizer que o poder público faz sua parte rigorosamente, cumpre os seus compromissos, e o que a gente vem observando é que nessa administração, muitos lugares mesmo, vem recebendo benfeitorias, vem recebendo cada vez condições melhores de ir e de vir. E muitas vezes a empresa, tempos atrás, muitos anos atrás, alegava que não conseguia chegar nos lugares. Hoje o poder público facilita, faz a sua parte de levar em muitos lugares benfeitorias, manutenções. Então, assim, a empresa tem todas as condições possíveis. O que precisa é fazer estudos técnicos e atender a nossa população, que tanto precisa de um serviço de transporte coletivo de qualidade. E nesse requerimento o senhor fala do Recreio Costa Verde. Recreio Costa Verde, eu acompanho muito de perto aquela região. Quando nós assumimos aqui em 2016, nós não conseguíamos chegar no bairro. Com a administração, levou bastante infraestrutura, regularizou muito a documentação dos imóveis lá, valorizando. Agora o que falta é a TCI ter um olhar respeitoso com toda a nossa população. Obrigado, senhor presidente.
1: Então, só para finalizar, quero agradecer aos vereadores também que participaram aqui, de vários bairros, vários temas. Então, TCI, olhe com carinho pelas demandas que os vereadores mandam, porque eles são a linha de ligação da população com o poder público, o poder privado que presta serviço no município, é o vereador. É onde chega diretamente essas demandas. É onde diretamente chega a reclamação exatamente sobre falta de ônibus, sobre posto de saúde, sobre falta de remédios, sobre falta de consulta. Chega diretamente para o vereador. Então, dê uma olhadinha com carinho ao Recreio Costa Verde, ao Summertime, ao Nova Esperança, a outros bairros que precisam. Faz uma avaliação, faz um estudo. A questão de mudar a rota, isso é, pô, não pode ter um tipo de desculpa dessa para atender a população. Vamos tratar a população de Itatiba com carinho. Eu tenho certeza que vocês vão olhar com carinho e vão atender essas demandas. Obrigado. Vou solicitar aos vereadores que façam a votação ao requerimento.

0: Requerimento foi aprovado por unanimidade dos presentes. Vou solicitar agora a aprovação do plenário para nós votarmos os requerimentos em bloco 293 e 302. Os contrários que se manifestem. Não, por favor, votem, votem no painel, por favor. Pode ser em bloco? Votem em bloco, a votação em bloco, os contrários que se manifestem, por favor, vereadores. Aprovado. Por favor, vereador Fernando, faça a leitura do requerimento 293 e 302.
1: Requerimento 293/2026. Assunto: solicita a Companhia Paulista de Força e Luz CPFL providências quanto à poda de árvores em contato com a rede elétrica na Avenida da Saudade, em frente à Santa Casa de Misericórdia de Itatiba. Sala das sessões, 6 de agosto de 2026. Davi Bueno, vereador Solidariedade. Requerimento 302/2026. Assunto: solicita a CPFL Energia a realização de poda de árvore na rua Rodolfo Costa, altura 313, loteamento Samitarme, neste município. Sala das sessões, 11 de agosto de 2026. Alexander Herculano, vereador PSDB.
0: Está em discussão os requerimentos. Com a palavra, vereador Galo Herculano, pelo prazo de 10 minutos, sujeito a partes.

0: Senhor presidente, senhoras vereadoras, senhores vereadores, a público que nos assiste no plenário, pela rede, pela rádio CRN, pela TV Itatiba, meu boa noite. Senhor presidente, eu já vi um gerente mentiroso, mas que nem o senhor Fernando da CPFL é demais. Eu estou com um requerimento lá desde abril para ele fazer poda de árvore no summertime. Ah, vou mandar fiscalizar e vou pedir para fazer a poda. Está na programação. Eu preciso saber qual que é a programação dele. Eu já vi, isso é verdade também, vereador. Vai lá, poda e larga tudo no chão. Aí demora mais um mês para ir retirar. Agora já, olha, esse é mentiroso dos bons. Senhor Fernando da CPFL, o senhor é um grande mentiroso. O senhor precisa trazer a programação para sacar de lei. Que demorar desde abril para fazer poda de árvore e estar na programação é demais, viu? Então, né, esse mentiroso aí está na hora de ser convocado para essa casa outra vez, viu? Ah, senhor presidente.
1: Continua em discussão os requerimentos 293, 302, com a palavra o vereador Igor Húngaro, do PDT, que falará por 10 minutos, sujeito à parte.
2: Senhor presidente, senhores vereadores, essa questão que o vereador Galo falou, realmente isso é um problema grave. Porque os pedidos, presidente, não estão sendo atendidos de jeito nenhum. E quando fazem ainda, depois de meses e meses, Fernandinho, praticamente você fica implorando para cortar. É, pode dar curto-circuito, atrapalha, entope a cara das famílias, telhado com problema, enfim, uma série de problemas. Eles demoram, quando fazem o serviço, fazem mal feito, muito mal feito. E ainda fica esse jogo de empurra e não atende a Câmara. Então eu acho que o vereador Galo foi duro nas palavras, foi duro, mas também eu entendo a insatisfação do vereador, porque a Câmara está sendo desrespeitada. E não é um, dois, três, são vários pedidos. É sempre a mesma conversa. Vai fazer, não faz, você pede, você implora, manda e-mail, faz indicação, faz requerimento, fala com o diretor, fala com o funcionário, fala com todo mundo. Mas não resolve. É vou ver, vou verificar a programação. Uma programação daqui uma semana, depois um mês, dois meses, três meses. Daqui a pouco acabou o ano e não foi feito o serviço. Então acho que deveria... É um assunto a ser debatido, o presidente. Talvez fazer uma convocação, pedir uma explicação, alguma coisa. Porque está sendo negligenciado esse assunto e a Câmara está sendo desrespeitada nos seus pleitos, nos seus pedidos, que não são nossos, diga-se de passagem. São da população. Não é isso, vereador Fernando? Uma parte, vereador Fernando.
1: A parte, vereador Fernando Soares, por 2 minutos.
3: Obrigado pela parte, nobre vereador. A gente não pode se esquecer que recentemente estiveram aqui o pessoal da Sabesp e nós atuamos com muita seriedade com a empresa Sabesp, que também é outra empresa que presta um serviço aqui de péssima qualidade dentro do nosso município. E depois que eles estiveram aqui, nós tivemos uma conversa muito reta, muito séria, a coisa começaram a andar. Infelizmente, será que é o mesmo caminho que nós vamos ter que fazer com a empresa CPFL? Uma empresa que recebe milhões e milhões e milhões, ou bilhões, e deixa tanto a desejar, o que é de sua obrigação? E é muito simples, eu enquanto munícipe, deixa eu de pagar a minha energia para ver o que acontece. Eles cortam. Agora, o legislativo... O vereador solicitar um requerimento de uma poda de árvore é porque o munícipe já tentou fazer isso aí. Primeiro passo que a população tenta fazer é solicitar a empresa, para que a empresa vá lá e faça o que é de sua obrigação. Aí a empresa lá não faz, aí o legislativo, a Câmara Municipal, que gera um custo altíssimo para os cofres públicos, e nós procuramos trabalhar da melhor forma possível, e ainda muitas vezes a gente não tem resposta. Qual vai ser o caminho? Convocar Ministério Público, porque está difícil. Obrigado.
2: Vereador presidente Feitão, só para te dizer um caso concreto. Eu tinha um pedido, vereador Galo, lá no Terra São Sebastião. A moradora estava implorando. Demorou 5 meses. Quando eles fizeram a poda, fizeram mal feita e largaram tudo o resto dos galos, tudo na calçada dela. Aí ela contratou uma pessoa para fazer recolha, porque era bastante coisa, ela não conseguia, idosa, não conseguia fazer a retirada, e teve que contratar uma pessoa para retirar os galhos que a CPFL largou. Então, assim, não dá para conviver com isso. Claro, claro.
1: E a parte, vereador Galo Herculano, por 2 minutos.
0: Obrigado pela parte, vereador. Vou contar um caso pior, professor. Lá no centenário, numa rua lá, caiu um galho lá e ficou a rua sem energia. Eles foram lá, voltou a energia,
4: deixou uma casa 4 dias sem energia. Pode um negócio desse? Aí você tem que ficar implorando para eles lá, que o cara está perdendo tudo na geladeira, o munícipe, e 4 dias para religar a força de uma casa. Foram lá, fizeram uma poda. Essa o Fernando está de parabéns, que foi em 3 dias e resolveu. Mas demorou 20 para tirar os galhos de frente da garagem do morador. Seu Fernando, mentiroso.
2: Agradeço a parte, vereador Galo, mas é isso, para dar um serviço melhor e dar uma cobrança maior também aqui do Legislativo. Obrigado, presidente.
5: Dá uma pedacinha, dá uma parte aí rapidinho.
1: Minha parte, vereador do Guaca, por 2 minutos.
6: Só para contribuir também, Igor, a gente está atrasado lá na estrada Antônio Neto, porque eles não tiraram os postes do meio da ruína. Não sei se você passou lá, viu? Então a gente está atrasado com o asfalto lá, porque o CPFL não vai lá para tirar o poste que está no meio da rua. Aí o pessoal queria asfaltar onde estava, pelo amor de Deus. Não me faça passar essa vergonha. Então, eles precisam, no mínimo, o único papel do CPFL lá no Antônio Neto é tirar o poste do meio da rua e colocar na calçada e está tudo certo.
2: E até agora nada.
6: Até agora nada. Vamos para 60 dias e nada.
2: Obrigado, presidente.
1: Continua em discussão os requerimentos 293 e 302 destinado à CPFL, mais nenhum vereador inscrito. Está em votação. Peço que os vereadores façam a votação no terminal, por favor. Aprovado, aprovado por unanimidade dos presentes. Peço ao senhor primeiro secretário que faça a leitura do requerimento 294 de 2026, destinado à Sabesp.
6: Requerimento 294 de 2026, assunto: solicita vistoria técnica e manutenção urgente em afundamento de pavimento na rua Joaquim de Silveira, colina 1. Senhor presidente, considerando que conforme relato encaminhado ao gabinete, o problema já foi comunicado anteriormente à Sabesp, porém até o momento não houve solução definitiva. As imagens encaminhadas pelo munícipe evidenciam o afundamento do solo, indicando possível comprometimento da estrutura subterrânea, e o que demanda avaliação técnica imediata. Considerando que a situação representa risco à segurança de motorista, motociclistas, ciclistas e pedestres, além de poder ocasionar danos aos veículos, agravar ainda mais a condição de via, caso não sejam adotadas as providências necessárias em tempo hábil. Diante do exposto, requer-se a Sabesp realize a vistoria imediata, apure as causas do afundamento e execute o serviço de manutenção e recuperação que se fizer necessário, restabelecendo as condições de segurança e trafegabilidade do local. Sala das sessões, 6 de agosto de 2026, Davi Bruno, vereador de Solidariedade.
1: Está em discussão o requerimento 294 de 2026, destinado à Sabesp. Está em votação. Peço que os vereadores façam a votação.

0: Requerimento aprovado por unanimidade dos presentes. Peço ao senhor segundo secretário que faça a leitura do requerimento 295/2026 destinado ao executivo.
1: Requerimento 295/2026, assunto, solicita resposta ao requerimento 396/2025, referente às autuações lavradas pela CETESB contra a Prefeitura Municipal de Itatiba por degradação ambiental nas margens do Ribeirão Jacaré, na forma que especifica. Senhor Presidente, considerando que o requerimento 396/2025, aprovado na sessão ordinária, solicitou informações acerca de autuações lavradas pela Companhia Ambiental do Estado de São Paulo, CETESB, contra a Prefeitura Municipal de Itatiba, relacionadas à degradação ambiental nas margens do Ribeirão Jacaré. Considerando que até o presente momento o referido requerimento não foi respondido pelo Poder Executivo Municipal, conforme se comprova com o extrato de andamento da CIAV dessa casa, documento incluído. Considerando que as informações solicitadas tratam de matéria de relevância e interesse público e ambiental, envolvendo eventuais autuações, sanções, embargos e medidas corretivas decorrentes de intervenções realizadas pelo município. Considerando que compete ao Poder Legislativo exercer a fiscalização dos atos da administração pública municipal, sendo indispensável o fornecimento tempestivo das informações requeridas para o pleno exercício dessas atribuições, considerando que a ausência de resposta prejudica a transparência dos atos administrativos e impede o acompanhamento das providências adotadas pelo município diante das autuações promovidas pela CETESB. Considerando ainda a necessidade de esclarecer as medidas eventualmente adotadas para reparação dos danos ambientais, regularização das intervenções e cumprimento das determinações impostas pelo órgão ambiental estadual. Considerando, por fim, o escoamento do prazo regimental para o envio da resposta, requeiro, após aprovação do douto e soberano plenário, que sejam encaminhadas a esta Casa Legislativa as seguintes informações. Primeiro, encaminhe com urgência resposta integral ao requerimento número 396/2025, contemplando todos os questionamentos pela formulados. 2. Informe os motivos pelos quais o referido requerimento não foi respondido até o presente momento. 3. Informe se houve, desde a apresentação do requerimento original, novas autuações, advertências, multas, embargos ou demais sanções aplicadas pela CETESB relacionadas às intervenções nas margens do Ribeirão Jacaré. 4. Encaminhe informações atualizada acerca das providências adotadas pelo município para regularização da situação ambiental e atendimento às determinações eventualmente expedidas pela CETESB. Sala das Sessões, 7 de agosto de 2026, Cadu, vereador PRD.
0: Está em discussão o requerimento 295/2026 destinado ao Executivo. Está em votação. Peço que os vereadores façam a votação. 295. Em votação.
2: O requerimento foi aprovado por unanimidade dos presentes.
3: Questão de ordem, senhor presidente.
2: Questão de ordem, vereador Uruguaca.
3: Queria pedir para antecipar o requerimento 298, por favor.
2: Solicitação do vereador Du, de inversão de pauta, para nós lermos o requerimento 298, os contrários que se manifestem. Aprovado por unanimidade de votos. Por favor, vereador, faça a leitura.
4: Ahem.
3: Requerimento 298 de 2026. Assunto: solicito ao excelentíssimo senhor prefeito municipal, por meio da Secretaria Municipal de Saúde, informações atualizadas acerca dos procedimentos adotados para instalação domiciliar de oxigênio aos pacientes que recebem alta hospitalar e que necessita de oxigenoterapia contínua no município de Itatiba, conforme especifica. Senhor presidente, considerando que esse vereador vem recebendo relatos de que pacientes atendidos pela rede pública de saúde, após receberem alta hospitalar, muitas vezes necessitam da continuidade do tratamento por meio de oxigenoterapia em seus domicílios ou locais de estadia. Tendo chegado ao seu conhecimento ainda informações de que a instalação dos equipamentos de oxigênio estariam sendo realizados apenas em determinados dias da semana, circunstâncias que, caso confirmada, poderá ocasionar atrasos na efetivação das altas hospitalares. Considerando que na demora da disponibilização da instalação do equipamento de oxigênio no domicílio ou local de estadia do paciente, pode resultar no prolongamento de sua permanência hospitalar após a liberação médica para alta, ocasionando a ocupação de leitos por pacientes que já poderiam ter recebido alta e, consequentemente, prejudicando a disponibilidade de vagas para outros pacientes que aguardam internação, transferência ou tratamento com impactos na organização do sistema de saúde e na inadequada rotatividade dos leitos disponíveis. Considerando a necessidade de garantir maior eficiência na utilização dos leitos hospitalares, bem como assegurar atendimento digno, humanizado e contínuo aos pacientes que dependem de oxigenoterapia domiciliar, considerando que se trata, acima de tudo, da preservação e de cuidados com vidas humanas. Requeiro, nos termos regimentais, após ouvir o douto soberano plenário, que seja oficiado ao excelentíssimo senhor prefeito municipal, para que, por meio da Secretaria Municipal de Saúde, encaminhe a esta Casa de Leis as seguintes informações. 1. Qual é o atual procedimento adotado pelo município para o fornecimento e a instalação domiciliar de oxigênio aos pacientes que recebem alta hospitalar e necessitam de oxigenoterapia contínua? 2. Existe contrato, convênio, credenciamento ou outro instrumento vigente para a prestação desse serviço? Em caso positivo, informar o respectivo período de vigência, bem como a periodicidade e as condições previstas para o atendimento e instalação dos equipamentos. 3. Existe limitação formal quanto aos dias da semana ou aos horários para a realização das instalações domiciliares? Em caso afirmativo, informar a respectiva justificativa técnica e administrativa. 4. A Secretaria Municipal de Saúde tem conhecimento dos casos em que pacientes tenham permanecido internados após a alta médica em razão de ausência ou demora na instalação de oxigênio domiciliar? 5. Existe estudo, planejamento ou previsão de adequação do serviço para que as instalações domiciliares possam ocorrer de forma mais contínua e ágil, especialmente nos casos de alta hospitalar, de modo a evitar a permanência desnecessária do paciente em leitos hospitalares e proporcionar maior eficiência e continuidade ao atendimento? 6. Quais providências já estão sendo adotadas ou serão planejadas pelo município de Itatiba, São Paulo, para reduzir eventual intervalo entre a alta médica e a efetiva instalação do equipamento do oxigênio na residência do paciente? Sala das Sessões, 11 de agosto de 2026, do Guaca, vereador MDB.
2: Está em discussão, requerimento, com a palavra, vereador do Guaca, pelo prazo de 5 minutos, vereador.
3: Dá tempo, presidente. Obrigado. Senhor presidente, hoje apresento esse requerimento endereçado para a área de saúde pública, com o único objetivo de contribuir para a melhoria do atendimento à nossa população. Tem chegado ao meu conhecimento uma situação que merece extrema atenção. Pacientes que recebem alta médica da Santa Casa e com necessidade de utilização de oxigênio domiciliar, porém, em alguns casos, acabam permanecendo internados por mais tempo do que o necessário. E o motivo principal é o que ficam aguardando a instalação do equipamento do oxigênio em suas residências ou local de estadia. Quero deixar muito claro que esta não é uma crítica à Santa Casa, aos médicos ou aos profissionais de saúde. Pelo contrário, trata-se de uma preocupação com o funcionamento do sistema de saúde nesse ponto específico e a busca de soluções que atendem prontamente nossa população. Quando o paciente já está apto para voltar para casa, mas permanece ocupando um leito por questões operacionais, todos acabam sendo impactados. O paciente aguarda mais tempo para retornar ao convívio da família e o sistema de saúde perde a oportunidade de disponibilizar esse leito para outra pessoa que está aguardando atendimento. Por isso, estamos solicitando informações e propondo uma reflexão sobre a possibilidade de tornar esse atendimento mais ágil, requerendo que a instalação do oxigênio domiciliar acompanhe a necessidade do paciente e a liberação médica. Tenho certeza de que com diálogo, planejamento e boa vontade é possível construir uma solução efetiva e sistematizada pelo benefício de todos os envolvidos e principalmente a população que depende do sistema público de saúde em nossa cidade. Muito obrigado, presidente.
2: Coloco em votação o requerimento. Por favor, vereadores, façam a votação.

Requerimento foi aprovado. Vou solicitar o vereador Juninho, por favor, vereador. Requerimento foi aprovado por unanimidade dos presentes. Os outros requerimentos ficam para a próxima sessão. Nós temos algumas moções para serem lidas. Vou pedir ao senhor primeiro secretário que faça a leitura das moções. As indicações serão encaminhadas na forma regimental, como todo e qualquer trâmite normal que nós temos na casa. E agora vou pedir ao senhor primeiro secretário que faça a leitura das moções de número 222 a 227 de 2026. Em seguida da leitura das moções, eu vou solicitar a aprovação do plenário para nós termos uma suspensão da sessão por 5 minutos, a pedido da vereadora Luciana e do vereador William Soares, para fazer algumas entregas. Não é isso, vereador? Vou solicitar a aprovação do plenário, os contrários que se manifestem. Aprovado por unanimidade de votos. Então, vereadores, o senhor primeiro secretário vai fazer a leitura das moções, de 222 a 227, em seguida, a suspensão da sessão por 5 minutos para fazer as entregas. Tá bom, vereador?

0: Moção de congratulação à ADESE, Associação de Defensores da Saúde de Itatiba. Oh, parabéns, Cornélio, pelos seus 15 anos de fundação. Autoria, José Gilberto Paroli Júnior, assinado por demais vereadores. Moção número 223, moção de congratulação ao secretário de Negócios Jurídicos, doutor Antônio de Carvalho, pelo dia do advogado, comemorado em 11 de agosto. Autoria, vereador William Soares, assinado por demais vereadores. Moção número 224, moção de apoio à moção de número 67/2006 da Câmara Municipal da Estância de Bragança Paulista, que apela ao governo do Estado de São Paulo pela implantação de um centro especializado de atendimento à pessoa com transtorno de aspecto autista, TEA, na região Bragantina. Autoria, vereador Davi Bueno, assinado por demais vereadores. Moção de congratulação do Comando da Polícia Militar do Interior, do CPI 2 da Polícia Militar do Estado de São Paulo, pela comemoração de seu cinquentenário. Autoria, vereador Alberto Hiroshi Bando, assinado por demais vereadores. Moção de congratulação ao presidente da Academia Itatibense de Letras, AIL, Paulo Sérgio Ziminiani, e a nova diretoria eleita pelo biênio. Autoria, vereador Alessandro Herculano, assinado por demais vereadores. Moção de congratulação ao atleta Dante Pucinelli Monte, pela conquista do título de campeão do ITF World Junior Tênis Finais, categoria 14 anos. Autoria, José Roberto Paroli Júnior, assinado por demais vereadores.
1: Sessão suspensa por 5 minutos, vereadores. Por favor, vereador William, gostaria de fazer uso da palavra? Por favor, vereador. Perdão, Gabriel, agradeço muito. Por favor, vereadores, façam a votação das moções e depois eu dou a palavra ao vereador William.

0: Senhor presidente, nobres vereadores, público que nos acompanha, população e sua residência, faço uso da palavra em moções de congratulação, parabenizando a todos os advogados. Quero fazer menção aqui dos nobres colegas que militam nessa área, nobre vereador Cornélio da Farmácia, vereador Washington Bortolossi, vereador Hiroshi Bando, que são da área e aos quais eu parabenizo também. Faço menção aqui também dos procuradores aqui presentes, nobres vereadores aqui presentes também, por essa data tão específica, lembrando que a máxima, né, da advocacia é que sem advogado não há justiça. Então, fica aqui os nossos parabéns a todos que trabalham nesta área e que exercem o direito em defesa da população, daqueles que todos assim necessitam. Muito obrigado, senhor presidente.
1: Sessão suspensa por 5 minutos. Vereador William queria fazer a entrega da moção. Por favor, vereador.

0: Voltamos os trabalhos, vereadores, por favor. Entraremos a... O tema livre fica prejudicado. Entraremos agora no intervalo regimental. Questão de ordem, vereador Cornélio.
1: Quero pedir a dispensa do intervalo regimental.
0: Está em votação o pedido de dispensa do intervalo regimental. Por favor, vereadores, façam a votação.

0: Havendo quórum legal, daremos início à presente sessão para discussão e votação da ordem do dia. Item 1, primeira discussão do projeto de lei 74, de autoria do Executivo, que dispõe sobre a denominação de espaço público na forma que especifica. Peço ao senhor primeiro secretário que faça a leitura dos pareceres.
1: Parecer da Comissão de Justiça e Redação. Ante ao exposto sobre todos os aspectos, emite-se parecer favorável, deixando a critério do douto soberano plenário a decisão final sobre a propositura em pauta. Palácio, 1º de novembro, 7 de agosto de 2026, Juninho Parodi, relator, William Soares, presidente, Leila Medani, membro.
0: Está em votação. Por favor, vereadores, façam a votação.

projeto de lei foi aprovado por unanimidade dos presentes. Ficam os senhores vereadores convocados a participar de sessão extraordinária após o término desta para discutir e votar em segundo turno o projeto de lei ora apreciado, além de discutir e votar em dois turnos o projeto de lei 75 de autoria do vereador Galo Herculano, que dá denominação a Maria Helena Fattori, a estrada municipal conforme especifica. Item 2, segunda discussão do projeto de lei 136 de 2025, de autoria das vereadoras Rosalvira Passini, Leila Bedani e Luciana Bernardo, que dispõe sobre a reserva de 5% das unidades habitacionais populares construídas no município de Itatiba para mulheres vítimas de violência doméstica. Está em segunda discussão. Está em votação. Por favor, vereadores, façam a votação.

0: projeto foi aprovado por unanimidade dos presentes. Item 3, primeira discussão do projeto de lei 25, questão de ordem, vereador Juninho Parodi.
1: Obrigado pela questão de ordem, presidente. Eu vou solicitar a retirada desse projeto. Eu estive conversando com vereadores, eu vou fazer umas correções à questão de nível de lei federal e vou estar solicitando e vou reapresentar futuramente. Solicito a retirada.
0: Por favor, vereadores, façam a votação da retirada do projeto número 25 de 2026. Por favor, façam a votação. Por favor, vereadores, façam a votação, a retirada do projeto. A retirada foi aprovada por 17 votos favoráveis. Item 4, primeira discussão do projeto de lei 88, de autoria do vereador professor Vinícius Costa, que institui o programa Cuidando de Quem Cuida, voltado ao apoio integral às mães atípicas do município de Itatiba e da outras providências. Peço ao senhor primeiro secretário que faça a leitura dos pareceres das comissões.
2: Comissão de Justiça e Redação. Ante ao exposto sobre todos os aspectos, emite-se parecer favorável, deixando a critério do doutor soberano plenário a decisão final sobre a propositura em pauta. Palácio, 1º de novembro, 21 de maio de 2025. Juninho Parodi, relator. William Soares, presidente. Leila Bedani, membro. Para a Comissão de Cultura, Educação, Saúde e Assistência Social. Nesse sentido, contido quanto ao mérito, emite-se parecer favorável, deixando a decisão final sobre a decisão final a critério do outro soberano plenário. Palácio, 1º de novembro, 30 de junho de 2025. Relator Baeça Davan. Presidente Cornélio da Farmácia, membro Vinícius Costas. Parecer da Comissão de Economia e Finanças. Ante ao exposto, emite-se parecer favorável, deixando a decisão final a critério do douto soberano plenário. Palácio, 1º de novembro, 1º de julho de 2025. Galo Herculano, relator. Bortolossi, presidente. Hiroshi Bando, membro.
0: Está em discussão o projeto? Está em votação. Por favor, vereadores, façam a votação.

0: Projeto aprovado por unanimidade dos presentes. Item 5, primeira discussão do projeto de lei 123, de autoria dos vereadores Rosovira Passini, José Roberto Feitosa e Leila Bedani, que institui o Programa Municipal de Adoção Responsável de Animais, adoção que transforma e dá as providências. Peço novamente o senhor primeiro secretário que faça a leitura dos pareceres.
1: Comissão de Justiça e Redação. Ante ao exposto sobre todos os aspectos, emite-se parecer favorável, deixando a critério do douto soberano plenário a decisão final sobre a propositura em pauta. Palácio, 1º de novembro e 3 de julho de 2025. Leila Bedani, relatora. William Soares, presidente. Judinho Parodi, membro. Comissão de Economia e Finanças. Ante ao exposto, emite-se parecer favorável, deixando a decisão final a critério do douto soberano plenário. Palácio, 1º de novembro, 12 de agosto de 2025. Hiroshi Bando, relator. Washington Bortolossi, presidente. Galer Colano, membro. Parecer da Comissão de Cultura, Educação, Saúde e Assistência Social. Nesse sentido, quanto ao mérito, emite-se parecer favorável, deixando a decisão final a critério do douto soberano plenário. Palácio, 1º de novembro, 7 de agosto de 2025. Relator, Baeça Davan, presidente. Cornélio da Farmácia, professor Vinícius Costa, membro.
0: Está em discussão, está em votação o projeto. Por favor, vereadores, façam a votação. Projeto aprovado por unanimidade dos presentes. Passaremos agora ao horário destinado às explicações pessoais. Com a palavra, a vereadora Rosovira Passini, pelo prazo de 10 minutos, não sujeita a partes.

Boa noite, senhor presidente, nobres vereadores, público que nos acompanha presencialmente e pelos canais oficiais da Câmara. Hoje eu venho a essa tribuna falar sobre uma responsabilidade que não pode continuar sendo transferida para a população, para os protetores, as ONGs de proteção dos animais, que também é dever do poder público. Esse entendimento está na Constituição Federal e vem sendo reforçado pelo Judiciário. Recentemente, o Supremo Tribunal Federal manteve uma decisão reconhecendo a obrigação municipal de adotar providências efetivas para o acolhimento e tratamento de animais abandonados e vítimas de maus tratos. Isso reforça o que defendemos há anos. Isso reforça aquilo que defendemos há anos. Protetor e ONG não substituem a prefeitura. Eles são parceiros fundamentais, mas política pública precisa de planejamento, estrutura e orçamento. Por isso, por meio desse requerimento 238 de 2026, solicitei informações sobre os atendimentos realizados pela COBEMA. E os números apresentados pela própria prefeitura são realmente preocupantes. Nesse ano, até junho, foram apenas 704 castrações, uma média de aproximadamente 117 por mês. Aí eu fico pensando, quanto custa manter a COBEMA, né, gente? Se você pensar no prédio, se você pensar em todos os funcionários, salários, insumos, quanto custa? Será que realmente vale a pena? Porque se você considerar, se for uma empresa privada, por exemplo, você vai considerar o custo do departamento vezes o que ele oferece. Então, realmente, eu acho que a gente tem que repensar essa situação. Se vale a pena continuar com a COBEMA, nessa situação, ou você investe realmente para que a COBEMA faça o trabalho dela, para a qual ela foi criada, ou então não tem sentido continuar com um departamento que, se você for colocar na ponta do lápis, está dando prejuízo, né? E prejuízo para os cofres públicos significa prejuízo para a população. Então, a própria prefeitura informa isso, né, que a COBEMA possui capacidade para realizar aproximadamente 248 castrações por mês. E por que não estão sendo feitas? Ou seja, estamos utilizando menos da metade da capacidade informada. Precisamos saber por quê. Principalmente porque existem hoje mais de 1.500 animais aguardando castração. A resposta da prefeitura fala em espera média de 8 a 10 meses. 8 a 10 meses, todas as cadelas deram cria, as gatas já deram 3 crias. Mas no ritmo atual de 117 procedimentos mensais, seria necessário mais de um ano apenas para atender quem já está na fila, sem considerar nenhuma nova inscrição. E essa fila só não é ainda maior, porque em 2025 e 2026, essa vereadora conseguiu realizar 6 eventos com o castramóvel, por meio de recursos e emendas que buscamos junto aos deputados parceiros, atendendo mais de 1.200 animais. Mas esse não é o trabalho da vereadora, o trabalho é da prefeitura. A vereadora pode ajudar, mas não pode fazer o trabalho que é de responsabilidade da prefeitura. Hoje a prefeitura atende 117 animais por mês. Em um dia, com o castramóvel, é possível atender mais de 200. E a prefeitura tem dinheiro para contratar esse serviço. Então, a gente pode ajudar trazendo castração, mas a prefeitura também tem que fazer as castrações. Fazer licitação e fazer as castrações. Né? Se a prefeitura faz algumas licitações e eu consigo emenda com outro, com alguns deputados, a gente consegue zerar a fila e até poder aos próximos que chegarem, a gente conseguir também atender. Outro ponto é o trabalho com as colônias de gatos. A resposta da prefeitura é que a captura desses animais continua dependendo da contribuição dos munícipes e protetores.
É a prefeitura atribuindo a responsabilidade para a população, onde já há o entendimento do STF que é responsabilidade da prefeitura. Eu solicitei um cronograma e planejamento e eles não foram apresentados. Porém, eu mesma, né, o meu gabinete, já enviou um trabalho muito bem organizado e até agora nada. Quer dizer, nós oferecemos para a prefeitura um planejamento pronto para que a prefeitura só faça colocar em prática. Também não tem resposta. Para 2026, estão previstos pelo PPA, que foi aprovado aqui por nós, vereadores, mais de R$1.200.000 para a Cobema. Ao longo dos 4 anos do PPA, são aproximadamente 5 milhões. Por isso, perguntei quanto desse recurso foi efetivamente aplicado em castrações em 2026. A resposta é hilária. Conforme demanda dos serviços e atendendo a lei de responsabilidade fiscal. É brincadeira, né, gente? Isso não responde à pergunta. Não foi informado quanto foi

0: inferior à metade da capacidade informada e uma projeção muito distante da meta de 3 mil procedimentos anuais. Também precisamos ampliar a divulgação. Grande parte da população ainda não conhece a COBEMA, seus serviços, ou sequer sabe como solicitar atendimento. Eu tenho falado muito isso nas palestras que a gente faz. Eu faço palestras como voluntária junto à COBEMA, junto com o pessoal da COBEMA. E foi elaborado um questionário para os alunos, eles respondem, e nesse questionário tem várias perguntas, se tem animal, se está castrado, né? E também tem essa pergunta, você sabe o que é a COBEMA? Você sabe o serviço que a COBEMA faz? Gente, menos de 10% tu sabe sequer da existência da COBEMA. Gente, é básico, pelo amor de Deus. A prefeitura tem um lugar, um departamento de informação, pelo amor de Deus, é uma coisa elementar, né? Não estou pedindo uma coisa infinita que tem um custo alto. Nós temos distribuição de cesta básica, postinho de saúde, UPA. Não é possível que essas informações não possam chegar a essas famílias que utilizam o serviço da prefeitura. É uma coisa básica, é só uma questãozinha de boa vontade. Por isso, estamos avaliando encaminhar essas informações ao Ministério Público do Estado de São Paulo para acompanhamento das políticas públicas de proteção animal em Itatiba. Não é uma ameaça, mas é uma fiscalização institucional, já que temos o entendimento pelo STF que a responsabilidade é da Prefeitura. Se os recursos estão sendo utilizados, que sejam apresentados os números e os resultados. Se não estão, precisamos saber por quê. Não podemos continuar vendo protetores sobrecarregados, ONGs trabalhando no limite e animais esperando meses para atendimento, enquanto existem recursos previstos e capacidade que não está sendo plenamente utilizado. Nós conseguimos colocar dinheiro no planejamento, né? Agora precisamos fazer esse dinheiro chegar até os animais. Porque diante de um animal abandonado, ferido ou sofrendo nas ruas de Itatiba, a pergunta não pode continuar sendo qual protetor vai resolver. A pergunta precisa ser, qual política pública o município de Itatiba possui para resolver? A necessidade existe, o recurso está previsto, a responsabilidade existe, agora precisamos transformar tudo isso num resultado. Muito obrigado, senhor presidente.
1: Com a palavra agora, a vereadora Leila Bedani, pelo prazo de 10 minutos, não sujeita a partes.

Senhor presidente, senhores vereadores, público aqui presente, público de casa, uma boa noite. Primeiramente, quero parabenizar também todos os advogados pelo dia, um dia muito especial que hoje recebemos nessa casa aqui, né, o doutor Antônio Carvalho, secretário de hoje, assumindo também a responsabilidade aí de serviços públicos. É uma satisfação aprender e conhecer essa profissão tão nobre. Aqui na Câmara temos também vários advogados, o Igor, Cadu, futuro também, né? O Washington, Hiroshi, que eu saiba aqui, né, que são também formados aí na profissão. Quero desejar aí muita sorte. Cornélio também, ele não está aqui, mas também desejo. Obrigado. Tem mais um grande parceiro também, meu amigo Cornélio. Faço questão também de agradecer e parabenizar, né? Mas é uma satisfação. É realmente, para nós aqui, é uma troca de sabedoria. É importante aprender com vocês, né? E esse dia é um dia de comemoração. Agradecer a presença que esteve aqui também hoje, a família do doutor Antônio, os nossos amigos procuradores municipais do município, bem como também colaboradores aí da Secretaria dos Negócios Jurídicos. Nosso muito obrigada. E registrar aqui

0: Também agradecimento especial a todas as pessoas que doaram sangue, né, por mais uma campanha de sangue que foi realizada na Secretaria de Assistência, com parceria da Unicamp, o Rotary Club, sempre presente, encampando uma campanha tão nobre, tão importante, que cada pessoa que doa um sangue, ela ajuda mais 4 pessoas. Então, foram, ao total, mais de 100 pessoas e... ainda, para nossa alegria, 22 pessoas cadastradas aí para a medula óssea. Agradecer ao Eduardo Sintra, que esteve palestrando, falando sobre a importância, levou lá a Giovana, que foi uma das nobres que conseguiram também fazer a doação da medula, salvando uma vida. Até me arrepio aqui de falar isso, porque é emocionante, né? Bom, dizer aqui também que... muitas pessoas que fazem esse trabalho voluntariado, elas estão acima de tudo. E, às vezes, é o que eu analiso, conhecendo tanto voluntário de perto, um trabalho tão bonito, que a pessoa não ajuda o próximo, ela ajuda a si mesmo. Então, quem tiver interesse, procure, ajude, porque, às vezes, a própria saúde nossa também precisa trabalhar o lado social e conhecer uma realidade das pessoas que mais precisam. Dizer aqui... que, falando em voluntariado, eu quero agradecer Natália Rossi, que fez uma palestra linda no sábado, Além do Prato, no shopping, pelo grupo Entre Rosas. Foi um momento muito de troca sobre a importância da alimentação, a importância de quanto está... E, para quem tiver interesse, sigam o grupo, né, Entre Rosas, que sempre traz aí novidades. Agradecer a Bia Banzato, que foi a nossa florista... a nosso convite, veio dar uma palestra sobre arranjos florais. Foi muito interessante, que eu quero compartilhar com todos, que uma das pessoas que fez o curso acabou, né, fazendo um compartilhamento seguinte: nossa, eu estava entrando em depressão e esse curso me trouxe um novo olhar, eu comecei a olhar o lado colorido da vida. Então, aproveitem esses cursos gratuitos que a Casa Rosa oferece, Fundo Social, tantas frentes, e ajudem as entidades, é muito importante, sejam voluntários. Também a Eliana Assis, nossa amiga e sempre parceira, né, que fez o Contoterapia, como é importante nós aí trabalharmos isso, principalmente também com as pessoas que mais precisam. E dizer que nós estamos também no Agosto Lilás, que trabalha a campanha contra a violência doméstica, que é o mês do aniversário da Lei Maria da Penha. E lembrando ainda que, além dessa campanha, nós temos o projeto de lei aprovado nessa Câmara, sancionado pelo prefeito, do Quebrando o Silêncio, que é feito também um projeto grandioso pela Igreja de Sétimo Dia Adventista. Dizer o seguinte... é importante que nós possamos falar sobre campanhas na nossa casa, na rua, em escolas, é onde puder. Porque é nas campanhas que você quebra o silêncio. Por isso que o projeto chama Quebrando o Silêncio. O grande inimigo da violência chama silêncio. A pessoa sofre sozinha, então, quando ela tem a liberdade de ouvir que você está abraçando a dor dela, ela vai falar e ela vai denunciar. Então, agradecer. E o tema desse mês, desse ano, por essa campanha, é violência contra a pessoa idosa. Os nossos idosos, eles sofrem também... e é importante que nós falamos, eles sofrem violência patrimonial também, que acabam as pessoas pegando seu dinheiro, usando e ainda nem tendo voz. É muito importante que nós levamos essa mensagem para as pessoas. Então, o foco esse ano é a campanha contra a pessoa idosa. Então, aqui fica nosso recado para todas as pessoas que nos assistem, para fazer esse olhar. E eu quero fazer um comentário até importante que eu ouvi da psiquiatra, que é uma amiga, né, que também encampa também muitas campanhas conosco, que é uma grande parceira. E ela falou o seguinte, que outro dia ela atendeu, e isso vale como reflexão aqui. Ela atendeu um filho, né, de uma paciente para atender a senhora. E ele fala, falou assim, olha, eu preciso que a senhora aumente a medicação, né, da minha mãe, porque ela está impossível, não sei o que está acontecendo. Né? Ela falou, ah, é só um minuto. Puxou a senhora, fez a conversa, pediu para o filho esperar. Terminou a consulta, ela falou assim, eu não vou aumentar a medicação da sua mãe. Sabe por quê? Porque, na verdade, ela quer a sua atenção. Interessante, né? E, às vezes, as pessoas querem também, né, aumentar a medicação, e, na verdade, nós precisamos ouvir nossos idosos, fazer parte da vida deles. Então, o grande medo da pessoa idosa chama solidão. Então, vale aqui uma reflexão para as pessoas que nos assistem, para fazer essa mensagem chegar dentro das casas das pessoas. Façam companhia, ouçam, tomem café, façam visita. Não deixa só na hora que a pessoa, né, fica doente que você vá. Então, assim, seja parceiro, seja presente. E é essa mensagem que eu deixo aqui. É, agradecer imensamente também a nossa banda Santa Cecília, que faz 120 anos, e convidar a população, sábado, né, abertura da exposição na praça, no museu. É, a todos que acompanham. A Associação Criativa também fará aí a segunda festa no Lar da Criança, a partir da meio-dia. Participem, que é um projeto sensacional que ajuda muitas crianças do município. Ainda acontece também a nossa Jangada Festival, que acontecerá nosso amigo Henrique lá no parque, a partir das 12 horas. Vale muito a pena a participação de todos. E ainda a nossa campanha, que é nossa, me falo como nossa, porque eu também me sinto parte, que é o Quebrando Silêncio, dos jovens trabalhando essa campanha no parque, distribuindo informação, trabalhando essa conscientização. Então, fica aqui, né, muitos assuntos, mas, porém, extremamente necessários, que nós precisamos, por meio de todos aqui, e agradecer imensamente a toda a participação das pessoas da Mostra Criativa, que fez um trabalho lindo e continua aí, né, nossos artesãos e todos os parceiros. Agradecer às coordenadoras que estão à frente, a Elaine, Paula, Cláudia, Andréia, Dani, que aí se dedicam muito nesse projeto sensacional. Nossa gratidão. E lembrando mais um recado importante aqui. Aproveitar a vacinação contra a influenza, que está aí. E ainda tem a festa do Palmeirinha, que ajudará o grupo Amizades que Acontecem, a nossa rede de combate e a nossa CIBS. Esse final de semana no campo Palmeirinha. Acho que é bastante assunto, mas, né, fica aí. Tem bastante coisa para aproveitar aí. Tá bom? Obrigada, senhor presidente.
1: Não tem mais nenhum vereador inscrito em explicações pessoais. Por nada havendo a tratar, dou por encerrada a presente sessão. De acordo com convocação prévia, estamos aqui reunidos para realizar a 64ª sessão extraordinária. Solicito aos vereadores que façam seu registro no sistema eletrônico. Registro de presença, por favor. Com o número legal de presentes, dou início à presente sessão com a discussão e pauta da ordem do dia exclusiva desta convocação. Item 1, segunda discussão do projeto de lei 74/2026, de autoria do Executivo, que dispõe sobre a denominação de espaço público que especifica. Está em segunda discussão, está em votação, nenhum vereador inscrito, quórum maioria simples. Por favor, votação no sistema eletrônico. Test drive. Tamo junto. Pode ouvir? Vereadora, Projeto aprovado por unanimidade dos presentes. Item 2, primeira discussão do projeto de lei 75/2026, de autoria do vereador Galo Herculano, que dá a denominação de Maria Helena Fattori à estrada municipal, conforme explica. Solicito o parecer verbal da Comissão de Justiça e Redação. Vereador Pastor William.
2: Pode vir, que eu preciso votar. Parecer favorável, senhor presidente.
1: Vereador Juninho Parodi.
3: Parecer favorável, presidente.
1: Vereadora Leila Bedani.
0: Favorável, senhor presidente.
1: Está em primeira discussão o projeto. Está em votação, quórum maioria simples. Peço que os vereadores façam a votação. 7779. Projeto aprovado por unanimidade dos presentes. Por nada mais havendo tratado, ou por encerrada a presente sessão. De acordo com convocação prévia, estamos aqui reunidos para realizar a 65ª sessão extraordinária. Solicito aos senhores vereadores que registrem presença no sistema eletrônico. Venha, presidente. Não, pode ir. Venha, pode ir. Pode ir. Acaba aí.
4: Ministro, vamos trabalhar.
1: Sim, senhor. Com o número legal de presentes, dou início à presente sessão com a discussão e pauta da ordem do dia, exclusiva dessa convocação. Item único, segunda discussão do projeto de lei número 75/2026, de autoria do vereador Galo Herculano, que dá a denominação de Maria Helena Fattori à estrada municipal, conforme especifica. Está em segunda discussão o projeto. Está em votação, quórum maioria simples. Peço que os vereadores façam a votação. Projeto aprovado por unanimidade dos presentes. Por nada mais havendo a tratar, dou por encerrado a presente sessão. Uma boa noite a todos.

0: Está no ar a Voz do Brasil. As notícias do governo federal que movimentaram o país no dia de hoje.
1: Olá, boa noite.

0: Boa noite.
1: Boa noite para você que nos acompanha em todo o país.
0: Quarta-feira, 12 de agosto de 2026.
1: Vamos ao destaque do dia.
0: Decreto regulamenta a escolha do fornecedor de energia elétrica por consumidores de baixa tensão.
1: Isso significa que escolas, hospitais, pequenos comércios e indústrias de menor porte vão poder decidir quem vai prestar o serviço.
0: Consumidores residenciais também terão essa opção a partir de 2028. Graziele Bezerra.
2: Também foi regulamentado o mercado de hidrogênio de baixa emissão de carbono no país. O decreto prevê a estruturação do Sistema Brasileiro de Certificação de Hidrogênio.
1: Plano Nacional de Logística orienta o planejamento da infraestrutura de transportes para as próximas décadas.
0: O documento destaca a integração como um dos principais desafios. Pablo Mundim.
3: O plano reúne 31 eixos prioritários para os próximos 24 anos. São 12 rodoviários, 8 ferroviários, 4 aquaviários e 7 intermodais, que combinam diferentes formas de transporte.
1: E ainda, a Agência Nacional de Proteção de Dados suspende por 3 dias a funcionalidade de transmissão ao vivo do Discord.
0: A ação faz parte do processo que apura falhas na proteção de crianças e adolescentes no ambiente digital. Thaís de Araújo.
4: A suspensão será mantida até que a empresa comprove a adoção de medidas técnicas, de segurança e de governança que sejam adequadas para proteger os menores de 18 anos.
1: Hoje, na apresentação da Voz do Brasil, Mariana Jungmann e Luciano Seixas.
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1: Foram regulamentados 4 decretos na área de energia e transição energética.
0: Entre as medidas está a regulamentação das atividades de captura e armazenamento de carbono e também a abertura do mercado livre de energia.
1: Os detalhes você vai ouvir agora na reportagem de Graziele Bezerra.
2: Um dos decretos assinados nesta quarta-feira regulamenta o uso de tecnologias de captura e armazenamento de carbono. A medida contribui para a redução das emissões de gases de efeito estufa e para tornar o Brasil um país carbono negativo, como explica o ministro de Minas e Energia, Alexandre Silveira.
5: Capturar o carbono, colocá-lo onde é possível colocá-lo de forma segura, nas rochas, e tornar a produção de petróleo e a produção de outros biocombustíveis com captura e estocagem negativa de carbono.
2: Outro decreto estimula a produção e consumo de combustível sustentável de aviação no país. O ministro Silveira também anunciou a regulamentação da abertura do mercado de energia, permitindo que consumidores de baixa tensão escolham seu próprio fornecedor de energia elétrica, o que alcança consumidores residenciais, pequenas indústrias e comércios.
5: Até dezembro de 27, todo comércio e toda indústria poderá escolher de quem comprar energia. E até novembro de 28, todos os consumidores brasileiros.
2: Também foi regulamentado o mercado de hidrogênio de baixa emissão de carbono no país. O decreto prevê a estruturação do Sistema Brasileiro de Certificação de Hidrogênio, que tem como objetivo comprovar o desempenho ambiental do hidrogênio em comparação com outros combustíveis. Reportagem Graziele Bezerra.
0: Estradas, portos, aeroportos e hidrovias. Um documento aponta os principais desafios no modal de transportes do Brasil.
1: O Plano Nacional de Logística mapeia problemas atuais, prevê demandas que devem crescer e aponta onde a infraestrutura de transportes precisa avançar em até 2025.
3: O plano reúne 31 eixos prioritários de transporte para os próximos 24 anos. São 12 rodoviários, 8 ferroviários, 4 aquaviários e 7 intermodais, que combinam diferentes formas de transporte. Outros 11 eixos integram um banco de projetos para estudos futuros. Com 112 objetivos prioritários, o Plano Nacional de Logística identifica problemas que precisam ser enfrentados hoje, demandas que podem crescer até 2050 e oportunidades de desenvolvimento regional. O plano também identifica a necessidade de ampliar o uso de ferrovias, hidrovias e cabotagem, e de melhorar a integração entre diferentes modos de transporte. Entre os desafios estão os gargalos para o transporte de produtos importantes para a economia brasileira, como soja, milho e carnes. O ministro de Portos e Aeroportos, Tomé Franca, defende novos modais para ampliar o escoamento.
6: O grande gargalo do setor portuário hoje não é mais a sua capacidade, mas o acesso aos portos para que a gente possa ter maior eficiência. A gente precisa integrar esses modos de transporte. Portanto, eu acho que o PNL ele aponta para esse futuro da infraestrutura brasileira.
3: Hoje, as rodovias respondem por mais da metade do transporte de cargas e o setor emite cerca de 217 milhões de toneladas de CO2 por ano. O ministro dos Transportes, Jorge Santoro, explica que o PNL vai ser o principal instrumento de transformação do setor para a próxima geração.
7: Então, isso é um investimento que tem um efeito multiplicativo na economia muito relevante, muito importante. E a gente, com esse PNL, está procurando propor um olhar diferente para o país nos próximos anos.
3: O documento foi elaborado pelos Ministérios dos Transportes e de Portos e Aeroportos, com participação dos estados, do setor produtivo, da sociedade civil e de especialistas. Reportagem Pablo Mundim.
1: Como a gente ouviu na reportagem de Pablo Mundim, o Plano Nacional de Logística prevê ações até o ano de 2050. Cerca de 5.300 empresas brasileiras foram diretamente afetadas pelas novas tarifas de importação anunciadas pelos Estados Unidos contra o Brasil.
0: Para ajudá-las a enfrentar as dificuldades causadas pela perda do mercado norte-americano, a Agência Brasileira de Promoção de Exportações, Apex Brasil, anunciou uma série de ações.
1: Elas envolvem atendimento individualizado para encontrar outros países compradores e auxílio para adaptação a novos mercados.
0: Mais cedo, eu conversei com o presidente da Apex Brasil, Laudemir Miller, sobre essa atuação. Acompanhe.
8: Presidente Laudemir Miller, um prazer ter o senhor com a gente aqui na Voz do Brasil, seja bem-vindo. Então, vamos falar pra gente, explica pra gente, por favor, sobre esse plano de diversificação de exportações. O que que é essa nova estratégia criada pela Apex para ajudar as empresas que foram afetadas pelas novas tarifas dos Estados Unidos?
9: Oi, Mariana, um prazer estar aqui. É um plano de socorro, de atendimento às empresas que estão sendo impactadas pelo aumento de tarifas pelo governo americano. Nós temos hoje vários setores, mais de 2 mil produtos estão com tarifas elevadas. Você imagina que de uma hora para outra o empresário brasileiro está enfrentando um imposto a mais, uma tarifa a mais de 40%. Então nós vamos apoiar diretamente as empresas brasileiras, vamos trabalhar com 5.300 empresas para que essas empresas, o empresário, possa encontrar, ficar frente a frente com o comprador internacional do mercado dele, né, do produto dele, em mercados alternativos. Então é isso que a gente vai fazer. Nós vamos fazer isso por meio de feiras internacionais, rodadas de negócios, trazer compradores ao Brasil, e o nosso objetivo é realmente fazer com que, apoiar esses empresários para que eles diversifiquem, encontrem um novo caminho, encontrem um novo mercado.
8: Pois é, o senhor mencionou aí 5.300 empresas, né, afetadas, que podem ser ajudadas por esse novo plano. São 35 setores econômicos. Quais são esses setores, presidente? Onde é que o problema é mais grave? E o plano, ele tem mecanismos aí para priorizar alguns setores, onde, entre esses 35, onde o problema seja ainda pior?
9: Nós vamos atender a todas as empresas impactadas, né, 5.300 empresas, todas as empresas impactadas pelo tarifaço. Claro que a gente tem algumas prioridades, são setores que estão sofrendo mais, né? Porque a gente tem muitas empresas, por exemplo, do setor de rochas, que pega muito, né, aí a região do Espírito Santo, que os Estados Unidos é o mercado principal. A gente tem o setor de madeira, que pega a região sul, que os Estados Unidos é o mercado principal, móveis, a gente tem calçados, têxteis, enfim, de várias regiões do Brasil. Nós vamos priorizar estes setores numa estratégia também setorial. A Apex Brasil, que é a Agência Brasileira de Promoção de Exportação, nós temos uma parceria com 29 entidades setoriais, empresariais, que estão conosco nesse grande movimento, né, de apoiar essas empresas. Então, a gente tem prioridade, mas nós vamos atender todas as empresas, cada uma delas individualmente. E aí, Mariana, até para as empresas, né, as pessoas que estão ouvindo a Voz do Brasil e acompanhando a gente, o Brasil, neste mês de julho, nós exportamos 35 bilhões de dólares. E de janeiro a julho, a balança comercial brasileira já registra 220 bilhões de dólares de exportação. Ano passado, nesse período, a gente estava em 200 bilhões. E o que está acontecendo, né? Nós temos, portanto, 20 bilhões a mais em relação ao ano passado. Nós caímos a exportação para os Estados Unidos em 3 bilhões de dólares, mas nós tivemos um aumento para a Europa de 3,1 bilhões de dólares, para a Índia, que é um mercado que agora a gente está tracionando mais as nossas exportações, nós crescemos 2 bilhões e 700 milhões, nós crescemos 11 bilhões e 300 milhões para a China. Então, a exportação brasileira está num caminho muito importante, a gente já tem um superávit da balança comercial no Brasil deste ano, nessa metade do ano, de 50 bilhões de dólares, mas tem setores que estão sofrendo com o mercado americano. Então, nós estamos num movimento geral para trabalhar a diversificação das exportações brasileiras com foco específico nas empresas que estão sendo afetadas. E a gente vai trabalhar com vários mercados, vamos trabalhar com o Canadá, com o México, a gente vai trabalhar a África, vamos trabalhar com a Europa, que a gente tem esse acordo tão importante, com a Alemanha, vamos trabalhar com a Ásia principalmente, né? Não só China, mas Filipinas, Indonésia, Malásia, Singapura, que a gente acabou, que o Brasil acabou de assinar um acordo. Então é um grande movimento de ampliação das exportações do Brasil, de diversificação das exportações brasileiras, mas principalmente, sabe, Mariana, para pegar na mão, para atender aquele empresário que de uma hora para outra está enfrentando um imposto de 40%. É para esse empresário que é esse plano. E o que, que a gente vai fazer? Nós vamos colocar compradores internacionais do produto dessa empresa frente a frente para que ele possa negociar. E a gente vai fazer isso, inclusive, com isenção de taxa. Nós não vamos cobrar os serviços que geralmente a Apex Brasil cobra, né? A gente tem algum subsídio, mas dessa vez a gente vai fazer com uma isenção total de taxa para esses setores, porque realmente as empresas estão precisando. E ainda mais, muitos empresários nos falam assim, mas eu estava preparado para os Estados Unidos.
8: Sim, inclusive, uma alegação, né? Ah, é um mercado específico, eu tinha que vender para a demanda da forma como eles apresentam. É possível adaptar isso para outros mercados?
9: Muitos, por exemplo, falam assim, ah, mas a minha máquina, ela está certificada para o mercado americano, né? O meu produto tem uma certificação específica, eu fiz uma adaptação, eu mudei minha embalagem, seja específica para os Estados Unidos. Nós vamos poder atender também essas empresas, inclusive com apoio financeiro para a certificação, para mudança de embalagem, num valor de até R$40 mil. Então, as empresas que trabalharem com a Apex Brasil, que se inscreverem, que entrarem nesse nosso plano de diversificação, vão ter uma série de medidas de estar frente a frente com um comprador internacional, mas também de se preparar. E o empresário vai poder, ele, buscar uma certificação, vai poder ele, por exemplo, fazer uma adaptação no produto, e aí a gente vai ter uma metodologia, inclusive, de fazer um ressarcimento de até R$40 mil para realmente a gente trabalhar nos próximos 12 meses para que essas empresas encontrem um novo mercado. Nós não queremos e não vamos, Mariana, abandonar os Estados Unidos. Estados Unidos é um mercado muito importante, nós vamos continuar trabalhando nos Estados Unidos junto com as empresas brasileiras, inclusive junto com as empresas americanas. Nós temos um escritório, a Apex Brasil tem um escritório em Washington, onde nós vamos trabalhar para que o setor privado estimule, negocie um aumento das isenções. Nós queremos que mais produtos brasileiros fiquem isentos. Os produtos já isentos, nós queremos aumentar a nossa participação no mercado americano. Mas o nosso ponto principal agora é diversificar as exportações brasileiras e pegar na mão, apoiar esses empresários que estão sofrendo com esse aumento de tarifa repentina, né? O que muda os negócios, muda toda a estratégia, e a Apex Brasil, a Agência Brasileira de Promoção de Exportações, junto com 29 entidades do setor privado brasileiro, vão trabalhar a partir de hoje já, junto com as empresas, para que elas possam encontrar um novo mercado e seguir as exportações.
8: Presidente, o senhor mencionou até um atendimento individualizado que vai ser feito com as empresas, né? Ou seja, cada uma sendo atendida na sua especificidade. Exato. Os empresários, então, que estiverem, né, esses 5.300 empresários que estiverem interessados em receber esse apoio da Apex Brasil, como é que eles devem proceder? Onde eles podem procurar informação? Como é que eles podem acessar a Apex?
9: Eles podem procurar diretamente a Apex Brasil, que é apex.com.br. Então a gente já está preparado para atender essas empresas, e o atendimento é individualizado, Mariana. Sabe por quê? Porque cada empresa tem a sua realidade, tem o seu produto, tem a sua estratégia, tem a sua maturidade. Então nós vamos atender uma por uma, montar uma estratégia para o seu produto, para um mercado alternativo. A gente tem uma base de inteligência muito importante de oportunidades dos mercados internacionais, para cada um desses produtos, mas também toda uma estratégia com 29 entidades do setor. Então a empresa também pode procurar a sua entidade, empresa de calçado, de móveis, de plástico, enfim, de 29 setores que a gente está, que nós estamos trabalhando nessa parceria, nesse grande movimento, nesse esforço extraordinário. Toda a nossa equipe está mobilizada. É a hora de a gente se unir para diversificar as exportações brasileiras, para apoiar os nossos empresários que tanto trabalham, que têm orgulho do seu produto. A exportação muitas vezes é um sonho para o empresário, né? E esse sonho, em alguns casos, está interrompido. Então a gente quer voltar a sonhar com outro mercado, para que esse produto, que é tão bom, que é resultado do trabalho de muitas pessoas, de homens, mulheres, empresários, empresárias, possam encontrar um novo caminho, possam encontrar um novo mercado. E é esse o trabalho que a gente começa a fazer a partir de hoje.
8: Muito bem, nós conversamos com o Aldemir Miller, presidente da Apex Brasil. Presidente, muito obrigada pela sua entrevista à Voz do Brasil.
9: Obrigado, Mariana, e obrigado aí a todos os ouvintes que acompanham a Voz do Brasil.
8: E uma pequena correção, o endereço da página da Apex é apexbrasil.com.br.
1: A Agência Nacional de Proteção de Dados determinou que o Discord suspenda as transmissões ao vivo na plataforma no Brasil.
8: A medida preventiva foi tomada após a identificação de falhas na proteção de crianças e adolescentes.
1: A decisão faz parte de uma fiscalização iniciada na semana passada, após episódio que resultou na morte de um adolescente de 13 anos.
10: As transmissões ao vivo, as famosas lives, realizadas dentro da plataforma Discord, serão suspensas após determinação da Agência Nacional de Proteção de Dados, a ANPD. O bloqueio deve começar em até 3 dias úteis e vale também para outros recursos de compartilhamento de vídeo. Segundo a agência, foram identificados riscos graves relacionados ao uso das lives para violência, assédio, automutilação e incentivo ao suicídio envolvendo crianças e adolescentes. O Discord é uma plataforma que permite a troca de mensagens por texto, voz e vídeo. O serviço também reúne comunidades em que os usuários podem conversar e interagir em tempo real, sobretudo por meio das lives em jogos online. De acordo com a ANPD, pela forma como o serviço funciona, o Discord não consegue analisar o conteúdo das transmissões em tempo real. A plataforma depende de sistemas automatizados e de denúncias dos próprios usuários para identificar possíveis violações, como explica o superintendente de fiscalização da ANPD, Fabrício Lopes.
11: Se o Discord não consegue ter acesso ao acontecimento, ele não consegue, de maneira espontânea e automatizada, agir em tempo para evitar essas violações que acontecem ali dentro, como exposição de crianças e adolescentes a conteúdo violento, a incitação à automutilação, a maus tratos e até tortura de animais, entre outros conteúdos proibidos pelo artigo 6º do ECA Digital.
10: A agência ainda apura outras possíveis falhas, como problemas na verificação de idade e na remoção de conteúdos que violem os direitos de crianças e adolescentes. O superintendente de fiscalização da ANPD, Fabrício Lopes, explica ainda que a suspensão será mantida até que a empresa comprove a adoção de medidas técnicas, de segurança e de governança que sejam adequadas para proteger os menores de 18 anos.
11: Essa suspensão vai ser por prazo indeterminado, porque o motivo que justificou essa suspensão precisa ser vencido antes de que a plataforma possa restaurar essas funcionalidades. Enquanto permanecerem as razões técnicas que justificaram essa suspensão, a gente não entende como possível a restauração dessas funcionalidades.
10: O Discord tem 3 dias úteis para comprovar o cumprimento da determinação e 10 dias úteis para apresentar recurso. Caso sejam confirmadas as irregularidades, a empresa também poderá sofrer sanções previstas no Estatuto Digital da Criança e do Adolescente, o ECA Digital, incluindo multa de até R$ 50 milhões por infração. A decisão faz parte de uma fiscalização iniciada na semana passada, que investiga um grupo criminoso suspeito de incentivo ao suicídio por meio do Discord, resultando na morte de um adolescente de 13 anos no último dia 22 de julho. Segundo a plataforma Discord, uma investigação interna identificou evidências de que a atividade criminosa foi coordenada em outras plataformas e afirma contar com equipes especializadas que trabalham no combate a indivíduos envolvidos em atividades violentas. Reportagem Thaís de Araújo.
12: Hoje é Dia Nacional dos Direitos Humanos.
1: E nesta data vamos falar sobre o Clique Cidadania, um aplicativo móvel gratuito desenvolvido que funciona como um guia digital de direitos, serviços e políticas públicas.
13: Encontrar o serviço público certo nem sempre é uma tarefa simples. Para ajudar nessa busca, o aplicativo Clique Cidadania reúne informações sobre direitos e orienta como acessar serviços de assistência social, saúde, educação, trabalho e renda. Além das orientações, o aplicativo também reúne canais de atendimento para situações de violação de direitos, como o Disque 100 e o Ligue 180, como detalha Fernanda Becker, coordenadora-geral de promoção dos direitos das pessoas migrantes, refugiadas e apátridas.
14: É um lugar de acessar direitos. Você tem informação sobre o direito e sobre o órgão, a instituição que você pode buscar, né? E aí tem a geolocalização, você consegue já um referenciamento de achar onde está aquele espaço no seu território. É na palma da mão.
13: Além de explicar a função de cada serviço público, o aplicativo conta com um mapa integrado que mostra onde ficam as unidades, como CRAS, CREAS, unidades básicas de saúde, conselhos tutelares e outros equipamentos públicos mais próximos da localização do usuário. Como é integrado ao sistema de navegação do celular, também permite traçar rotas até os locais de atendimento. O aplicativo também pode atender a demandas específicas e disponibilizar novos temas, como explica Fernanda Becker.
14: Ele é um aplicativo dinâmico, né? A mais nova guia dele é de brasileiros retornados, né? Repatriados. Para quando as pessoas que chegam aqui, em maioria deportadas, assim como os migrantes, que já estão muito tempo fora do país, já passam a entender os seus direitos, quais órgãos e quais instituições buscar.
13: O Clique Cidadania está disponível de graça para celulares Android e oferece conteúdos em português, espanhol e inglês. Reportagem Luciana Colares de Holanda.
12: Instituições federais de ensino superior terão 154 mil vagas em cursos de formação continuada para professores da educação infantil em 2027.
1: A partir de 17 de agosto, as instituições interessadas em oferecer os cursos poderão se inscrever na chamada pública no Sistema Integrado de Monitoramento, Execução e Controle, o SIMEC.
12: As inscrições devem ser feitas até o dia 9 de setembro e os resultados serão divulgados em 9 de outubro.
1: O endereço para inscrição é cimec.mec.gov.br.
12: Foram reabertas as inscrições para instituições de ensino criarem novos programas de residência médica.
1: Também é possível solicitar ampliação de vagas nos programas já existentes.
12: Novos pedidos podem ser feitos até 31 de agosto.
1: Podem participar instituições federais ligadas ao Ministério da Saúde ou da Educação, órgãos públicos e instituições privadas sem fins lucrativos.
12: A inscrição pode ser feita no site no site sigresidencias.saude.gov.br.
1: E essas foram as notícias do governo federal.
12: Uma realização da Secretaria de Comunicação Social da Presidência da República.
1: Com produção da empresa Brasil de Comunicação.
12: Fique agora com o Minuto do TCU e em seguida as notícias do Poder Judiciário e do Congresso Nacional. Boa noite.
1: Boa noite para você, até amanhã.
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16: 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Você vai ouvir agora notícias do Poder Judiciário.
18: Presidente do STF se reúne com representações diplomáticas do grupo de países da América Latina e do Caribe.
19: Urna eletrônica ganha nova interface para as eleições 2026.
18: Para o STJ, poderes para atuação extrajudicial de advogado não limitam procuração geral em processos judiciais.
19: Boa noite, eu sou Marcela Luiz.
18: Eu sou Walter Lima.
19: O presidente do Supremo Tribunal Federal, ministro Edson Fachin, se reuniu hoje com representações diplomáticas do grupo de países da América Latina e do Caribe.
18: Na ocasião, ele destacou duas prioridades da agenda externa do STF. A primeira prioridade é a defesa da democracia constitucional que, segundo Fachin, se encontra sob pressão em diferentes partes do mundo. Na ocasião, ele falou sobre a importância da independência judicial. Vamos ouvir um trecho da fala do ministro.
20: Em particular, tenho buscado, seja multilateralmente, seja bilateralmente, contribuir para a articulação de uma rede de cortes supremas e tribunais constitucionais atentos para a autonomia dos juízes como pressuposto da democracia constitucional. Afinal, são os juízes, sobretudo os juízes constitucionais, os guardiões últimos dos direitos fundamentais.
19: A segunda prioridade da agenda externa do Supremo, apontada por Fachin, é a ênfase na América Latina e no Caribe, com a consolidação de uma região de encontro, de entendimento e cooperação.
18: O presidente do STF também destacou que o Supremo vai sediar, em novembro deste ano, o 11º encontro do Fórum de Cortes Supremas do Mercosul.
19: Plenário do STF reconhece validade da moratória da soja e decide sobre leis de Rondônia e Mato Grosso que restringem benefícios fiscais.
18: A moratória da soja é um acordo privado e voluntário firmado entre empresas que impede a aquisição de produtos de fazendas localizadas em áreas desmatadas após julho de 2008 na Amazônia. Marta Ferreira.
21: O julgamento começou em março, mas foi suspenso após o Supremo decidir encaminhar o caso ao Núcleo de Solução Consensual de Conflitos. A ideia era buscar um acordo entre as partes. No entanto, em junho, houve um recuo que impossibilitou um consenso sobre o tema. Na retomada do julgamento, o plenário reconheceu a validade das leis estaduais e a licitude da moratória da soja. Também decidiu pela consequente extinção das ações e procedimentos relacionados à sua suposta ilegalidade.
19: Urna eletrônica ganha nova interface para as eleições 2026.
18: Com as novidades, votação será mais acessível e intuitiva. Fábio Ruas.
22: Na interface, uma nova fonte torna a urna mais acessível para pessoas com deficiência visual, porque o desenho das letras privilegia contraste, espaçamento e definição dos caracteres, facilitando a leitura. Também foi inserida uma barra de progresso que permite ao eleitor acompanhar em tempo real o andamento da votação. Além dessas novidades, também foi ampliado o uso de Libras, a língua brasileira de sinais, em diferentes etapas da votação.
19: Procuração dada a advogado para atuar em processos continua válida, mesmo se conceder poderes para atuação fora da justiça, perante órgãos administrativos.
18: Essa conclusão é do STJ, Fátima Uchoa.
2: Ainda na fase de conhecimento em ação de indenização por danos morais, uma operadora de plano de saúde substituiu advogados e apresentou procuração que dava às novas representantes amplos poderes para o foro em geral e as autorizava a representá-la perante especialmente duas autarquias federais. A terceira turma do STJ reconheceu a regularidade da representação processual da empresa e afastou a necessidade da intimação pessoal no cumprimento de sentença. Segundo a relatora, ministra Nancy Andrighi, nesse caso, quando a procuração prevê expressamente poderes gerais para o foro, a inclusão de atribuições extrajudiciais, ainda que qualificadas como especiais, não restringe a representação judicial.
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19: Uma boa noite.
18: E até amanhã.
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5: Eu sou Paula Groba.
23: E eu sou Humberto Pinheiro.
5: E estes são os destaques de hoje do Jornal do Senado, que começa agora.
23: Senado aprova protocolos de atendimento a doenças cardiovasculares no SUS.
5: Vagas ociosas em ônibus escolares rurais poderão atender professores e universitários.
23: Segurança pública pode ter prioridade na restituição do imposto de renda.
5: Boa noite.
23: Boa noite.
5: Doenças cardiovasculares são a principal causa de morte no Brasil, mas em muitos casos o desfecho pode ser diferente quando o atendimento é rápido e o tratamento começa nos primeiros minutos.
23: É justamente para agilizar esse socorro que o Senado aprovou um projeto que prevê protocolos específicos para o atendimento desses casos no SUS. Os detalhes com o repórter Douglas Castilho.
24: O maior gargalo combatido pela proposta é a falta de previsão específica para que as unidades de pronto atendimento, UPAs, utilizem terapias trombolíticas, que consistem basicamente na utilização de remédios capazes de dissolver coágulos sanguíneos. Esse tipo de procedimento médico desempenha papel crucial na resposta imediata a casos como o de infarto do miocárdio, sobretudo em localidades onde não seja possível realizar práticas mais complexas como cirurgias. A relatora substituta, a senadora Damaris Alves, do Republicanos do Distrito Federal, falou da necessidade de aprovação da medida.
25: No infarto agudo do miocárdio, a rapidez no reconhecimento do quadro clínico e na instituição do tratamento adequado é fator decisivo para a sobrevida e o prognóstico do paciente.
24: Na prática, já existem normas do Ministério da Saúde que possibilitam a padronização do atendimento no SUS. Porém, os parlamentares optaram por dar força de lei ao protocolo. O projeto vai à sanção presidencial.
5: E seguiu para a sanção presidencial o projeto que amplia as possibilidades de estoques de insumos pelo governo para alimentação animal. A proposta altera o programa de venda em balcão da Conab, que facilita o acesso de pequenos criadores ao milho em grão.
23: O texto inclui produtos como sorgo, caroço de algodão e farelos de soja e milho. A medida também permite à Conab comprar estoques em leilões públicos para dar mais segurança ao abastecimento em períodos de quebra de safra e instabilidade climática. O projeto vai à sanção presidencial. A relatora do projeto, senadora Tereza Leitão, do PT de Pernambuco, explicou a urgência da aprovação do texto.
26: É muito importante para o momento atual que nós vivemos com a ameaça dos impactos climáticos provocados pelo El Niño.
5: O Senado também aprovou a medida provisória que abriu crédito extraordinário para garantir o pagamento de ajuda de custo às famílias da zona da Mata Mineira que tiveram perdas materiais provocadas pelas fortes chuvas na região.
23: A medida provisória seguiu para promulgação. Repórter Alexandre Campos.
27: O Senado confirmou a medida provisória que abriu crédito extraordinário no valor de R$75 milhões ao orçamento do Ministério da Integração e do Desenvolvimento Regional. Esse valor garantiu o pagamento de apoio financeiro às famílias residentes na zona da Mata Mineira que tiveram prejuízos materiais e perderam bens por causa de fortes chuvas no início deste ano. O governo governo transferiu uma parcela única de R$ 7.300 a cerca de 10 mil famílias atingidas. No entanto, parte dos recursos liberados pela MP ainda não teve destinação. Se a medida provisória não fosse aprovada antes do fim do seu prazo de vigência, esse montante não poderia mais ser usado, como explicou o presidente do Senado, Davi Alcolumbre.
0: O governo federal ainda tem um saldo, e se nós perdermos esse saldo do crédito extraordinário, algumas propostas em relação a desastres naturais vão perder o objeto no Ministério, para que essas famílias que foram atingidas por esse desastre não percam esse apoio do governo federal.
27: Como não sofreu alterações durante sua análise no Congresso Nacional, a medida provisória segue para promulgação.
5: Professores e estudantes do ensino superior poderão utilizar vagas ociosas nos veículos do transporte escolar das áreas rurais.
23: Foi o que aprovou a Comissão de Educação. O projeto segue agora para análise do plenário. Repórter Rodrigo Rezende.
3: O projeto garante que as vagas ociosas no transporte escolar rural possam ser utilizadas pelos professores e por universitários. O senador Camilo Santana, do PT do Ceará, que apresentou o relatório favorável ao projeto feito pela senadora Jussara Lima, do PSD do Piauí, ressaltou que a possibilidade de uso do transporte se dará apenas após o atendimento de todos os alunos da zona rural da educação básica. Camilo apresentou uma emenda que permite que os estudantes de institutos federais também possam usar do benefício.
6: Mas muitas vezes o transporte ele vai ocioso, com assentos ociosos, então esses assentos vão permitir que professores, que muitas vezes precisam se deslocar, que às vezes não tem o transporte próprio, não tem incentivo, eles vão poder utilizar. E a gente incluiu, que não estava previsto, também os alunos dos institutos federais, que também muitas vezes sofrem com essa questão do transporte, deslocamento da sua casa aos campos.
3: Para possibilitar a utilização dos assentos vagos, o projeto modifica uma lei de 2004 que criou o Programa Nacional de Apoio ao Transporte Escolar.
5: Segurança pública e agilidade no atendimento a pacientes com câncer serão as principais prioridades do senador Sargento Reginauro, do PSDB do Ceará. Ele assumiu temporariamente a cadeira do senador Eduardo Girão do Novo, também do Ceará, que se licenciou do mandato para disputar as eleições de 2026 como candidato a vice-presidente.
23: Ao tomar posse, Reginauro afirmou que vai trabalhar pela efetivação da chamada Lei dos 60 Dias, que estabelece prazo máximo para o início do tratamento de pacientes com câncer após o diagnóstico. O senador lamentou que, em muitos casos, a demora do atendimento pelo SUS pode agravar a doença e até contribuir para a morte dos pacientes.
5: Reginauro também destacou ter sido o primeiro bombeiro a ocupar uma cadeira no Senado. Segundo ele, sua trajetória política começou na luta classista, em defesa